0: essa cultura, né? Então, um grande abraço a todos os professores e praticantes, né, que mantêm essa tradição viva e pulsante no Brasil e no mundo, né? Então, que seja aí um dia de celebração. Hoje também é dia do tintureiro. E hoje é dia do fim da censura no Brasil. É verdade, né? No dia 3 de agosto de 88, né? 3 de agosto de 1988, que nós tivemos a Assembleia Nacional Constituinte, que aprovou o texto da Constituição que colocou fim oficial à censura e à tortura no Brasil, né? Então tá aí. Bom, pergunta do dia, pergunta para a interação dos nossos ouvintes. Quando Pedro tira os olhos de Jesus e olha para o vento forte, ele começa a afundar, mas logo clama: Senhor, salva-me. Em quais momentos da sua vida você sente que tirou os olhos de Jesus e precisou clamar por socorro para caminhar sobre as dificuldades? Responda essa pergunta, hein? Mais uma vez. Quando, em quais momentos da sua vida você sentiu que tirou os olhos, né, de Jesus e precisou clamar por socorro para caminhar sobre as dificuldades? Então, participa com a gente do nosso WhatsApp, porque, como eu sempre digo, você ouvinte deixa o programa muito mais bonito, muito mais alegre. A sua participação enriquece o programa, viu? Bom, conosco em rede, nas emissoras aqui, a Web Rádio Fé e Luz, da cidade de Campinas, em São Paulo, e Rádio São José FM, da cidade de Macapá, no Amapá, pelo 100,5 FM.
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0: Gente, olha, eu não sei qual o tamanho da dificuldade que você enfrentou essa semana ou semana passada, né? Nós estamos iniciando uma semana nova, mas eu não sei qual o tamanho da sua dificuldade, não sei qual é a montanha que parece impossível de escalar ou a porta que insiste em fechar na sua cara. Mas eu venho aqui hoje para te lembrar de uma verdade que é uma verdade transformadora. O Deus a quem você serve é maior do que qualquer problema, né? Talvez o cansaço tenha tentado roubar os seus sonhos, talvez o estresse tenha tentado roubar a sua alegria, mas hoje o Espírito Santo renova as suas forças. O mesmo Deus que abriu o Mar Vermelho e derrubou as muralhas de Jericó continua agindo no dia de hoje. E Ele está no controle da sua vida, da sua família e do seu futuro. Então, olha, ânimo, levante a cabeça, enche o seu peito de fé e vamos seguir em frente. O impossível é apenas o palco onde Deus demonstra o seu poder. Então, que essa semana seja uma semana abençoada na sua vida, na vida da sua família, que seja uma semana produtiva, cheia da presença de Jesus. Vamos juntos, porque com Deus na frente, a vitória é garantida. Pai nosso que estais no céu, santificado seja o vosso nome. Venha a nós o vosso reino. Seja feita a vossa vontade, assim na terra como no céu. O pão nosso de cada dia nos dai hoje. Perdoai as nossas ofensas, assim como nós perdoamos a quem nos tem ofendido. E não nos deixeis cair em tentação, mas livrai-nos do mal. Amém. Ave Maria, cheia de graça, o Senhor é convosco. Bendita sois vós entre as mulheres, e bendito é o fruto do vosso ventre, Jesus. Santa Maria, Mãe de Deus, rogai por nós, pecadores, agora e na hora de nossa morte. Amém. Glória ao Pai, ao Filho e ao Espírito Santo, como era no princípio, agora e sempre. Amém. Vou começar o programa com uma música bonita do Jesus Música Viva, Imenso Amor.

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1: Continuemos a rezar pela paz, para que cessem as guerras no mundo e se encontrem soluções diplomáticas para os conflitos. Recordemos todas as vítimas das hostilidades, sobretudo os mais fracos e indefesos, crianças, idosos, doentes. Que o Senhor conforte aqueles que sofrem e abençoe a obra de quem leva ajuda e consolo.
0: Mensagem do Papa Leão XIV.
1: Vamos ouvir o Padre Aldo. Sei que estarás sempre a me ajudar.

0: 21h15 pelo horário de Brasília, são 21h15, sejam todos bem-vindos. 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Agora é o seguinte, nós temos também a nossa pergunta para interação, né? A pergunta é, em quais momentos da sua vida você sente que tirou os olhos de Jesus e precisa clamar por socorro para caminhar sobre as dificuldades? Vamos ouvir a mensagem da Dani Saraiva, de Fortaleza, no Ceará, que está participando com a gente. Hein, Dani? Muito obrigado pela sua participação. Inclusive, ela está pedindo aqui, viu, Renato, uma música. A música Eu Segurei, com Frei Gilson. Eu Segurei com Frei Gilson. Vamos ver se a gente consegue achar aqui, tá bom, Dani? Muito obrigado pela sua participação. Vamos ouvir a mensagem dela aqui. Boa noite, Dani.
1: Boa noite, Gil. Salve Maria Imaculada. Algo que aconteceu recente, né? Dia 13 de março, meu esposo saiu de casa. Foram 18 anos de convivência, no qual casados na igreja, iria fazer dia 23 de dezembro agora, 9 anos. Realmente foi uma situação no qual eu me vi que, Senhor, não vou me afastar dos teus caminhos, mas por um instante eu tirei os meus olhos de Cristo. Não por falta de fé, jamais, mas para realmente ele poder fazer mais ainda a obra dele na minha vida, para ele poder mais ainda me revestir da armadura de Deus, para ele mais ainda derramar.
0: Peraí, vamos continuar ouvindo aqui a mensagem? Vamos lá, de novo, Dani.
1: Tomar o triplo do Espírito na minha vida. E realmente hoje eu percebo que quanto mais a gente se aprofunda na misericórdia do Senhor, muito mais Ele faz por nós. E isso é um estado de graça no qual eu vivencio hoje e que eu quero que muitos vivenciem também. Então, uma santa noite para nós. Salve. Amém. Maria Imaculada, Dani, Fortaleza, Ceará.
0: Salve Maria Imaculada. Que lindo, viu, Dani? Muito bonito o seu testemunho, muito bonita a sua história de fé, de superação, de oração, né? E dessa presença de Deus na sua vida, né? Que exemplo para todos nós, que enfrentamos também, às vezes, muitas dificuldades, né? E, assim, parabéns, viu? Obrigado por ter compartilhado conosco essa sua experiência de vida, sua experiência de fé. Eu tenho certeza que vai enriquecer cada vez mais a nossa programação e com certeza tenho assim, a convicção de que muitas pessoas que estão ouvindo agora, inclusive o programa, também podem ter se identificado com essa sua mensagem, viu? Muito obrigado mesmo pela sua participação. Bom, vamos fazer o seguinte, vamos ouvir a música então que a Dani pediu, a música Eu Segurei com Frei Gilson.

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2: A vocação é um chamado que provém do próprio Deus, e compreender a vocação como um dom é reconhecer que, em todas as circunstâncias, Deus nos chama a viver e realizar seu projeto de amor. Cabe a nós entender e aceitar ou não os planos que Ele tem para as nossas vidas. Para isso, é necessário estar atento com olhos, ouvidos e coração aos sinais divinos.
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4: Senhor, sonda-me e conhece meu coração. Examina-me e conhece minhas preocupações. Vê se me desvio do caminho e guia-me pelo caminho aberto. Salmo 138.
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2: Horas 21:31, pelo horário de Brasília, Rede Imaculada, o Evangelho em primeiro lugar. Conosco a Difusora Arco-Íris, na cidade de Araputanga, do Mato Grosso, pelos 900 AM, Clube FM da cidade de Pirajuí, de São Paulo, pelos 90,1 FM. E agora este é o Ouvindo Você, Rezando por Você. E você pode participar, viu gente, enviando as suas intenções pelo nosso WhatsApp, 11 98904 3747, repetindo 11 98904 3747, ou pode falar conosco pelo telefone 11 4397 6520, 0 11 4397 6520, tá bom? Muito bem, vamos colocando aqui em oração todos os nossos ouvintes. Depois no finalzinho a gente vai fazer uma oração final. Bem bonita, rezar também uma Ave Maria, né, por todos os nossos ouvintes, por todas as intenções, né, desses ouvintes que estão participando com a gente. Então eu vou ler algumas intenções, a gente vai tocando uma música e aí depois no finalzinho a gente faz uma oração final e faz a oração da Ave Maria, tá bom? Então vou colocar aqui a oração, os pedidos de Paulo César de Tabira, Pernambuco. Também muito obrigado, viu, Paulo César? Estamos rezando por você, pelas suas intenções, pelas intenções que você nos apresenta essa noite, aqui no Ouvindo Você, rezando por você. Pede oração para ele, para toda a família. A Genilda, de Maceió, Alagoas. Boa noite, Genilda.
3: Boa noite, Gil. Boa noite. Genilda, de Maceió.
2: De Maceió. Ô, Genilda, obrigado.
3: Peço oração por mim, pela minha família. E peço oração para os padres que nós estamos no meio da vocação, meio de agosto. E gostaria de ouvir uma música. Padre Antônio Maria, minha mãe Maria, se puder, passe minha música. Boa noite.
2: Boa
3: salve
2: noite.
3: Maria.
2: Salve Maria Imaculada. Obrigado, viu? Genilda de Maceió. Joelma de Santos também. Obrigado, viu, Joelma? Muito obrigado pelo carinho. Obrigado por estar participando com a gente. Obrigado pela sua generosidade. Obrigado, Serafim Carvalho, também pela sua generosidade. Olha só o pessoal fazendo as suas doações. Obrigado a Fernanda Dias, de Divinópolis, Minas Gerais. Ela coloca: boa noite. Sou Fernanda Dias, de Divinópolis. Peço oração pelos meus irmãos Alex e família, Flávia e família, Fernando, que vem lutando contra um câncer. Peço também por proteção ao meu filho Nicolas, agradecendo a Deus pelo emprego dele. Peço bênçãos no meu casamento e em uma intenção particular. Salve Maria Imaculada. Salve Maria Imaculada, Fernanda. Obrigado, viu, pela sua participação. Cícero e Aparecida, nossos companheiros de Afogados da Ingazeira. Boa noite para vocês também, viu? Muito obrigado pelo carinho. Caroline Moraes, de Belém, boa noite a toda a família da Milícia da Imaculada. Obrigado, Caroline, estamos rezando sempre por você, pela sua família, pelas suas intenções, todas as intenções que você traz aí no seu coração. A Dani Saraiva diz que está cantando: amém, é meu aniversário dia 22 de agosto. Olha aí, vai fazer dia 22, Dani. Que maravilha. Eu faço dia 27 de agosto, dia de Santa Mônica. Santa Mônica, mãe de Santo Agostinho. E você faz no dia 22. Minha sobrinha faz no dia 22 também. Dia de mãe rainha, e em janeiro, nas minhas férias, irei aí com minha filha Letícia Maria. Olha que legal conhecer a obra no qual sou milite do Senhor e de Nossa Senhora. Olha que maravilha. Venha assim, será muito bem-vinda. Ela está lá cantando. Muito obrigado, viu, Dani, pela audiência. Obrigado pelo carinho, tá bom? É isso aí. Então nós estamos aí, ó, os festeiros de agosto. Cida de São Caetano do Sul, boa noite, Gil Ortiz, Renato e Quitéria, bom retorno. A Quitéria está lá te atendendo os nossos ouvintes, nossos milites, colaboradores, na central de atendimento, viu? Gil, peço orações por mim, a gripe forte acabou dando uma pneumonia. Peço por todos os enfermos, por todos vocês. Cida de São Caetano, tá certo, Cida, vamos rezar pelas suas intenções, tá bom? A Dinalva de Santa Luzia do Norte, Alagoas, está com a gente. Boa noite, Dinalva.
4: Eu sou a Dinalva de Santa Luzia do Norte. Primeiramente, agradecer a Deus por mais um dia, pelo dom da vida de meus filhos, né? Pela paz do mundo, pela conversão dos pecadores, por todos os padres, né? Que esse membro da vocação, pelo Sebastião, por todos os padres, pelo meu padre, Padre Jesus, de Santa Luzia do Norte, eu sou a Dinalva. Agradecendo a Deus por todos os enfermos, pela saúde do seu Luiz, pela saúde da Ana Beré, pela saúde da Massa, por todos os enfermos da nossa comunidade, né? Peço oração por todas as minhas amigas,
2: sim,
4: pelo meu cunhado Nilton, ele hoje completa ano, 69 anos, que Jesus dê muitos anos de vida a ele, muita paz, saúde, tudo de bom, viu? Salve Maria Imaculada, Gil. Fique com Deus, tenha uma boa noite. Você anima a nossa noite. Fique com Deus.
2: Amém. Você também, Dinalva. Fica com Deus, viu? Muito obrigado aí pela audiência, obrigado pela participação, viu? De coração. Vamos fazer o seguinte, gente. Tem muitos pedidos chegando, a gente vai ler todos esses pedidos de oração, muitos áudios chegando. Mas vamos ouvir uma música muito bonita, Quando Eu Quero Falar com Deus. Roberto Carlos cantando pra gente.

0: 21h43, a gente continua ouvindo você e rezando por você também, viu? Às 21h43 pelo horário de Brasília, daqui a pouquinho a gente tem a oração do Santo Rosário também, viu, gente? Daqui a pouco com o Frei Sebastião Benito Coalho. A Nathalie do Rio de Janeiro também está aqui com a gente. Boa noite, paz e bem. Peço oração por todos os enfermos, por minha família, meus familiares em São Raimundo Nonato, Piauí. Nathalie do Rio de Janeiro. Obrigado, viu, Nathalie? Estamos rezando sim pelas suas intenções, tá bom? Vamos ver aqui mais intenções. Marcelo Brito de Peruíbe, São Paulo. Boa noite, Gil. Que eu consiga resolver problemas de dívidas. E pela minha mamãe, Elza Nascimento. Saúde. Amém, Marcelo de Peruíbe. Marcelo, um grande abraço para você, estaremos rezando pelas suas intenções, viu? Essas intenções todas que eu estou lendo também a gente já coloca na oração do Rosário, viu? Fátima de Paranaíba, Mato Grosso. Boa e abençoada noite, Gil Ortiz, a paz, peço orações pela minha saúde e de toda a minha família. Vamos rezando aqui pelas intenções aqui da Neuza Oliveira de Divinópolis. Boa noite, peço oração por mim, Neuza Maria de Oliveira, e por os meus filhos André Luiz Moraes e Daniela Cristina de Moraes, e por nossa saúde, cura de todo mal. Salve Maria Imaculada. Muito obrigado, viu, Neuza? Rezamos também aqui pelas intenções. Olha, boa noite, sou Maria Conceição de Ibiporã, Paraná. Olha aí, Paraná, um grande abraço para vocês todos, Ibiporã. Peço oração para os meus filhos e por todos os que estão ouvindo. Muito obrigado. A Vânia Flórido de Atibaia também está com a gente. Boa noite, Vânia.
1: Boa noite, Gil Ortiz, Renata e Quitéria Vani da Atibaia. Peço pela paz mundial, pelo fim dos conflitos, sim, pelo Papa Leão XIV, pelos nossos irmãos da Venezuela e Rio Grande do Sul e todos que estão sofrendo contra os desastres naturais. Amém. Pelas intenções de todos os meus familiares, uma intenção em particular pelos enfermos, os idosos, empregados, todos que se encontram em situação de rua, pelas pessoas que se encontram desaparecidas, pelas intenções da equipe e de seus familiares. Salve Maria Imaculada.
0: Salve Maria Imaculada. Obrigado, viu, Vânia? De coração pela sua participação, viu? Pelos seus pedidos de oração. José Antônio de Monteirópolis, Alagoas. A Terezinha Bolfer, acho que é isso que assim que se pronuncia, né? Da Praia Grande, São Paulo. Muito obrigado. José Antônio, boa noite, José Antônio.
2: Noite, Gil Ortiz.
0: Boa noite.
2: José Antônio da cidade de Monteirópolis.
0: Ô, Monteirópolis.
2: Peço oração pela minha saúde e a saúde da minha mãe, Elvira Maria Francisca de Conceição. Barrei de Lindo da Silva, Socorro Gomes. Zé Américo também, aqui em Monteirópolis. Fajota Obidão, Magilson, Catitu e Fátima Melo. Também vivinho em Jacaré, mais graça. Todos os ouvintes, seu Luizinho no povoado Jorge.
0: Sim.
2: Santana e Maria Silva no Camaduá. E a professora Oceane do Cineia de Santana. Também, irmão. E Cícero, tem uma boa noite.
0: Boa noite, boa noite. Obrigado, viu, José Antônio? A Maria do Carmo de São José dos Campos também. A gente pede oração para ela e para toda a família. Boa noite, poderiam por gentileza colocar o nome de um familiar nosso? Está com câncer. Edson Bispo do Nascimento, 82 anos, está com câncer. Os médicos já disseram não ter mais jeito. Para eles, né? Porque para Deus nada é impossível, é verdade. Segundo eles, está com tumor no cérebro. A ambulância foi buscar São Caetano. Entrego ele nas mãos do Senhor Jesus. Obrigado e gratidão a todos vocês. Eu só não tenho aqui o nome do ouvinte que pediu a oração, mas fica aqui registrado, né? Importante que a gente está registrando aqui, acho que é Antônio Carlos, né? Antônio Carlos. Marcinha de São Sebastião do Oeste também, boa noite. Eu gostaria de pedir oração pelo anjo da guarda da minha mamãe, a Maria Madalena, na comunidade de Teixeiras, em São Sebastião do Oeste. Também pelo meu anjo da guarda, Marcinha de São Sebastião do Oeste. Também a Karen, do Jardim Estela Santo André. Deixo aqui minhas intenções para saúde, família, proteção. Vou estar rezando com vocês aí. Ricardo Ruiz, de Campo Grande, Mato Grosso, também boa noite, meu irmão. Estamos rezando pelas suas intenções, pelas intenções de todos os nossos ouvintes. A Maria Guerra, da Vila Prudente. Boa noite, Maria.
3: Boa noite, Júlio.
0: Boa noite.
3: Tudo bem com você?
0: Graças a Deus, tudo bem.
3: Eu quero pedir oração pela saúde e proteção da minha família. Também peço por todos os falecidos da minha família, dos meus vizinhos. Peço pelas crianças com doenças incuráveis e por todos que fazem tratamento de câncer.
0: Ah.
3: Em especial pela senhora Cristina,
0: uhum.
3: a Dalva e a senhora Raquel.
0: Certo.
3: Que elas sejam curadas. Peço pelo fim das guerras e todos vocês da Milícia da Imaculada e Amém. Suas famílias. Salve Maria Imaculada.
0: Salve Maria Imaculada. Obrigado, viu, Maria Guerra, da Vila Prudente, São Paulo. Fátima de Rio Largo, Alagoas. Boa
4: Oi,
0: noite.
4: Gil, boa Oi. Noite. Peço oração.
0: Sim.
4: Para minha amiga lá do Climabom, a Lena, a Neide, a mãe dela preta, que mora na Vila São Francisco, e as minhas amigas de Olivença. E para vocês todos daí, Frei Sebastião, para todos os freios do mundo inteiro, e para o Frei Diego, Frei Luciano e Frei Romildo, da Vila São Francisco, e todas as crianças, idosos, e toda a minha família. Salve Maria Imaculada.
0: Salve Maria Imaculada. Muito obrigado, viu, Fátima? A Elza de Santo André, colocando a Duda, família Silva, Souza, Brito, Vasconcelos, Edson e família, Elza de Santo André. Muito bem. O Marcelo Brito, de Peruíbe, pede oração para ele, para Carol, esposa e as famílias, né? Marcelo, muito obrigado, viu? Muito bem, gente. Olha, vamos encerrar aqui esse momento com a oração. Depois a gente encerra com a música. É, eu quero rezar por todas essas intenções dos nossos ouvintes. Onde quer que você esteja agora, no trabalho, no trânsito, na casa, no leito de dor, no leito dos hospitais, com o coração aflito, rezamos por todos vocês. Eleve o seu pensamento a Jesus Cristo. Apresentamos ao Senhor agora cada pedido de oração nessa rádio, nesse programa. Nós sabemos, Senhor, que o Senhor conhece o nome, a história e as batalhas de cada ouvinte, o que cada um tem enfrentado em silêncio. Portanto, pedimos a sua proteção, a sua força, a sua ajuda. Pedimos a tua cura sobre os corpos e mentes que sofrem, né, para que o Senhor restaure os lares, leve paz onde há conflito, sabedoria onde há desentendimento, Senhor. Rezamos pelos desempregados e necessitados, pelos aflitos, desanimados. Que o teu Santo Espírito Consolador abrace agora a alma de quem pensa em desistir. Renova a esperança, devolva a alegria de viver a cada um desses nossos irmãos e irmãs. Peçamos a poderosa intercessão também de Nossa Senhora na vida de todos os nossos ouvintes. Ave Maria, cheia de graça, o Senhor é convosco. Bendita sois vós entre as mulheres, bendito é o fruto do vosso ventre, Jesus. Santa Maria, Mãe de Deus, rogai por nós, pecadores, agora e na hora de nossa morte. Amém. Bom, a gente vai com essa música bonita do Missão, do Mensagem Brasil, né? A música do Mensagem Brasil, Alegrai-vos no Senhor! Música

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1: Olha, o Brasil pode ultrapassar a marca de 1 milhão de pessoas presas até o ano que vem. O alerta consta nos dados do novo Anuário Brasileiro de Segurança Pública, que revela que o total de detentos em 2025 chegou a 965 mil pessoas, somados os presos em penitenciárias e em delegacias, total que é 6% superior em relação a 2024. Considerando o período entre 2000 e 2025, o número de pessoas privadas de liberdade aumentou praticamente 315%. Levando em conta apenas os anos de 2016 a 2025, o total passou de 722 mil detentos para quase 965 mil presos em penitenciárias e delegacias. O avanço acelerado do número de prisioneiros agrava a superlotação nos estabelecimentos penais. No ano passado, o Brasil contabilizava 680 mil vagas no sistema prisional, um déficit, portanto, de pouco mais de 281 mil vagas em relação ao total de pessoas presas. Olha, a conta de luz do Brasil segue com cobrança extra no mês de agosto. A ANEEL, Agência Nacional de Energia Elétrica, confirmou que a bandeira tarifária será amarela, ou seja, a mesma desde maio. A manutenção da tarifa está ligada ao período seco do ano, que reduz o nível dos reservatórios das hidrelétricas e obriga o acionamento de usinas termoelétricas, cuja geração de energia é mais cara. Com a bandeira amarela, o consumidor paga um adicional de R$ 1,85 a cada 100 kWh consumidos. O sistema de bandeiras existe para dar transparência ao custo real da energia, mostrando mensalmente como estão as condições de geração elétrica no país. Quanto mais desfavorável o cenário, maior a cobrança extra na fatura. Diante do quarto mês seguido de bandeira amarela, a ANEEL recomenda atenção ao consumo consciente de energia. Segundo a agência, pequenos ajustes de hábito, como apagar a luz ao sair de um cômodo e banhos rápidos usando chuveiro elétrico, ajudam a controlar o valor final da conta de luz. É isso aí. Daqui a pouquinho tem a oração do Santo Rosário. Continue com a gente.

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2: Quero te oferecer esta mensagem. Celebramos neste mês a festa de Maximiliano Kolbe, que assumiu este envio de Jesus como algo maravilhoso sob a proteção da Mãe de Deus, a Virgem Santíssima, com uma milícia imaculada, dizendo sim, vamos conquistar o mundo inteiro a Cristo sob a proteção e da sua imaculada. Nós optamos para isso. Somos agora comprometidos para que isso aconteça. Vá em frente, persevera. Você está colaborando com o reino de Deus, sob a proteção da Imaculada. E vamos em frente, cada vez mais, oferecendo a nossa vida para que tudo possa acontecer pelo bem do reino de Deus. Nesses dias esteve no túmulo de Santo Antônio, no dia dele, rezei por você, viu? Pedi a Santo Antônio que dê em você aquele entusiasmo de evangelizador. Neste mês celebramos o Dia dos Pais. Eles são a nossa vida. Os pais ainda estão vivos, para outros já estão com Deus. Mas nesse dia nós queremos agradecer a Deus, porque somos fruto de amor. Agradecer a Deus pelo que esses pais fizeram, estão fazendo. Deus, que é pai e mãe, abençoe a todos os pais.
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4: São Maximiliano diz: qualquer coisa que aconteça é porque Deus a faz ou permite, e tudo para o teu bem maior. 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Por mais difícil que pareça, para todo acontecimento existe um propósito, e a vida precisa seguir seu curso. 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

0: Agora 22:01, pelo horário de Brasília, a gente segue aqui com a nossa igreja no rádio, rezando com você a coroa de oração do Santo Rosário. E você vai poder rezar ao vivo no 0-11-4397-6520. A gente coloca todas essas intenções, né, apresentadas pra gente aqui ao longo do programa, que eu já inclusive li, colocamos áudio ao vivo também, então a gente coloca também no Rosário. Boa noite, Gil, Cícera Guimarães Maceió. Hoje fiz minha doação. Oxa, muito obrigado, Cícera. Deus abençoe. Coloque na oração os meus filhos, proteção, para Almir Guimarães, Araci Guimarães, Ana Luísa Barbosa Guimarães, também as férias de Karina Fonseca. A Rádio Educativa FM está com a gente agora, né? Estamos transmitindo a programação da Rádio Imaculada com a Rádio Educativa FM 104.7, Delmiro Gouveia. Boa noite a todos aí. Muito obrigado, viu? Estou mandando boa noite para o Frei Sebastião. Enfim, para todos os comunicadores da rádio, muito obrigado, viu? A Mari de São José, boa noite, preciso de muita oração para mim, para minha família e para para a família da Imaculada. Beijos, abração, Gil, sua bênção, Frei Sebastião. A Eliane Neves, de Conselheiro Lafayette, também está rezando conosco. A Maria da Conceição, de Belo Horizonte, lá em Minas Gerais, muito obrigado, viu? Pelo carinho. A Yara Carvalho, do bairro São Mateus, também em São Paulo. A Rosimeire, de Pará de Minas, em Minas Gerais. Nela, sou Rosimeire de Pará de Minas Gerais, peço oração para mim e toda a minha família. Salve Maria Imaculada, pede oração pelo filho Gabriel. Muito bem, por todas as intenções que nós já apresentamos aqui ao longo do programa, Diego Paim de Pará de Minas também, rezamos aqui pelas intenções de todos os nossos ouvintes, aqui ó, Maceió, Bruno Henrique Miranda, de Mauriti no Ceará, Geraldo Joaquim dos Santos e São Luís do Maranhão, Heitor e Giovana Carvalho, por aniversário, né, ação de graças. Heitor e Giovana, Flávia Lopes Carvalho, em Belo Horizonte, Minas Gerais, por Simone Amélia, Belém do Pará. Rezamos por Maria Albaniza de Araújo Dias, Adriana Cintia Araújo. Rezamos também de Mauá, São Paulo, por Andréia Pereira dos Santos e família, Grace Cristina Martins, Martins, Felipe Martins da Costa, de Pirajuí, São Paulo, Heitor Natan, Flávio. Da Praia Grande, Rivadavia, Buque Oliveira, Carminha, Ana Paula, Renato. Em São Bernardo do Campo, rezamos por Ana Alice Lopes Coelho. Em São Paulo, por Hilda Bago, Sueli Vilela, Davi Cristante. E rezamos por Judite dos Santos Inácio. Em São Vicente, por Valdeci de Oliveira, Margarida Fernandes. Por Luiz Carlos, de Divinópolis e família. Paulo César, de Tabira, Pernambuco, por todas as suas intenções. Maria Pereira de Campo Grande, no Mato Grosso do Sul, e Maria Aparecida também de Divinópolis, Minas Gerais. Muito bem, vamos rezar o Santo Rosário, juntos com o nosso querido Frei Sebastião Benito Coalho, frade menor conventual e guardião internacional do carisma da Milícia da Imaculada. Boa noite, Frei.
1: Gil Ortiz, boa noite.
0: Boa noite.
1: Renato, boa noite. Boa noite. Estamos aqui com a Salete, Inivaldo, Vânia Maria e todos vocês, mesmo distantes geograficamente, mas estão conosco, viu? Cada um lembre-se que Deus elimina a distância quando estamos com Ele. Quando dois ou mais são reunidos no meu nome, eu estarei presente. Não vamos procurar saber como, porque isso foge da nossa compreensão. Mas estamos todos juntos no coração de Deus e de Nossa Senhora. Cada um coloque a sua intenção. E vamos abrir em nome do Pai, do Filho e do Espírito Santo.
2: Amém.
1: Renovando a nossa fé. Creio em Deus Pai, Todo-Poderoso, Criador do céu e da terra. Em Jesus Cristo, seu único Filho, nosso Senhor, que foi concebido pelo poder do Espírito Santo, nasceu da Virgem Maria, padeceu sob Pôncio Pilatos, foi crucificado, morto e sepultado, desceu à mansão dos mortos, ressuscitou o terceiro dia, subiu aos céus, está sentado à direita de Deus Pai Todo-Poderoso, donde há de vir a julgar os vivos e os mortos.
2: Creio no Espírito Santo, na Santa Igreja Católica, na comunhão dos santos, na remissão dos pecados, na ressurreição da carne, na vida eterna. Amém.
1: Pai nosso que estais nos céus, santificado seja o vosso nome. Venha a nós o vosso reino. Seja feita a vossa vontade, assim na terra como no céu.
2: O pão nosso de cada dia nos dai hoje. Perdoai-nos as nossas ofensas, assim como nós perdoamos a quem nos tem ofendido. E não nos deixeis cair em tentação, mas livrai-nos do mal. Amém.
1: Pedimos à Virgem Santíssima, Filha predileta do Pai, Mãe do Verbo Eterno, Esposa do Espírito Santo, Nossa Mãe, que nos acompanhe no caminho da fé, da caridade e da esperança. Ave Maria, cheia de graça, o Senhor é convosco. Bendita sois vós entre as mulheres, bendito o fruto do vosso ventre, Jesus.
2: Santa Maria, Mãe de Deus, rogai por nós, pecadores, agora e na hora de nossa morte. Amém.
1: Ave Maria, cheia de graça, o Senhor é convosco. Bendita sois vós entre as mulheres, bendito o fruto do vosso ventre, Jesus.
2: Santa Maria, Mãe de Deus, rogai por nós, os pecadores, agora e na hora de nossa morte. Amém.
1: Ave Maria, cheia de graça, o Senhor é convosco. Bendita sois vós entre as mulheres, bendito o fruto do vosso ventre, Jesus.
2: Santa Maria, Mãe de Deus, rogai por nós, os pecadores, agora e na hora de nossa morte. Amém.
1: Glória ao Pai, ao Filho e ao Espírito Santo,
2: como era no princípio, agora e sempre. Amém.
1: Meditemos os mistérios gozosos. O anúncio do Arcanjo Gabriel Nossa Senhora, a visita a Santa Isabel, o nascimento de Jesus, a apresentação do templo, Jesus no templo aos 12 anos. Meditemos o primeiro mistério. É a porta que abre a um caminho novo da humanidade. Sim, meus irmãos, o anúncio do Arcanjo Gabriel Nossa Senhora mostra a vontade de Deus de salvar a humanidade através da presença do seu Filho, do Verbo encarnado entre nós. Anuncia a Nossa Senhora que iria ser mãe. Ela perguntou como, do momento que ela já tinha se comprometido para uma vida casta. E o Arcanjo Gabriel lhe explicou que seria a prova do Espírito Santo. E Maria, em

0: catequese e o filho também, e pelas intenções de todos os ouvintes.
1: Salete?
2: Rezar pela alma do Frei Diogo, que está fazendo um ano de falecimento hoje, e agradecimento por meus netos e meu filho ter chegado bem da viagem, e pela minha sobrinha Vanessa Barros Isolani, que comemoramos o aniversário dela ontem, mas o aniversário natalício dela é hoje.
1: Muito bem. Enivaldo?
3: Pela saúde do meu filho, com a família dele, e pela sua vida, Frei Sebastião.
1: Muito bem, obrigado. E você, Gil Ortiz?
4: Oi, Frei, eu queria colocar em intenção por um amigo, né, que Rodrigo, que ele está precisando de emprego, está desempregado já faz algum tempo, tem uma família aí, né, para sustentar, está muito desesperado. Hoje eu conversei com ele, ele estava muito aflito, né, e a gente sabe das dificuldades, né, que um pai de família carrega nas costas, né, e ficar desempregado é muito ruim. Então ele pediu para mim colocar ele em oração, aproveito para pôr agora no rosário.
1: Muito bem, com certeza, viu? E você, Renato? No silêncio, ele coloca a sua vida, não é, Renato? Muito bem. E vamos colocar a intenção de cada um de vocês. Veja, não tem anonimato na oração. Deus conhece perfeitamente a vida de cada um. Portanto, coloca a tua intenção. E certamente a Virgem Santíssima, ela mesma, vai colocá-lo no coração do seu filho, do Pai e do Espírito Santo. No primeiro mistério, então, esse é o anúncio do Arcanjo Gabriel a Nossa Senhora. Eu sim, de Nossa Senhora. Pai nosso que estais nos céus, santificado seja o vosso nome. Venha a nós o vosso reino, seja feita a vossa vontade, assim na terra como no céu.
0: O pão nosso de cada dia nos dai hoje. Perdoai-nos as nossas ofensas, assim como nós perdoamos a quem nos tem ofendido. E não nos deixeis cair em tentação, mas livrai-nos do mal. Amém.
1: É Maria Roberta que vai participar conosco. Boa noite, Maria Roberta.
5: Boa noite, Frei, sua benção.
1: Deus abençoe, minha filha. Pode colocar as suas intenções.
5: As minhas intenções, Frei, eu quero rezar mais uma vez, bem da meia-noite, de ontem para hoje, que eu estou rezando pela alma do Frei Diogo. Eu quero rezar por ele e quero dizer que ele me ensinou muito, o pouco que eu convivi com ele, e é que eu estava falando para o Denis hoje. É bom a gente falar que ama muita pessoa em vida, fazer homenagem. E eu queria falar para o senhor que o senhor é muito especial para mim também. Amo muito o senhor. E que nem eu sempre brincava com o Frei Diogo. Segunda-feira sem ele não é segunda-feira. E o senhor, todas as noites, está com a gente. Então eu quero rezar também pelo esse amigo do Gil, que está desempregado. São José, receba por ele. E eu vou ficar rezando por ele também.
1: Muito bem. Maria Roberta, com estas suas intenções, recemos. Pai nosso
2: que estais...
1: Aliás, mais uma vez, viu? Pai nosso
2: que estais no céu, santificado seja o vosso nome. Venha a nós o vosso reino. Seja feita a vossa vontade, assim na terra como no céu.
5: O pão nosso de cada dia nos dai hoje. Perdoai as nossas ofensas, assim como nós perdoamos a quem nos tem ofendido, e não nos deixei cair em tentação, mas livrai-me do mal. Amém.
6: Ave Maria, cheia de graça, o Senhor é convosco. Bendita sois vós entre as mulheres, e bendito é o fruto do vosso ventre, Jesus.
5: Santa Maria, Mãe de Deus, rogai por nós, pecadores, agora e na hora de nossa morte. Amém.
6: Ave Maria, cheia de graça, o Senhor é convosco. Bendita sois vós entre as mulheres, e bendito é o fruto

0: vosso ventre, Jesus.
1: Santa Maria, Mãe de Deus, rogai por nós, pecadores, agora e na hora de nossa morte. Amém.
0: Ave Maria, cheia de graça, o Senhor é convosco. Bendita sois vós entre as mulheres, bendito é o fruto do vosso ventre, Jesus.
1: Santa Maria, Mãe de Deus, rogai por nós, pecadores, agora e na hora de nossa morte. Amém.
0: Ave Maria, cheia de graça, o Senhor é convosco. Bendita sois vós entre as mulheres, e bendito é o fruto do vosso ventre, Jesus.
1: Santa Maria, Mãe de Deus, rogai por nós, pecadores, agora e na hora de nossa morte. Amém.
0: Ave Maria, cheia de graça, o Senhor é convosco. Bendita sois vós entre as mulheres, e bendito é o fruto do vosso ventre, Jesus.
1: Santa Maria, Mãe de Deus, rogai por nós, pecadores, agora e na hora de nossa morte. Amém.
0: Ave Maria, cheia de graça, o Senhor é convosco. Bendita sois vós entre as mulheres, bendito é o fruto do vosso ventre, Jesus.
1: Santa Maria, Mãe de Deus, rogai por nós, pecadores, agora e na hora de nossa morte. Amém.
0: Ave Maria, cheia de graça, o Senhor é convosco. Bendita sois vós entre as mulheres, bendito é o fruto do vosso ventre, Jesus.
1: Santa Maria, Mãe de Deus, rogai por nós, pecadores, agora e na hora de nossa morte. Amém.
0: Ave Maria, cheia de graça, o Senhor é convosco. Bendita sois vós entre as mulheres, e bendito é o fruto do vosso ventre, Jesus.
1: Santa Maria, Mãe de Deus, rogai por nós, pecadores, agora e na hora de nossa morte. Amém.
0: Ave Maria, cheia de graça, o Senhor é convosco. Bendita sois vós entre as mulheres, bendito é o fruto do vosso ventre, Jesus.
1: Santa Maria, Mãe de Deus, rogai por nós, pecadores, agora e na hora de nossa morte. Amém.
0: Ave Maria, cheia de graça, o Senhor é convosco. Bendita sois vós entre as mulheres, bendito é o fruto do vosso ventre, Jesus.
1: Santa Maria, Mãe de Deus, rogai por nós, pecadores, agora e na hora de nossa morte. Amém.
0: Glória ao Pai, ao Filho e ao Espírito Santo.
1: Como era no princípio, agora e sempre. Amém.
0: Ó meu Jesus,
1: perdoai-me, livrai-me do fogo do inferno, levai as almas todas para o céu e socorrei principalmente as que mais precisarem.
0: Ó Maria, concebida sem pecado,
1: rogai por nós que recorremos a vós, e a todos aqueles que não recorrem a vós, especialmente pelos inimigos da Santa Igreja e por todos quantos são a vós recomendados. Muito obrigado, Frei, sua bênção, e rezo por todos os padres, vivos e falecidos.
2: Maria Roberta, hoje, lembrando com saudade o Frei Diogo Fuiten, realmente foi uma separação inesperada. Como todo mundo sabe, rezamos juntos na capela, laudes, fizemos a meditação juntos, depois fomos tomar um pouco de café e eu peguei o carro, fui para Atibaia, na programação de lá, e ele esperou a hora para celebrar a Santa Missa. Estava chegando na Atibaia, na rádio, eu vi a notícia que ele começou a missa, estava celebrando e passou mal durante a missa. Fiquei muito chocado. Então foi socorrido ocorrido, eu quis terminar a missa lá, na rádio. Depois, fui levado na UTI, em coma, durante uma semana. Era o meu colega. Então, toda noite, depois da missa daqui, ia rezar, véspera, ao lado dele, achando que ele poderia me entender. Até sábado, aí o médico se aproximou e me disse que ele já estava fora. Uma outra AVC, assim. A gente sente muito quando você vive com uma pessoa e improvisamente. Imagino quanto de vocês tiveram isso também, não é? Mas queria lembrar isso. Deus nos chama para uma vida melhor, viu? É doloroso, mas sabemos que vive quer em mim, nunca mais há de morrer. Então vamos agora lembrando esse nosso irmão, que realmente era um sacerdote religioso, muito, muito entusiasta, devoto a Cristo Nossa Senhora, é o trabalho missionário, evangelizador que estava fazendo. E também aproveitando a sua qualidade de cantor, de música, etc. Hoje estou lembrando com muita gratidão e também com saudade, né? Muito bem, então vamos meditar o segundo mistério. O segundo mistério é a visita de Santa Isabel. Uma alegria imensa para Nossa Senhora, sabendo que a prima dela também estava esperando uma criança. E as duas mulheres se encontraram e, iluminado pelo Espírito Santo, entenderam o mistério que cada uma carregava dentro de si. Vamos então rezar esse segundo mistério, lembrando todo o nosso falecido. Cada um tem os seus, né? Sim. E vamos pedir a Deus que o coloque ao seu lado, dando uma glória infinita. Pai nosso, que estais nos céus, santificado seja o vosso nome. Venha a nós o vosso reino. Seja feita a vossa vontade, assim na terra como no céu.
3: O pão nosso de cada dia nos dai hoje. Perdoai-nos as nossas ofensas, assim como nós perdoamos a quem nos tem ofendido. E não nos deixeis cair em tentação, mas livrai-nos do mal. Amém.
4: Ave Maria, cheia de graça, o Senhor é convosco. Bendita sois vós entre as mulheres, e bendito é o fruto do vosso ventre, Jesus.
2: Santa Maria, Mãe de Deus, rogai por nós, pecadores, agora e na hora de nossa morte. Amém.
5: Ave Maria, cheia de graça, o Senhor é convosco. Bendita sois vós entre as mulheres. Bendito é o fruto do vosso ventre, Jesus.
6: Santa Maria, Mãe de Deus, rogai por nós, pecadores, agora e na hora de nossa morte. Amém.
7: Ave Maria, cheia de graça, o Senhor é convosco. Bendita sois vós entre as mulheres, e bendito é o fruto do vosso ventre, Jesus.
6: Santa Maria, Mãe de Deus, rogai por nós, pecadores, agora e na hora de nossa morte. Amém.
4: Ave Maria, cheia de graça, o Senhor é convosco. Bendita sois vós entre as mulheres, e bendito é o fruto do vosso ventre, Jesus.
6: Santa Maria, Mãe de Deus, rogai por nós, pecadores, agora e na hora de nossa morte. Amém.
5: Ave Maria, cheia de graça, o Senhor é convosco. Bendita sois vós entre as mulheres, bendito é o fruto do vosso ventre, Jesus.
6: Santa Maria, Mãe de Deus, rogai por nós, pecadores, agora e na hora de nossa morte. Amém.
7: Ave Maria, cheia de graça, O Senhor é convosco. Bendita sois vós entre as mulheres, e bendito é o fruto do vosso ventre, Jesus.
0: Santa Maria, Mãe de Deus, rogai por nós, pecadores, agora e na hora de nossa morte. Amém.
4: Ave Maria, cheia de graça, o Senhor é convosco. Bendita sois vós entre as mulheres, e bendito é o fruto do vosso ventre, Jesus.
0: Santa Maria, Mãe de Deus, rogai por nós, pecadores, agora e na hora de nossa morte. Amém.
5: Ave Maria, cheia de graça, o Senhor é convosco. Bendita sois vós entre as mulheres, bendito é o fruto do vosso ventre, Jesus.
0: Santa Maria, Mãe de Deus, rogai por nós, pecadores, agora e na hora de nossa morte. Amém.
7: Ave Maria, cheia de graça, o Senhor é convosco, bendita sois vós entre as mulheres, e bendito é o fruto do vosso ventre, Jesus.
0: Santa Maria, Mãe de Deus, rogai por nós, pecadores, agora e na hora de nossa morte. Amém.
4: Ave Maria, cheia de graça, o Senhor é convosco, bendita sois vós entre as mulheres, e bendito é o fruto do vosso ventre, Jesus.
0: Santa Maria, Mãe de Deus, rogai por nós, pecadores, agora e na hora de nossa morte. Amém.
2: Glória ao Pai, ao Filho e ao Espírito Santo.
5: Como era no princípio, agora e sempre. Amém.
2: Ó meu Jesus,
5: perdoai-nos, livrai-nos do fogo do inferno, levai as almas todas para o céu, e socorrei principalmente as que mais precisarem.
2: Ó Maria, concebida sem pecado,
5: rogai por nós que recorremos a vós, e por todos quantos não recorrem a vós, especialmente pelos inimigos da Santa Igreja, e por todos quantos são a vós recomendados.
2: Deus abençoe a todos vocês que estão rezando conosco. Deus, que sabe a intenção de cada um, vos abençoe pela intercessão de Nossa Senhora. Em nome do Pai, do Filho e do Espírito Santo.
5: Amém.
2: Nós vamos ter mais. Tem uma mensagem? Alguma coisa? Vamos ver.
8: Sim, Frei. Temos sim, temos uma mensagem aqui sim, nós queremos também convidar os nossos ouvintes a rezarem conosco no 0 operadora 11 4397 6520. Nós vamos rezar com as intenções da Maria Pereira de Campo Grande, no Mato Grosso. Vamos ouvir. Boa noite, Maria.
9: Boa noite, Gil. Boa noite a todos que estão trabalhando na rádio Maria Pereira. Estou pedindo rezo para você pôr meu nome nas orações. Eu, meus filhos, netos e bisnetos, e todos que estão rezando essa hora. Que Deus abençoe todos os...
2: Muito bem. Vamos agora meditar o terceiro mistério. Gozoso é o nascimento de Jesus, o Natal de Jesus. Sabemos aquela criança que nasceu em Belém, deitada numa manjedoura bem preparada, por carpideiro, né? E com a roupa trazida por Nossa Senhora. O berço mais lindo do mundo. Que depois tivemos a presença dos pastores, dos anjos. Vamos olhar para esta criança. Uma criança aparentemente igual às outras. Mas é o próprio Deus. É incrível. É incrível como isso possa acontecer. E à tarde aquela criança, nós vemos quanto Deus nos ama. Ele quer ficar conosco. Ele quer nos conquistar, não com o medo, mas com a ternura, com a atração. Pensa a força de uma criança. Ela conquista todo mundo. Isso que é Deus. Não é aquele que muitas vezes a gente fala, um Deus que castiga, um Deus. Não. Este Deus não existe. É um Deus que às vezes chama atenção, isso sim, mas é um Deus amor. Portanto, vamos olhar para esta criança e lembrar, esta criança é aquela que fez o mundo inteiro, a criação inteira. Isso é possível? Pergunta. para Deus. Sim. Por quê? Aprenda, aprenda, meu irmão. Eu fico apaixonada. São Francisco de Assis. Por quê? Ele encontrou Deus numa criança. Ele que inventou o presépio, viu? Para convidar o mundo a olhar essa criança e pensar quanto Deus confia em você. Tá bom? Agora, Yolanda, de Maceió, Alagoas, que vai nos acompanhar. Boa noite, Yolanda.
10: Boa noite, meu Frei. Boa noite. Vocês toda a Melissa aí. Boa noite, Milite. Boa noite, ouvinte. Ô, Frei, escuta essa música que de vez em quando eu choro. Eu boto pra chorar, eu choro mesmo, Frei. Mas eu sei só rezar e chorar. Frei, é tome dessa música. Se eu chorei, só se tem saudade do que é bom. Se eu chorei de saudade, não foi por fraqueza. Foi porque eu amei. Se eu amei, quem vai me criticar? Se eu chorei, né, meu Frei, coisa mais linda, Frei, sou sua mulher mais feliz da vida, meu Frei. Por isso que eu fui fiel, minha pequena foi igual meu papai e meu sobrinho. Você teve medo, né, meu Frei? Eu também tive medo, todos nós teve medo. Mas, Frei, para que eu tava no céu, caminhando nas águas, meu pai, tá com medo de olhada. Perguntou, meu pai, tem a senhora, que nem tem com medo. Frei, coisa mais linda, fui atrás do meu papai. Já que ninguém traz o meu pai na minha casa, eu peço força a ele, vou-se embora atrás dele e fui resolver esse negocinho, mas não foi com o meu papai. Até meus documentos, dei um pouquinho, mas estava tudo na mão de Deus. Ô, Frei, eu sou tão feliz, Frei, tão feliz, só Deus sabe. Eu fico feliz de olhar, que você falou, aí da minha mãe, essa é coisa obesa do meu pai. Frei, eu estava hoje falando aqui no meu altar com a minha mãe, de juro que nem eu tô. Minha mãe preparou a coisa mais linda do meu pai, de obesa da roupinha dele. Você falou, nesse instante, meu Frei, é tanto testemunho que eu tenho fazendo essa rádio, que só Deus sabe. Que eu digo, tu é linda, mamãe, tu é linda, igual meu periquito que eu tenho, que eu estou com ele. Eu digo, tu é linda, mãe, tu é maravilhosa e cheirosa. Eu limpei minha cara todinha, meu Frei, aqui, lavei minha roupinha ontem, mas eu estou muito feliz que eu consegui fazer tudo isso, mas ainda fui para casa do meu papai, quase 3 e pouco, depois que terminou o texto, fui-se embora com meu Beto Boa, mas estou feliz, chegando, fazendo meu café, estou terminando, mas parei tudo, desliguei o ponto para não queimar, para rezar meu texto. Frei, eu amo rezar, só sei que minha mãe diz, só sei rezar e chorar, igual minha pequena flor, e de rosa. Mas foi chuva de rosa, peste na minha casa, que coisa mais linda. Só tá pra botar o barco pra me andar. Pra caminhar nas águas, fui nas águas mesmo. Vamos embora, meu filho, tão feliz, só Deus sabe.
2: Muito bem, Yolanda. Então, vamos agora juntos meditar esse mistério do nascimento de Jesus. Pai nosso, que estais nos céus, santificado seja o vosso nome. Venha a nós o vosso reino, seja feita a vossa vontade, assim na terra como no céu.
10: O pão nosso de cada dia nos dai hoje, perdoai nossas ofensas, assim como nós perdoamos aqueles que estão pedindo, não me deixa, papai, cair em tentação, me livrar de mal, amém. Que eu estava focado na cruz de meu pai aqui, meu filho, me desculpa, amém.
6: Ave Maria, cheia de graça, o Senhor é convosco. Bendita sois vós entre as mulheres, e bendito é o fruto do vosso ventre, Jesus.
10: Santa Maria, Mãe de Deus, rogai por nós, pecadores, agora e na hora da nossa morte, amém.
6: Ave Maria, cheia de graça, o Senhor é convosco. Bendita sois vós entre as mulheres, e bendito é o fruto do vosso ventre, Jesus.
10: Meu Frei, já fui pro meu texto, peguei o ano, já fui pro meu texto rezar, que não aguentei vir de pé. Santa Maria, Mãe de Deus, rogai por nós, pecadores, agora e na hora da nossa morte. Amém.
6: Ave Maria, cheia de graça, o Senhor é convosco. Bendita sois vós entre as mulheres, e bendito é o fruto do vosso ventre, Jesus.
10: Santa Maria, Mãe de Deus, rogai por nós, pecadores, agora e na hora da nossa morte. Amém.
6: Ave Maria, cheia de graça, o Senhor é convosco. Bendita sois vós entre as mulheres, bendito é o fruto do vosso ventre, Jesus.
10: Santa Maria, Mãe de Deus, rogai por nós, pecadores, agora e na hora da nossa morte. Amém.
6: Ave Maria, cheia de graça, o Senhor é convosco. Bendita sois vós entre as mulheres. Bendito é o fruto do vosso ventre, Jesus.
10: Santa Maria, Mãe de Deus, rogai por nós, pecadores, agora e na hora da nossa morte. Amém.
6: Ave Maria, cheia de graça, o Senhor é convosco. Bendita sois vós entre as mulheres. Bendito é o fruto do vosso ventre, Jesus.
10: Santa Maria, Mãe de Deus, rogai por nós, pecadores, agora e na hora da nossa morte. Amém.
6: Ave Maria, cheia de graça, o Senhor é convosco. Bendita sois vós entre as mulheres. Bendito é o fruto do vosso ventre, Jesus.
10: Santa Maria, Mãe de Deus, rogai por nós, pecadores, agora e na hora da nossa morte. Amém.
6: Ave Maria, cheia de graça, o Senhor é convosco. Bendita sois vós entre as mulheres. Bendito é o fruto do vosso ventre, Jesus.
10: Santa Maria, Mãe de Deus, rogai por nós, pecadores, agora e na hora da nossa morte. Amém.
6: Ave Maria, cheia de graça, o Senhor é convosco. Bendita sois vós entre as mulheres. Bendito é o fruto do vosso ventre, Jesus.
10: Santa Maria, Mãe de Deus, rogai por nós, pecadores, agora e na hora da nossa morte. Amém.
6: Ave Maria, cheia de graça, o Senhor é convosco. Bendita sois vós entre as mulheres. Bendito é o fruto do vosso ventre, Jesus.
10: Santa Maria, Mãe de Deus, rogai por nós, pecadores, agora e na hora da nossa morte. Amém.
6: Glória ao Pai, ao Filho e ao Espírito Santo.
10: Como era no princípio, agora e sempre. Amém.
6: Ó meu Jesus.
10: Ó meu bom Jesus, perdoai-me, livrai-me do fogo do inferno, levar as almas todas para o céu e socorrer principalmente quem mais precisar da vossa infinita misericórdia.
6: Ó Maria concebida sem pecado.
10: Ó Maria concebida sem pecado, rogai por nós que recorremos a vós e por todos quantos não recorrem a vós, especialmente pelos inimigos da Santa Igreja e por todos que houver recomendado. Amém. E fim de tudo, meu filho, deu tudo certo.
2: Obrigado, Yolanda, pela sua participação. Deus abençoe a senhora. Abençoe um por um vocês que estão rezando conosco. Em nome do Pai, do Filho e do Espírito Santo.
11: Amém.
2: Jorge Ortiz, podemos ouvir mais uma mensagem?
12: Ouvir mais uma mensagem. Nós vamos primeiro convidar os nossos ouvintes, né, para rezar conosco no 0-11-4397-6520. E nós vamos ouvir agora a mensagem do Miles Almeida, de Salvaterra, Marajó, Pará. Vamos ouvir. Boa noite.
13: Sua bênção, aqui é o Miles Almeida de Salvaterra, no Marajó. Estou aqui escutando pelo aplicativo, né, da Rede Milícia SAT. Quero pedir oração pela minha família Almeida, pela minha mãe Dona Fátima, minha esposa Kátia, por todos os que estão rezando o texto, que Deus possa vir abençoar todos nós, Nossa Senhora interceda por cada um de nós nesta noite, nesta semana que começa, né, nessa segunda-feira. E que Deus abençoe todos vocês da Ministra Imaculada. Salve Maria Imaculada.
2: Muito bem. E agora vamos rezar meditando o quarto mistério. 40 dias depois da purificação legal de Nossa Senhora, levar o menino Jesus para consagrar o templo, porque todo primogênito masculino tinha que ser apresentado e consagrado a Deus no templo, e resgatá-lo com uma pequena ou grande oferta, de acordo com a situação dos pais. pelo jeito, Maria José era muito simples. E com um par de pombas, fizeram esta consagração do menino Jesus. E um senhor de idade, Simeão, viu em Jesus o Messias. Muito bonito isso. Ele chamou luz ao mundo e profetizou, viu, quanto a mãe iria sofrer, ao ponto que uma espada iria transpassar o coração dela. E nós sabemos isso quando esta mãe viu seu filho na cruz. E uma senhora de idade também, Ana, reconheceu em Jesus o Messias. Para nós isso é muito importante, vendo realmente que a criança estava sendo reconhecida como esta enviada por Deus para salvar o mundo. Agora é Bete, de Indaiatuba, São Paulo. Oi, Bete, tudo bem?
11: Oi, Frei. Tudo bem, graças a Deus, tá bem.
2: Saudade da senhora aqui, viu?
11: É, eu também estou com saudade. Eu moro aí, na festa. Quero ver se eu vou, Deus quiser. Nossa Senhora prepara, né?
2: Tá certo. Mora em Indaiatuba. Foi morar para lá, era daqui que era a gente.
4: Bete do Jorda.
2: Isso. Muito bem, a senhora pode colocar as suas intenções?
11: Quero colocar, Frei, por todos os doentes, todos que estão nos hospitais, pelo Ricardo, pela minha filha também, a Renata, pelo meu neto, Pedro, pela Juliana, quero pedir pela Yara também, de São Paulo, por todos os enfermos, por todas as pessoas que sofrem, né, enfermidade no corpo, na alma, na mente, no coração. Pedir também por todos os sacerdotes, né, que ontem foi dia do sacerdote. E peço também pela saúde do Senhor, que Deus abençoe, Nossa Senhora proteja sempre, cada dia, a sua vida, a sua saúde. Por todos da milícia, por todos que trabalham aí, os funcionários, os voluntários, todas as pessoas que estão ouvindo e rezando com a gente. Amém.
2: Muito bem, Betty, com essas suas intenções e as de todos vocês que estão rezando conosco. Vamos como Simeão e Ana receber Jesus. Quantas vezes você comunga na Eucaristia aí? Você recebe Jesus. Lembre-se, você é agora essa pessoa que pode ficar com ele. Com a alegria de Simeão e Ana, agora é a nossa vez. Pai nosso que estais nos céus, santificado seja o vosso nome. Venha a nós o vosso reino. Seja feita a vossa vontade, assim na terra como no céu.
11: O pão nosso de cada dia nos dai hoje, perdoai as nossas ofensas, assim como nós perdoamos a quem nos tem ofendido, e não nos deixeis cair em tentação, mas livrai-nos do mal. Amém.
6: Ave Maria, cheia de graça, o Senhor é convosco. Bendita sois vós entre as mulheres, bendito é o fruto do vosso ventre, Jesus.
11: Santa Maria, Mãe de Deus, rogai por nós, pecadores, agora e na hora de nossa morte. Amém.
6: Ave Maria, cheia de graça, o Senhor é convosco. Bendita sois vós entre as mulheres, bendito é o fruto do vosso ventre, Jesus.
11: Santa Maria, Mãe de Deus, rogai por nós, pecadores, agora e na hora de nossa morte. Amém.
6: Ave Maria, cheia de graça, o Senhor é convosco. Bendita sois vós entre as mulheres. Bendito é o fruto do vosso ventre, Jesus.
11: Santa Maria, Mãe de Deus, rogai por nós, pecadores, agora e na hora de nossa morte. Amém.
6: Ave Maria, cheia de graça, o Senhor é convosco. Bendita sois vós entre as mulheres, bendito é o fruto do vosso ventre, Jesus.
11: Santa Maria, Mãe de Deus, rogai por nós, pecadores, agora e na hora de nossa morte. Amém.
6: Ave Maria, cheia de graça, o Senhor é convosco. Bendita sois vós entre as mulheres, bendito é o fruto do vosso ventre, Jesus.
11: Santa Maria, Mãe de Deus, rogai por nós, pecadores, agora e na hora de nossa morte. Amém.
6: Ave Maria, cheia de graça, o Senhor é convosco. Bendita sois vós entre as mulheres, bendito é o fruto do vosso ventre, Jesus.
11: Santa Maria, Mãe de Deus, rogai por nós, pecadores, agora e na hora de nossa morte. Amém.
6: Ave Maria, cheia de graça, o Senhor é convosco. Bendita sois vós entre as mulheres, bendito é o fruto do vosso ventre, Jesus.
11: Santa Maria, Mãe de Deus, rogai por nós, pecadores, agora e na hora de nossa morte. Amém.
6: Ave Maria, cheia de graça, o Senhor é convosco. Bendita sois vós entre as mulheres, bendito é o fruto do vosso ventre, Jesus.
11: Santa Maria, Mãe de Deus, rogai por nós, pecadores, agora e na hora de nossa morte. Amém.
6: Ave Maria, cheia de graça, o Senhor é convosco. Bendita sois vós entre as mulheres, bendito é o fruto do vosso ventre, Jesus.
11: Santa Maria, Mãe de Deus, rogai por nós, pecadores, agora e na hora de nossa morte. Amém.
6: Ave Maria, cheia de graça, o Senhor é convosco. Bendita sois vós entre as mulheres, bendito é o fruto do vosso ventre, Jesus.
11: Santa Maria, Mãe de Deus, rogai por nós, pecadores, agora e na hora de nossa morte. Amém.
6: Glória ao Pai, ao Filho e ao Espírito Santo.
11: Como era no princípio, agora e sempre. Amém.
6: Ó meu Jesus,
11: perdoai-nos e livrai-nos do fogo do inferno. Levai as almas todas para o céu e socorrei principalmente as que mais precisarem da vossa misericórdia.
6: Ó Maria, concebida sem pecado,
11: rogai por nós que recorremos a vós e por todos quantos não recorrem a vós, especialmente pelos inimigos da Santa Igreja e por todos quantos são a vós recomendados.
2: Muito obrigado, Bete, pela sua participação. Deus abençoe a senhora e abençoe todos vocês que estão rezando conosco. Em nome do Pai, do Filho e do Espírito Santo.
5: Amém.
2: Salve Maria Imaculada.
5: Salve Maria Imaculada.
2: Geotriz, podemos ouvir mais uma mensagem?
12: Vamos ouvir, Frei. Queremos também convidar os nossos ouvintes a continuar participando, rezando conosco no 0-11-4397-6520. E agora a gente vai ouvir a mensagem, né? O pedido de oração da Sandra Valéria, de Maceió, Alagoas. Boa noite, Sandra.
14: Boa noite, Gil. Boa noite, Frei. Sua bênção. Quero rezar esse mistério nas intenções de gratidão a Deus pela vida que tenho, pelo meu trabalho, pelos meus filhos, pelo meu marido, pela paz na minha casa, por nossa saúde, pela prosperidade dos meus filhos, por todas as pessoas que estão precisando de oração, por todas as pessoas que estão atormentadas, pelas pessoas enfermas, por todos nós que estamos todas as noites aqui em oração. Sua bênção, Sandra Valéria, Maceió, Alagoas. Salve Maria Imaculada, sempre aqui com vocês em oração, Frei. Amém.
2: Deus abençoe Valéria, abençoe a senhora e todos vocês que estão rezando conosco. Em nome do Pai, do Filho e do Espírito Santo.
3: Amém.
2: Meditemos agora o quinto mistério. Jesus, aos 12 anos, todos os anos, José Maria subiu ao templo, dessa vez aos 12 anos, uma idade muito importante para o adolescente que se tornava responsável pela observância da Torá, que significa a lei. Com 12 anos, ele tinha que observar tudo quanto a lei mandava. Por isso, precisava o adolescente, o jovem, ser orientado pelos mestres da lei. Por isso que entendemos como Jesus estava no templo com o doutor da lei, perguntando, respondendo, deixando todo mundo maravilhado pela sua sabedoria. Mas você imagina, na hora de ir embora, ele ficou lá no templo sem avisar José e Maria. E sabendo que cada homem saía de um lado e as mulheres do outro lado, e os dois se encontravam bem longe lá fora, e as crianças podiam ficar com o pai e com a mãe. Conhecendo Jesus, sabendo a sua fidelidade, Maria pensava que estivesse com José e José com Nossa Senhora. Andaram bastante achando que ele estava no meio dos outros crianças, mas depois perceberam que não. Voltaram. Você imagina com que preocupação? Podemos nem imaginar. Uma mãe que perde o seu filho, né? Depois de 3 dias de angústia, encontraram um templo. E a mãe, com uma voz bem firme e forte, questionou: filho, por que você fez isso? Teu pai e eu, aflito, te procuravamos. Imagina. E Jesus respondeu: não sabias que tinha que estar na casa do meu pai? Isso foi muito importante, Nossa Senhora, porque ele viu que ele já tinha consciência de quem ele era. Vamos rezar por todos, pai. Vamos rezar por todas as crianças, os adolescentes, tá bom? Você que é pai, mãe, você que é avó, vamos sim. Você que é professor e professora, vamos rezar por todos os jovens. Agora é Gilson de São Paulo que vai nos acompanhar. Boa noite, Gilson.
15: Boa noite, Frei Gilson José da Lima de Maria, senhor, tá bom?
2: Deus abençoe, meu filho. Tudo bem. Pode colocar as suas intenções.
15: Pelo Papa, pela Igreja, pelo Senhor, por cada mês e cada ouvinte, pela Legião de Maria, as nossas reuniões são todos os domingos, às 8h15 da manhã, na Paróquia São Felipe Neri, Avenida de São Lucas 279. Quem estiver perto e longe, venha participar da Legião de Maria, movimento católico com mais de 100 anos no Brasil e no mundo. Pelo Godinho Perchere, pelos nossos sacerdotes no Brasil e no mundo, ontem foi de sacerdote, graças a Deus. E eu faço um apelo a cada ouvinte agora que está ouvindo a Imaculada Conceição. Nos unamos junto a Jesus e Nossa Senhora que estão presentes nesse momento, que estão vivos nos ouvindo, pedindo a cada ouvinte que seja milite, que seja evangelizador, que seja anunciador do reino. Então eu peço agora nesse momento com Jesus e Maria, eles estão nos ouvindo e nos vendo, e peço, imploro a cada ouvinte que seja milite, com a graça de Deus, confiante, peço ao Senhor essa graça. Muito obrigado, Frei. Deus abençoe.
2: Obrigado. Coloquemos as suas intenções e as intenções de cada um de vocês que estão conosco nesta oração. Pai,
3: Pai nosso,
2: que estais nos céus, santificado seja o vosso nome. Venha a nós o vosso reino. Seja feita a vossa vontade, assim na terra como no céu.
15: Pão nosso de cada dia nos dai hoje, perdoai as nossas ofensas, assim como nós perdoamos a quem nos tem ofendido, e não nos deixeis cair em tentação, mas livra-nos de todo mal. Amém.
2: Ave Maria, cheia de graça, o Senhor é convosco. Bendita sois vós entre as mulheres,
0: e bendito é o fruto do vosso ventre, Jesus.
16: Santa Maria, Mãe de Deus, rogai por nós, pecadores, agora e na hora da nossa morte. Amém.
0: Ave Maria, cheia de graça, o Senhor é convosco. Bendita sois vós entre as mulheres. Bendito é o fruto do vosso ventre, Jesus.
16: Santa Maria, Mãe de Deus, rogai por nós, pecadores, agora e na hora da nossa morte. Amém.
0: Ave Maria, cheia de graça, o Senhor é convosco. Bendita sois vós entre as mulheres. Bendito é o fruto do vosso ventre, Jesus.
16: Santa Maria, Mãe de Deus, rogai por nós, pecadores, agora e na hora da nossa morte. Amém.
0: Ave Maria, cheia de graça, o Senhor é convosco. Bendita sois vós entre as mulheres. Bendito é o fruto do vosso ventre, Jesus.
16: Santa Maria, Mãe de Deus, rogai por nós, pecadores, agora e na hora da nossa morte. Amém.
0: Ave Maria, cheia de graça, o Senhor é convosco. Bendita sois vós entre as mulheres. Bendito é o fruto do vosso ventre, Jesus.
16: Santa Maria, Mãe de Deus, rogai por nós, pecadores, agora e na hora da nossa morte. Amém.
0: Ave Maria, cheia de graça, o Senhor é convosco. Bendita sois vós entre as mulheres. Bendito é o fruto do vosso ventre, Jesus.
16: Santa Maria, Mãe de Deus, rogai por nós, pecadores, agora e na hora da nossa morte. Amém.
0: Ave Maria, cheia de graça, o Senhor é convosco. Bendita sois vós entre as mulheres. Bendito é o fruto do vosso ventre, Jesus.
16: Santa Maria, Mãe de Deus, rogai por nós, pecadores, agora e na hora da nossa morte. Amém.
0: Ave Maria, cheia de graça, o Senhor é convosco. Bendita sois vós entre as mulheres. Bendito é o fruto do vosso ventre, Jesus.
16: Santa Maria, Mãe de Deus, rogai por nós, pecadores, agora e na hora da nossa morte. Amém.
0: Ave Maria, cheia de graça, o Senhor é convosco. Bendita sois vós entre as mulheres. Bendito é o fruto do vosso ventre, Jesus.
16: Santa Maria, Mãe de Deus, rogai por nós, pecadores, agora e na hora da nossa morte. Amém.
2: Glória ao Pai, ao Filho e ao Espírito Santo.
16: Sempre e por todos os séculos dos séculos. Amém.
0: Ó meu Jesus,
16: perdoai-nos, livrai-nos do fogo do inferno, levai as almas todas para o céu e socorrei principalmente as que mais precisarem da vossa infinita misericórdia.
0: Ó Maria concebida sem pecado,
16: rogai por nós que recorremos a vós, e por todos quantos não recorrem a vós, especialmente pelos inimigos da Santa Igreja, e por todos quantos são a vós recomendados.
2: Obrigado, Gilson, pela sua participação. Deus abençoe o Senhor. E abençoe todos vocês que estão rezando conosco. Se sintam, sim, filhos amados, filhas amadas. Nossa Senhora ama muito vocês. E Jesus lembra que Ele deu a vida por cada um. E a reza da Coroa do Rosário nos lembra esse itinerário humano de Deus, que se tornou criança por amor e doou sua vida até a cruz. Então, cada um pense, quem é se Deus fez tudo isso? Você é filho, você é filha de Deus, você é tudo para Deus. Vamos agradecer a Deus que quis se tornar um de nós, sendo filho de uma mãe especial que Ele mesmo preparou. E vamos saudar agora esta mãe cantando. Salve Regina, Mater Misericordiae, Vita Dulcedum, Espes Nostra Salve.

0: Maria, o dulcis Virgo Maria, rogai por nós, Santa Mãe de Deus,
1: para que sejamos dignos das promessas de Cristo.
0: E agora usamos esta mensagem que eu preparo todos os dias para renovar a nossa entrega à Nossa Senhora, a nossa consagração a ela. Ouçamos. Consagrados à Imaculada, para conquistar o mundo inteiro a Cristo, sob a proteção e a mediação dela. Salve Maria Imaculada. No Evangelho nos foi dito como Maria rezava. De fato, lemos lá que Maria rezava no silêncio do seu coração, na plena consciência de ser uma pequena criatura, a serva do Senhor, que tudo recebe dele. Ela rezava na mais profunda fé, porque sabia que Deus é fiel às suas promessas. Depois nos aproximarmos a Jesus para aprender a rezar e de ter extraído do exemplo de Maria o verdadeiro espírito da oração, estamos prontos agora para pedir a Padre Kolbe o segredo da sua vida espiritual. Na escola de Maria, é totalmente consagrado a ela, Padre Kolbe expressou o valor da oração. Se empenhou em viver quase imerso em uma atmosfera de oração. Ensinou com o testemunho da sua experiência que a oração é o vértice da atividade humana, porque a oração é a luz que ilumina o caminho que devemos percorrer, revela o sentido dos acontecimentos, mostra a meta que devemos atingir e dá sabedoria e força para alcançá-la com muita firmeza e alegria. Ouvimos a importância da oração. Virgem Imaculada, minha Mãe Maria, eu renovo hoje e sempre a consagração de todo o meu ser, para que disponhais de mim para o bem de todos. Somente peço que eu possa, minha Rainha e Mãe da Igreja, cooperar fielmente com a vossa missão de construir o reino do vosso Filho Jesus no mundo. Para isso vos ofereço minhas orações, sacrifícios e ações. Ó Maria, concebida sem pecado, rogai por nós que recorremos a vós, e por todos quantos não recorrem a vós, especialmente pelos inimigos da Santa Igreja e por todos quantos são a vós recomendados. Ave Maria, cheia de graça, o Senhor é convosco. Bendita sois vós entre as mulheres. Bendito é o fruto do vosso ventre, Jesus. Santa Maria, Mãe de Deus, rogai por nós, pecadores, agora e na hora de nossa morte. Amém. Quero lembrar que hoje são 6 dias que Massimiliano Kolbe entrou no bunker da morte. Foi no 29 de julho e hoje estamos no dia 3. Fazem 6 dias. Ele ficou assim até dia 14, véspera da festa Nossa Senhora Assunta ao Céu. Eu estive lá, claro, anos atrás, celebrando a missa de joelho. Realmente teve uma sensação que não posso esquecer. Todos desesperados entraram. E havia ao lado daquela cela outras, com condenados à morte também. Portanto, era um grito de desespero. Massimiliano Kolbe entrò là dentro e, come già disse nella missa, os responsabis là fuori disseram antes di padre Massimiliano entrare per il suo inferno, tutti scrittavano, disespero. Depois che Massimiliano Kolbe entrò, parecia uma catedral. Irmãos, vamos viver estes dias. O que, que Massimiliano Kolbe tinha? E quando rezo o terço, queria que todos sentissem algo diferente para Jesus, para Nossa Senhora. E sentisse esse amor de Massimiliano que Deus escolheu. Vamos sim dar importância à nossa vida, viu? É uma só. A gente celebra hoje os grandes santos como Francisco. É, contemplar é bom, mas imitar é melhor ainda, viu? Então vamos lá. Vamos agora abençoar a água, tá bom? E que esta água abençoada significa assim a necessidade de nos revestir da força divina para sermos de Deus como Ele quer que nós sejamos. E pedimos Nossa Senhora que cuide de nós, seus filhos, para isso. Em nome do Pai, do Filho e do Espírito Santo.
1: Amém.
0: A nossa proteção está no nome do Senhor,
2: que fez o céu e a terra.
0: O Senhor esteja convosco.
2: Ele está no meio de nós.
0: Abençoai, Senhor, esta água, que agora vamos tomar no vosso santo nome. Dá, Senhor, esta água uma energia que refaça nossas forças físicas, mentais e espirituais. Dá, Senhor, esta água o poder de afastar de nossa angústia, medo, depressão, mágoas, doenças, desânimo. E aumentar em nós, Senhor, com esta água, a serenidade interior, a alegria do espírito, a paz do coração. Dai-nos, Senhor, com esta água abençoada, nova luz, energia, coragem, luz e esperança. E abençoai todas as pessoas que vivem conosco, que vivem no nosso coração, todas as pessoas representadas pelas fotos, documentos, pedidos, objetos. Senhor, abençoai o nosso trabalho, os instrumentos de trabalho, objeto do nosso uso, a roupa que usamos. Senhor, dá trabalho para quem não tem. E abençoai os instrumentos de trabalho, o nosso alimento que nunca falte. Abençoai nossos remédios, abençoando a nossa saúde física, mental e espiritual. E dá-nos força, coragem, luz, amor, entusiasmo em viver

0: uma ternura para você. Que bom você ter rezado. Isso tudo se transformará numa grande glória para você. E você vai ver quanta gente você elevou a Deus com a tua fé, com a tua oração. Muito obrigado. Vera, Maria, obrigado. Gil Ortiz.
1: Obrigado, Frei.
0: Renato, obrigado. Nivaldo, obrigado. Salete, senhor, obrigado.
2: Obrigado, Frei.
0: Fico muito contente. Que tenham todos uma noite abençoada no coração de Jesus e de Nossa Senhora. Salve Maria Imaculada.
2: Salve Maria Imaculada. Mas é tudo.
1: Agradecemos ao Frei Sebastião Benito Coalho por ter rezado conosco. Agradecemos também a Vânia Maria. Agradecemos a Salete, Nivaldo. Obrigado a todos que rezaram também ao vivo com a gente. E vamos seguindo com o programa A Igreja no Rádio.

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2: Salve Maria Imaculada, sejam todos bem-vindos à Rede Imaculada de Comunicação. E a família franciscana celebra o ano jubilar franciscano, um tempo especial de graça, memória e renovação espiritual, marcado aí pela comemoração dos chamados centenários franciscanos. Entre 2023 e 2026, são recordados os 800 anos de acontecimentos decisivos da vida de São Francisco de Assis, como a aprovação da regra bulada, o Natal de Grétio, e os estigmas, e o cântico das criaturas e também a sua Páscoa. Além das celebrações, os fiéis podem obter a indulgência plenária nas condições estabelecidas pela Igreja, fazendo desse período uma oportunidade privilegiada de conversão e aprofundamento da fé. E como capuchinho, Dom Frei Pedro Cesário Palma, bispo de Jardim, no Mato Grosso do Sul, compartilha o significado espiritual deste jubileu e a atualidade do carisma franciscano para a Igreja e para o mundo. Uma alegria recebê-lo aqui no nosso programa. Seja bem-vindo, Dom.
3: Obrigado, Alex. É uma alegria grande para mim também estar aqui e poder falar com as pessoas através das transmissões, da rede, da Milícia Imaculada. Paz e bem!
2: Paz e bem. E eu começo perguntando a respeito, né, do que representa o ano jubilar franciscano para toda a família franciscana e também para a Igreja, Dom Pedro.
3: Ah, sim. São Francisco de Assis, que viveu há 800 anos, ele não é um personagem do passado. Ele é muito presente no mundo de hoje. E a herança espiritual que ele deixou, o seu carisma, continua sendo admirado, valorizado, vivido pela Igreja, pela família franciscana e pelo mundo inteiro. Então, celebrar o ano jubilar franciscano significa trazer de novo, resgatar aqueles valores que São Francisco de Assis viveu com tanta intensidade. Os valores da fé, do seguimento a Jesus Cristo, da fraternidade universal, do cuidado com a criação, da esperança. Então, é tudo isso que é algo muito atual para todos nós. E é isso que nós celebramos no ano jubilar franciscano.
2: Pois é, e como o senhor disse aí, né,

0: Dom Pedro, por que a celebração, né, dos centenários franciscanos mobilizam tantas pessoas ao redor do mundo, né?
1: Sim, isso é exatamente por isso, porque a figura de São Francisco e os valores que ele viveu e nos deixou como herança são muito atuais para todos nós. E o mundo assim fica admirando a São Francisco de Assis, porque ele não é um personagem só da Igreja Católica ou só da família franciscana, mas ele se tornou um personagem espiritual universal, um personagem da humanidade. Então, todas as pessoas, mesmo os não católicos, mesmo as pessoas que se dizem sem religião, também o mundo da política, da comunicação, todos têm alguma inspiração em São Francisco de Assis.
0: Muito bem. E, Dom Pedro, como este jubileu, ele convida os fiéis a uma verdadeira renovação espiritual? Explica pra gente.
1: Sim, porque o jubileu não é algo assim para celebrar uma coisa do passado, mas ele é um convite também a uma conversão. E no caso do jubileu franciscano, de uma conversão para aqueles valores franciscanos. Então, este é o sentido do ano jubilar. E São Francisco viveu intensamente a pobreza evangélica e o seu compromisso com os mais pobres, a sua presença no meio dos mais pobres. Ele viveu radicalmente o evangelho, tanto é que na regra que ele escreveu e que foi confirmada pela igreja, depois vamos conversar um pouquinho sobre isso, a primeira parte já fala que a vida e regra dos frades menores é viver e seguir o Jesus Cristo e o seu evangelho. Então, esta é uma característica. A outra é da fraternidade universal. E no mundo marcado pelo individualismo, pelos conflitos, pelas violências, pela polarização, pelo ódio, então São Francisco é muito atual. Ele trouxe este valor da fraternidade universal e do cuidado da criação, um tema tão atual para nós e que São Francisco também viveu e ensinou com a sua vida, principalmente. Tanto é que ele compôs o hino da criação, né? O hino que é o louvor a Deus pela criação. Depois vamos falar também um pouco disso. Mas então São Francisco viveu esta fraternidade universal também com todas as criaturas, chamando de irmãos e irmãs todos os elementos da criação. E hoje se fala tanto no cuidado da criação, fala tanto do ambiente, né, da fraternidade universal que abrange toda a nossa casa comum. E é por isso que São Francisco é muito atual e neste ano jubilar, ele está nos chamando a uma conversão em todos os sentidos, no sentido humano, de fraternidade, de justiça, de paz, mas também de zelo e cuidado da casa comum.
0: É verdade. Agora, Dom Pedro, quais acontecimentos, né, da vida de São Francisco estão sendo celebrados ao longo dos centenários franciscanos, né, que nós estamos acompanhando? E qual a importância de cada um deles?
1: Notadamente são a instituição da regra, que foi instituída e aprovada pelo Papa em 1223, e esta regra que então propõe São Francisco, né, que propõe para si e para os seus seguidores uma vida simples, uma vida pobre, uma vida de compromisso com o evangelho e assim por diante. E depois temos a celebração também em 1224 do presépio de Grétio, né? Grétio, que é uma cidade da Itália. Então, Grétio recebeu a primeira representação do Natal de Jesus, que foi idealizado e realizado por São Francisco de Assis. Por que São Francisco de Assis quis realizar o presépio? Para mostrar a simplicidade, a humildade da encarnação do nosso Deus, nosso Senhor Jesus Cristo. Ele que é infinito, quis nascer pobre numa manjedoura. em meio aos animais, em meio às pessoas. Então, o presépio de Grécio é algo muito lembrado, muito celebrado, mas, sobretudo, também é uma inspiração para todos nós que precisamos sempre estar retomando este mistério da encarnação de Jesus. E um outro fato muito importante são os estigmas de São Francisco de Assis. Um ano antes da sua morte, em 1225, ele recebeu os estigmas. Ele estava num retiro no Monte Alverne, lá na Itália, passando um tempo de oração, de jejum, e lá ele recebeu os estigmas, isto é, as chagas de Nosso Senhor Jesus Cristo que foram impregnadas no seu corpo. Isso, mais do que um fato extraordinário, tem um significado de que São Francisco de Assis, ele se configurou de tal modo a Jesus Cristo que ele até recebeu os sinais da paixão de Nosso Senhor Jesus Cristo no seu próprio corpo. Isto mostra para nós, para a Igreja, para o mundo inteiro, que a santidade é possível, que a nossa vida pode ser possível de uma configuração a Nosso Senhor Jesus Cristo. Também nos momentos de cruzes, de dor, isso tudo pode ter um significado importante e de redenção para todos nós. Então, os estigmas de São Francisco de Assis. E o Cântico das Criaturas, que foi composto, começou a ser composto um ano antes da sua morte, isto é, em 1225, mas que a última estrofe foi feita no ano da sua morte mesmo, talvez até na véspera da sua morte, quando ele fala da irmã morte, e que São Francisco louva a Deus por todos os elementos da criação. Ele fala do irmão Sol, da irmã Lua, das irmãs Estrelas, da irmã Terra, e até da irmã Morte, que ele a acolheu com tanta serenidade. Mas também o Cântico das Criaturas é um convite e uma instigação para todos nós, para a família franciscana, para a Igreja, para o mundo, porque vemos hoje a natureza sendo explorada irresponsavelmente. Então, é um convite a este zelo pela criação, pela nossa casa comum. Como dizia alguém, um teólogo, se nós matamos a natureza, se nós matamos a casa comum, nós morremos com ela, não é? Então, são principalmente estes fatos que são celebrados.
0: Muito bem, verdade. Agora o senhor citou aí várias coisas sobre São Francisco, né? E o senhor falou sobre o presépio, né? E o presépio é impressionante como marca a vida, principalmente da criança, né? Porque eu tenho lembranças assim dos meus pais, né? Montando o presépio, aí aquilo tudo. E isso já é uma evangelização. O senhor tem lembranças de montar o presépio?
1: Ah, sim. Desde criança, a gente gostava de ir à igreja no tempo do Natal para contemplar o presépio, para ver ali o menino Jesus na manjedoura, Nossa Senhora e São José contemplando aquele grande mistério do Filho de Deus que estava ali nascido. Os animais ali presentes, os pastores que vão chegando, os reis magos que também depois chegam, a natureza toda ali representada. Então isso, desde a infância da gente, isso marcou muito, não é? Mas também o presépio é algo assim que encanta todas as pessoas, porque mostra a simplicidade do nosso Deus, a humildade do nosso Deus. E nos mostra também que o caminho para o reino de Deus é um caminho de simplicidade, de humildade e de entrega da própria vida. Então, o presépio de Grécio, que foi realizado por São Francisco de Assis há 800 anos, ele continua encantando e despertando a fé em todos nós.
0: Muito bem, Dom Pedro. E também sobre o cântico das criaturas, né? Quando a gente fala em cântico, lembra de música, né? Como eu gostaria que o senhor explicasse para a gente o porquê dessa nomenclatura, né? O cântico das criaturas é uma oração, é uma música propriamente dita? Explica para a gente.
1: São as duas coisas. São Francisco compôs o cântico, escreveu a letra, quando ele estava já numa situação de bastante enfermidade, estava quase cego e foi num sofrimento muito intenso, foi nesta situação que ele compôs este cântico. Às vezes a gente acha que o Cântico das Criaturas foi composto quando São Francisco estava muito sadio, vigoroso, muito que as coisas estavam dando tudo certo para ele, mas não, é bem o contrário. Então, o Cântico das Criaturas, que foi composto nesse contexto, não é? E este Cântico das Criaturas, ele contempla, então, todos os elementos da natureza, só que, às vezes, podemos achar que é um cântico, assim, muito romântico, né? É um cântico e uma oração. Primeiro foi uma oração que São Francisco escreveu, depois ele mesmo colocou ali uma melodia. E hoje em dia temos tantas melodias, né, com o Cântico das Criaturas. E neste cântico, então, retrata-se os elementos da criação, mas não no sentido romântico. Às vezes a gente acha que São Francisco foi aquele santo assim que viveu assim, só olhando para as florzinhas, para os passarinhos. Mas não, o Cântico das Criaturas brotou no coração de Francisco após em momentos fortes de oração, de contemplação das obras maravilhosas de Deus, destas obras que merecem ser admiradas, contempladas, mas também cuidadas por todos nós. Então, este é o sentido do Cântico das Criaturas.
0: Que maravilha, Dom Pedro. Olha, muito obrigado pela participação aqui com a gente e peço sua bênção a todos nós, a todos os nossos ouvintes e telespectadores.
1: Então vamos dar a bênção que São Francisco de Assis gostava de dar aos frades e às pessoas. O Senhor esteja convosco, Ele está no meio de nós. Que o Senhor vos abençoe e vos guarde, que Ele vos mostre a sua face e se compadeça de vós. Volva para vós o seu olhar e vos dê a paz. Desça sobre vós a bênção de Deus Todo-Poderoso. Pai, Filho e Espírito Santo. Amém.
0: Amém, muito obrigado, Dom Frei Pedro Cesário Palma, ele que é da Ordem dos Frades Menores Capuchinhos, Bispo de Jardim, no Mato Grosso do Sul. Até uma próxima oportunidade.
1: Até a próxima, paz e bem.
0: Paz e bem.
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4: Ninguém no mundo pode mudar a verdade. O que podemos fazer é procurá-la e servi-la quando a tenhamos encontrado. Deus é a nossa verdade e é Ele quem devo servir. Este pensamento de São Maximiliano Kolbe é um convite e lembrete de que a fé é um exercício diário que é provado e praticado todos os dias. Através da oração, fortalecemos a nossa espiritualidade e nos aproximamos do céu.
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meu caro ouvinte, estamos juntos para mais este momento de reflexão, a reflexão Despertai para o Amor. O amor é um dom de Deus, é uma oferta de Deus, por isso despertar para o amor é dar-se conta de que este amor pode ser experimentado por nós. Eu gostaria de falar para vocês hoje sobre a questão: eu preciso acreditar em Deus para ser ajudado por Ele? As pessoas são ajudadas por Deus só quando acreditam? Nós poderíamos dizer que normalmente são as pessoas de fé que experimentam a ajuda de Deus. Mas há pessoas também que só começaram a crer quando, sem fé, experimentaram de repente uma ajuda que não souberam explicar. Então elas ficaram perplexas diante desse fato extraordinário e passaram a crer. Esse fato as levou a acreditar na ajuda de Deus. Foi assim que Deus já se dirigiu a muitas pessoas e as pessoas despertaram a conversão através de sua ajuda inesperada. Naturalmente, há pessoas que experimentaram essa ajuda, mas não a ligaram a Deus. Tem pessoas que percebem que há uma ajuda extraordinária, mas pensam que isso é dentro da causalidade do mundo, as coisas são assim mesmo, por isso não ligaram essa ajuda a Deus. Atribuem a ajuda ao acaso ou às próprias reflexões e estratégias. Isto é bem possível, mas assim a vida não fica mais digna de ser vivida, e sim mais pobre e mais fria, porque tudo é resultado dos cálculos, das estratégias e daquilo que nós fazemos. Deus, porém, não ajuda só os que nele creem. Ele ajuda a todos. Ele oferece amor a todos. Ninguém é excluído da sua solicitude, da sua ajuda, do seu amor. Jesus diz que Deus faz brilhar seu sol sobre bons e maus e faz chover sobre justos e injustos. Se eu atribuir apenas ao acaso a cura da minha doença e de ter escapado com vida de um acidente, a minha vida perde em profundidade. Já não sei realmente o que devo agradecer por ter sido salvo. Então tudo é apenas como é, mas podia ter sido bem diferente. Se tudo é mero acaso, minha vida não tem sentido e tudo se torna absurdo, despropositado. Por isso, caro ouvinte, Deus ajuda a todos. A questão é a interpretação que nós fazemos disso. Tem pessoas que são ajudadas e dizem, foi Deus. E outras são ajudadas e dizem, é coisa da vida. Então não atribuem a Deus, por isso tornam a vida mais pobre.

0: curta a página do nosso Facebook e aí você vai encontrar também todos os dias outras reflexões e mensagens. Um forte abraço, Deus te abençoe e te guarde, em nome do Pai, do Filho e do Espírito Santo. Amém.
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0: Muito obrigado.
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3: Rede Imaculada, o Evangelho em primeiro lugar, conosco a Rádio Voz do Rincão FM da cidade de Bonito, no Mato Grosso do Sul, pelos 87,9 FM, também a Rádio Alvorada FM de Londrina, no Paraná, pelos 106,3 FM e a Mucuri, da cidade de Teófilo Otoni, de Minas Gerais, pelos 1320 AM. Gente, daqui a pouquinho tem o Boa Noite, Meu Jesus, com nosso querido Padre Alex Nogueira. Quero mandar um abraço aqui a Zilda Souza de Fortaleza, no Ceará. Muito obrigado pelo carinho. Gilson José, Maria Rosa Candói, do Paraná. Muito obrigado também a Sandra Valera de Maceió, Patrícia Fernandes de Campina Grande, também sempre na escuta. A Maria José de Bacabal, no Maranhão. A Fátima de Rio Largo, Alagoas. A Irene Bernardo de Maceió, dando um boa noite aqui também e colocando seus pedidos de oração, né? Muito obrigado, Delfim e Gino de Maceió, o Expedito Oliveira de Campo Grande, Quirino também de Campo Grande, no Mato Grosso do Sul. De fato, olha, muita gente ligada na Rede Imaculada de Comunicação. Quero agradecer imensamente aí a audiência de todos vocês. Você sabe que hoje de manhã nós tivemos o sorteio do kit de São Bento, né, da promoção Fidelidade do mês de julho, né? E sabe quem foi a ganhadora? A ganhadora, eu vou falar para vocês aqui, é a ganhadora, cadê o nome dela aqui? Deixa eu pegar o nome dela. Cadê? Não vou achar aqui. Bom, depois eu falo o nome aqui da ganhadora, que mandaram aqui no grupo, agora eu não lembro para qual grupo que eles colocaram aqui o nome da ganhadora lá da promoção Fidelidade, mas ela é de São Paulo aqui, viu? Ela é de São Paulo. Eu vou achar o nome dela aqui até o final do programa. A gente fala aqui, tá bom? Vamos agora com o nosso querido Padre Alex Nogueira. Padre, participando do nosso programa, sempre com a sua mensagem de fé, amor e esperança. Vamos lá!
2: Boa noite, meu Jesus.

À noite desta segunda-feira, nos unimos com você em oração e com o Salmo 29, versículos 12 e 13, rezamos: Transformastes o meu pranto em uma festa, meus farrapos em adornos de alegria, para minha alma vos louvar ao som da harpa e, ao invés de se calar, agradecer-vos. Senhor meu Deus, eternamente hei de louvar-vos. Após os trabalhos deste dia, nós queremos transformar o nosso pranto em uma festa. Uma festa de alegria, não com as alegrias deste mundo, mas com as alegrias que brotam da esperança de Deus. E por isso, neste momento, com confiança, eleve o seu coração a Deus nesta oração. Em nome do Pai, e do Filho, e do Espírito Santo. Amém. Anjo da guarda, minha doce companhia, não me desampare, nem de noite, nem de dia, até que me entregues nos braços da Virgem Maria. Sob a proteção de nosso anjo da guarda, ao encerrar esta segunda-feira, ouçamos a palavra do Senhor. Leitura da carta de São Paulo aos Romanos, capítulo 16, versículos 17 e 18. Rogo-vos, irmãos, que tomeis cuidado com os que provocam dissensões e escândalos, contrariando o ensinamento que aprendestes. Afastai-vos deles. Esses tais não servem a Cristo nosso Senhor, mas ao próprio ventre. Com um palavreado bonito e envaidecedor, enganam o coração dos simples. Palavra do Senhor. Graças a Deus. São Paulo nos fala de dois fenômenos que acontecem nas comunidades cristãs. Infelizmente, um deles é a dissensão, ou seja, a divisão, a contrariedade entre os irmãos, aquilo que acaba fazendo com que as pessoas tenham grandes conflitos entre si. É claro que, se olharmos para o amor de Cristo, isso não deveria acontecer, mas infelizmente, muitos que pertencem à comunidade cristã acabam olhando apenas para si mesmos e, assim, olhando para suas verdades, se esquecem de olhar para a cruz de Cristo e então se dividem na comunidade. Querem se mostrar mais que o outro, querem ser mais orgulhosos e, diante dessas circunstâncias, ao invés da comunidade crescer, a comunidade regride. Por isso, São Paulo fala da dissensão que nós devemos tomar cuidado. Isto o demônio vai causando dentro de nós, através de tentações, de formas de ir dividindo a comunidade cristã. Mas nós devemos, em qualquer comunidade cristã, começar pelas nossas famílias e também paróquias, lutar para que o amor de Cristo impere no coração de todos e assim não aconteça divisões. O segundo problema, São Paulo aponta como escândalo. De fato, em diversas comunidades, em muitos lugares, existe escândalos. Escândalo por parte dos ministros sagrados da igreja, escândalo também por parte dos fiéis que compõem a igreja. Diante dessa circunstância, nós devemos lembrar que a nossa fé não está nesta ou naquela pessoa. A nossa fé está em Jesus Cristo nosso Senhor. Por mais que hajam escândalos, como houve desde a Igreja Nascente, veja São Paulo falando à comunidade dos romanos, escândalos já aconteciam. Escândalo aconteceu quando, nos 12 apóstolos, Judas Iscariotes traiu Jesus. Escândalos acontecem sempre, mas a nossa fé não está pautada no escandaloso. A nossa fé está pautada em Jesus, nosso Senhor. Por isso, caminhemos juntos, de coração aberto à graça de Deus, lembrando, vamos fugir das divisões e dos escândalos, permanecendo no amor de Cristo. Façamos agora, ao final deste dia, nosso exame de consciência. O Senhor disse: Amarás o Senhor teu Deus de todo o coração, de toda a tua alma e com toda a tua força. Tenho procurado amar a Deus sobre todas as coisas?
Evito divisões e escândalos na minha comunidade?

0: Nesta segunda-feira, unidos na fé e inspirados na promessa de Nossa Senhora, a Santa Matilde, rezemos as três Ave-Marias pedindo a perseverança final até o último dia de nossas vidas e que Maria, nossa Mãe, nos livre de cair em pecado mortal. Pelo poder que o Pai Eterno te concedeu, ó Maria, rezemos. Ave Maria, cheia de graça, o Senhor é convosco. Bendita sois vós entre as mulheres, e bendito é o fruto do vosso ventre, Jesus. Santa Maria, Mãe de Deus, rogai por nós, pecadores, agora e na hora de nossa morte. Amém. Pela sabedoria que Deus Filho te concedeu, rezemos. Ave Maria, cheia de graça, o Senhor é convosco. Bendita sois vós entre as mulheres, e bendito é o fruto do vosso ventre, Jesus. Santa Maria, Mãe de Deus, rogai por nós, pecadores, agora e na hora de nossa morte. Amém. Pelo amor que o Espírito Santo te concedeu, rezemos. Ave Maria, cheia de graça, o Senhor é convosco. Bendita sois vós entre as mulheres, e bendito é o fruto do vosso ventre, Jesus. Santa Maria, Mãe de Deus, rogai por nós, pecadores, agora e na hora de nossa morte. Amém. Por vossa conceição imaculada, ó Maria, purificai nosso corpo e santificai nossa alma. Oremos. Ó Deus, que iluminais a noite e fazeis brilhar a luz depois das trevas, concedei-nos passar esta noite livres do tentador e, ao raiar um novo dia, dar-vos graças em vossa presença. Isto vos pedimos por Cristo nosso Senhor. Amém. O Senhor esteja convosco. Ele está no meio de nós. A nossa proteção está no nome do Senhor, que fez o céu e a terra. O Senhor Jesus Cristo esteja contigo para te proteger. Esteja à tua frente para te conduzir e atrás de ti para te guardar. Olhe por ti, te conserve e te abençoe nesta noite. Amém. E a bênção de Deus Todo-Poderoso, Pai e Filho e Espírito Santo, desça sobre vós e permaneça para sempre. Amém. Com Deus me deito, com Deus me levanto, com a graça divina do Espírito Santo. Abençoada noite a você e sua família.
1: Boa noite, meu Jesus. Quero agora despedir-me. Boa noite, meu Jesus.
2: Obrigado, Padre Alex Nogueira. E só lembrando aqui, ó, a ganhadora que recebeu o kit do mês de julho é a Maria Elizabeth Beraldo, de Diadema, São Paulo. Viu, gente? Obrigado, Renato. Obrigado a todos. Até amanhã. Salve Maria Imaculada.

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2: São Maximiliano diz: qualquer coisa que aconteça é porque Deus a faz ou permite, e tudo para o teu bem maior. Por isso, não há por que se preocupar. Por mais difícil que pareça, para todo acontecimento existe um propósito e a vida precisa seguir seu curso. A busca por respostas deve dar lugar a um coração contrito e que busca se aproximar da voz de Deus.
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6: Te oferecer esta mensagem, celebramos neste mês Maximiliano Kolbe, que assumiu este envio de Jesus como algo maravilhoso sob a proteção da Mãe de Deus, a Virgem Santíssima, com uma milícia imaculada, dizendo sim, vamos conquistar o mundo inteiro a Cristo sob a proteção e direção da Imaculada. Nós optamos para isso, somos agora comprometidos para que isso aconteça. Vá em frente, persevera, você está colaborando com o Reino de Deus, sob a proteção da Imaculada. E vamos em frente, cada vez mais, oferecendo a nossa vida para que tudo possa acontecer pelo bem do Reino de Deus. Nesses dias esteve no túmulo de Santo Antônio, no dia dele, rezei por você, viu? Pedi a Santo Antônio que dê em você aquele entusiasmo de evangelizador. Neste mês celebramos o Dia dos Pais. Eles são a nossa vida. Os pais ainda estão vivos, para outros já estão com Deus. Mas neste dia nós queremos agradecer a Deus, porque somos fruto de amor. Agradecer a Deus pelo que esses pais fizeram e estão fazendo. Deus, que é pai e mãe, abençoe a todos os pais.
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0: 0:02 no horário de Brasília. Louvado seja nosso Senhor Jesus Cristo, para sempre seja louvado. Paz e bem, salve Maria Imaculada. Muito bom dia para você, meu irmão, bom dia para você, minha irmã, que sintoniza a Rádio Imaculada na Grande São Paulo e em todo o Brasil, através da Rede Imaculada de Comunicação. Pela internet também, através do site miliciadaimaculada.org.br, através do nosso aplicativo Imaculada Play. Que bênção estar com você, começando este novo dia. Também os nossos irmãos que ouvem através da Alexa. Alexa, toca Rádio Imaculada. E aí estamos juntos até às 5 da manhã, agradecendo muito a Deus, você que ouve também com a gente nessa madrugada, que começa pela TV Imaculada, no canal 321, na Nova Parabólica Digital. Começando o programa Igreja no Rádio, primeira edição, nós vamos juntos aqui, eu, Leandro Barçan, na apresentação, te fazendo companhia. Prazer imenso estar com você, pedindo permissão para chegar aí na sua casa, no seu lar, no seu trabalho, junto com você, viajando, você que está nas estradas do Brasil. Um abraço muito carinhoso e fraterno. Comigo, nos trabalhos técnicos, Pedro Henrique. Bom dia, Pedro! E também o nosso bom dia, bom descanso, Gil Ortiz, que esteve aqui até a meia-noite, na apresentação do programa Igreja no Rádio, segunda edição, com Renato Figueiredo. Bom descanso, Renato. Obrigado. Um abraço carinhoso para vocês. Bom descanso. Rivaldo Chagas está descansando, está de férias e volta lá para o dia 28. Então estamos aqui agradecidos a Deus por mais um dia de vida, né? Vamos agradecer ao Senhor por este mês das vocações tão bonito, o mês começando ainda, né? Hoje é dia 4 de agosto de 2026. E nesse dia 4, gente, nós já celebramos no domingo, né, liturgicamente, o dia do padre, no primeiro domingo das vocações, ministério ordenado, que são os padres, os diáconos e os bispos. Mas hoje nós celebramos São João Maria Vianney, o santo curadars, padroeiro do clero, com cura das almas. Então pedimos a sua intercessão, São João Maria Vianney, rogai por nós, especialmente por todos os sacerdotes. Hoje então é o dia do padre, é o dia do sacerdote. Parabéns a todos os padres, dia de a gente rezar por eles, agradecer pelo sim deles, né? Pela entrega a esse ministério tão especial, conferindo os sacramentos para nós. Então a gente tem que louvar e agradecer a Deus pelo sim de cada sacerdote que faz a presença de Cristo real na Sagrada Eucaristia, não é? Hoje também é dia de São Justino e São Crescenciano, mártires na Via Tiburtina. Rogai por nós. No calendário civil, então, hoje é celebrado o dia do sacerdote, o dia do padre. Hoje também no calendário civil, não tem nada a ver, é o dia do cookie. Hoje é o dia do cookie, para quem gosta aí de chocolate, aí é uma beleza, né? Dia do cookie. E vamos juntos aqui lembrar da liturgia diária, minha gente. A liturgia de hoje diz o seguinte, primeira leitura está em Jeremias capítulo 30, versículos 1 e 2, 12 ao 15 e 18 ao 22. É picadinho assim, né? Então, Jeremias 30, 1 e 2, depois 12 ao 15 e depois 18 ao 22. O Salmo é o 101. O Senhor olhou a terra do alto céu. E o Evangelho está em São Mateus capítulo 15, versículos 1 e 2 e do 12 ao 14. São Mateus 15, 1 e 2 e 12 e 10 ao 14. Toda planta que não foi plantada pelo meu Pai Celeste será arrancada. Celebramos hoje o dia do padre. Então a nossa pergunta para você: qual sacerdote marcou positivamente a sua caminhada e merece uma prece especial hoje? Eita, essa pergunta é boa para você lembrar do padre que, de repente, o padre que te batizou, que conferiu aí a primeira Eucaristia na sua vida, primeira comunhão, que batizou os filhos, os netos, de repente um padre que marcou muito a sua juventude, a sua infância, a sua vida de casado, de casada. De repente um padre da mídia, né? Um padre que está aí aparecendo nas TVs, no rádio, nas redes sociais. Tem algum padre que marcou então a sua vida? Então a pergunta é: qual sacerdote marcou positivamente a sua caminhada e merece uma prece especial hoje? É a nossa perguntinha do dia. Vamos celebrar o dia do sacerdote, o dia do padre, e agradecer a Deus por esse dom maravilhoso nas nossas vidas, nas nossas paróquias, comunidades, povoados, bairros, cidades, no Brasil e no mundo, não é? Graças a Deus. Daqui a pouquinho teremos palavras que não passam com o Padre Zezinho. Também vamos rezar a coroa de oração em louvor a São Maximiliano Maria Kolbe, tá bem? Então que você participe conosco, aproveite o programa Igreja no Rádio. Tudo isso e muito mais no programa de hoje, desta terça-feira, que está apenas começando.
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0: Iniciando o nosso programa, refletindo com o pensamento de São Maximiliano Maria Kolbe, nosso fundador, que celebramos no dia 14 de agosto, hein? Tá chegando. Teremos a novena também de São Maximiliano Kolbe, né? Vai ser uma bênção. Acredito que começa amanhã, né? Dia 5? Acho que sim. Depois, Pedro, dá uma olhadinha se começa amanhã a novena, que é dia 14, né? São 9 dias até dia 13. Vamos pedir a intercessão de São Maximiliano Kolbe, e ele diz assim: para que possa crescer espiritualmente, a alma deve ser aquecida pelo sol e deve possuir o orvalho da graça. E este sol e este orvalho não são outra coisa senão a Imaculada, e apenas a Imaculada, porque ela é a medianeira de todas as graças. Maravilhoso pensamento, né? Hoje, dia 4 de agosto, então a Igreja celebra São João Maria Vianney, padroeiro dos sacerdotes, como falamos. Vamos falar um pouquinho dele, né? Nascido na França em 1786. Tinha o desejo de ser sacerdote, mas de início ele enfrentou a resistência do pai para seguir a vida religiosa. Porém, com a ajuda do seu pároco, foi para o seminário aos 20 anos de idade. Naquela época, já era considerado velho, imagina, né? 1786 ele nasceu, né? E foi padre por 40 anos. Ele faleceu em 1859, aos 73 anos. E sua canonização foi feita pelo Papa Pio XI, em 1925. O cura d'Ars, ele destacou-se na missão de administrar o sacramento da confissão, sempre pronto a ouvir e oferecer o perdão aos fiéis. Passava até 16 horas por dia no confessionário. De importância foi a presença de Maria Santíssima na vida de São Vianney. Desde jovem, teve uma devoção especial a ela, a quem recorreu com imensa confiança. E ele escreveu: Deus podia ter criado um mundo mais belo do que este que existe, mas não podia ter dado o ser a uma criatura mais perfeita que Maria. Também escreveu: o meio seguro de conhecermos a vontade de

pedindo a intercessão do Santo Cura d'Ars, São João Maria Vianney, São Maximiliano Kolbe, que possam interceder por todos os sacerdotes, todos os padres, aqueles que estão ainda surgindo no coração, né? Aqueles que estão no seminário, aqueles que estão aí há tantos anos se dedicando à igreja, aqueles que são perseguidos, aqueles que são insultados, aqueles que são desprezados, não é? Tem tantas situações difíceis na vida do sacerdote, aqueles que estão enfermos, peçamos por eles. Nesse dia, reze pelo menos uma Ave Maria para os sacerdotes. É o mínimo, não é? Que você possa rezar, de repente, o Terço da Misericórdia às 3 da manhã com a gente, e às 4 da manhã o Rosário em seu lar. Reze, reze hoje pelos sacerdotes. E hoje, então, rezemos por eles que marcaram a nossa vida, destacando aqui, né, na Milícia da Imaculada, o Frei Sebastião Benito Coalho, guardião internacional do carisma da Milícia da Imaculada. Então, na pessoa do Frei Sebastião, rezemos pedindo à Mãe Imaculada que o proteja, que o guie cada dia mais, dando sabedoria, forças, saúde, né, diante da idade já avançada. Rezemos por todos eles. Ave Maria, cheia de graça, o Senhor é convosco. Bendita sois vós entre as mulheres, e bendito é o fruto do vosso ventre, Jesus. Santa Maria, Mãe de Deus, rogai por nós, pecadores, agora e na hora de nossa morte. Amém. Vamos ouvir com o Padre Duda, Minha Senhora, 0:13.

0: Agora 2 horas, 0 hora, 18 minutos. Eu olhei no relógio grande e aí eu vi só o 2. Aqui aparece o 12, né, pra gente. Tem um relógio que aparece 00 e 18 e o outro aparece 12 e 18. Eu falei 2, já pensou 2 da manhã? Que pulo! Não, estaremos juntos aqui nesta hora, daqui a pouquinho com a coroa de São Maximiliano Kolbe, depois da 1 da manhã, você no coração da mãe, momento de reflexão, de oração, com o padre José Allen, com o Frei Sebastião renovando a consagração à Nossa Senhora. Tem muitos motivos para você ficar com a gente, então fique conosco, tá bom? Agora, vamos receber ele, né, nesse dia do sacerdote. Temos aqui ouvinte falando que ele marcou a sua vida. É, quem disse? Foi a Patrícia Fernandes, de Campina Grande, Paraíba. Disse aqui, o sacerdote que impactou e ainda faz hoje em dia é o meu amado Padre Zezinho, com suas sábias palavras e suas canções repletas de unção do Espírito Santo de Deus. Amém, amém. Muito obrigado pela sua mensagem, pela respostinha aqui pra gente. Tá bom, Patrícia? Bom dia, tá? Pra Mariana Fonseca, de Mauá, São Paulo, ainda não respondeu. A Virgínia, que é de Correntina, na Bahia. Hoje eu quero muitas e muitas respostas hoje, hein? Dia do Padre. Vamos responder, lembrar dos padres que marcaram a nossa vida, tá bom? A Virgínia, de Correntina, Bahia. Bom dia, Leandro. Bom dia, Pedro. O Padre André marcou minha vida. Meu pároco também é o Padre André, viu? E ele agora tá fazendo pães, hein, gente? Fez um pão maravilhoso, pão gostoso. Meu Deus do céu! Foi o primeiro domingo que ele fez um pão, vendendo lá na paróquia, para ajudar a paróquia. E agora ele tá perdido, hein? Vai ter que fazer pão toda semana. Que o povo, em 2 minutos já acabaram os pães. Ele fez 13 pães. A gente comprou um. E aí o povo agora vai ficar ali, padre, faz um pão, faz mais pão. Muito bonito. Então, obrigado pela mensagem. Virgínia, que disse aqui, ó, ele me batizou e era o padre aqui em Correntina, Bahia, uns 50 anos. Padre de muito trabalho, alegria e missão. Hoje ele já está no céu. Então, em homenagem a ele, né, esse dia que você vai rezar por ele, agradecendo, né, Virgínia? Parabéns, obrigado pela resposta. Que Deus ilumine o seu dia. Vamos agora receber ele, o Padre Zezinho, com palavras que não passam.
1: Irmão, irmã, façamos catequese. Dói demais a dor do reino. Todo aquele que deseja servir os irmãos, ajudar em algum lugar, alguma igreja, alguma instituição, vai ser elogiado, mas também vai ser criticado se não acertar em tudo. Existe uma coisa chamada fofoca, inveja, em que as pessoas disputam lugar. Isso é na política e também na religião. Aquele que tenta fazer direito e às vezes não é entendido, deve pensar em Jesus. Ele também sempre fez direito e não foi compreendido. Continue servindo. Deus está vendo. Cante comigo.

Obrigado, Elba, por tanto carinho. Essa sua homenagem eu quero agora estender a todos os meus irmãos padres, a quem peço a bênção.

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1: Senhor, sonda-me e conhece meu coração. Examina-me e conhece minhas preocupações. Vê se me desvio do caminho e guia-me pelo caminho aberto. Salmo 138.
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3: 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As sábias palavras de São Maximiliano expressa que, muitas vezes, queremos andar à frente do tempo de Deus e nos esquecemos de que Ele é o verdadeiro dono da história. Com a intercessão da Virgem Santíssima, os nossos destinos são traçados para que atinjam a plenitude do sonho daquele que nos criou.
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5: Por que rezar pelas vocações? A verdade profunda da nossa existência está contida neste mistério admirável. Cada criatura, cada pessoa humana é fruto de um pensamento e de um ato de amor de Deus. Rezar pelas vocações é essencial para todo cristão, pois é por meio da oração que Deus nos chama a viver a felicidade plena. Reze sempre pela sua vocação e das pessoas que estão ao seu redor.
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0: Que bom estarmos juntos no programa Igreja no Rádio. Bom dia, minha gente. Bom dia, povo de Deus. Está acordando conosco. Agradecidos a Deus por mais uma manhã, né? Unidos através do rádio. Bom dia para você que ouve a 1490 AM, a Rádio Imaculada, na Grande São Paulo, a geradora da Rede Imaculada. Você que está conosco pela FM Dom Bosco de Fortaleza, no Ceará. Bom dia aos ouvintes da Rádio Esperança FM de Novo Horizonte, no interior de São Paulo. Bom dia também para você, ouvinte da Rádio Santa Cruz FM de Pará de Minas, Minas Gerais. Que esse ano, com a graça de Deus e a intercessão poderosa de Nossa Senhora, nós, a Rádio Imaculada, passará a operar no FM, hein? A migração vai acontecer esse ano, com a graça de Deus. Tivemos também a campanha extra, né, especial para isso. Muitas orações, muitos mirites participando, ajudando a nossa obra e a nossa proposta, a nossa missão, né, fazer essa mudança para o FM. E aí, nossos ouvintes vão ter que comprar um rádio novo, né, que tem aí a faixa estendida. Dá um pouquinho de trabalho no começo, mas o AM continua ainda por alguns anos, né, até todo mundo se acostumar a já ter um outro rádio para conseguir ouvir no FM. Bom, gente, outra coisa que eu quero só falar para vocês, vai mudar um pouquinho a partir de hoje a comunicação pelo WhatsApp. Se faz muito necessário, a gente teve alguns bloqueios do WhatsApp, porque o WhatsApp é uma empresa, né? E aí ele dá pra gente esse serviço. É gratuito, né? A gente não paga para usar o WhatsApp. Mesmo as empresas, mesmo os comércios, eles usam, né, para fazer as suas vendas, para anunciar seus produtos, essas coisas, né? Nós somos uma rádio, nós evangelizamos diariamente e usamos essa ferramenta para nos comunicarmos com você, ouvinte, e também com os mirites, né? Temos o WhatsApp da Central de Relacionamento e esse WhatsApp é uma ferramenta. Então, se a gente fica mandando mensagem igual todo dia, toda hora, o dia inteiro, o que que acontece? O WhatsApp pensa que a gente está fazendo um spam, chamado spam. Pensa que a gente está fazendo propaganda, mandando mensagens iguaizinhas, né? Eu sempre mandei mensagens prontas aqui, coloco o nome da pessoa para facilitar, para não escrever várias coisas o tempo inteiro. Mas agora tem que ser assim, tem que ser uma coisa normal, como uma pessoa conversa com outra, sabe? Você conversa com seu familiar, então você vai batendo um papo, bom dia. Aí a pessoa responde, bom dia, tudo bem, tudo bem. Faz a pergunta, a pessoa responde. Então tem que ser uma coisa assim, normal. Eu não posso mandar aquela mensagem pronta, bonita, programa Igreja Rádio, Leandro Barção, locutor, operador Pedro Henrique, uma mensagem pronta lá, mensagem do dia, estamos rezando por você e sua família. Então eu vou mandando mensagens rápidas, dando bom dia para cada um, saiba que a gente está rezando por você, só vai mudar essa forma de conversa, vou mandar as mensagenzinhas curtas para não termos esse problema. Todos os horários, todos os locutores vão responder assim, se responde, vai responder coisinhas rápidas, bom dia, tudo bem, salve Maria Imaculada. Depois eu escrevo num outro momento, estamos rezando por você, por sua família, tá bom? Vai ser uma coisa assim, mais parece mais corriqueira, parece que é um familiar, um amigo que está conversando com você e não uma empresa, tá? É norma aí da plataforma que nós usamos gratuitamente, que é o WhatsApp. Então não estranhe, eu vou mandando mensagens aqui picadas, dando bom dia, salve Maria Imaculada. Aí se você perguntar, qual que é a pergunta de hoje? Aí eu mando a perguntinha para você, para ficar uma coisa mais fácil. A Suzete Monte, de Fortaleza, mandou aqui. Leandro, qual que é a pergunta de hoje que eu não peguei? Aí eu escrevi a pergunta. Qual sacerdote marcou a sua caminhada e merece uma prece especial hoje? Então, já mandei a pergunta para ela. Se você sentir a necessidade, faça a pergunta aqui pelo WhatsApp. Nós vamos respondendo, vamos rezando, vamos colocando em oração cada pedido. O importante é que estamos juntos aqui nessa manhã, tá bom? Sempre. Um abraço para Maria Aparecida de Mato Grosso do Sul, Campo Grande. E ela disse aqui, Maria Aparecida, bom dia, Leandro, bom dia a todos. O padre que deixou marcas na minha vida foi o Padre Zezinho, com suas músicas e a sua catequese. Lindo demais, né? Um padre que marcou muito aqui, além do Frei Sebastião, dos padres que ajudaram a minha família, né, a minha caminhada. Eu lembro do padre Domingos, padre Xaveriano, quase que eu falei salesiano, padre Xaveriano, marcou muito a história da minha vida, da minha família. A gente voltava da feira, do mercado, né? Eu ajudava muito minha mãe trazendo o carrinho de feira, de compras. E a gente andava muito, dava coisa de 3 quilômetros para ir até o mercado. Andava, e as ruas eram de terra. E a gente, o bairro, bem simples, então chovia, enchia de barro. E aí o Padre Domingos passava de carro, o seu Fusquinha, ele passava, dava bom dia para todo mundo, conversava com a gente, e aí ele sempre oferecia uma carona. Eu agradecia a Deus, né, que eu era criança, tinha uns 7, 8 anos, 9, então eu agradecia a Deus, falo, nossa, que padre maravilhoso, ele nos dá carona. E aí ele levava a gente até em casa, mesmo enfrentando aquelas ruas de terra, de barro. Não só isso, né, não é só uma coisa assim, mas era essa caridade dele, né, com a gente. Acompanhava, fazia visitas nas nossas casas, ia lá, aparecia de repente, tomava um café, almoçava com a gente, trazia um vinho, era muito legal, né? Então meu pai sempre preparava um vinho, já deixava, isso é do padre, hein? Quando ele vier aqui ele vai tomar esse. E assim, ele sempre misturava o vinho com a água para ficar fraquinho. Fazia todas as visitas e andando no bairro. Com certeza teve um padre que marcou a sua trajetória, então participe aí com a gente nessa madrugada. A gente vai lendo a sua participação e também ouvindo o seu áudio, tá? E daqui a pouquinho, então, teremos o Você no Coração da Mãe, à 1 da manhã. E nós vamos continuar nesse ritmo aqui, lendo a sua participação, ouvindo o seu áudio, a sua reflexão hoje sobre o Dia do Padre, tá bom? Participe com a gente. 11 98904 3747. E vamos rezar.
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0: Rezemos, irmãos, a coroa de oração em louvor a São Maximiliano Maria Kolbe, mártir da caridade, patrono dos nossos difíceis séculos, fundador da Milícia da Imaculada. Vamos juntos rezar, pedir a intercessão desse querido e grande santo, fundador da nossa obra. Para isso, todos os dias convidamos você a rezar, partilhando, né, um escrito seu. E no escrito de hoje, que está no site miliciadaimaculada.org.br/espiritualidade/consagração. Você pode entrar no nosso site para receber todos, para ler, né, essas reflexões do dia. E no pensamento de hoje, o escrito 1264, ele diz: nós nos apegamos demais a esta mísera terra. Que aconteceria se de vez em quando não nos ferisse nenhum espinho? Se fosse assim, quem sabe nos viria a tentação de construirmos um paraíso nesta terra de pó e lama. A reflexão de hoje, muito bonita, né? Muito importante sabermos disso. É uma tentação, né? E os homens estão com essa tentação. Possamos não ter essa tentação de querer ter tudo aqui, ser totalmente feliz aqui, pois não seremos. Não seremos. Felicidade é só realmente no Senhor, na eternidade. É um engano. E aí aqueles homens constroem, né, os prédios maiores do mundo. Cada ano vai ter um prédio maior que o outro. 700 metros, mais de 1 quilômetro de altura, com toda a tecnologia do mundo, tudo. Será que essa é a felicidade? Comprar uma ilha, os poderosos, né, tem muito dinheiro, compra uma ilha, imagina. Ou ter uma permissão para ter aquela ilha, fazer uma mansão, fazer aquelas festas maravilhosas, só diversão. Será que é isso? Não, né, gente? Então vamos juntos meditar, rezar, pedir a intercessão de São Maximiliano Maria Kolbe. Pedir a sua intercessão, a intercessão de Nossa Senhora em nossa vida. Tá? Então que você aproveite e registre a sua intenção e reze uma invocação com a gente, dizendo: São Maximiliano Maria Kolbe, rogai por nós. Ó Maria, concebida sem pecado, rogai por nós que recorremos a vós e por todos quantos não recorrem a vós, especialmente pelos inimigos da Santa Igreja e por todos quantos são a vós recomendados. Então iniciemos a nossa oração em nome do Pai, do Filho e do Espírito Santo. Amém. Rezemos juntos. Lembrai-vos, ó Puríssima Virgem Maria, que jamais se ouviu dizer que algum daqueles que tem recorrido à vossa proteção, implorado o vosso auxílio e reclamado o vosso socorro, fosse por vós desamparado. Animado com igual confiança a vós, Virgem das Virgens, como a mãe recorro, a vós me aproximo, e gemendo sob o peso dos meus pecados, me prostro aos vossos pés. Não desprezeis as minhas súplicas, ó Mãe do Filho de Deus, mas antes as atendei e ouvi propícia. Amém. Rezemos juntos, com fé, com confiança, na intercessão poderosa de Nossa Mãe Santíssima e de São Maximiliano Kolbe. Vamos rezar? Vamos rezar aqui pela Milena Rosângela. Estou escrevendo para você aqui picadinha em partes a nossa perguntinha que ela pediu aqui. Qual a pergunta de hoje, né? Por causa dessa regra aqui do WhatsApp, tá? Para a gente entender que não é um spam. E sim, uma perguntinha. Estou conversando com você, você vai respondendo. Então rezamos por você, Milena Rosângela, por toda a sua família, pela sua caminhada aí em Sapopemba, São Paulo, junto aos franciscanos, né? A comunidade franciscana, a ordem franciscana secular. Rezemos por essas intenções. Também nós vamos rezar pela Marcilene Soares, de Fortaleza, no Ceará. Bom dia para você, Marcilene. E ela está dizendo o seguinte: bom dia, Leandro. Peço por toda a minha família. Especialmente peço cura e libertação. Cura e libertação. Então, da sua família, muito obrigado, Marcilene. Vamos também rezar pela intenção da Suzete Monte, de Fortaleza, no Ceará. Toda a sua família também, que Deus proteja, abençoe todas as suas intenções. São Maximiliano Maria Kolbe, rogai por nós. Ó Maria, concebida sem pecado, rogai por nós que recorremos a vós e por todos quantos não recorrem a vós, especialmente pelos inimigos da Santa Igreja e por todos quantos são a vós recomendados. Rezemos por todos os milites colaboradores da Milícia da Imaculada, nossos representantes, voluntários e funcionários, todos que estão com a gente nessa missão evangelizadora, que sejamos realmente paz para as pessoas, né? Pessoas de paz e de bem, que sejamos luz neste mundo, levando o Evangelho a todos os corações. E agradecemos a você, Milite, pelo seu sim à evangelização, tá bom? Vamos rezar também com as intenções da Mariana Fonseca, de Mauá, São Paulo. Bom dia, Leandro. Bom dia, Pedro Henrique. O padre que marcou para mim foi o padre Ricardo Joseph Richard, que juntamente com o cônego Belisário realizou o sacramento do Crisma, onde fui crismada em 25/11/96. Que legal, que bênção. E ela mandou a foto dele, do padre, e foi no início do ano de 1996 que iniciei a participação na igreja, né? Outro padre que marcou muito foi o padre Hamilton Gomes, de 2017/2019, quando iniciou a nossa paróquia São Felipe Apóstolo, no dia de Corpus Christi. Que maravilha! Boas recordações, hein, Mariana? Então vamos agradecer a Deus por essa graça, né? Padre Ricardo, in memoriam, foi pela intermediação dele que a congregação de Santa Cruz chegou até a nossa paróquia São Felipe Apóstolo. Muito obrigado pela partilha, por lembrar desse sacerdote tão especial na vida da sua comunidade, da sua paróquia. Também nós vamos rezar por todos, então, nessa invocação, por todos os sacerdotes do mundo inteiro. Rezemos pelo padre que marcou aí a sua vida, a sua trajetória, a sua família e conferindo aí os principais sacramentos para você, tá bom? E vou incluir aqui a oração do Pedro Chaves de Concórdia do Pará. Bom dia para você, Pedro Chaves, agradecendo a Deus, né, por você e pela sua família. Vamos rezar juntos, tá bom, meu irmão? Também rezando aqui pela intenção da nossa ouvinte Neide Garcia, da Vila Prudente, São Paulo. E ela pede para todos nós rezarmos por ela, pois ela está desesperada. Depois explique, tá bom, Neide, o que aconteceu para a gente rezar, se você puder e quiser, lógico. Mas ela só disse, estou desesperada. Então vamos rezar por você neste instante, pedindo que a misericórdia divina esteja na sua casa, no seu coração, na sua família. Que você tenha certeza que Deus está com você nesta hora de dificuldades, tá? Nossos ouvintes estão rezando por você agora. Neide Garcia. São Maximiliano Maria Kolbe, rogai por nós. Ó Maria, concebida sem pecado, rogai por nós que recorremos a vós e por todos quantos não recorrem a vós, especialmente pelos inimigos da Santa Igreja e por todos quantos são a vós recomendados. Vamos rezar pela Santa Igreja, pelo Papa Leão XIV, bispos, cardeais, diáconos, religiosos, religiosas, leigos e leigas, né? E hoje o dia então do padre, com a intercessão de São João Maria Vianney, o santo cura d'Ars, padroeiro de todos os sacerdotes. Eu rezo aqui com carinho pelo amigo padre Luiz Fernando Nascimento de Oliveira, realmente é um grande amigo, nós nunca nos conhecemos pessoalmente, mas quase 30 anos que ele participa da nossa programação. Esse ano, com a graça de Deus, quando ele vier para São Paulo, eu vou tentar ao máximo ir lá vê-lo, dar um abraço nele e agradecer por tudo, né? Pela sua amizade tão querida. Muito obrigado, Padre Luiz Fernando, se estiver nos ouvindo, rezando por você, pela sua vida, pela sua saúde. Que Deus continue te dando muita, muita sabedoria, muita alegria, que é o nosso querido Padre Sorriso, que os nossos ouvintes chamam com carinho, né? E muito sábio, muito alegre, feliz, né, na sua caminhada, ajudando muito nas suas reflexões. E vamos rezar pela Leia do Guarujá, litoral de São Paulo. Bom dia, Leandro. Bom dia, Pedro Henrique. Aqui é a Leia do Guarujá. Eu rezo pela alma de dois padres que marcaram a minha vida e infância, o padre João Pelágio e o padre Cândido. Ambos dedicaram sua vida em missão até o último dia de suas vidas. E rezo pelo Frei Sebastião, que eu e minha família temos um grande carinho e gratidão pela vida e missão dele. Então rezemos, que bênção de mensagem. São Maximiliano Maria Kolbe, rogai por nós. Ó Maria concebida sem pecado, rogai por nós que recorremos a vós e por todos quantos não recorrem a vós, especialmente pelos inimigos da Santa Igreja e por todos quantos são a vós recomendados. Vamos rezar também, colocando em oração no coração imaculado de Maria, todas as famílias. Que reine em cada lar o amor, a união, a paciência, o respeito, né? Que todos tenham esse amor um ao outro e que possam perseverar. Rezemos então por todas as famílias, pedindo a proteção, especialmente aquelas famílias que mais sofrem no mundo inteiro, não só no Brasil, mas no mundo. Rezamos pela Teresa Cristina, de Conselheiro Lafayette, Minas Gerais. Bom dia a todos da Milícia da Imaculada, sou a Teresa Cristina, peço oração para mim, para toda a minha família, Alzira, Moisés também, que estão passando problemas de saúde, oração para a Vânia, que está internada em Barbacena, em estado grave. E ela escreveu: os padres que marcaram minha vida foi o padre José Arnold e padre Lambert. Que bênção! Obrigado pela resposta. Que Deus abençoe os sacerdotes que você falou e a sua família, a sua comunidade, tá bom? Vamos ouvir um áudio. Temos a participação do Gilson José, de São Paulo. Bom dia, Gilson José.
2: Neide Garcia, Legiane Maria está rezando por você. Ave Maria, cheia de graça, estou convosco, bendito sois vós entre as mulheres, e bendito é o fruto do vosso ventre, Jesus. Santa Maria, mãe de Deus, rogai por nós, pecadores, agora e na hora da nossa morte. Amém. Neide, nossa Senhora está com você, se acalme, vai dar tudo certo. Que a Virgem, Rainha dos Anjos, lhe cubra com o seu manto sagrado, Neide, e a todos nós. Amém. Bom dia, Neide. Fica tranquilo, Jesus está com você e Nossa Senhora também. Deus te abençoe, Neide.
0: Amém. Obrigado, meu irmão. Um abraço fraterno, viu? E toda a Legião de Maria. Sua família, sua saúde, tá bem? Vamos rezar também. Colocando em oração aqui. Então, vou aproveitar, né? E rezar por essas intenções e resolver Maria. São Maximiliano Maria Kolbe, rogai por nós. Ó Maria concebida sem pecado, rogai por nós que recorremos a vós. E por todos quantos não recorrem a vós, especialmente pelos inimigos da Santa Igreja e por todos quantos são a vós recomendados. Também vamos rezar pela intenção, agradeço aqui a participação, da Marinilza de São Vicente, no litoral de São Paulo. Então está mandando aqui o seu áudio. Antes do áudio dela, vamos lembrar também da paz mundial. Rezemos pela paz no mundo inteiro. Fim das guerras, dos conflitos, pelos refugiados de guerra, pelos perseguidos também, né? Os cristãos perseguidos. Vamos ouvir a Marinilza de São Vicente. Bom dia.
3: Eu rezo pela alma de dois padres que marcaram a minha vida.
4: Bom dia, Leandro. O padre que marcou a minha vida é o padre da minha paróquia.
3: Ambos dedicaram sua
4: vida. Padre Félix. Quando eu precisei, que eu estava muito doente com câncer, ele vinha aqui me dar a hóstia, ele vinha me benzer, ele rezou missa na minha casa. É um padre muito, muito querido por todos nós aqui. Todo mundo na paróquia gosta muito do padre Félix. Padre maravilhoso.
0: Amém. Que Deus abençoe o padre Félix, todos os sacerdotes nesse dia bonito, não é? Também vou incluir aqui a intenção de nosso ouvinte Rosângela Fernandes, de Mauá, São Paulo. Um abraço carinhoso, obrigado pela sua audiência e mensagem. Também vou rezar aqui com a Doris, que é do bairro da Penha, São Paulo. Obrigado, Doris. Vamos rezar aqui essa invocação. Daqui a pouquinho coloco o seu áudio. São Maximiliano Maria Kolbe, rogai por nós. Ó Maria concebida sem pecado, rogai por nós que recorremos a vós e por todos quantos não recorrem a vós, especialmente pelos inimigos da Santa Igreja e por todos quantos são a vós recomendados. Nessa invocação vamos rezar pelos nossos enfermos do mundo inteiro. Rezemos por todos que estão nos hospitais, que sofrem alguma enfermidade grave, aqueles que estão na UTI, pelos profissionais da saúde também. E vamos ouvir os cuidadores também, né? Vamos usar por todos os cuidadores. Vamos ouvir a Doris de São Paulo. Bom dia.
5: Bom dia, paz e bens. Louvado seja Deus pela graça de um novo dia. Aproveitando este momento, né? Pedir oração por todos os padres, por todos os bispos, diáconos. Seminaristas, né? Os que estão no seminário a se formar padre e diáconos, né? E também pelo Papa, por todas as vocações sacerdotais religiosas. Também por vocês, rezo por vocês. Vocês são missionários, né? Têm a missão de levar a palavra, né? Vocês, locutores dessa rádio, que é uma bênção, graças a Deus. A missão de levar a palavra para todos os lares. E agradecer a Deus pela graça de um novo dia e pela a minha irmã Antônia Carla Pereira de Souza, que mora no Ceará, Serra da Meruoca, Serra Boa, geladinha, parece que está aqui em São Paulo. Ela está fazendo mais uma primavera, Deus abençoe grandemente ela. Ela é uma mulher de fé, mulher guerreira, sabe? Cuida do meu pai, cuida de tanta coisa, olha. Canta na igreja, limpa a igreja, Deus seja louvado. É uma mulher de muitas garras, graças a Deus. Que Deus abençoe sempre, dando saúde enquanto viver, em nome de Jesus, que ela viva muitos anos de vida. Paz e bens, Doris Bair Penha.
0: Que bênção, Doris. Maravilhoso. Obrigado pelo seu testemunho. Rezemos juntos por suas intenções, por toda a família. São Maximiliano Maria Kolbe, rogai por nós. Ó Maria concebida sem pecado, rogai por nós que recorremos a vós e por todos quantos não recorrem a vós, especialmente pelos inimigos da Santa Igreja e por todos quantos são a vós recomendados. Vamos também rezar pelas intenções de toda a nossa juventude, né? Por todos os nossos jovens e pelos vocacionados, por todos que estão na busca da sua vocação, né? De despertar mesmo a sua vocação. E vamos rezar com a Neide Garcia, que escreveu aqui pra gente. Bom dia, salve Maria Imaculada. Peço orações, Leandro, para o meu filho, pela saúde dele. Hoje ele tentou, infelizmente, tirar a vida, mas agora está bem, mas está internado. É o Alexandre Brianese. Vamos rezar por ele. Com certeza os nossos ouvintes estão rezando pelo Alexandre, por você, Neide, e que você seja realmente agora todo apoio para ele, força, e que ele vai se acalmar, vai ter esse amparo, né, de toda a família, para que ele busque sempre a vida, né? Cuidar, se cuidar, e é uma enfermidade, uma doença, né? Vamos rezar para que ele seja curado, que o preciosíssimo sangue de Jesus esteja sobre o Alexandre, que Nossa Senhora interceda por ele agora, pela sua vida, que ele tenha um novo rumo daqui para frente, tenha uma vida melhor, tá bom, Neide? Força e confiança que tudo vai dar certo. Estamos aqui em oração, Neide. Então rezamos por ele. São Maximiliano Maria Kolbe, rogai por nós. Ó Maria concebida sem pecado, rogai por nós que recorremos a vós e por todos quantos não recorrem a vós, especialmente pelos inimigos da Santa Igreja e por todos quantos são a vós recomendados. Vamos também ouvir mais um áudio, colocando agora todos os desempregados. E vamos ouvir a Conceição, Maria Conceição, que é de Santo André, São Paulo. Bom dia.
6: Bom dia, Leandro Barçan. Estou pedindo oração para minha saúde vascular, minha saúde mental e física. E peço também para a intenção da minha sobrinha, que ela está com labirintite, muito mal, com enxaqueca. Ela trabalha, tem uma filha, né? Tem uma filha jovem para cuidar. Ela trabalha assim, autônoma, né? Que peço que ela fique bem, né? Que Deus dê a graça para ficar bem. Está muitos dias já esse problema aí. E salve Maria Imaculada. Que Deus abençoe vocês todos. Que São Maximiliano tenha interceda por nós junto a Jesus.
0: Amém. Amém, que Deus abençoe então essa intenção. Ela também colocou, então é a sua sobrinha, né, que está com labirintite e enxaqueca, e o padre que marcou a sua vida foi o padre José Mahon, muito atencioso, muito gentil, louvado seja Deus. Vamos rezar por essa intenção. São Maximiliano Maria Kolbe, rogai por nós. Ó Maria concebida sem pecado, rogai por nós que recorremos a vós e por todos quantos não recorrem a vós, especialmente pelos inimigos da Santa Igreja e por todos quantos são a vós recomendados. Vamos também ouvir aqui a intenção do Francisco Augusto. Bom dia.
7: Bom dia, Leandro. Bom dia a todos da rádio. Sou Francisco Augusto, aqui de São Vicente, São Paulo. Venho aqui pedir orações pela minha família, emprego, pela sua família também, Leandro, pela família de todos aí da rádio, e pela oração pelas famílias de todos os ouvintes da rádio. Grande abraço a todos e uma boa terça-feira.
0: Amém. Francisco Augusto, Deus abençoe, viu, toda a sua família. Obrigado pela participação com a gente. São Maximiliano Maria Kolbe, rogai por nós. Ó Maria concebida sem pecado, rogai por nós que recorremos a vós e por todos quantos não recorrem a vós, especialmente pelos inimigos da Santa Igreja e por todos quantos são a vós recomendados. Muito obrigado pela participação. Rezamos pela Maria das Graças de Conselheiro Lafaiete em Minas Gerais e também pelas intenções da Vera Barros de Maceió, Alagoas, pela família, reza pelas almas esquecidas, pela paz em todas as famílias. Muito obrigado. Vamos ouvir também a intenção aqui da Maria Roberta de São Paulo. Bom dia.
8: Eu quero oferecer essa coroinha de São Maximiliano por todos os padres e o Frei Luiz Favaró, todos os padres. E também, Leandro, ontem a gente rezamos de manhã às 11h20, começou ontem às 11h20 da manhã, coroinha de São Maximiliano, a Verinha, o Robinho e a Angélica. Aí eu já acompanhei. Ele falou assim que todos os dias ia ser naquele horário, 11h20. Então, eu quero oferecer para todos os ouvintes também. Que Deus abençoe, que Nossa Senhora proteja. São Maximiliano Kolbe, rogai por nós. Ó Maria concebida sem pecado, rogai por nós que recorremos a vós e a todos aqueles que não recorrem a vós, especialmente pelos inimigos da Santa Igreja e por todos quantos são a vós recomendados. Salve Maria Imaculada, um abraço da Maria Roberta, que Deus e Nossa Senhora abençoe todos vocês que estão aí e todos os ouvintes. Muito obrigado, Leandro, pelo amigo que você é.
0: Amém. Muito obrigado, viu? Depois eu coloco o seu outro áudio, que é da reflexão, né? Depois no Você no Coração da Mãe, tá bem? Muito obrigado. Então rezemos agora, colocando em oração também todos os nossos idosos, os vovôs e vovós, todas as pessoas que se sentem sós, que nunca se sintam sozinhas. Com certeza, com a constante companhia de Nossa Senhora, do Anjo da Guarda, a presença de Jesus nos seus corações, viu? Nunca esqueçam o valor eterno diante de Deus. Vamos rezar pelo Wilton Francisco, de João Pessoa, na Paraíba. Bom dia. Ele coloca aqui: bom dia, Leandro. Seria injusto de falar apenas de um padre. Quero com carinho lembrar dos mais importantes. O padre Romanelli, que é do Sagrado SJ, né? Jesuíta, né? É isso? Também o padre Carlos Svanzi. É isso, Padre Carlos Svanzi, Pia Sociedade Padre Maza, e também Padre Edivaldo Pereira, carlista, que legal, Padre Edivaldo Pereira da Silva. Obrigado, Wilton, e todos aí de João Pessoa, na Paraíba. Pelas intenções da Lucidalva Monteiro, de Belém do Pará, bairro Tupanhã, rezamos por você, por toda a sua família, e coloque em oração também os sacerdotes que marcaram a vida. Foi o padre Gerenaldo Bragança Paz, e também disse que foi um sacerdote que valorizava os catequistas, e eu fui uma delas na pré-catequese, e o outro foi o padre Glauque, Belém do Pará, que levou o filho Ian a servir no altar, hein? Que legal, Lucidalva, vamos rezar por essa intenção. Vamos agradecer, né, toda essa dedicação dos sacerdotes aí na sua vida, na família, na sua paróquia. Vamos ouvir aqui o Gilson mais uma vez, mandou outro áudio. Bom dia, Gilson.
9: Leandro, obrigado, né? Deus te abençoe, você também, viu? A Virgem Maria lhe guarde para sempre eternamente. Obrigado, Leandro, Ave Maria, cheia de graça, ela convosco, bendita sois vós entre as mulheres e bendito é o fruto do vosso ventre, Jesus. Santa Maria, Mãe de Deus, rogai por nós, pecadores, agora e na hora da nossa morte, amém. Obrigado, Leandro, salve Maria.
0: Amém, Deus abençoe, salve Maria. Muito obrigado. Vamos rezar também pela Maria Lúcia de São Vicente, no litoral de São Paulo. Mandou um áudio aqui, mas é muito grande, eu não vou colocar, tá? Depois eu ouço. E Inês Davi, é isso? Inês, que mandou aqui um bom dia pra gente. acredito que é de Minas Gerais, código 32. Depois fale a sua cidade. Vamos rezar por você e pela sua família, tá bom? E vamos colocar tudo isso, então, em oração. São Maximiliano Maria Kolbe, rogai por nós. Ó Maria concebida sem pecado, rogai por nós que recorremos a vós e por todos quantos não recorrem a vós, especialmente pelos inimigos da Santa Igreja e por todos quantos são a vós recomendados. Rezemos também, vamos colocar em oração toda a milícia da Imaculada, né? As intenções da nossa obra. E vamos rezar aqui pela Júlia, de Santo São Paulo. Bom dia, Júlia. Está aqui agradecendo a Deus por mais um dia de vida. Uma maravilhosa programação para você, para o Pedro. Juntos em oração, dia 16, estaremos aí para a missa às 10h30. Se Deus quiser, para você também o nosso abraço. Depois eu vou ler sobre a questão do padre aqui, porque o nosso tempo já está estourando daqui a pouquinho. Tá bom? Muito obrigado. Também vamos rezar pela Maria de Lourdes, de Santana do Ipanema, Alagoas. O áudio é muito grande, eu não sei, acho que ela está desabafando. Depois eu ouço com atenção. Tá bom, Maria de Lourdes? Vamos rezar por você e sua família. E também colocar em oração aqui a Osmária Reis, de São Paulo. Obrigado também a Maria Aparecida, de Campo Grande, Mato Grosso do Sul. Também rezando pelo Padre Zezinho, que marcou a sua caminhada. E pela Carol, de Ananindeua, no Pará. São Maximiliano Maria Kolbe, rogai por nós. Ó Maria concebida sem pecado, rogai por nós que recorremos a vós, e por todos quantos não recorrem a vós, especialmente pelos inimigos da Santa Igreja, e por todos quantos são a vós recomendados. Vamos rezar também pelas vocações sacerdotais, religiosas e leigas. E vamos ouvir aqui a intenção do Carlinhos, de São Paulo. Bom dia.
10: Boa noite, Leandro. Boa noite a todos da rádio. Aqui é o Carlinhos, da Vila Ioconé. Estou aqui deitadinho, minha esposa. Peço bênção para todos na minha família, meus filhos, meus netinhos Liz e Léo, meu genro, minha nora, e a todos da rádio. Salve Maria Imaculada. Carlinhos de Romilda, da Vila Ioconé.
0: Obrigado, Carlinhos e Romilda. Deus abençoe, viu? Eles participam da paróquia que meu irmão, falecido irmão, tocava, cantava. Paróquia Nossa Senhora Aparecida, da Vila Ioconé. Que bênção, um abraço para vocês. E o Padre Marco, né? Padre Marco Barbosa, um grande abraço para ele. Um ótimo sacerdote também, maravilhoso. Deus abençoe, viu? São Maximiliano Maria Kolbe, rogai por nós. Ó Maria concebida sem pecado, rogai por nós que recorremos a vós, e por todos quantos não recorrem a vós, especialmente pelos inimigos da Santa Igreja, e por todos quantos são a vós recomendados. Pelo Daniel Rodrigues, de Divinópolis, Minas Gerais, toda a sua família, pela esposa da Dilva, sua filha Júlia, e também pela alma do genro Lucas Teles, proteção para toda a família. Deus abençoe, meu irmão. Também rezamos pela Maria Gomes, que escreveu aqui, bom dia, rezo pelo meu cunhado Raimundo Galeno, que está na UTI. Peço pelo meu filho, por Cássia, Tamires e João Francisco, que brigaram, não se falam, está muito triste com essa situação. Então rezemos por eles, pela união na sua família. E também a Liulene de Marituba, no Pará. Também daqui a pouquinho eu vou falar sobre a sua resposta. Pede oração então para ela e para a família e para todos esses sacerdotes queridos do seu coração, viu, minha irmã? Daqui a pouquinho então eu vou falar dos padres aí que marcaram a sua caminhada. E vamos colocar também aqui o áudio da Maria Lúcia, de Betim, Minas Gerais. Bom dia.
11: Boa noite, Rabi. Boa noite, Leandro. Quero conhecer todos os padres. O padre que marcou minha vida foi o padre José Maria, que eu tive a oportunidade de conhecer aqui em Betim.
0: Que bênção. Um abraço, obrigado, né? O padre José Maria Coelho da Silva, grande irmão, grande amigo nosso, né? Da rádio, há quantos anos, né? Pela Rádio Queluz FM, foi a maior participação dele, depois de manhã, substituindo, né, o Padre Chicão, o fogão de lenha, né, grande tarefa, e ele cumpriu tão bem a sua missão. Rezemos por ele, muito sábio. Rezamos pela Cícera Guimarães de Maceió, Alagoas, toda a sua família, e também para Rose e Rafael de Macapá, Amapá, nossas orações por vocês, tá? Zilda de Fortaleza e o Luiz Carlos de Divinópolis, Minas Gerais. Pela Edna Antônia Ribeiro, de São Paulo, capital, e também toda a sua família. E aqueles que não vai dar tempo de colocar mais, então daqui a pouquinho eu vou colocar os áudios, vamos rezar também por essas outras intenções. Vamos agradecer nessa última invocação todas as graças e bênçãos. São Maximiliano Maria Kolbe, rogai por nós. Ó Maria concebida sem pecado, rogai por nós que recorremos a vós. E por todos quantos não recorrem a vós, especialmente pelos inimigos da Santa Igreja e por todos quantos são a vós recomendados. E agora vamos acolher a oração e a bênção do Frei Sebastião Benito Coalho.
12: Ó Deus, que deste à Igreja e ao mundo São Maximiliano Maria Kolbe, sacerdote mártir, ardente de amor pela Virgem Imaculada e inteiramente dedicado à missão apostólica e ao heróico serviço ao próximo, pela sua intercessão, concedei-nos sem reservas para o bem da humanidade, imitar na vida e na morte o Cristo, teu Filho. Amém. São Maximiliano Maria Kolbe, incansável apóstolo da Imaculada, mártir da caridade, patrono dos nossos difíceis tempos, rogai por nós.

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7: Todo cristão, em algum momento da vida, já deve ter se perguntado qual o propósito de Deus para a sua vida. O propósito de Deus revelado nas Escrituras é que sejamos conforme a imagem de seu Filho, que sejamos como Cristo na terra. Nossa vocação tem a ver com aquilo que nós somos, e somos chamados a ser sal da terra e luz do mundo, qualquer que seja a nossa vocação.

1:17, horário de Brasília. Muito bom dia para você, meu irmão, para você, minha irmã, que sintoniza a Rádio Imaculada na Grande São Paulo e em todo o Brasil, a Rede Imaculada de Comunicação. Manda um abraço para os nossos ouvintes de Brumada, na Bahia, ouvintes da Web Rádio Criativa. Nossa amiga Quitéria voltou das férias e ela disse que estava aí, nessa cidade de Brumada, hein, na Bahia. Linda cidade, gostou muito da região. Muito legal. Um abraço carinhoso para você que ouve a rádio Pajeú FM de Afogados da Ingazeira, Pernambuco, Londrina, no Paraná.

0: passar pela Rádio Alvorada e a web rádio Jesus Pão da Vida. Obrigado também aos ouvintes de Ituverava, no interior de São Paulo, pela Rádio Cultura FM, a Rádio Alvorada Rebouças FM, de Rebouças, no Paraná. Bom dia!
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0: Estamos prontos aqui, começando um pouquinho mais tarde hoje, né? Tinha bastante intenção, louvado seja Deus, muitas intenções aqui no nosso, na coroa de São Maximiliano Kolbe. A gente fica muito feliz da sua participação, querida. Muitas mensagens, nossa, foi bem diferente hoje, a gente recebeu muitas participações. Acredito que é por causa do dia, né? Um dia tão bonito, importante, o dia do padre, muitos irmãos fazendo memória dos padres da sua vida, da sua família. Isso é bom demais. Então, muito obrigado de coração pelas mensagens. Eu vou lendo aqui aos poucos e ouvindo também os áudios que chegaram. Nós vamos rezar aqui pelas intenções, rezando a Ave Maria. E aí, vamos ouvir música, a participação do padre José Allen no Caminhando com Maria. Uma linda reflexão para você. E no final, o Frei Sebastião Benito Coalho renovando a consagração à Nossa Senhora com a mensagem de hoje, desse dia 4 de agosto. Muito obrigado pela sua companhia, pela sua audiência, por estarmos juntos, né, em mais uma manhã. Obrigado, viu? A mensagem, vamos lá. Aqui, primeiro, agradecer a participação do Marcos Torquia, é isso? Torquia, será que é isso? De Jaboticabal, no interior de São Paulo. Ele disse aqui: bom dia, padre que marcou minha caminhada na igreja aqui em Jaboticabal foi o padre Wilson Angotti, e hoje bispo diocese de Taubaté, São Paulo. Que legal, maravilhoso, obrigado, nosso abraço aí fraterno, Marcos, obrigado mesmo, viu, por responder aqui a nossa perguntinha e por rezar com a gente, tá? A coroa. Vamos rezar por ele, pelo padre Wilson, hoje bispo diocesano em Taubaté. Que bênção, então, é Dom Wilson Angotti, né? Que legal. Também vamos ouvir áudio. Agradeço aqui a Maria de Lourdes Freitas, que é da cidade de... não sei falar aqui a pronúncia. Vamos ouvir, é na Paraíba. Vamos ouvir, vamos ver se ela fala o nome da cidade. Bom dia, Maria de Lourdes.
1: Bom dia, estou participando pela primeira vez, sou Maria de Lourdes, falo aqui da cidade de Bahia, Paraíba.
0: Bahia?
1: Estou passando por aqui para desejar um feliz dia do padre, né? E desejar um feliz dia do padre para todos os padres, a minha paróquia. Um padre que eu admiro muito é padre Reginaldo Mazzotti. Eu admiro muito ele. E pedi também pelo padre da minha paróquia, padre Rui. Minha paróquia é a paróquia São João Batista, aqui da cidade de Bahia, Paraíba. E por todos que estão assistindo o programa Salve Maria Imaculada. E pedi por todos que estão assistindo o programa. Bom dia, Salve Maria Imaculada.
0: Bom Amém. Dia. Amém. Obrigado, Maria de Lourdes. Seja muito bem-vinda ao programa. Que legal poder receber você aqui, a primeira mensagem dela. Coisa boa demais. Que você tenha um dia maravilhoso e ouça sempre a programação aqui na madrugada, tá? Eu tô aqui agora no próximo dia 11, vou completar 3 meses aqui na madrugada. Fiquei quase 10 anos, né? Em setembro ia fazer 10 anos à noite. E o Robinho fez 10 anos aqui à madrugada seguida, quase 10 anos também. A gente mudou de horário em setembro de 2016. E aí agora, setembro do mês que vem, né? Dia 16 do mês que vem, ia completar 10 anos. Eu à noite, ele na madrugada. Mas antes de 2011... a 2016, eu fiquei aqui na madrugada por 5 anos. Que bênção, né? E hoje poder receber aqui essa mensagem bonita. Não conhecia a cidade, Bahia, na Paraíba. Que legal, Maria de Lourdes. Obrigado de coração pela sua reflexão, por lembrar dos padres da sua caminhada, da sua vida. Também a Liulene Conceição de Marituba, Pará. Ela disse assim: bom dia, dedico nesse dia todas as minhas orações e ação de graças pela vida do meu pároco, o padre Geilson, e o padre José Antônio, da prelazia do Marajó, aqui em Marituba. Dois sacerdotes que demonstram um grande amor fraterno e disponibilidade por nós paroquianos. Peço à grande Mãe de Deus, Maria Santíssima, que sempre interceda por eles, esses dois anjos na Terra. Também não posso esquecer do Padre Zezinho, que marcou muito a minha infância. Minha mãe sempre dormiu ao som da Missa da Imaculada. Por isso, também adquiri esse costume e agora estou passando para as minhas filhas. Que bênção, Liolene! A gente fica muito feliz, hein? Por você passar adiante essa devoção à Nossa Senhora, esse amor a Jesus e a participação aqui na programação da madrugada. Um grande abraço, obrigado de coração. Ouve com certeza a Rádio Nazaré FM, não é? Coisa boa. Bom dia também para a Carol de Ananindeua, no Pará, que disse: bom dia, eu rezo todos os dias pelos meus amigos padres e hoje multiplicarei minhas orações. Que legal, que bênção. Vamos rezar então por todos eles hoje, né? Eles merecem. Obrigado, Carol. Vamos ouvir também a Vera Barros de Maceió, Alagoas. Bom dia, Vera.
2: Bom dia, Leandro e Pedro Henrique, que estão hoje, né? Eu peço oração para vocês dois, pelo padre Tito Regis, aqui da minha paróquia de São Miguel, e o padre Eridan, padre que casou meu filho há 6 meses, é da Santa Luzia, e pelo meu filho também, Pedro Henrique de Minas, e o João Vitor, aqui de Maceió, e toda a minha família.
0: Amém. Então, parabéns. Rezemos por todos os padres da sua paróquia. Tem muitas intenções hoje, hein? Então vamos também ouvir a Silvia Regina de Divinópolis. Bom dia, Silvia.
3: Leandro, bom dia. A Silvia Regina de Divinópolis. Leandro, queria que você me colocasse nas orações, porque já tem mais de 1 mês que eu não vejo meu filho, que está preso, que ele mudou de lugar. Eu tive que fazer minha carteirinha, vai ficar pronta só dia 11. Eu estou numa aflição, com saudade dele. E eu perco, estou com insônia outra vez. Não consigo dormir, não.
0: Oh, meu Deus, vamos rezar para você, para que Deus te ilumine, te proteja, dê forças para você conseguir descansar, né? Cuidar bem da sua saúde. E rezar, continuar essa tarefa de rezar pelo seu filho, de poder fazer as visitas também para ele que está aí nesta situação já há algum tempo, né? Vamos rezar então para que Deus dê uma luz na vida do seu filho, que ele possa mudar, né? Se emendar, mudar de vida. É isso com certeza que a mãe está rezando pelo filho. Vamos rezar por todas as mães que rezam pelos seus filhos, aqueles que estão encarcerados, aqueles que estão também no mundo das drogas, no mundo da violência, né, da criminalidade. Rezemos por todas essas famílias que sofrem demais. E que você consiga descansar, dormir, que é muito importante. Silvia Regina, quando a gente não dorme bem, né, tudo fica mais difícil, confuso, a gente não consegue raciocinar direito, não tem disposição. Não é fácil, né? Então rezemos por você. Força, paz, e rezemos por todos que estão enfrentando também uma insônia. Ave Maria, cheia de graça, o Senhor é convosco. Bendita sois vós entre as mulheres, e bendito é o fruto do vosso ventre, Jesus. Santa Maria, Mãe de Deus, rogai por nós, pecadores, agora e na hora de nossa morte. Amém. Nós vamos ouvir Rogai por Nós, com o Padre Jairo Silva.

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0: Agora, 1h35 no horário de Brasília. Vamos lendo daqui a pouquinho as mensagens, rezando por mais intenções que estão chegando para nós. E também teremos o Frei Sebastião renovando a consagração à Nossa Senhora. Agora, a reflexão do Padre José Allen, trazendo para a gente o Caminhando com Maria.
1: A paz esteja com você. Vamos insistir sempre, lembrando que o amor é a nossa vocação cristã. Jesus deixou o amor como seu mandamento novo. Amai-vos uns aos outros, como eu vos amei. E também disse aos apóstolos, o mundo saberá que vós sois meus discípulos, se vos amardes uns aos outros. Portanto, essa deve ser a nossa grande preocupação. O amor exige conhecer realmente a verdade revelada por Deus, para que não se transforme apenas em sentimento. O Papa São Paulo VI, num documento maravilhoso chamado Culto a Maria, nos ajuda a fazer sempre essa reflexão, que Nossa Senhora não é apenas um gesto de piedade, mas conhecer Maria, viver como Maria, é o melhor culto que nós podemos fazer a ela. Deixar o seu coração imaculado, feliz com seus filhos que vivem como ela, mãe, nos educa a fazer. Tem tantos e tantos santos ao longo da história da Igreja. Todos eles tiveram profundo amor a Maria. E graças a essa devoção a Maria, eles foram crescendo na graça e no conhecimento de Cristo. Façamos, portanto, a nossa devoção a Maria ter realmente um impacto em nossa vida. Que a gente vá se transformando em autênticos filhos de Deus, nos esforçando para viver sempre unidos a Maria e aprender com ela a fazer a vontade de Deus. Fazer a vontade de Deus é amar a Deus sobre todas as coisas. Portanto, uma das exigências fortes do amor é exatamente a gente ser humilde para poder acolher a vontade de Deus, que é amor por nós. Pensemos nisso e peçamos a Maria sua intercessão materna.

0: Agora 1h41, programa Igreja no Rádio, nosso momento Você no Coração da Mãe, acolhendo a sua participação, a sua mensagem. Você pode mandar aqui áudio ou escrever. O WhatsApp é o 11 98904 3747. E nós vamos aqui acompanhando a sua mensagem, a sua participação. Agradecemos a todos, viu? Devagarzinho vamos respondendo, são muitas. Então, um abraço a Maria das Graças, de Conselheiro Lafaiete, Minas Gerais. Está aí com a gente, rezando nessa madrugada, especialmente pela sua saúde, né, Maria das Graças? Então, rezemos pela sua saúde, em oração por toda a sua família também. Agradeço a mensagem e a audiência aí pela Rádio Que Luz FM. Obrigado também a participação da Edna Antônia Ribeiro, de São Paulo, né? E ela disse aqui pra gente, feliz dia dos padres, todos os padres, freis, os monges. Tem muitos padres, freis, que foram importantes na minha vida, são muitos e que são ainda importantes. Que Deus seja louvado pela vida de todos os padres. Amém. Edna, muito obrigado. Também escreveu aqui pra gente a Júlia, de Santo, São Paulo. Leandro, rezo por todos os padres da nossa diocese, a diocese de Santos. Mas o que me marcou foi o Frei Sebastião. Eu assisti a uma programação da Canção Nova, Padre Anderson Marçal, e ele entrevistou o Frei Sebastião, que contou toda a sua história. Eu chorava com tudo que ouvia desde a infância e quis muito conhecê-lo. Foi grande minha emoção o dia em setembro de 2022. Então, graças a Deus, tornei-me milite e sou muito feliz por isso. Louvado seja Deus, que legal, que bênção de Deus. Júlia, nossa, fiquei muito feliz de saber disso. É muito bom, né? A gente poder conhecer de perto assim, um sacerdote que a gente admira. E eu milite desde 2001. E aí quando, em 2008, que eu vim aqui trabalhar na rádio, e aí eu fui conhecer o Frei Sebastião, também foi uma emoção muito grande, porque eu só conheci o Frei Sebastião pelas revistas, né? Pela revista Humility. E naquela época a gente ainda não tinha uma internet, assim, tantas coisas pela internet. A gente via fotos, não tinha vídeos que nem tem hoje, não é? Tem aí essas plataformas para você acompanhar os vídeos e tudo. Então a gente via mais o Frei pelas fotos, pelas fotos da revista Humility. Então, quando o vi pessoalmente na minha frente, foi muito emocionante, muito marcante, né? Não esqueço aquele dia, entrando, quando eu entrei primeira vez aqui no nosso oratório, que na época ainda era santuário, né? Então, foi muito... mexe com a gente, né? A emoção vai longe, o coração bate muito acelerado, a gente fica muito feliz de chegar aqui, de ver tudo isso acontecendo de perto, né? Então, a gente que... Eu consigo imaginar a emoção dos milites, principalmente aqueles que nunca vieram aqui na obra, mas que nos conhecem pelas ondas do rádio ou por fotos, por vídeos, né? Então, quando eles têm essa graça de vir aqui conhecer, de estar mais próximo, então eu sinto essa mesma emoção quando eu cheguei aqui pela primeira vez, né? Já 8 anos que eu conheci a milícia, 7 anos, né, que eu conheci a milícia da Imaculada, desde 2001, que eu me tornei milite. E aí, só pela revista, né? É muito diferente quando você está aqui, você respira fundo nesse ar gostoso aqui do Riacho Grande, nessa natureza bonita, o oratório, a gente vê toda a natureza em volta, participando da missa. É muito bonito, muito maravilhoso. Obrigado por compartilhar esse momento aí da sua história com nosso querido Frei Sebastião. Vamos ouvir a Maria Roberta, que mandou outro áudio para a gente. Mais uma vez, bom dia, Maria Roberta.
1: Bom dia. Tudo bem, Leandro? Tudo bem, Pedro Henrique? Salve, Maria Imaculada. Um abraço da Maria Roberta. Ô, meu amigo, eu vou te falar uma coisa. Quando eu vim do Ceará, eu era criança, então... Uhum. Eu fui batizada criança. Então, padre mesmo que eu tinha, mas assim, nossa... admiração, assim, de tudo, assim, o padre Zezinho, depois o padre Marcelo, e vários padres que já se foi também, e Agora o nosso parque, o Padamaxandro, saiu, que era de Alagoas, mas é... Então tem o Padre Zé Luiz, também, que é do México, que é os Padres Comboniano. E tem o Padre Francisco, que é o nosso parco. Então eu, para falar a verdade, eu me faço por onde amar todos, porque todos, graças a Deus, me dá muita alegria. Muito obrigado. Salve Maria Imaculada. Desculpa que eu te mandei um áudio muito grande.
0: Não tem problema. Muito obrigado, viu, por partilhar esses momentos marcantes, desde a infância. Que coisa boa. Muito bom. Vamos ouvir também aqui a mensagem da Lucidalva Monteiro, de Belém do Pará. Bom dia, Lucidalva.
2: Também quero colocar no coração de mãe o nosso cônego da nossa comunidade da Esperança, que eu faço parte da comunidade da Esperança das Senhoras, e que o padre cônego Roberto Carvalho, que é da Igreja da Sé, que é da nossa capital, Belém do Pará. Um sacerdote atencioso, carinhoso, amado de Deus, que nos vê como suas filhas amadas, que nos leva a Jesus e a Maria, Nossa Senhora da Esperança. Louvado seja nosso Senhor Jesus Cristo. Salve Maria, Mãe Imaculada. Aqui é Lucidalva, de Belém do Pará.
0: Amém, Lucidalva. Que maravilha, que caminhada linda. Deus abençoe, viu, todos aí da sua paróquia, da sua comunidade, viu? E o padre, né? Vamos também rezar pela Milena Rosângela, de São Paulo, capital. E ela disse aqui, foi o Frei Alonso, meu professo na Ordem Franciscana Secular. É isso, então vamos rezar por ele, pelo Frei Alonso, por todos que estão aí no seu coração, todos os nossos frades menores conventuais, por todos os franciscanos, né? Trabalho lindo demais. Rezemos, Ave Maria, cheia de graça, o Senhor é convosco. Bendita sois vós entre as mulheres e bendito é o fruto do vosso ventre, Jesus. Santa Maria, Mãe de Deus, rogai por nós, pecadores, agora e na hora de nossa morte. Amém. Vamos ouvir mais uma linda canção daqui a pouquinho, Frei Sebastião, renovando a consagração. Vamos ouvir Padre Reginaldo Manzotti, Nossa Senhora, 1h48.

0: Ouvimos Padre Reginaldo Manzotti, Nossa Senhora. Agora 1h54, horário de Brasília, e vamos abrir o coração para a renovação da consagração a Nossa Senhora com Frei Sebastião.
1: Consagrados à Imaculada, para conquistar o mundo inteiro a Cristo sob a proteção e a mediação dela.
2: Salve Maria Imaculada. E Maria Imaculada, criatura humana que respondeu perfeitamente à vontade de Deus. O Padre Kolbe encontrou um ideal com o qual conformar a sua vida. Convencido de que ela é uma pessoa viva que caminha junto a seus filhos, São Maximiliano se consagrou totalmente a seus cuidados maternos e viveu uma íntima comunhão com ela. Maximiliano Kolbe certamente sentiu, intuiu a missão de Nossa Senhora. Em primeiro lugar, Nossa Senhora sabia que não foi ela que se modelou daquele jeito. Quando o anjo Gabriel disse: "Ave cheia de graça, o Senhor é contigo", ela entendeu perfeitamente que tudo quanto estava nela vinha de Deus. Por isso que chegou a si a dizer: "Eis aqui a serva do Senhor, faça-se em mim segundo a tua vontade". E ainda, no encontro com Santa Isabel, ela reconheceu isso: "A minha alma engrandece o Senhor, pois o Todo-Poderoso fez em mim maravilhas". Portanto, Maximiliano Kolbe intuiu Nossa Senhora essas maravilhas divinas e quis entrar em sintonia com esta mãe, querendo que a sintonia dela passasse para ele e pudesse continuar a presença de Maria no mundo para que Cristo fosse acolhido por todos. Por isso que Maximiliano Kolbe chegou a esta firmeza: vamos sim conquistar o mundo inteiro a Cristo sob a proteção e a mediação da Imaculada.
1: Por isso, com amor e confiança, renovemos a nossa consagração a Nossa Senhora.
2: Virgem Imaculada, minha Mãe Maria, eu renovo hoje e sempre a consagração de todo o meu ser, para que disponhais de mim para o bem de todos. Somente peço que eu possa, minha Rainha e Mãe da Igreja, cooperar fielmente com a vossa missão de construir o reino do vosso Filho Jesus no mundo. Para isso vos ofereço minhas orações, sacrifícios e ações. Ó Maria concebida sem pecado, rogai por nós que recorremos a vós, e por todos quantos não recorrem a vós, especialmente pelos inimigos da Santa Igreja, e por todos quantos são a vós recomendados. Pela intercessão da Virgem Imaculada, Nossa Mãe, de São Maximiliano Kolbe, abençoe-vos, ó Deus Todo-Poderoso, Pai, Filho, Espírito Santo. Salve Maria Imaculada.
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4: Seguir a vocação é escutar a voz de Deus e colocar as direções dele em prática na sua vida. Jesus, quando se fez homem, também teve sua vocação, a de salvar o mundo do pecado. Para escutar a voz de Deus, é importante silenciar o coração para as coisas do mundo, que aparecem principalmente para nos confundir sobre nossa real vocação.
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5: Proclamai comigo a grandeza do Senhor. Exaltemos juntos o seu nome. Ele me respondeu, livrou-me de todos os meus temores. Salmo 33.
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1: Bom dia para você que sintoniza a Rede Imaculada de Comunicação, programa Igreja no Rádio, o Evangelho em primeiro lugar. E nesta hora, daqui a pouquinho, depois da entrevista, depois das 14h30, nós teremos a reflexão do Santo Evangelho com Frei Luiz Favaron. Também o Despertai para o Amor com o Padre Ezequiel Dalpozo. Vamos ouvir música e muito mais, tá? E registre suas intenções para o Terço da Misericórdia às 15h, tá? Pelo WhatsApp, 11 98904-3747. Vamos mandar um abraço aqui para os nossos ouvintes da Rádio Educadora FM de Venceslau Brás, no Paraná. Também a Web Rádio Magnífica de Biritinga, na Bahia. Um abraço também aos ouvintes da Rádio Nova Aliança de Brasília, Distrito Federal. A Boa Nova FM da Praia Grande, litoral de São Paulo. Rádio Cultura FM de Quixadá, no Ceará. Deus abençoe seu dia. Os ouvintes também da Rádio Nazaré FM de Belém do Pará. E agora temos os melhores momentos da programação. Vamos acompanhar mais uma linda entrevista aqui da Rádio Imaculada.
2: Frei, quando falamos da devoção à Nossa Senhora, a devoção mariana, muitas pessoas imaginam que essa devoção, ela surgiu depois dos apóstolos. É real isso? Ou entre os apóstolos já havia já percebiam a presença dela, que ela faria a diferença, né, Frei?
3: Quando a gente olha os textos bíblicos, são poucos os textos que falam de Maria, né? Mas a gente percebe que existe uma profundidade muito grande, ou seja, a Escritura nos mostra que os apóstolos, portanto, né, os primeiros cristãos ali que escreveram os textos do Novo Testamento, já viam Maria de um modo singular. Ela está ali no centro do mistério da salvação, totalmente ligada a Cristo. Cristo é o centro absoluto e óbvio, né? O Novo Testamento fala de Jesus, mas junto a Jesus aparece Maria. Então nós vemos isso nos textos bíblicos, que portanto já há este lugar especial a Maria, esse lugar diferente, único, singular a Maria. E isso vai se desenvolvendo, né, com a caminhada da Igreja.
4: E Frei, após o Pentecostes, né, como Maria era recebida pelas primeiras comunidades cristãs?
3: Em Pentecostes a gente vê Maria ali junto com os apóstolos, né? Ela é destacada no texto entre aqueles que estavam ali. Maria estava presente, né, rezando com a Igreja Nascente. Eu imagino, a gente não tem textos assim, né, mas que Maria é uma memória viva do Cristo. Veja, o próprio Novo Testamento depois vai falar do mistério da Anunciação. Os escritores, de onde que eles tiraram isso? Obviamente de Maria. Tanto é que tem uma tradição muito bonita, né, que conta que Lucas, ele foi ter com Maria para poder escrever o seu evangelho. É lógico que a gente não tem historicamente uma comprovação disso, mas nessa tradição, mesmo sem uma comprovação histórica, o que isso nos mostra? Que alguns dados do Novo Testamento vêm também do círculo próximo a Jesus, obviamente os apóstolos e os discípulos, mas também Maria. Então a gente pode dizer, algo da palavra de Deus veio também por meio de Maria, né? Quem ia saber da Anunciação, se não Maria, né?
2: Sim.
3: Então Maria, de alguma forma, ajudou na própria composição dos evangelhos e da palavra de Deus.
2: O senhor falou aí da Anunciação, realmente, porque estava só ela e o anjo.
3: Exato.
2: Já ali na apresentação, já estava no templo, já tinha Simeão, já tinha Ana. Uhum. No nascimento já tinha os pastores, então teriam outras testemunhas. Sim. Mas na Anunciação não.
3: Sim. E mesmo essas outras testemunhas, sem dúvida nenhuma, a testemunha singular é Maria. Então, pensar, né, que os discípulos, os apóstolos, também recorreram a ela, quando a gente tem no Evangelho de João, né, que levou a sua casa, ou seja, Maria como essa, né, que, obviamente, também os discípulos recorriam para ter alguma informação, e não só, né, com relação a Jesus. Então, a gente pode pensar isso. Maria como essa que tem um lugar especial, né?
2: Mas após a morte dos apóstolos, também com a morte de Maria, vieram os outros cristãos. E eles já tinham algum tipo de devoção à Nossa Senhora?
3: Exato. Então, após o período bíblico, né, a gente pode pensar como a igreja seguiu, como ela se desenvolveu, né, como ela acreditava. Então, a gente vai ter testemunhos dos primeiros cristãos, que nós chamamos padres da igreja. Padre aqui não é no sentido de ser padre, no sentido sacerdote, mas é no sentido de pai. Os nossos pais na fé, que escreveram alguns textos. Alguns chegaram até nós. Veja, nós estamos no início do cristianismo, né? Tudo é muito... Os cristãos são perseguidos. Eles viviam a fé e transmitiam a fé oralmente, sobretudo. Os evangelhos, o Novo Testamento tinha sido escrito, mas era muito difícil a escrita. Mas alguns, à medida que o tempo foi passando, foi deixando alguns escritos. E hoje a gente pode, né, recorrer a esses textos para perceber o que os primeiros cristãos disseram, né, de muitas coisas, como também de Maria. E aí a gente vai ver o reflexo disso nos textos dos primeiros cristãos. Vai aparecer a figura de Maria de modo muito singular. E aí a gente vai poder, de fato, confirmar. A igreja nascente tinha um olhar para Maria. E isso, conforme a igreja vai crescendo e as coisas vão acontecendo, né, e vai aumentando, e depois os cristãos têm liberdade de culto, aí isso vai aparecer de modo bem claro. E a gente vai podendo perceber que a devoção a Maria foi crescendo desde o início da igreja.
4: Muito bem, Frei. E nós temos também, nos primeiros cristãos, nos primórdios, a devoção a Maria, Maria da Nova Era, né? E que diz também, Eva realizou um ato e Maria renovou, né? Então, seria a imagem de Nossa Senhora de uma nova era a partir de Maria?
3: Exato. Uma das primeiras coisas que aparecem nos textos lá dos primeiros séculos, por primeiro, é a virgindade de Maria, né? Cristo que nasce da Virgem, para sinalizar que esse nascimento miraculoso, o que nasceu de Maria é divino. Então, se destaca muito a virgindade de Maria e a sua maternidade espiritual, que Santo Inácio de Antioquia, no ano 107, diz é um mistério. E quando diz é um mistério, não é que é uma coisa escondida, mas é algo dentro do plano de Deus. Ou seja, Maria está dentro do plano de Deus. E aí o que vai aparecer também logo no início do cristianismo é esse, o que nós chamamos paralelismo, Eva Maria. Então, o que os primeiros cristãos entendiam? Assim como Jesus é o novo Adão, isso está refletido em Paulo. Paulo escreve, né? Jesus é o novo Adão. Se por Adão entrou o pecado, né? Jesus é a salvação. Mas da mesma forma, se por Eva entrou o pecado, por Maria nos veio a salvação. Então, há esse paralelismo entre Eva e Maria. Isso é desenvolvido por São Justino, mártir, lá no ano 156, olha, muito próximo, né, de João. Também por Irineu de Lião, que foi um discípulo de Policarpo, que foi discípulo de João. Então, ele vai trabalhar essa ideia de Maria como a nova Eva. Ela é a nova Eva. E é ele, Santo Irineu, que vai dizer assim: o nó que Eva atou, o pecado, Maria desatou com a sua obediência. E depois daí vai vir a devoção à Nossa Senhora Desatadora dos Nós, né? Que vai vir depois, mas baseado aí já, na fé dos primeiros cristãos, né? Eva atou o nó do pecado, Maria desatou com a obediência, né? Então, esse paralelismo, Eva-Maria, e a partir disso também, assim como Eva era, né, foi feita de uma terra imaculada e era virgem, também Maria é de uma terra imaculada, realizada por Deus, né? E também virgem, que nos traz o Salvador e a salvação. Então, os primeiros cristãos refletem isso, né?
2: Paulo vai nos dizer sobre onde dá superabundância da graça de Deus, né? Uhum. Também se reflete em Maria?
3: A dimensão da graça. Nós vamos ver em Maria, né, a cheia de graça. Paulo diz, né, onde abundou o pecado, superabundou a graça. A gente pode pensar, Eva veio o pecado, em Maria a plenitude da graça que traz a salvação. E a gente pode ter presente que é justamente daí, dessa ideia, né? Os primeiros cristãos, isso já está no Evangelho. Uhum. Mateus, por exemplo, se refere a Maria como a Virgem. É quase como que o nome dela, assim como a gente chama Jesus de Cristo. Cristo não é o nome de Jesus. Algumas pessoas pensam que Jesus Cristo, Cristo é o sobrenome de Cristo, mas não é, né? O Cristo é um título que foi acrescentado. A palavra Cristo significa Messias. Também a gente pode dizer que Cristo ficou quase como o nome de Jesus, porque reflete a identidade de Jesus. Ele é o Messias, né? Então esse nome ficou de fato nele. Assim como também a Virgem, quase que ficou o nome de Maria, porque reflete a identidade de Maria, ela é a Virgem. E aqui a Virgem está ligado para os primeiros cristãos à sua santidade. Eles vão se referir a Maria como a Virgem Santa ou a Toda Santa, porque cheia de graça.
2: E nos primeiros cristãos não tinha ainda os dogmas.
3: Não.
2: Então o senhor está dizendo que a Virgem seria como um título nobre de Maria. E tem outras verdades de fé também que de Maria que os primeiros cristãos já professavam?
3: Então, a gente vê que, né, nesse, por exemplo, nesses títulos, é como que os dogmas já estavam ali em germe, embora eles não proclamassem os dogmas assim como nós temos hoje, claro. Mas, por exemplo, nisso, ao se referir a Maria como a virgindade perpétua está ali, né? Toda santa, a Imaculada Conceição está ali. A mãe, a Virgem Mãe, está dizendo ela é a mãe de Deus, porque quando diz que ela concebeu sendo virgem, é para dizer ela concebeu o próprio Deus encarnado, né? Então está tudo

0: querendo ser teólogo de internet e tal. Estou sendo raso nesse comparativo, Frei?
1: Não, é verdade, né? Mas, e aí a gente pode ver, né? Porque tem um dado com relação à devoção a Maria muito simples e muito belo, que reflete essa fé dos primeiros cristãos. Depois existe uma certa desconfiança, de fato, mais crítica, mais racional. Mas quando a gente, de fato, vai mergulhando, né, na tradição da igreja, e até numa teologia mais elevada, assim, mais crítica, tem um teólogo que fala que, por fim, a gente encontra aquela fé do início. Purificada. Pura. É, exato. Né? Talvez porque, de fato, acho que talvez no meio, às vezes, né, também vem muitos excessos com relação a Maria, né? Mas volta para essa coisa mais pura e simples e bonita, né?
0: E aí a teologia é um processo daquela purificação do ouro no candinho, que você vai estuda e depois chega à origem dos primeiros cristãos, seria isso?
1: Exato. E que a gente vê refletida, como eu disse, né, na fé popular. Acho que ela tem um senso dos fiéis, né, que capta essa essência mais pura, né, da figura de Maria. Talvez não saiba teologicamente os conceitos, né, mas capta aquilo que é essencial.
2: Ô, Frei, nos primórdios teve uma certa dificuldade assim na presença de Maria, porque pelo patriarcado, por ela ser mulher, não houve assim uma certa resistência?
1: Não, não. Nós não vemos isso. Então, é muito interessante, por exemplo, a gente vê ali, estamos vendo, né, o desenvolvimento da Mariologia nos primeiros séculos, né? Ela é a nova Eva, ela é a Virgem Santa e Pura. E aí, mais para frente, Orígenes, que é um grande teólogo. Os primeiros cristãos, eles entendiam que o Evangelho de João era o Evangelho mais místico, mais profundo, né? Eles entendiam assim. E aí, Orígenes vai dizer que para penetrar no conhecimento desse Evangelho mais místico, mais profundo, era necessário reclinar a cabeça no peito de Jesus. Ele está falando o quê? Da intimidade com Jesus, a oração, por exemplo, e também receber Maria por mãe. Olha que interessante, né? Ou seja, e aí ele está refletindo a passagem do capítulo 21 de João, né? Eis aí a tua mãe falando ao discípulo amado, para dizer todos nós somos discípulos amados e penetramos como discípulos no conhecimento do Evangelho se temos essa unidade com Jesus, reclinar a cabeça no peito de Jesus, essa intimidade com Jesus, mas também se recebemos Maria como mãe. Ou seja, também Maria nos ensina a mergulhar na profundeza do Evangelho, porque ela viveu o Evangelho, né? Atenta à palavra de Deus, o seu sim, a sua humildade, o seu silêncio. Então Maria é fonte de conhecimento na sua vida, porque Maria não era teóloga, né? Mas a sua vida, a sua total entrega a Deus é a expressão do modo como a gente pode penetrar no conhecimento do Evangelho, que é um conhecimento não tanto também teórico, mas antes de ser teórico é experiencial, é místico, é de comunhão com Deus.
2: É verdade, Frei. E a vida de Maria é o próprio Evangelho, né?
1: Exato.
2: A vida dela, ela não escrevia, mas os atos dela, né? Através dos atos a gente pode ter uma prática, né? De seguir Jesus, né? A mãe do Salvador, né?
1: Sim.
2: E desde da concepção, desde a anunciação, né?
1: Sim. E aí é bonito a gente ver que isso então estava presente nos primeiros cristãos, de modo que Orígenes, um dos primeiros grandes teólogos da igreja, né? Ainda no tempo da perseguição, que os cristãos eram perseguidos, né? Ele aponta Maria como um caminho também para penetrar no conhecimento do Evangelho, né? Receber Maria como mãe.
2: Muito bem, Frei. E agora, já está acabando o nosso programa.
0: Acabando.
2: Gostaríamos que o senhor concedesse a bênção, porque muitas. A gente fala em perseguição, mas existia antigamente até hoje, né? Existem as perseguições religiosas, então muita gente nos acompanhando aí sendo perseguida. Gostaríamos que o senhor concedesse a bênção, Frei, às pessoas que estão sentindo uma certa perseguição, né, neste momento, que o senhor desse a bênção para as pessoas, mostrando a fortaleza de Maria, a intercessão de Maria para todas as pessoas que sofrem neste momento.
1: O Senhor esteja convosco.
2: Ele está no meio de nós.
1: E por intercessão da bem-aventurada Virgem Maria, ela que estava junto aos pés da cruz, diante das nossas cruzes e dificuldades, que ela interceda junto ao Senhor. Em nome do Pai, do Filho e do Espírito Santo.
0: Amém. Amém.

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Obrigado pela companhia no programa Igreja no Rádio. 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Vamos dedicar mais uma linda canção para todos os padres do mundo inteiro, que especialmente, né, que fizeram parte da nossa caminhada, e os padres aqui que participam da nossa programação da Rádio Imaculada. Antônio Cardoso, Uma Canção Sacerdotal.

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0: 2:32 no horário de Brasília. Muito bom dia para você que sintoniza a Rede Imaculada de Comunicação. Também você que está no site miliciadaimaculada.org.br. Você que ouve o nosso aplicativo Imaculada Play. Também os nossos ouvintes da Rádio Nova Veredas FM de Bom Despacho, Minas Gerais. E a Web Rádio Nordeste SAT de Fortaleza, no Ceará. Um abraço também para os ouvintes de Araraquara, interior de São Paulo, pela Web Rádio Católica. E em Cascavel, Paraná, a Rádio Colmeia FM. E agora a meditação do Santo Evangelho de hoje, desta terça-feira, com Frei Luiz Favaron.
1: Evangelho de Jesus Cristo, narrado por Mateus, capítulo 15, versículos 1, 2, 10, 14. Então, foram até Jesus alguns fariseus e doutores da lei vindos de Jerusalém. Disseram: por que os teus discípulos desobedecem à tradição dos antepassados? De fato, eles não lavam as mãos quando comem pão. E chamando a multidão para junto de si, disse-lhe: escute-me e compreenda. Não é o que entra pela boca que torna a pessoa impura, mas o que sai da boca. Isso sim é que torna impura a pessoa. Então os discípulos se aproximaram e lhe disseram: sabes que os fariseus ficaram escandalizados quando viram o que disseste? Jesus respondeu: toda planta que meu Pai Celeste não plantou será arrancada. Deixe-nos, são cegos guiando cegos. E se um cego guia outro cego, os dois cairão num buraco. Esta é a palavra do Evangelho de Mateus. Minha saudação e meu abraço para todos vocês, meus irmãos e irmãs queridas, que estão participando hoje do nosso encontro com o nosso Mestre, Jesus de Nazaré, através do seu Evangelho. Eu quero saudar em modo especial hoje, 4 de agosto, todos os padres, porque hoje é o dia do padre. Quero saudar a eles com muito carinho e peço a todos vocês que estão me ouvindo para nós todos podermos manifestar o nosso respeito, o nosso carinho, o nosso apoio a todos os padres que lutam e sofrem pela causa de Jesus, pelo seu projeto, e merece de todos nós a maior admiração, sabendo que o padre é um ser humano como todo mundo, tem os seus defeitos, as suas qualidades, não é um super-homem, mas é um ser humano que acolheu o chamado de Jesus e entregou a sua vida a ele e a causa do reino. Vamos rezar em modo especial hoje por todos os nossos padres. Acabamos de ler no Evangelho de Mateus uma nova discussão sobre as tradições seguidas no tempo de Jesus. É importante notar aqui que mesmo entre os diversos grupos judaicos não existia um consenso sobre essas tradições orais. De fato, o historiador Flávio Josefo assim escreveu: os fariseus transmitiram ao povo algumas regras recebidas por sucessão de seus pais e que não estão escritas nas leis de Moisés. E por isso os saduceus a rejeitam, porque, dizem, é preciso observar apenas as normas escritas e não aquelas recebidas pela tradição. Portanto, Jesus não é questionado propriamente por não seguir a lei mosaica, mas por não respeitar a tradição. Tradições insensatas deveriam ser deixadas de lado, por ser sua observância totalmente irrelevante. A lavagem das mãos antes das refeições era uma delas. Jesus percebia onde estava a verdadeira impureza no interior do ser humano. Portanto, a purificação do coração era mais necessária e urgente do que o cuidado com a limpeza das mãos. Muitos cristãos consideram atitudes tradicionalistas como gesto de fidelidade a Jesus, ao Evangelho e à Igreja. É lei do engano. Jesus mesmo cuidou de desfazer esse mal-entendido. A tradição só tem sentido se estiver a serviço do reino, se ajudar o discípulo e a discípula, o seguidor e a seguidora de Jesus, a crescer em generosidade, ele abrir o coração para a solidariedade. Se levá-lo a insistir no egoísmo e não lhe questionar a insensibilidade em relação ao próximo, será uma tradição inútil. Senhor nosso Deus, torna-me livre diante de toda e qualquer tradição, sabendo que só tem valor se me tornar mais sensível às necessidades dos meus irmãos e irmãs. E esta é a nossa reflexão de hoje, do Evangelho de Mateus.

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0: Agora, 2h43, daqui a pouquinho nós teremos o Terço da Divina Misericórdia. Reze conosco, apresente as suas intenções, tá bom? Nosso WhatsApp é o 11 989 04 3747. E agora, recebendo a mensagem de hoje e também a música do Padre Ezequiel Dalpozo.
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0: Olá, meu caro e minha cara ouvinte, estamos juntos para mais este momento de reflexão. Que a graça de Deus seja a força que nos faz caminhar, que nos motiva a buscarmos sempre o melhor todos os dias. Você que escuta possa divulgar a outros este momento. Aquilo que nos faz bem podemos indicar a outros. Gostaria de falar sobre a ciência e a fé. A ciência pode proporcionar um sentido diferente para a vida do que a fé? Uma pequena história nos ajuda a pensar nisso. Certa vez, perguntaram a Albert Einstein se achava possível que tudo pudesse ser explicado cientificamente. Ele respondeu sim, mas não teria sentido nenhum. E explicou a sua resposta. Se você quiser expressar a quinta sinfonia de Beethoven em sinais matemáticos, como curvas de pressão do ar sobre o tímpano, isto é possível. Mas não será a quinta sinfonia de Beethoven. Através dessa resposta, percebemos que a fé não se refere àquilo que se pode provar cientificamente. Ela interpreta antes os conhecimentos científicos e os coloca num âmbito maior. Aquilo que pode ser provado cientificamente é importante para a nossa vida, para a explicação da criação, para a pesquisa com a qual podemos melhorar a nossa vida. Mas os conhecimentos científicos não interpretam a nossa vida, não respondem às perguntas últimas, que são as mesmas há milênios. De onde venho? Para onde vou? Quem sou? Afinal, para que existo? Para essas perguntas, a ciência não tem resposta. Ela consegue, no máximo, esclarecer alguma coisa sobre o funcionamento da psique e cérebro humanos. Pode dizer algo sobre a origem do mundo e sobre a evolução, mas não consegue tornar-nos plausível quem é a causa primeira de tudo. A ciência pode nos explicar o mundo, mas não pode proporcionar-nos nenhum sentido. E sem sentido nós não conseguimos viver. Nós precisamos confiar em algo que dê realmente sentido à nossa vida. Também no campo interhumano, sabemos que devemos acreditar naquilo em que nos fiamos. Eu preciso acreditar no amor da outra pessoa na qual gostaria de confiar. Este amor não é possível demonstrá-lo cientificamente. Ele é uma força que nos move no mais profundo de nosso ser. Podemos, inclusive, observar e pesquisar no cérebro suas ações e reações sobre nossa psique. Nem a beleza conseguimos provar. O amor é um ato pessoal, assim como a fé. Não é possível explicá-lo de modo puramente científico. Por isso, caro ouvinte, ciência e fé, de certa forma, andam de mãos dadas. E a Igreja sempre disse isso. Tem pessoas que confiam muito na ciência, isso é importante, mas a ciência pode tornar a vida muito fria, sem sabor e sem gosto, porque, afinal, compreendi tudo e explico tudo. Há um mistério que precisa ser acolhido pela fé, pela confiança. Há um amor que, de certa forma, nos enlaça e nós não provamos cientificamente, mas precisamos acolher como realidade de mistério e de fé. Um forte abraço para você, Deus te abençoe e te guarde, abençoe a tua família e o teu trabalho. Em nome do Pai, do Filho e do Espírito Santo. Amém.
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Agora 2h52 no horário de Brasília. Vamos ouvir mais uma bonita canção. Daqui a pouquinho nós vamos rezar o Terço da Misericórdia. Prepare o coração e reze conosco. Vamos ouvir Um Coração Igual ao Teu com o padre Fábio de Melo.

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5: Quero te oferecer esta mensagem. Celebramos neste mês a festa de Maximiliano Kolbe, que assumiu este envio de Jesus como algo maravilhoso sob a proteção da Mãe de Deus, a Virgem Santíssima, com a milícia imaculada, dizendo sim, vamos conquistar o mundo inteiro a Cristo sob a proteção e da sua imaculada. Nós optamos para isso, somos agora comprometidos para que isso aconteça. Vá em frente, persevera, você está colaborando com o Reino de Deus sob a proteção da Imaculada. Cada vez mais oferecendo a nossa vida para que tudo possa acontecer no bem do Reino de Deus. Nesses dias esteve no túmulo de Santo Antônio, no dia dele, rezei por você, viu? Pedi a Santo Antônio que dê em você aquele entusiasmo de evangelizador. Neste mês celebramos o Dia dos Pais. Eles são a nossa vida. Os pais ainda estão vivos, para outros já estão com Deus. Mas neste dia nós queremos agradecer a Deus, porque somos fruto de amor. Agradecer a Deus pelo que esses pais fizeram, estão fazendo. Deus, que é pai e mãe, abençoe a todos os pais.
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Louvado seja nosso Senhor Jesus Cristo, para sempre seja louvado. Muito bom dia para você que sintoniza a Rádio Imaculada na Grande São Paulo e por todo o Brasil pela Rede Imaculada de Comunicação, você que nos ouve também pela internet, no site miliciadaimaculada.org.br e pelo nosso aplicativo Imaculada Play, pela Alexa e o áudio da TV Imaculada. Que bênção, rezarmos juntos a partir de agora o Terço da Divina Misericórdia. Reze conosco, eu, Leandro Barsan, na apresentação, com Pedro Henrique nos trabalhos técnicos. Bom dia mais uma vez, Pedro. E vamos te receber aqui no telefone 4397-6520. Você que está na Grande São Paulo e demais cidades e estados do Brasil, 0 operadora 11 4397-6520. Queremos ouvir as suas intenções. Nosso WhatsApp é o 11 98904-3747. E no WhatsApp, por gentileza, sempre em a média de, no máximo, um minutinho, com o seu nome, sua cidade e as suas principais intenções. Abaixe sempre o volume do rádio para a gente ouvir bem a sua voz, o seu áudio e também a participação no telefone. Ouça pelo retorno do telefone, tá bem? Reze conosco, vamos rezar por todos os milites colaboradores da Milícia da Imaculada, nesta obra querida de Nossa Senhora. Vamos rezar pelo Frei Sebastião Benito Coalho, guardião internacional do carisma da Milícia da Imaculada, que trouxe aqui a Milícia da Imaculada para o Brasil, né, nessa missão bonita, e nosso diretor espiritual. Vamos rezar por todos os padres do mundo inteiro, nesse dia do padre, celebrando São João Maria Vianney, o padroeiro dos sacerdotes, né? Vamos rezar por todos os sacerdotes do mundo inteiro. Reze conosco, rezando por toda a igreja, por cada família, por todos os nossos ouvintes. Então rezemos em nome do Pai, do Filho e do Espírito Santo. Amém. Pai nosso que estais nos céus, santificado seja o vosso nome. Venha a nós o vosso reino. Seja feita a vossa vontade, assim na terra como no céu. O pão nosso de cada dia nos dai hoje. Perdoai-nos as nossas ofensas, assim como nós perdoamos a quem nos tem ofendido. E não nos deixeis cair em tentação, mas livrai-nos do mal. Amém. Peçamos a intercessão de Nossa Senhora, Mãe da Divina Misericórdia. Ave Maria, cheia de graça, o Senhor é convosco. Bendita sois vós entre as mulheres, e bendito é o fruto do vosso ventre, Jesus. Santa Maria, Mãe de Deus, rogai por nós, pecadores, agora e na hora de nossa morte. Amém. E professemos nossa fé dizendo: creio em Deus Pai Todo-Poderoso, Criador do céu e da terra, e em Jesus Cristo, seu único Filho, nosso Senhor, que foi concebido pelo poder do Espírito Santo, nasceu da Virgem Maria, padeceu sob Pôncio Pilatos, foi crucificado, morto e sepultado, desceu à mansão dos mortos, ressuscitou ao terceiro dia, subiu aos céus, está sentado à direita de Deus Pai Todo-Poderoso, donde há de vir a julgar os vivos e os mortos. Creio no Espírito Santo, na Santa Igreja Católica, na comunhão dos santos, na remissão dos pecados, na ressurreição da carne, na vida eterna. Amém.

0: Rezemos juntos pelas intenções que chegam para nós e você vai preparando aí para rezar com a gente pelo telefone. Rezando pelas intenções do Bruno de Fortaleza, no Ceará. Deus abençoe, Bruno, toda a sua família. Em oração por você, viu? Obrigado. Nós rezamos também pela Cleonice Maria de Londrina, no Paraná. Bom dia, Cleonice. Vamos rezar pelas suas intenções. Todos que fazem tratamento do câncer e todos os padres, pelo Papa Leão XIV. Rezemos juntos, viu? Também as intenções de Sérgio Garcia de Ponta Grossa, Paraná. Rezando por você, pela família, proteção, saúde. Intenções da Liliane Lobato de Ananindeua, no Pará. Deus abençoe Liliane, também pela alma do seu esposo Otávio Carvalho. Também vamos rezar pelo Maicon, da missão Preparai o Caminho, da cidade de Guapiara, no interior de São Paulo. Rezando pela família, pela comunidade Preparai o Caminho, seus membros e pelo seu trabalho profissional. Vamos rezar também pelo Oscar e a Zenilda, de Cafelândia, no Paraná, família Bussolaro Santim e por todos os ouvintes. O João César de Fartura, São Paulo, também reza com a gente. Obrigado, João César, por toda a sua família. E pela Thaís Santos de Belém do Pará, nossas orações por você, pedindo também por saúde, pela família, pela sua casa. Pela Julieta de São Paulo capital, agradecendo as graças alcançadas por esse dia transcorrendo tudo bem e as intenções particulares. Vamos acompanhar alguns áudios, agradecendo o Celso de Santo André. Bom dia, Celso.
1: Bom dia, meu nome é Celso de Santo André. Gostaria de pedir oração, né, que o membro envolva os documentos na firma, né, pra Maria interceder, passar na frente, né, pra tudo dar certo, né, pra eu passar nesses exames, né, que às vezes minha pressão fica alta, né, pra tudo que vier correr bem, né. E por todos vocês, da Milícia da Imaculada, né? Por todos os moradores de rua, né? Todos os viciados, né? Que Deus possa colocar a mão, né, na cabeça deles, né? Para ter libertação, né? E salve Maria Imaculada.
0: Salve Maria Imaculada, muito obrigado, meu irmão. Deus abençoe. Vamos também ouvir a intenção de Adeildo Brás, de Major Isidoro, Alagoas. Bom dia.
2: Bom dia, Leandro. Salve Maria Imaculada. Quero agradecer a Deus pelo ano da vida, saúde da minha família. Rezar para você, Leandro, com a família. Rezar para o Robinho. Rezar pelo Frei Sebastião, Papa Leão XIV. Quero rezar pelas criancinhas. Rezar para aqueles que estão nos hospitais precisando de oração. Rezar para todos os ouvintes da Rádio Imaculada. E quero rezar também pela alma da minha esposa, Vandete, que eu aniversaria agora, dia 5, se ela estivesse viva, né? E rezar para todos os falecidos da minha família e para todos da família do mundo inteiro. E rezar para aqueles, para todos nós, Deus abençoe a todos, né? Amém, Adeus do Brás, Majestade do Alagoas.
0: Amém, Deus abençoe, meu irmão, toda a sua família. E vamos ao telefone. Alô, bom dia. Ixi, não temos ligação, não acredito. O telefone está à disposição, 0 operadora 11 4397-6520, tá bom? Participe com a gente e vamos aqui rezando, tá bom? Pela sua participação, pela sua intenção particular. Vamos pedir a misericórdia divina nesta primeira dezena, meditando sobre a oração e agonia de nosso Senhor Jesus Cristo no Horto das Oliveiras. Eterno Pai, eu vos ofereço o corpo e sangue, alma e divindade de vosso diletíssimo Filho, nosso Senhor Jesus Cristo, em expiação dos nossos pecados e os do mundo inteiro. Pela sua dolorosa paixão, tende misericórdia de nós e do mundo inteiro. Pela sua dolorosa paixão, tende misericórdia de nós e do mundo inteiro. Pela sua dolorosa paixão, tende misericórdia de nós e do mundo inteiro. Pela sua dolorosa paixão, tende misericórdia de nós e do mundo inteiro. Pela sua dolorosa paixão, tende misericórdia de nós e do mundo inteiro. Pela sua dolorosa paixão, tende misericórdia de nós e do mundo inteiro. Pela sua dolorosa paixão, tende misericórdia de nós e do mundo inteiro. Pela sua dolorosa paixão, tende misericórdia de nós e do mundo inteiro. Pela sua dolorosa paixão, tende misericórdia de nós e do mundo inteiro. Pela sua dolorosa paixão, tende misericórdia de nós e do mundo inteiro. Ó sangue e água, que jorrastes do coração de Jesus como fonte de misericórdia para nós, eu confio em vós.

0: Você pode também ligar 0 operadora 11 4397 6520. Vamos rezar pelas suas intenções. Participe. Vamos ouvir aqui a Lucidalva Monteiro, de Belém do Pará. Bom dia, Lucidalva.
1: Pedi para Jesus misericordioso. Jesus misericordioso, tenha misericórdia de Ademir Gomes e sua mãezinha Nilza. Ele, Ademir Gomes, está entubado. Dê força para a família, dê esperança. Que só Jesus misericordioso nos ama. Jesus, eu confio em vós. Lucidalva Monteiro, aqui do Tapanã, Belém do Pará.
0: Amém. Deus abençoe. Obrigado. Vamos rezar também com intenção de áudio. Agradecemos o José Xavier em Itaíba, Pernambuco. Bom dia.
2: Bom dia, Leandro. Bom dia a toda a Imaculada. Quero pedir orações para mim, para minha família, para todos vocês aí. Pela dona Massimília, dona Maria Antônia, seu César Tele. Alma da Dona Maria Salete, alma do meu pai, alma da minha mãe. Rezo por todos os padres e pelas graças alcançadas. José Xavier, Lagoa da Laje, município de Itaíba.
0: Amém. Deus abençoe, meu irmão. Vamos rezar também pelo Roberto de Cubatão, no litoral de São Paulo. Bom dia, meu irmão. Rezamos pela Fabiana, pela cura da anemia, por seu impossível, né? Pela saúde. Vamos rezar também com as intenções de Carla Silva, de Belém do Pará. Rezamos por você, Carla, rezando com a gente pela cura e libertação, pelas famílias, cura dos vícios. Também rezamos pelo Edgar Dantas, de Marituba, no Pará, em oração conosco. Também agradeço aqui a Gilmara, de Castanhal, no Pará. Rezamos juntos também pelas intenções da nossa ouvinte Maria da Silva e Zé Soares, de Engenheiro Caldas, Minas Gerais. Rezando aí por Dom Antônio Carlos Félix, nosso bispo, é isso. Então, um grande abraço ao Dom Antônio Carlos Félix, que participou muitos anos aqui da programação, com suas entrevistas, pelo padre Divan Cardoso, pelo Papa, por todos os sacerdotes vivos e falecidos. Amém. Pelo Isaías Marques, de Diadema, São Paulo, saúde, paz, proteção. Para toda a milícia da Imaculada, muito obrigado, meu irmão. Vamos ao telefone. Alô, bom dia.
3: Bom dia, Leandro.
0: Bom dia, quem fala?
3: É a Maria Creuza, de Diadema.
0: Seja bem-vinda, Maria Creuza. Vamos ouvir suas intenções, minha irmã.
3: Minha intenção é agradecer a Deus e Nossa Senhora, rezar para toda a minha família, meus familiares, e agradecer por tudo. E rezar pelo você, sua

0: alma e divindade, de vosso diletíssimo Filho, nosso Senhor Jesus Cristo, em expiação pelos nossos, dos nossos pecados e os do mundo inteiro, pela sua dolorosa paixão.
1: Tende misericórdia de nós e do mundo inteiro.
0: Pela sua dolorosa paixão.
1: Tende misericórdia de nós e do mundo inteiro.
0: Pela sua dolorosa paixão.
1: Tende misericórdia de nós e do mundo inteiro.
0: Pela sua dolorosa paixão.
1: Tende misericórdia de nós e do mundo inteiro.
0: Pela sua dolorosa paixão.
1: Tende misericórdia de nós e do mundo inteiro.
0: Pela sua dolorosa paixão.
1: Tende misericórdia de nós e do mundo inteiro.
0: Pela sua dolorosa paixão.
1: Tende misericórdia de nós e do mundo inteiro.
0: Pela sua dolorosa paixão.
1: Tende misericórdia de nós e do mundo inteiro.
0: Pela sua dolorosa paixão.
1: Tende misericórdia de nós e do mundo inteiro.
0: Pela sua dolorosa paixão.
1: Tende misericórdia de nós e do mundo inteiro.
0: Ó sangue e água, que jorrastes do coração de Jesus como fonte de misericórdia para nós, eu confio em vós. Muito obrigado, Maria Creuza, pela sua participação. Um ótimo dia e que Jesus misericordioso, por intercessão de Nossa Senhora e de São Maximiliano Kolbe, abençoe a você e toda a sua família.

0: Reze também conosco no 0 operadora 11 4397 6520. E vamos acompanhando as intenções. Muito obrigado a todos pela participação. Vamos ouvir a Givaldete Paulino de Maceió, Alagoas. Bom dia.
1: Bom dia, Leandro. Bom dia, Rivaldo. Eu sou a Givaldete Paulino de Maceió. Estou aqui com vocês para rezar esse texto da misericórdia. Por vocês, da rádio, por todos que estão nos leitos de hospitais, por todas as pessoas que se encontram nas ruas nesse momento, num frio, porque aqui em Maceió está fazendo bastante frio, e por todas as pessoas que precisam de uma oração, como a gente mesmo, a gente que é família, que reza um pelos outros. Salve Maria Imaculada.
0: Amém. Salve Maria Imaculada, muito obrigado, viu? Vamos rezar também por intenções, agradecendo aqui o Camilo Moraes de Pindoretama, no Ceará, pelas almas do purgatório, por toda a sua família. Também está rezando com a gente a Dani Saraiva de Fortaleza, no Ceará, as intenções da Maria de Fátima de São José do Rio Pardo, São Paulo, pela Suzete Monte de Fortaleza, pela Andréia de Düsseldorf, na Alemanha. Bom dia também é para você e família. O Odir Santana de Santo André, São Paulo, por toda a sua família, pelo Rubens Gomes de Melo, Aline Santana, Roberto Mesas Latorres, Herta. Também pelas intenções de Rose e Rafael de Macapá, Amapá, o Quirino de Campo Grande, Maria Lúcia de São Vicente. Também pela Júlia de Santos, São Paulo, e a Maria das Graças de Conselheiro Lafayette, Minas Gerais. Vamos ao telefone. Alô, bom dia.
2: Bom dia, salve Maria Imaculada.
0: Salve Maria Imaculada, quem fala?
2: Aqui é o Paulo de Itaquera.
0: Olá Paulo, seja muito bem-vindo. Vamos ouvir suas intenções.
2: A minha intenção hoje é para todos nós, Pai, por todos nossos padres, por nossos bispos, por nosso Papa João XIV, por todos que estão acompanhando o Santo Texto no momento, pela minha família, pela minha robatinha que sábado, essa hoje eu estou se preparando para ir para o Círio Norte, e por todos que rezam por mim, e por todos os nossos irmãos em Cristo, nossos irmãos encarcerados, e pela paz do Brasil e no mundo.
0: Amém. Então rezemos com confiança por suas intenções, por cada um dos nossos ouvintes, e vamos pedir a misericórdia divina, meditando sobre a coroação de espinhos de nosso Senhor Jesus Cristo. Eterno Pai, eu vos ofereço o corpo e sangue, alma e divindade de vosso diletíssimo Filho, nosso Senhor Jesus Cristo, em expiação dos nossos pecados e os do mundo inteiro. Pela sua dolorosa paixão, tende

0: Misericórdia de nós,
1: do mundo inteiro.
0: Pela sua dolorosa paixão,
1: misericórdia de nós e do mundo inteiro.
0: Pela sua dolorosa paixão,
1: misericórdia de nós e do mundo inteiro.
0: Pela sua dolorosa paixão,
1: misericórdia de nós e do mundo inteiro.
0: Pela sua dolorosa paixão,
1: misericórdia de nós e do mundo inteiro.
0: Pela sua dolorosa paixão,
1: misericórdia de nós e do mundo inteiro.
0: Pela sua dolorosa paixão,
1: tem misericórdia de nós e do mundo inteiro.
0: Pela sua dolorosa paixão,
1: tem misericórdia de nós e do mundo inteiro.
0: Pela sua dolorosa paixão,
1: tem misericórdia de nós e do mundo inteiro.
0: Pela sua dolorosa paixão,
1: tem misericórdia de nós e do mundo inteiro.
0: Ó sangue e água, que jorrastes do coração de Jesus como fonte de misericórdia para nós, eu confio em vós. Muito obrigado pela participação. Paulo, um ótimo dia. E que Jesus misericordioso, por intercessão de Nossa Senhora e de São Maximiliano Kolbe, abençoe a você e toda a sua família.

0: Reze conosco também ligando 0 operadora 11 4397 6520. Vamos rezar com as intenções da Luciene Santiago de Fortaleza, no Ceará. Obrigado. Também rezamos com intenções do Alexandre e Cláudia de Rebouças, no Paraná. Bom dia também a Gorete de Campina Grande, Paraíba. Também reza com a gente a Silvia Anjos de Fortaleza, no Ceará. Rezando pelo descanso eterno de seu irmão João, fazendo 12 anos da sua Páscoa. Saúde da sua mãe Betisa, ela tem 91 anos, está enfrentando Alzheimer. Pela família, por todos que estão rezando conosco neste momento. É nosso abraço. Também o Edinaldo Lins, de Belém do Pará. É oração também por você e sua família. Milena Rosângela, de São Paulo, capital. Lorena Pastore, de Vacaria, no Rio Grande do Sul. Neuza, de Curitiba, no Paraná, especialmente pelos enfermos e pelo descanso eterno do Gabriel. Intenções da Iraci, do Guarujá, litoral de São Paulo, pelo Frei Sebastião, todos os padres, desejando feliz Dia dos Padres para os padres do mundo inteiro. E também a Eva Sueli, de Pacaembu, no interior de São Paulo. Vamos ouvir aqui ao Daniel Amaro, de Pará de Minas. Bom dia.
1: Bom dia!
0: Tudo bem?
1: Orações para meu pai, Antônio Amaro, a minha mãe Bete, a minha esposa Cássia, a minha filha Gabriela, pela minha sogra Rosângela Queiroz e por todos aqueles motoristas que estão aqui na BR-040 agora, passando aqui, que São Cristóvão e as proteja nós. Daniel de Pará de Minas. Amém.
0: Amém. Deus abençoe, meu irmão. Obrigado pela mensagem. Vamos ouvir também a Helena do Aeroporto Zumbi dos Palmares, Alagoas.
2: Bom dia, Leandro. Sou a Helena do Aeroporto Zumbi dos Palmares, Alagoas. Agradeço por toda a minha vida, peço oração pela minha saúde, pela minha família, tenho presente. Pete aqui, todos ouvindo, todos ouvindo. Especialmente pela minha saúde, quando estou muito bem de saúde, minha pressão está muito alta, direto, tomando medicamento. Na tela baixar. Estou sentindo todo de coluna, pela família do mundo, todos vocês. Salve Maria Imaculada, obrigado pelas orações, fica com Deus.
0: Amém, bom dia, obrigado. Então rezemos com confiança. E você pode rezar conosco também. Vamos ao telefone. Alô, bom dia. Alô, bom dia.
3: Bom dia.
0: Quem fala?
3: A Silvia Regina de Divinópolis.
0: Oi, Silvia Regina. Seja bem-vinda, minha irmã. Pode apresentar suas intenções, Silvia.
3: Minhas intenções, eu estou pedindo a Deus para que eu alcance uma graça impossível. Eu tenho fé em Deus que eu vou conseguir. Jesus misericordioso está junto comigo.
0: Isso mesmo.
3: Eu consigo dormir. Eu estou sem dormir desde ontem.
0: Sim.
3: Salve Maria Imaculada.
0: Amém. Salve Maria Imaculada. Rezando por sua saúde física, mental, espiritual, força, né, emocional também, pelo seu filho, por toda a sua família, viu, Silvia? Vamos pedir a misericórdia divina sobre a vida do seu filho, de todos que estão rezando conosco. Pedimos a misericórdia divina, meditando sobre Jesus carregando a cruz para o Calvário. Eterno Pai, eu vos ofereço o corpo e sangue, alma e divindade de vosso diletíssimo Filho, nosso Senhor Jesus Cristo, em expiação dos nossos pecados e os do mundo inteiro, pela sua dolorosa paixão.
3: Tenha misericórdia de nós e do mundo inteiro.
0: Pela sua dolorosa paixão.
3: Tenha misericórdia de nós e do mundo inteiro.
0: Pela sua dolorosa paixão.
3: Tenha misericórdia de nós e do mundo inteiro.
0: Pela sua dolorosa paixão.
3: Tenha misericórdia de nós e do mundo inteiro.
0: Pela sua dolorosa paixão.
3: Tenha misericórdia de nós e do mundo inteiro.
0: Pela sua dolorosa paixão.
3: Tenha misericórdia de nós e do mundo inteiro.
0: Pela sua dolorosa paixão.
3: Tenha misericórdia de nós e do mundo inteiro.
0: Pela sua dolorosa paixão.
3: Tenha misericórdia de nós e do mundo inteiro.
0: Pela sua dolorosa paixão.
3: tem de misericórdia de nós e do mundo inteiro.
0: Pela sua dolorosa paixão.
3: Tem de misericórdia de nós e do mundo inteiro.
0: Ó sangue e água, que jorrastes do coração de Jesus como fonte de misericórdia para nós, eu confio em vós. Muito obrigado, Silvia Regina, um ótimo dia e que você consiga descansar, dormir. Que Jesus misericordioso, por intercessão de Nossa Senhora e de São Maximiliano Kolbe, abençoe a você, seu filho e toda a sua família. Obrigado. Salve Maria Imaculada.
3: Salve Maria Imaculada.

0: Reze conosco, vamos para a quinta dezena, no 0 operadora 11 4397-6520. Vamos rezar pelo Wilton Francisco de João Pessoa, na Paraíba, pela Ordem Franciscana Secular, todos que irão professar em setembro, pelos seus trabalhos e estudos, dívidas, pela família, proteção, saúde. Intenções também da Maria de Lourdes, de Santana do Ipanema, Alagoas. Maria de Lourdes, de São Vicente, São Paulo. Também em São Vicente, a Maria Lúcia, Maria Gomes, ao Carlinhos e Romilda, de São Paulo. Também rezamos por Maria Aparecida de Santos, litoral de São Paulo. Francisco Augusto, de São Vicente, o Carlinhos, de Conselheiro Lafayette. A Neide Garcia, da Vila Prudente, São Paulo, pela saúde e recuperação do seu filho Alexandre. Também rezamos pela Mariana Fonseca, de Mauá, São Paulo. Tereza Cristina, de Conselheiro Lafayette, Minas Gerais. Leia do Guarujá, litoral de São Paulo. Pela Marcelene Soares, em Fortaleza. Suzete Monte, também em Fortaleza. Virgínia, de Correntina, na Bahia. Muitas participações, né? Vamos rezar também pelo Geraldo Pires, de Governador Valadares. Bom dia.
1: Bom dia, Leandro. Salve Maria Imaculada. Rezo por mim, pela minha família. Rezo por você, Leandro, pelo Robinho, pelo Gil Brasil, pelo Rivaldo, por todos os funcionários da Imaculada. Rezo para os meus amigos que sempre rezam por mim, Dona Maria da Silva e seu esposo, e Dona Gorete de Campina, Grande Paraíba. Geraldo Pires, de Governador Valadares, Minas Gerais.
0: Obrigado, Geraldo. Nossas orações também aqui com... Vamos ouvir a Maria de Lourdes, da Paraíba. Bom dia.
2: Vinho, sou eu de novo. Maria de Lourdes, aqui da cidade de Bahia, da Paraíba. Eu queria rezar pela minha família, por todos os meus filhos. São 7 filhos. E meu cunhado, que está com câncer, que mora numa cidade chamada Imaculada, na Paraíba também. Ele está com câncer, está fazendo radioterapia, e que Deus cure, dê a cura a ele. Jesus, Maria e José, proteja. E Nossa Senhora, Mãe de Misericórdia, cuide dele. Amém. Bom dia.
0: Amém. Bom dia. Obrigado pela participação. Tá, a gente não consegue receber ligação de voz, tá? Só pelo fixo, tá? Então, mas vamos rezar pelas suas intenções, pela Mariana da Suíça, pelo Fernando Lacerda de Fortaleza. Também rezamos com intenções do Senival de Itaíba, Pernambuco. Rezamos também por Pedro Chaves em Concórdia do Pará, Ana Araújo de Giraldo Ponciano, Alagoas, pelo Francisco Xavier de Calcaia, no Ceará. Agradecemos a todos pela participação. Vamos então agradecer, né, todas as intenções aqui que chegaram. Pedimos por todos os nossos ouvintes. Muito obrigado a todos. Espero não ter esquecido nenhum irmão ou irmã. Obrigado por todos participarem. E vamos contar com a sua participação. 0 operadora 11 4397-6520. Vamos rezar então por você que não pode ligar, participar conosco. Para você que está no trabalho, você que está no leito de hospital, você que está passando um momento difícil, vamos pedir a misericórdia divina sobre a sua vida, sobre a sua família. E hoje, né, sobretudo sobre todos os sacerdotes. Pedimos a misericórdia divina, meditando sobre a morte de Jesus na cruz. Eterno Pai, eu vos ofereço o corpo e sangue, alma e divindade de vosso diletíssimo Filho, nosso Senhor Jesus Cristo, em expiação dos nossos pecados e os do mundo inteiro. Pela sua dolorosa paixão, tende misericórdia de nós e do mundo inteiro. Pela sua dolorosa paixão, tende misericórdia de nós e do mundo inteiro. Pela sua dolorosa paixão, tende misericórdia de nós e do mundo inteiro. Pela sua dolorosa paixão, tende misericórdia de nós e do mundo inteiro. Pela sua dolorosa paixão, tende misericórdia de nós e do mundo inteiro. Pela sua dolorosa paixão, tende misericórdia de nós e do mundo inteiro. Pela sua dolorosa paixão, tende misericórdia de nós e do mundo inteiro. pela sua dolorosa paixão, tende misericórdia de nós e do mundo inteiro. Pela sua dolorosa paixão, tende misericórdia de nós e do mundo inteiro. Pela sua dolorosa paixão, tende misericórdia de nós e do mundo inteiro. Ó sangue e água, que jorrastes do coração de Jesus como fonte de misericórdia para nós, eu confio em vós. Rezemos juntos. Deus Santo, Deus Forte, Deus Imortal, tende piedade de nós e do mundo inteiro. Deus Santo, Deus Forte, Deus Imortal, tende piedade de nós e do mundo inteiro. Deus Santo, Deus Forte, Deus Imortal, tende piedade de nós e do mundo inteiro. Louvemos a misericórdia divina. Misericórdia divina, que brota do seio do Pai, eu confio em vós. Misericórdia divina, atributo máximo de Deus, eu confio em vós. Misericórdia divina, mistério inefável, eu confio em vós. Misericórdia divina, fonte que brota do mistério da Santíssima Trindade, eu confio em vós. Misericórdia divina, que nenhuma mente, nem humana, nem angélica pode perscrutar, eu confio em vós. Misericórdia divina, da qual provém toda vida e felicidade, eu confio em vós. Misericórdia divina, mais sublime do que os céus, eu confio em vós. Misericórdia divina, fonte de milagres e prodígios, eu confio em vós. Misericórdia divina, que envolve o universo todo, eu confio em vós. Misericórdia divina, que desce ao mundo na pessoa do Verbo encarnado, eu confio em vós. Misericórdia divina, que brotou da chaga aberta do coração de Jesus, eu confio em vós. Misericórdia divina, encerrada no coração de Jesus para nós e, sobretudo, para os pecadores, eu confio em vós. Misericórdia divina, imperscrutável na instituição da Eucaristia, eu confio em vós. Misericórdia divina, na instituição da Santa Igreja, eu confio em vós. Misericórdia divina, no sacramento do Santo Batismo, eu confio em vós. Misericórdia divina, na nossa justificação por Jesus Cristo, eu confio em vós. Misericórdia divina, que nos acompanha por toda a vida, eu confio em vós. Misericórdia divina, que nos envolve de modo particular na hora da morte, eu confio em vós. Misericórdia divina, que nos concede a vida imortal, eu confio em vós. Misericórdia divina, que nos acompanha em todos os momentos da vida, eu confio em vós. Misericórdia divina, que nos defende do fogo do inferno, eu confio em vós. Misericórdia divina, na conversão dos pecadores endurecidos, eu confio em vós. Misericórdia divina, enlevo para os anjos, inefável para os santos, eu confio em vós. Misericórdia divina, insondável em todos os mistérios divinos, eu confio em vós. Misericórdia divina, que nos eleva de toda a miséria, eu confio em vós. Misericórdia divina, fonte de nossa felicidade e alegria, eu confio em vós. Misericórdia divina, que do nada nos chama para a existência, eu confio em vós. Misericórdia divina, que abrange todas as obras das suas mãos, eu confio em vós. Misericórdia divina, que coroa tudo o que existe e que existirá, eu confio em vós. Misericórdia divina, na qual todos somos imersos, eu confio em vós. Misericórdia divina, doce consolo para os corações atormentados, eu confio em vós. Misericórdia divina, única esperança dos desesperados, eu confio em vós. Misericórdia divina, repouso dos corações, paz em meio ao terror, eu confio em vós. Misericórdia divina, delícia e êxtase dos santos, eu confio em vós. Misericórdia divina, que desperta confiança onde não há esperança. Eu confio em vós. Encerrando agora este momento de oração, vamos suplicar para todos a misericórdia de Deus, que é infinitamente amoroso para com todos os seus filhos e filhas. Oremos. Ó Deus eterno, em quem a misericórdia é insondável e o tesouro da compaixão é inesgotável, olhai propício para nós e multiplicai em nós a vossa misericórdia, para que não desesperemos nos momentos difíceis, nem esmoreçamos, mas nos submetamos com grande confiança à vossa santa vontade, que é amor e a própria misericórdia. Amém. Louvado seja nosso Senhor Jesus Cristo, para sempre seja louvado. Salve Maria Imaculada!

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1: Olá, sejam todos bem-vindos à Rede Imaculada de Comunicação. Estamos aqui para trazer informações para você. E claro, ao longo de mais de 2000 anos de cristianismo, a figura de Maria ocupa um lugar singular na fé da Igreja. Presente nas páginas das Escrituras, Nossa Senhora continua inspirando a espiritualidade e a devoção de milhões de fiéis em todo o mundo. Mas quem é Maria à luz da Bíblia? Qual é o seu papel na vida da Igreja? E como compreender a riqueza das manifestações da piedade popular que expressam o carinho do povo cristão pela Mãe de Jesus? Para falar sobre esses assuntos, nós estamos aqui com Dom Pedro Carlos Cipollini, não é? Bispo da Diocese de Santo André. Seja bem-vindo, uma alegria estar contigo aqui, Dom.
2: Primeiramente, quero cumprimentar você, Alex, e todos os que ouvem, né, participam da Rede Imaculada, e estamos aqui para falar desse assunto tão importante que é a Mãe de Jesus.
1: Muito bem, eu começo perguntando qual é o papel de Maria dentro da história, né, da salvação narrada pela Bíblia.
2: O papel de Maria é muito importante, é um papel crucial, porque Deus a escolheu para ser a mãe do seu filho. Deus tem um plano de salvar a humanidade. Enviou o seu filho, que se fez homem. E onde? Qual o local onde o Filho de Deus, né, a segunda pessoa da Santíssima Trindade, se fez homem? No seio da Virgem Maria. Mas Deus, na sua sabedoria, na sua maravilhosa concepção do ser humano, ele respeita a pessoa. Por isso, Maria deu o seu sim. O anjo lhe pede a adesão. Então, o papel de Maria se torna muito importante pela sua fé, pela sua adesão ao plano de Deus, dizendo o seu sim e se tornando disponível para colaborar.
1: Muito bem, Dom Pedro, agora quais passagens, né, do Antigo Testamento a tradição cristã interpreta como figuras ou anúncios da Virgem Maria?
2: Existem muitas passagens, a começar do livro do Gênesis, né, quando Deus diz a Eva e a Adão, né, porém inimizade entre a serpente e a mulher, entre a descendência dela, da mulher. Qual é a descendência da mulher? Jesus. Então, naquele momento, né, lá no livro do Gênesis, diante de Eva, pecadora, já era prefigurada a figura de Maria, a nova Eva, de uma nova criação que favoreceria a vinda de Cristo, que é seu descendente, porque nasceu dela. E outros trechos muito importantes, como a profecia de Isaías, né, que uma virgem conceberá e dará à luz um filho. São muitas passagens.
1: Pois é, agora como compreender essa nova Eva de Maria?
2: Nós compreendemos através da leitura da Sagrada Escritura que Deus criou o mundo, colocou lá o ser humano como um jardineiro, guardião da criação, colaborador de Deus no cuidado com a criação. Mas o homem pecou, o ser humano preferiu o caminho da rebelião a Deus, dizer não ao amor de Deus, ao plano de Deus. E assim a humanidade entra naquela dimensão do pecado e a humanidade precisa de redenção. Deus não a abandona, Deus quer refazer tudo através de Cristo. E aí a nova criação. Cristo, novo Adão, de uma nova criação. Maria, a nova Eva, de uma nova criação. Porque ela é a primeira a aderir a Cristo. Antes dos apóstolos, antes de todo mundo, quando o anjo anuncia que ela será a mãe do Filho de Deus, e ela diz sim, é a primeira a acreditar, a aderir a Jesus Cristo. Então, aquilo que Eva fez no Jardim do Paraíso, né, quebrando a aliança, dizendo um não, Maria diz um sim para o projeto de Deus e é fiel. E assim também Jesus, né? Assim como Adão abandona o projeto de Deus, se revolta e diz não, Jesus diz sim ao projeto de Deus, que é o amor. E para isso ele assume até mesmo a morte na cruz. Então, a nova criação que Deus está gestando a partir de Cristo, né? Como diz São Paulo, né? Cristo tudo em todos é o projeto.
1: Muito bem, eu gostaria de destacar, Dom Pedro, a presença, né, de Maria em momentos cruciais narrados na Bíblia, né, nas bodas de Caná, aos pés da cruz, e quando Jesus a entrega também ao discípulo amado e quando ela aparece, né, reunida com os discípulos em Pentecostes. A partir disso, como podemos entender a sua missão na igreja, Dom?
2: Muitos acham que Maria aparece pouco nos evangelhos, mas não é. Ela aparece o suficiente para compreendermos a sua grande missão. O Evangelho de João, por exemplo, coloca Maria em dois momentos principais da vida de Jesus. Coloca Maria no início da sua missão, as bodas de Caná, quando Jesus transforma água em vinho, e sinalizando que aquele casamento é a união de Deus com a humanidade, porque naquele casamento, na narrativa de João, se fala pouco do noivo, né? O noivo, na verdade, é Cristo, né? Aquele que vem unir a humanidade a Deus, e com Deus. E, então, Maria está ali e ela intercede para que Jesus realize aquele grande sinal. E depois o evangelista João coloca Maria no Calvário, quando Jesus termina a sua missão terrena e ele entrega Maria como mãe do discípulo que a leva para casa. Discípulo é todo que acredita em Jesus. A casa do discípulo é a igreja. E depois, no Atos dos Apóstolos, Lucas coloca Maria rezando com os apóstolos no cenáculo quando surge a igreja. Então, Maria presente no nascimento de Cristo, no mistério da encarnação em Belém, presente no início da sua missão, presente quando ele conclui a sua missão na Terra e inicia a sua missão de ressuscitado, e presente no início da igreja. É maravilhoso, a Escritura é maravilhosa quando coloca Maria nesses momentos cruciais, importantes, da vida de Cristo e da obra da redenção.
1: Pois bem, agora te pergunto, Dom Pedro, como responder biblicamente às pessoas que afirmam que a devoção mariana não encontra fundamento na Bíblia?
2: Olha, isso daí nós não podemos ficar muito perdendo tempo, porque é ignorância e também fanatismo. Porque quando as pessoas não querem enxergar, não adianta você mostrar. Porque o fanatismo religioso, ele cega a pessoa. A Bíblia mostra com uma evidência muito grande essa narrativa do Evangelho de João. Maria, aos pés da cruz, é a mãe de Jesus. Ele a entrega ao discípulo amado, chamando, né, de mulher, que é um modo dele dizer que ela é a nova Eva, é a nova mulher da nova humanidade, que surge com a redenção. Quer dizer, então, é muito difícil lidar com fanáticos, né? Com pessoas que não querem ver aquilo que é evidente. Porém, a gente nota um grande progresso no modo dos nossos irmãos separados entender Maria. Tem um livrinho que chama Chave Bíblica, e ele põe todos os trechos bíblicos sobre determinado assunto. Nas edições antigas, quando falava Maria, punha pouquinho, pouquinho, como se ela não tivesse importância. Hoje não, já cresceu aquele verbete, porque também a ignorância diminuiu. O próprio Jesus diz, nós conhecemos o fruto pela árvore. Se o fruto é bom, a árvore é boa. Jesus é bendito o fruto do seio da Virgem Maria, ela é que o deu à luz, como que ela não pode ser boa? E se ela é boa, se Cristo é santo, ele só poderia ter nascido de uma mãe santa, que não fosse escrava do pecado, ele que veio nos libertar do pecado. Por isso, eu penso que, com o tempo, né, à medida que a ignorância, o fanatismo diminuírem, o papel de Maria vai ficando mais legitimamente reconhecido.
1: Muito bem, você está aqui na Rede Imaculada de Comunicação e no próximo episódio nós vamos falar aqui sobre Maria na Igreja.

Agora, 13h56, daqui a pouquinho vamos iniciar o Rosário em Seu Lar. Reze conosco, participe. E agora vamos ouvir mais uma linda canção com o Padre Joãozinho, Tu Que Renovas.

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5: São Maximiliano Kolbe certa vez disse: cumpre bem as tuas obrigações, imita São José, defende a Jesus, a Santa Igreja e o Papa quando puderes. Este pensamento se torna ainda mais potente nos dias. Cumprido nosso papel ante aos inúmeros ataques que a Igreja sofre no mundo. O que tem que mudar em nossa postura para que esta seja semelhante ao do patrono da Igreja?
6: Quero te oferecer esta mensagem. Celebramos neste mês a festa de Maximiliano Kolbe, que assumiu este envio de Jesus como algo maravilhoso sob a proteção da Mãe de Deus, a Virgem Santíssima, com a Milícia Imaculada, dizendo: sim, vamos conquistar o mundo inteiro a Cristo sob a proteção e direção da Imaculada. Nós optamos para isso, somos agora comprometidos para que isso aconteça. Vá em frente, persevera, você está colaborando com o Reino de Deus, sob a proteção da Imaculada. E vamos em frente, cada vez mais, oferecendo a nossa vida para que tudo possa acontecer pelo bem do Reino de Deus. Nesses dias estive no túmulo de Santo Antônio, no dia dele, rezei por você, viu? Pedi a Santo Antônio que dê em você aquele entusiasmo de evangelizador. Neste mês celebramos o Dia dos Pais. Eles são a nossa vida. Os pais ainda estão vivos, para outros já estão com Deus. Mas neste dia nós queremos agradecer a Deus, porque somos fruto de amor. Agradecer a Deus pelo que esses pais fizeram e estão fazendo. Deus, que é pai e mãe, abençoe a todos os pais.
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0: Louvado seja nosso Senhor Jesus Cristo, para sempre seja louvado. Muito bom dia para você que sintoniza a Rádio Imaculada na Grande São Paulo e por todo o nosso imenso Brasil pela Rede Imaculada de Comunicação. Vamos juntos rezar o Rosário em seu lar, momento de oração, unindo-nos aos nossos irmãos e irmãs por todo o nosso Brasil. Vamos rezar juntos, com confiança, com fé, com esperança em nossos corações, neste novo dia, vivendo este dia 4 de agosto de 2026, vivendo o dia do Padre, pedindo a intercessão de São João Maria Vianney, o protetor, o intercessor dos padres, padroeiro de todos os sacerdotes, e vamos agradecer, rezar por todos os padres presentes na nossa vida, não é? Nas nossas paróquias, nossas comunidades, nossas dioceses. Rezemos por todos os milites colaboradores da Milícia da Imaculada que fazem parte desta obra de Nossa Senhora, com muito carinho, com muita gratidão. Convidando você a rezar conosco. Comigo, Leandro Barçan, na apresentação, com Pedro Henrique nos trabalhos técnicos. Mais uma vez, bom dia, Pedro Henrique. E nós vamos te receber no telefone do ouvinte, 4397-6520. Você que pode ligar, ligue para a gente. E também você que está fora de São Paulo, 0 operadora 11 4397-6520. Nós vamos rezar também pelo WhatsApp, né, acolhendo as intenções por áudio, 11 98904-3747. Escrevendo ou gravando, nós estamos aqui para te receber, sempre a média de um minutinho no máximo, tá? Com o seu nome, sua cidade e as suas principais intenções, por gentileza, por causa do nosso tempo, que é tão curtinho, né? Então vamos rezar neste mês dedicado ao nosso fundador São Maximiliano Maria Kolbe. Nós vamos meditar os escritos de São Maximiliano Kolbe no início de cada mistério. Então rezemos juntos, em nome do Pai, do Filho e do Espírito Santo. Amém. Divino Jesus, nós vos oferecemos este rosário que vamos rezar, meditando os mistérios dolorosos da nossa redenção. Concedei-nos, por intercessão da Virgem Maria, vossa Mãe Santíssima, a quem nos dirigimos, e as virtudes que nos são necessárias para bem rezá-lo, e a graça de ganharmos as indulgências desta santa devoção. Oferecemos como intenções gerais, em desagravo dos pecados cometidos contra o Santíssimo Coração de Jesus e o Imaculado Coração de Maria, pela paz no mundo, pela conversão dos pecadores, pelas almas do purgatório, pelas intenções do Santo Padre, o Papa Leão, pelo aumento e santificação do clero, pela santificação das famílias e pelos doentes. E você que reza conosco em casa, no trabalho, na estrada, no leito de hospital ou em outro ambiente, apresente também as suas intenções à Nossa Senhora, confiante que ela, como mãe amorosa, há de interceder por cada uma delas junto ao seu Filho Jesus. E professemos nossa fé dizendo: creio em Deus Pai Todo-Poderoso, Criador do céu e da terra, e em Jesus Cristo, seu único Filho, nosso Senhor, que foi concebido pelo poder do Espírito Santo, nasceu da Virgem Maria, padeceu sob Pôncio Pilatos, foi crucificado, morto e sepultado, desceu à mansão dos mortos, ressuscitou ao terceiro dia, subiu aos céus, está sentado à direita de Deus Pai Todo-Poderoso, donde há de vir a julgar os vivos e os mortos. Creio no Espírito Santo, na Santa Igreja Católica, na comunhão dos santos, na remissão dos pecados, na ressurreição da carne, na vida eterna. Amém. E rezemos a oração que Jesus nos ensinou. Pai nosso que estais nos céus, santificado seja o vosso nome. Venha a nós o vosso reino. Seja feita a vossa vontade, assim na terra como no céu. O pão nosso de cada dia nos dai hoje. Perdoai-nos as nossas ofensas, assim como nós perdoamos a quem nos tem ofendido. E não nos deixeis cair em tentação, mas livrai-nos do mal. Amém. Esta primeira Ave Maria rezaremos em honra a Deus Pai que nos criou. Ave Maria, cheia de graça, o Senhor é convosco. Bendita sois vós entre as mulheres, e bendito é o fruto do vosso ventre, Jesus. Santa Maria, Mãe de Deus, rogai por nós, pecadores, agora e na hora de nossa morte. Amém. A segunda Ave Maria, rezaremos em honra a Deus Filho que nos remiu. Ave Maria, cheia de graça, o Senhor é convosco. Bendita sois vós entre as mulheres, e bendito é o fruto do vosso ventre, Jesus. Santa Maria, Mãe de Deus, rogai por nós, pecadores, agora e na hora de nossa morte. Amém. E a terceira Ave Maria, oferecemos em louvor ao Espírito Santo que nos guia e santifica. Ave Maria, cheia de graça, o Senhor é convosco. Bendita sois vós entre as mulheres, e bendito é o fruto do vosso ventre, Jesus. Santa Maria, Mãe de Deus, rogai por nós, pecadores, agora e na hora de nossa morte. Amém. Glória ao Pai, ao Filho e ao Espírito Santo, como era no princípio, agora e sempre. Amém. Ligue para nós, reze conosco, 4397-6520, tá bom? 0 operadora 11, 4397-6520. Vamos ouvir já a intenção, agradecendo a Luísa Vieira de Fortaleza, no Ceará. Bom dia.
1: Oração por mim. Bom dia, Leandro. Bom dia, Pedro Henrique. Leandro, é a Luísa Vieira de Fortaleza. Peço oração por mim, pela minha saúde. Peço oração pela saúde da minha família. Peço oração pela alma do meu esposo Donato. Peço oração pela Andrea da Alemanha, pela Maria Creuza de Diademas, família, pelo José João e família de Diademas, pelo meu irmão José Boaventura e família, pela saúde dele, que mora em São Paulo, Diademas. Peço oração pelo seu João Joinville, pela alma da dona Sueli, esposa dele, que ele reza por mim, pela alma do meu esposo. Peço oração pelo seu Félio, pela alma da dona Maria Salete, pelo seu César Teles e família, pela Gorete Campinas Grande, pela Vedileuza, por todos que fazem tratamento do câncer, por você, Leandro, sua família, por todos que estão a rezar o texto nesse momento. Bom dia, salve Maria Imaculada.
0: Bom dia, Deus abençoe, Luísa, salve Maria Imaculada. Também vamos ouvir aqui o Danilo de Aricanduva, São Paulo.
2: Bom dia, Leandro, a Pai Jesus, amor de Maria, que é o Danilo, deficiente visual da Aricanduva. Nesse santo terço mariano, quero pedir oração para os médicos, enfermeiras, alma do purgatório, os encarcerados, moradores de rua, desempregados, pela Polícia Civil, pela Polícia Militar, pelo meu dia de trabalho, pelo meu matrimônio, pela Milícia da Imaculada, pela sua família, por você, pelo Robinho, pela família dele, pelo Rivaldo, pelo Wagner, pela missão do Frei Sebastião, pelo Orival Mota, Taquarituba, Maximília, Joacaria, Cícero, Bateguara, Adolfo de Santos, Gorete, Campina Grande, Magali de Santo André, Paulo de Itaquero, Raimundo de Esmeralda, César Teles, o Antônio Marcos Pará de Minas, a Maria da Silva de Giro Caldas, o João Carlos Tararé, José Carlos Ribeirão do Sul, João de Joinville, pelo seu Alfério, pela alma da Dona Maria Salete, pela alma de Dona Sueli, e por todos que estão rezando nessa santa madrugada, por todos os deficientes visuais do mundo. Salve Maria Imaculada.
0: Amém. Salve Maria Imaculada, Danilo. Rezemos por toda a família. Rezamos também pela Maria Lúcia de São Vicente, São Paulo. Pela Maria da Conceição de Santos, litoral de São Paulo. Intenções também de Delson Santos de Ananindeua, no Pará. Também vamos rezar pelo Senival de Itaíba, Pernambuco. Obrigado também ao Antônio Pereira de Pará de Minas, em Minas Gerais. Rezamos também por Carol de Ananindeua, no Pará, Ângela e Márcio Arronque, de São Paulo. Também rezamos pela Marilene Oliveira, de Maceió, Alagoas. Obrigado também a Marilda, de Guarujá, litoral de São Paulo. Vamos rezar também com as intenções aqui por Hilda Bagos, Sueli Vilela, de São Paulo. E da Praia Grande de São Paulo, Rivadavia Buque de Oliveira, Carminha, Ana Paula e Renato. Vamos ao telefone. Alô, bom dia.
3: Bom dia, tudo bem com vocês aí?
0: Bom dia, graças a Deus, tudo bem. Quem fala?
3: É o João, aqui da cidade de Itapeva.
0: Seja bem-vindo, João. Salve Maria Imaculada.
3: Salve Maria Imaculada.
0: Vamos ouvir suas intenções, meu irmão.
3: Colocar a intenção do João Carlos Tararé, pelo Beto Tararé também, o Marquinho da cidade de Guapiara, que Guapiara faz vizinhos com Itapeva, e por intenção da Maria Luísa também, de Fortaleza também, e com intenção daquele João de Santa Catarina, o seu Félio, o Danilo também, que ele virava falando agora de pouco também, por todas as pessoas que precisam de oração nesse momento, que a família se converta e acredite mais em Maria e Jesus Cristo.
0: Amém. Rezemos então por você e toda a família, cada um dos nossos ouvintes, meditando nesse primeiro mistério doloroso, a oração e agonia de nosso Senhor Jesus Cristo no Horto das Oliveiras, com as reflexões de São Maximiliano Kolbe. A Imaculada é a criatura de Deus, propriedade de Deus, semelhança de Deus, no modo mais perfeito possível, a ser meramente humano. Ela é instrumento de Deus, com plena sabedoria, se deixa voluntariamente conduzir por Deus, se conforma à sua vontade, deseja somente aquilo que Ele quer, opera segundo a sua vontade, e isto do modo mais perfeito possível. Pai nosso que estais nos céus, santificado seja o vosso nome. Venha a nós o vosso reino, seja feita a vossa vontade, assim na terra como no céu.
3: O pão nosso de cada dia nos dai hoje, perdoai as nossas ofensas, assim como nós perdoamos quem nos tem ofendido, e não deixe cair em tentação, mas livre-nos do mal. Amém.
0: Ave Maria, cheia de graça, o Senhor é convosco. Bendita sois vós entre as mulheres, e bendito é o fruto do vosso ventre, Jesus.
3: Santa Maria, Mãe de Deus, rogai por nós, pecadores, agora e na hora da nossa morte. Amém.
0: Ave Maria, cheia de graça, o Senhor é convosco. Bendita sois vós entre as mulheres, e bendito é o fruto do vosso ventre, Jesus.
3: Santa Maria, Mãe de Deus, rogai por nós, pecadores, agora e na hora da nossa morte. Amém.
0: Ave Maria, cheia de graça, o Senhor é convosco. Bendita sois vós entre as mulheres, e bendito é o fruto do vosso ventre, Jesus.
3: Santa Maria, Mãe de Deus, rogai por nós, pecadores, agora e na hora da nossa morte. Amém.
0: Ave Maria, cheia de graça, o Senhor é convosco. Bendita sois vós entre as mulheres, e bendito é o fruto do vosso ventre, Jesus.
3: Santa Maria, Mãe de Deus, rogai por nós, pecadores, agora e na hora da nossa morte. Amém.
0: Ave Maria, cheia de graça, o Senhor é convosco. Bendita sois vós entre as mulheres, e bendito é o fruto do vosso ventre, Jesus.
3: Santa Maria, Mãe de Deus, rogai por nós, pecadores, agora e na hora da nossa morte. Amém.
0: Ave Maria, cheia de graça, o Senhor é convosco. Bendita sois vós entre as mulheres, e bendito é o fruto do vosso ventre, Jesus.
3: Santa Maria, Mãe de Deus, rogai por nós, pecadores, agora e na hora da nossa morte. Amém.
0: Ave Maria, cheia de graça, o Senhor é convosco.

0: Bendita sois vós entre as mulheres, e bendito é o fruto do vosso ventre, Jesus.
1: Santa Maria, Mãe de Deus, rogai por nós, pecadores, agora e na hora da nossa morte. Amém.
0: Glória ao Pai, ao Filho e ao Espírito Santo.
1: Assim como era no princípio, agora e sempre. Amém.
0: Ó meu Jesus,
1: perdoai-nos, livrai do fogo do inferno, levai as almas todas para o céu, socorrei principalmente que mais precisarem vossa infinita misericórdia.
0: Ó Maria concebida sem pecado,
1: rogai por nós que recorremos a vós por tudo quanto recordes a vós, especialmente pelos inimigos da Santa Igreja, por tudo quanto sua voz recomendado.
0: Amém. Nosso muito obrigado pela sua participação. João, um ótimo dia. Que a paz de Jesus e o amor de Maria permaneçam com você e toda a sua família. Você pode ligar também no 0 11 4397 6520, tá bom? Vamos rezar juntos pelas suas intenções, acompanhando aqui também a intenção da Rosimeire, de São Paulo, capital. Bom dia.
2: Bom dia, Leandro. Bom dia ao rapaz da técnica.
0: Pedro.
2: Acho que o Rivaldo está de férias, né? Aqui é a Rose de São Paulo, Vila Rica. Bênção e paz para todos os milites. As minhas intenções são pela minha saúde, ando bem debilitada. Toda a família Teles, família Martins Cajazeira, aos milites, assim como eu falei agora há pouco, de norte a sul, de leste a oeste, a todos que participam da oração, do Terço da Misericórdia, para todos os idosos, crianças, pela paz no mundo. E que Deus nos dê uma terça-feira abençoada, de muita paz e menos tristeza, né? Menos feminicídio, menos tudo. A gente precisa de mais amor e empatia um com os outros. Um forte abraço a todos, que Deus os abençoe. Amém. Salve Maria Imaculada.
0: Salve Maria Imaculada, muito obrigado, bom dia. Vamos rezar também com as intenções de Lorena de Vacaria.
3: Bom dia, sou Lorena. Peço orações pela minha família, pelo seu Ofélio, seu João, Maximília, Andréia, a Martinha, a Gorete, por todos os milites do mundo inteiro. Salve Maria, Mãe Imaculada.
0: Salve Maria Imaculada, muito obrigado. Também vamos rezar pelas intenções de Henrique Azevedo, de Divinópolis, Minas Gerais, o Jarbas Alves, de São Paulo, capital. Também rezamos com as intenções de Sônia Vieira, de Santana do Ipanema, Alagoas, Ana Araújo, de Giraldo Ponciano, Alagoas, Zeleiro, de Londrina, no Paraná. Também rezamos com Socorro Nergino, de Fortaleza, no Ceará, pela cura do seu irmão Carlos Alberto. Intenções também da Gilmara, de Castanhal, Pará. Rezamos pelo Hélio, de Arapongas, no Paraná, pelo Clodoaldo Mazieiro, de Brusque, Santa Catarina. E ainda pelas intenções de nosso ouvinte Francisco Xavier de Calcaia e Dani Saraiva de Fortaleza. Vamos ao telefone. Alô, bom dia.
4: Bom dia, José João de Diadema.
0: José João, é isso? Está bem baixinha a ligação, se você puder falar um pouquinho mais perto do aparelho. José João, vamos ouvir suas intenções.
4: Olha, por todas as almas do purgatório, em particular pelas almas de Maria José, Maria Celeste, Jerondinha, Lourinho, Dona Isabel, Carlão Sérgio. E o mim mesmo, José João, que eu estou de uma oração também, César Télio, seu Valtério, Dona Luzia, Dona Severina, Dona Socorro, além fronteiras, e por todos os milites. E que precisa de uma oração no momento?
0: Amém. José João, se você puder, por gentileza, só falar um pouquinho mais alto, se for possível, tá?

0: está muito baixo o áudio, e nós vamos meditar esse segundo mistério doloroso, a flagelação de nosso Senhor Jesus Cristo, com o pensamento de São Maximiliano Kolbe. A Imaculada deseja estender à humanidade inteira os frutos da redenção operada pelo seu Filho. O seu único desejo é elevar o nível da nossa vida espiritual até a santidade. Pai nosso que estais nos céus, santificado seja o vosso nome. Venha a nós o vosso reino. Seja feita a vossa vontade, assim na terra como no céu.
1: Pão nosso de cada dia nos dai hoje. Perdoai as nossas ofensas, assim como nós perdoamos a quem nos tem ofendido. E não deixeis cair em tentação, mas livrai-nos do mal. Amém.
0: Ave Maria, cheia de graça, o Senhor é convosco. Bendita sois vós entre as mulheres, e bendito é o fruto do vosso ventre, Jesus.
1: Santa Maria, Mãe de Deus, rogai por nós, pecadores, agora e na hora de nossa morte. Amém.
0: Ave Maria, cheia de graça, o Senhor é convosco. Bendita sois vós entre as mulheres, e bendito é o fruto do vosso ventre, Jesus.
1: Santa Maria, Mãe de Deus, rogai por nós, pecadores, agora e na hora de nossa morte. Amém.
0: Ave Maria, cheia de graça, o Senhor é convosco. Bendita sois vós entre as mulheres, e bendito é o fruto do vosso ventre, Jesus.
1: Santa Maria, Mãe de Deus, rogai por nós, pecadores, agora e na hora de nossa morte. Amém.
0: Ave Maria, cheia de graça, o Senhor é convosco. Bendita sois vós entre as mulheres, e bendito é o fruto do vosso ventre, Jesus.
1: Santa Maria, Mãe de Deus, rogai por nós, agora e na hora de nossa morte. Amém.
0: Ave Maria, cheia de graça, o Senhor é convosco. Bendita sois vós entre as mulheres, e bendito é o fruto do vosso ventre, Jesus.
1: Santa Maria, Mãe de Deus, rogai por nós, pecadores, agora e na hora de nossa morte. Amém.
0: Ave Maria, cheia de graça, o Senhor é convosco. Bendita sois vós entre as mulheres, e bendito é o fruto do vosso ventre, Jesus.
1: Santa Maria, Mãe de Deus, rogai por nós, pecadores, agora e na hora de nossa morte. Amém.
0: Ave Maria, cheia de graça, o Senhor é convosco. Bendita sois vós entre as mulheres, e bendito é o fruto do vosso ventre, Jesus.
1: Santa Maria, Mãe de Deus, rogai por nós, pecadores, agora e na hora de nossa morte. Amém.
0: Ave Maria, cheia de graça, o Senhor é convosco. Bendita sois vós entre as mulheres, e bendito é o fruto do vosso ventre, Jesus.
1: Santa Maria, Mãe de Deus, rogai por nós, pecadores, agora e na hora de nossa morte. Amém.
0: Ave Maria, cheia de graça, o Senhor é convosco. Bendita sois vós entre as mulheres, e bendito é o fruto do vosso ventre, Jesus.
1: Santa Maria, Mãe de Deus, rogai por nós, pecadores, agora e na hora de nossa morte. Amém.
0: Ave Maria, cheia de graça, o Senhor é convosco. Bendita sois vós entre as mulheres, e bendito é o fruto do vosso ventre, Jesus.
1: Santa Maria, Mãe de Deus, rogai por nós, pecadores, agora e na hora de nossa morte. Amém.
0: Glória ao Pai, ao Filho e ao Espírito Santo.
1: Como era no princípio, agora e sempre.
0: Ó meu Jesus,
1: perdoai-nos, livrai-nos do fogo do inferno, levai as almas todas para o céu, e socorrei principalmente as que mais precisarem.
0: Ó Maria, concebida sem pecado,
1: rogai por nós que recorremos a vós, e por todos os que não recorrem a vós, especialmente pelos inimigos da Santa Igreja Católica, e por todos os que são a vós recomendados.
0: Amém. Muito obrigado pela participação, José João. Um ótimo dia, e que Jesus e Maria abençoem a você e toda a sua família. Ligue para nós também, reze conosco no 0 operadora 11 4397-6520. Participe, tá? Vamos rezar pelas intenções dos nossos irmãos e irmãs, pelo Antônio Celso de Pará de Minas, em Minas Gerais, e toda a família. Também rezando com a gente, José Viana, de Pará de Minas, Minas Gerais. Vamos rezar também pela Neuza Oliveira, de Divinópolis, em Minas Gerais. As intenções de Ana Cristina, de São Bernardo do Campo, São Paulo. Rezamos pelo Edson Naife, de Marapanim, no Pará. Intenções de Nancy Souza de Acará, no estado do Pará também. Reza com a gente Joselice de Jequié, na Bahia. O Edgar Dantas de Marituba, no Pará. Pelo João de Mirassol, no interior de São Paulo. Também o Cláudio Nogueira de Fortaleza, no Ceará. Ainda pelas intenções da nossa ouvinte Aline e Beni, de Taubaté, São Paulo. Rezamos por você e por toda a família. E vamos ouvir também a intenção, agradecendo a participação de nosso ouvinte Maria Lúcia de Belém do Pará. Bom dia.
2: Leandro, Maria Lúcia de Belém do Pará. Gostaria de participar da oração do terço, né? E rezando também pela minha saúde, pela saúde do Luiz, pela saúde do seu tio, que está enfermo, e pela saúde da Ninha, lá em Angra, encontra-se em depressão, e por toda a nossa família, né, família de vocês aí da rádio também, Rádio Imaculada, e por todas as pessoas que estão nesse momento com o terço na mão, rezando, acreditando que Deus existe e Maria Imaculada existe também na nossa vida. Amém? Salve Maria Imaculada, Leandro. Deus proteja todos vocês da rádio. Amém. Amém. Maria Lúcia de Belém do Pará e moro em Mosqueiro. Estou saindo neste momento, 4h30, para ir para a novena do Peço Socorro em Belém do Pará, lá na cidade. A primeira novena do mês, nós estaremos presentes na igreja, fiéis a Maria. Amém?
0: Amém.
2: Bom dia.
0: Bom dia, boa novena. Deus abençoe. Vamos ouvir também o José Ambrosio em Belo Oriente, Minas Gerais.
3: Bom dia. Aqui é o Zé Ambrosio de Belo Oriente, Minas Gerais. É pedir oração para mim e para toda a minha família, pela nossa saúde. Peço também por todos vocês aí da rádio, pelo nosso Santo Padre Papa Leão XIV, que ele tenha muita saúde e muita luz para conduzir e administrar nossa Santa Igreja no mundo inteiro. Salve Maria, Mãe Imaculada.
0: Salve Maria Imaculada, José Ambrosio, Deus abençoe. E vamos ao telefone. Alô, bom dia. Alô, bom dia. Quem fala?
4: É o João aqui de Joinville.
0: Oi, João, seja bem-vindo. Salve Maria Imaculada.
4: Salve Maria Imaculada.
0: Vamos ouvir suas intenções, João.
4: Tá bom, minha som aí?
0: Sim, dá para ouvir bem você. Pode falar.
4: Beleza. Eu quero pedir pela minha família, pela minha filha, meu genro, meus netos, por todos vocês aí da Milícia Imaculada, por ti, pelo monstro que está aí na técnica.
0: Pedro.
4: Mim, né? Pedro Henrique, né? Por isso. Todos vocês aí da Imaculada, pelo São Sebastião Benito Coalho, que hoje é dia do padre. Quero pedir pelo meu pároco aqui, o padre Valdomir, e o padre Jorge, em nome deles. Quero pedir por todos os padres que passaram aqui pela minha comunidade, aqui pela minha paróquia, Sagrado Coração de Jesus de Piraberaba, por todos eles. Quero pedir pela Luísa Vieira, pelo marido, pela alma do marido dela, o senhor Donato. Quero pedir pela alma da minha esposa, Sueli. Quero pedir pela Helenice, que está lá no Itaú, ouvindo ela e o Pedrinho. Quero pedir pelo Danilo de Caçapava, pedir pelo Danilo, quero pedir pelo João Carlos, quero pedir pelo pessoal tudo ali de Minas Gerais, de Divinópolis, que reza ali, tem a Dalmir, tem bastante gente que reza ali, né, que oferece ali por mim. Quero pedir pelo João Carlos de Tararé, pelo Beto Sabato de Tararé, pelo Danilo,
0: Pode falar, você falou quem, Danilo?
4: Por todos aqueles que estão pedindo para ir para Orete de Campina Grande, pela Lorena Pastora de Vacaria, pela Evaco Sibília, enfim, por todos aqueles que rezam por mim nesse momento, eu quero rezar por todos aqueles que estão com o texto na mão. Ah, pelo seu Alfério, né? Quero pedir pelo seu Alfério, pela alma da esposa dele, para Maria Salete, e por todos.
0: Amém. Então, que Deus abençoe. Obrigado. Vamos rezar juntos, então, por suas intenções, por cada um dos nossos ouvintes. E vamos meditar agora o terceiro mistério doloroso. Nós contemplamos a coroação de espinhos de nosso Senhor Jesus Cristo. Com o pensamento de São Maximiliano, deixai que vos diga alguma palavra hoje mesmo. Festa da maternidade da Santíssima Virgem Maria. Ela foi, é e será sempre para todos nós a mãe mais afetuosa, durante a vida, no momento da morte e por toda a eternidade. Pai nosso que estais nos céus, santificado seja o vosso nome. Venha a nós o vosso reino. Seja feita a vossa vontade, assim na terra como no céu.
4: O pão nosso de cada dia nos dai hoje, perdoai as nossas ofensas, assim como nós perdoamos a quem nos tem ofendido, e não nos deixeis cair em tentação, mas livrai-nos do mal. Amém.
0: Ave Maria, cheia de graça, o Senhor é convosco. Bendita sois vós entre as mulheres, e bendito é o fruto do vosso ventre, Jesus.
4: Santa Maria, Mãe de Deus, rogai por nós, pecadores, agora e na hora de nossa morte. Amém.
0: Ave Maria, cheia de graça, o Senhor é convosco. Bendita sois vós entre as mulheres, e bendito é o fruto do vosso ventre, Jesus.
4: Santa Maria, Mãe de Deus, rogai por nós, pecadores, agora e na hora de nossa morte. Amém.
0: Ave Maria, cheia de graça, o Senhor é convosco. Bendita sois vós entre as mulheres, e bendito é o fruto do vosso ventre, Jesus.
4: Santa Maria, Mãe de Deus, rogai por nós, pecadores, agora e na hora de nossa morte. Amém.
0: Ave Maria, cheia de graça, o Senhor é convosco. Bendita sois vós entre as mulheres, e bendito é o fruto do vosso ventre, Jesus.
4: Santa Maria, Mãe de Deus, rogai por nós, pecadores, agora e na hora de nossa morte. Amém.
0: Ave Maria, cheia de graça, o Senhor é convosco. Bendita sois vós entre as mulheres, e bendito é o fruto do vosso ventre, Jesus.
4: Santa Maria, Mãe de Deus, rogai por nós, pecadores, agora e na hora de nossa morte. Amém.
0: Ave Maria, cheia de graça, o Senhor é convosco. Bendita sois vós entre as mulheres, e bendito é o fruto do vosso ventre, Jesus.
4: Santa Maria, Mãe de Deus, rogai por nós, pecadores, agora e na hora de nossa morte. Amém.
0: Ave Maria, cheia de graça, o Senhor é convosco. Bendita sois vós entre as mulheres, e bendito é o fruto do vosso ventre, Jesus.
4: Santa Maria, Mãe de Deus, rogai por nós, agora e na hora de nossa morte. Amém.
0: Ave Maria, cheia de graça, o Senhor é convosco. Bendita sois vós entre as mulheres, e bendito é o fruto do vosso ventre, Jesus.
4: Santa Maria, Mãe de Deus, rogai por nós, pecadores, agora e na hora de nossa morte. Amém.
0: Ave Maria, cheia de graça, o Senhor é convosco. Bendita sois vós entre as mulheres, bendito é o fruto do vosso ventre, Jesus.
4: Santa Maria, Mãe de Deus, rogai por nós, pecadores, agora e na hora de nossa morte. Amém.
0: Ave Maria, cheia de graça, o Senhor é convosco. Bendita sois vós entre as mulheres, e bendito é o fruto do vosso ventre, Jesus.
4: Santa Maria, Mãe de Deus, rogai por nós, pecadores, agora e na hora de nossa morte. Amém.
0: Glória ao Pai, ao Filho e ao Espírito Santo.
4: Assim como era no princípio, agora e sempre, por todos os séculos, dos séculos. Amém.
0: Ó meu Jesus,
4: perdoai-nos, livrai-nos do fogo do inferno, levai as almas todas para o céu e socorrei principalmente aquelas que mais precisarem da vossa infinita misericórdia.
0: Ó Maria concebida sem pecado,
4: rogai por nós que recorremos a vós e por todos quanto não recorrem a vós, e especialmente pelos inimigos da Santa Igreja e por todos quanto são a vós recomendados.
0: Amém, João. Muito obrigado pela participação, um ótimo dia. Que a paz de Jesus e o amor de Maria permaneçam com você e sua família. Salve Maria Imaculada.
4: Salve Maria Imaculada.
0: Reze conosco, também ligando 0 operadora 11 4397-6520, tá? 0 operadora 11 4397-6520. Vamos rezar por você que está rezando conosco agora, viu? Muitas intenções. Rezamos aqui também com as intenções da Maria Damiana, de Rainha Isabel, Pernambuco. Vamos rezar também pela Vera Barros, de Maceió, Alagoas. Rezando aqui também pela Nancy Souza de Acará, no Pará. A Neuza de Santo André, São Paulo, o Antônio Aparecido de Curitiba, no Paraná. Rezamos também por Valéria Santos de Irapuã, no interior de São Paulo, pelo Antônio Serrão de Ananindeua, no Pará. Também rezamos pela Maria de Lourdes de Santana do Ipanema, Alagoas, Suzete Monte em Fortaleza, pela Maria da Silva e Zé Soares de Engenheiro Caldas, Minas Gerais. Também rezamos com o Adalmir de Divinópolis. Bom dia.
5: Bom dia, Leandro. Bom dia, Pedro Henrique. O Alta de Férias, né? Seja bem-vindo à minha casa, que é o Adalmir de Divinópolis. Em primeiro lugar, agradecer a Deus por dar vida. Agradecer a Deus pela semana. Pedir orações pela minha saúde, saúde da minha esposa, meus filhos, meus netos. Peço orações por você, Leandro, sua família, pelo Pedro Henrique, família, Rivaldo, família. Deus abençoe todos vocês da milícia. E peço orações pela minha cidade, Divinópolis, meus companheiros, Beto Machado, Henrique Azevedo, Adelmes, Samuel, Elane Caio Amadeu, enfim, para todos os meus conterrâneos. E peço por uma causa especial. Muito obrigado. Deus abençoe todos vocês da milícia. Salve Maria Imaculada.
0: Amém. Salve Maria Imaculada. Vamos ouvir também a Maximília de Vacaria. Bom dia.
6: Bom dia, meus amigos. Salve Maria Imaculada. Vamos rezar, agradecer nossa saúde, a saúde do corpo, da alma, da mente, saúde dos meus olhos, saúde do meu netinho José Pedro, a fala e a audição dele, atenção particular, dificuldades, preocupações. Rezo por todos, todos, todos, e pelas almas dos falecidos. Maximília Vacaria, Rio Grande do Sul. Salve Maria Imaculada.
0: Salve Maria Imaculada, obrigado. Um abraço também para Aline e Beni, casal que é de Taubaté, mas estão morando já há alguns anos na Alemanha, estão nos acompanhando de lá. Deus abençoe, obrigado por todos os brasileiros que estão fora do Brasil também, né? Deus abençoe. Vamos ao telefone. Alô, bom dia.
7: Bom dia, salve Maria Imaculada, mais uma vez, aqui é o Paulo de Itaquera.
0: Paulo de Itaquera, seja bem-vindo, Paulo. Vamos ouvir suas intenções, meu irmão.
7: A minha intenção agora é por todos os pais do Brasil e do mundo, os que eu convivi com ele lá no Paraná, meus conterrâneos, pelos pais falecidos também do Brasil e do mundo, porque temos pais que ninguém, os filhos não lembram, nem netos lembram também deles, né? Então vamos rezar por todos os pais, pelos nossos bispos falecidos, pelos nossos padres falecidos, e por todos que pedem a nossa oração, e por aqueles que não têm que rezar por eles. Vamos rezar por esses nossos pais do Brasil e do mundo.
0: Amém, Paulo, com certeza, rezando por todos os nossos ouvintes, por suas intenções. Neste quarto mistério doloroso, contemplamos Jesus carregando a cruz até o Calvário. Cada oferta nossa também é endereçada ao Eterno Pai pela natureza das coisas, se purifica na Imaculada, se eleva a uma perfeição infinita em Jesus e torna-se objeto de satisfação da Santíssima Trindade. Pai nosso, que estais nos céus, santificado seja o vosso nome. Venha a nós o vosso reino, seja feita a vossa vontade, assim na terra como no céu.
7: O pão nosso, cada dia nos dai hoje, perdoai as nossas ofensas, assim que nós perdoamos os teus pedidos. Não deixe cair em tentação, mas livrai-nos do mal. Amém.
0: Ave Maria, cheia de graça, o Senhor é convosco. Bendita sois vós entre as mulheres, e bendito é o fruto do vosso ventre, Jesus.
7: Santa Maria, Mãe de Deus, rogai por nós, pecadores, agora e na hora da nossa morte. Amém.
0: Ave Maria, cheia de graça, o Senhor é convosco. Bendita sois vós entre as mulheres, e bendito é o fruto do vosso ventre, Jesus.
7: Santa Maria, Mãe de Deus, rogai por nós, pecadores, agora e na hora da nossa morte. Amém.
0: Ave Maria, cheia de graça, o Senhor é convosco. Bendita sois vós entre as mulheres, e bendito é o fruto do vosso ventre, Jesus.
7: Santa Maria, Mãe de Deus, rogai por nós, pecadores, agora e na hora da nossa morte. Amém.
0: Ave Maria, cheia de graça, o Senhor é convosco. Bendita sois vós entre as mulheres, e bendito é o fruto do vosso ventre, Jesus.
7: Santa Maria, Mãe de Deus, rogai por nós, pecadores, agora e na hora da nossa morte. Amém.
0: Ave Maria, cheia de graça, o Senhor é convosco. Bendita sois vós entre as mulheres, e bendito é o fruto do vosso ventre, Jesus.
8: Santa Maria, Mãe de Deus, rogai por nós, pecadores, agora e na hora da nossa morte. Amém.
0: Ave Maria, cheia de graça, o Senhor é convosco. Bendita sois vós entre as mulheres, e bendito é o fruto do vosso ventre, Jesus.
8: Santa Maria, Mãe de Deus, rogai por nós, pecadores, agora e na hora da nossa morte. Amém.
0: Ave Maria, cheia de graça, o Senhor é convosco. Bendita sois vós entre as mulheres, e bendito é o fruto do vosso ventre, Jesus.
8: Santa Maria, Mãe de Deus, rogai por nós, pecadores, agora e na hora da nossa morte. Amém.
0: Ave Maria, cheia de graça, o Senhor é convosco. Bendita sois vós entre as mulheres, e bendito é o fruto do vosso ventre, Jesus.
8: Essa Ave Maria eu quero rezar pelo meu pai e pelo meu sogro, que não falecido. Ave Santa Maria, Mãe de Deus, rogai por nós, pecadores, agora e na hora da nossa morte. Amém.
0: Ave Maria, cheia de graça, o Senhor é convosco. Bendita sois vós entre as mulheres, e bendito é o fruto do vosso ventre, Jesus.
8: Santa Maria, Mãe de Deus, rogai por nós, pecadores, agora e na hora da nossa morte. Amém.
0: Ave Maria, cheia de graça, o Senhor é convosco. Bendita sois vós entre as mulheres, e bendito é o fruto do vosso ventre, Jesus.
8: Santa Maria, Mãe de Deus, rogai por nós, pecadores, agora e na hora da nossa morte. Amém.
0: Ave Maria, cheia de graça, o Senhor é convosco. Bendita sois vós entre as mulheres, e bendito é o fruto do vosso ventre, Jesus.
8: Santa Maria, Mãe de Deus, rogai por nós, pecadores, agora e na hora da nossa morte. Amém.
0: Glória ao Pai, ao Filho e ao Espírito Santo.
8: Como era no princípio, agora e sempre, por todos os séculos dos séculos. Amém.
0: Ó meu Jesus.
8: Ó Jesus, perdoai, livrai do fogo do inferno. Vós alvo para o céu, socorrei as vossas almas, a vossa misericórdia. Abençoai Santa Madre da Igreja, a nossa família.
0: Ó Maria concebida sem pecado.
8: E rogai por nós, que vemos a vós, por aquele que recorre a vós. Recebido a Santa Igreja, por todos a vós, governado. Salve Maria, um bom dia a todos.
0: Amém, obrigado. Um ótimo dia, Paulo. Salve Maria Imaculada.
8: Salve Maria Imaculada.
0: Reze conosco ligando 0 operadora 11 4397-6520. Vamos rezar com você e por você. Vamos ouvir já dois áudios aqui. O Pedro Beto Machado de Divinópolis, bom dia.
9: Bom dia, Leandro. Bom dia, Pedro Henrique. Salve Maria Imaculada. Primeiramente, quero agradecer pelo dom da vida e pedir as orações do Santo Terço Mariano de hoje, por todos os sacerdotes, por todos vocês aí da Milícia da Imaculada, pelo Frei Sebastião Benito Coelho, peço as orações por mim, minha família, minha esposa Jussara, minhas filhas Raíssa e Tamires, meus netinhos Benício e Melina, meus papais Geraldo e Hilda. Também peço as orações pelos amigos e irmãos, Mauro Silva e sua família, Henrique Azevedo, Dona Ana Azevedo e sua família, Elaine Zezinho, pelo César Teles, pela Olivanda e sua família, pelo Lourival Mota, também pela Marta, pelo São João e Joinville, pelo Samuel e sua família, pelo Adelmo, seu netinho teu e sua família. Também peço as orações pela Maria da Silva e São José Soares, pelo seu Alferes e sua saudosa esposa, Dona Maria Salete. Também peço as orações pelo Fábio Eustáquio, seu papai José Eustáquio e toda a sua família, pelo Márcio, pelo Expedito. Também peço as orações pelo Betinho e Marcela, pelo Célio Fernandes, e peço as orações por todos que estão com o texto na mão. São Maximiliano Maria Kolbe, rogai por nós. Beto Machado, Divinópolis, Minas Gerais.
0: Amém, Deus abençoe, Beto. Nossas intenções também aqui, por nossas orações pela Maria Doralice, bom dia.
10: Bom dia, Leandro. Eu sou Maria Doralice, do sítio Caraíbas, Itaíba, Pernambuco. Leandro, peço oração que você reze por mim, pela minha família, por todos que precisam de oração, pelos doentes de minha comunidade. E Deus lhe abençoe poderosamente. Um cheiro no coração. Salve Maria Imaculada.
0: Salve Maria Imaculada, muito obrigado. Vamos rezar também pela Maria Bárbara de Londrina, Edite de São Bernardo, Ivonei e Adriana de Belém, pelo Aloísio e Francisca de Maceió, Luciano Marques em Maceió. Também rezamos pelas intenções do Carlos Branco de Mauá, os nossos irmãos da Rádio Mundial de Maceió, Fábio Diniz de Londrina, Geraldinho de Pará de Minas, Quitéria Neide de Olivença, Alagoas, Marco Azevedo de Belém, Vicentina de Venceslau Brás, Cristina Vieira de Conselheiro Lafayette, Carlinhos também de Conselheiro Lafayette, e a Eliane de Ávila, o Wilson Plácido de está em Puxirinana, Paraíba, a Márcia de Santo André, o Raimundo de Esmeraldas, o Paulo César de Taíba, Tabira, Pernambuco, pelo Zé Riba de Primeira Cruz, pela Neuza de Curitiba, João de Mirassol, Pedro de Concórdia do Pará, Josineide Maria de São Paulo, Delmo Mendes de Guabiruba, Santa Catarina, Gorete de Campina Grande, Margarete de Teófilo Toni, Ana de Lauro Freitas, Bahia, Ronaldo de Santos, Maria Ferreira de Maceió, pelo Renato Matias de Divinópolis, pelo José Vitor de Londrina, pela Iraci Barbosa de Tumiritinga, Adelmes em Divinópolis, pelo Antônio Marcos em Pará de Minas e também pelo Miris Almeida de Marajó, no Pará. E todos que não puderam registrar suas intenções, vamos ao telefone. Alô, bom dia.
11: Bom dia.
0: Quem fala?
11: Mário Torres André Rolando, de Assis, Vitória.
0: Seja bem-vindo, Mário. Vamos ouvir suas intenções, meu irmão.
11: Primeiramente, agradecer a Deus por mais um dia de vida, agradeço pela vocação sacerdotal, pela paz do mundo, pelo fim da guerra, pela toda a minha família, pela minha comunidade aqui de São Rafael, e para todos os ouvintes da Rádio Imaculada, da Rádio Amorada de Londrina, pela Maria Barba, e para todos que estão ouvindo agora nesse momento o Santo Rosário. Amém.
0: Amém. Então rezemos por você, toda a família e por cada um dos nossos ouvintes. Neste quinto mistério doloroso, nós vamos contemplar a crucificação e morte de nosso Senhor Jesus Cristo. E São Maximiliano nos diz: Jesus honra a própria mãe e se põe ao seu direto e completo serviço para cumprir a vontade de Deus Pai. E daquele momento em diante, ninguém pode tornar-se semelhante a Jesus se querendo imitá-lo, não venera a Imaculada. Pai nosso que estais nos céus, santificado seja o vosso nome. Venha a nós o vosso reino. Seja feita a vossa vontade, assim na terra como no céu.
11: O pão nosso de cada dia nos dai hoje. Perdoai as nossas ofensas, assim como nós perdoamos a quem nos tem ofendido. E não deixeis cair em tentação, mas livrai-nos do mal. Amém.
0: Ave Maria, cheia de graça, o Senhor é convosco. Bendita sois vós entre as mulheres e bendito é o fruto do vosso ventre, Jesus.
11: Santa Maria, Mãe de Deus, rogai por nós, pecadores, agora e na hora de nossa morte. Amém.
0: Ave Maria, cheia de graça, o Senhor é convosco. Bendita sois vós entre as mulheres e bendito é o fruto do vosso ventre, Jesus.
11: Santa Maria, Mãe de Deus, rogai por nós, pecadores, agora e na hora de nossa morte. Amém.
0: Ave Maria, cheia de graça, o Senhor é convosco. Bendita sois vós entre as mulheres, e bendito é o fruto do vosso ventre, Jesus.
11: Santa Maria, Mãe de Deus, rogai por nós, pecadores, agora e na hora de nossa morte. Amém.
0: Ave Maria, cheia de graça, o Senhor é convosco. Bendita sois vós entre as mulheres, e bendito é o fruto do vosso ventre, Jesus.
11: Santa Maria, Mãe de Deus, rogai por nós, pecadores, agora e na hora de nossa morte. Amém.
0: Ave Maria, cheia de graça, o Senhor é convosco. Bendita sois vós entre as mulheres, e bendito é o fruto do vosso ventre, Jesus.
11: Santa Maria, Mãe de Deus, rogai por nós, pecadores, agora e na hora de nossa morte. Amém.
0: Ave Maria, cheia de graça, o Senhor é convosco. Bendita sois vós entre as mulheres, e bendito é o fruto do vosso ventre, Jesus.
11: Santa Maria, Mãe de Deus, rogai por nós, pecadores, agora e na hora de nossa morte. Amém.
0: Ave Maria, cheia de graça, o Senhor é convosco. Bendita sois vós entre as mulheres, e bendito é o fruto do vosso ventre, Jesus.
11: Santa Maria, Mãe de Deus, rogai por nós, pecadores, agora e na hora de nossa morte. Amém.
0: Ave Maria, cheia de graça, o Senhor é convosco. Bendita sois vós entre as mulheres, e bendito é o fruto do vosso ventre, Jesus.
11: Santa Maria, Mãe de Deus, rogai por nós, pecadores, agora e na hora de nossa morte. Amém.
0: Ave Maria, cheia de graça, o Senhor é convosco. Bendita sois vós entre as mulheres, e bendito é o fruto do vosso ventre, Jesus.
11: Santa Maria, Mãe de Deus, rogai por nós, pecadores, agora e na hora de nossa morte. Amém.
0: Ave Maria, cheia de graça, o Senhor é convosco. Bendita sois vós entre as mulheres, e bendito é o fruto do vosso ventre, Jesus.
11: Santa Maria, Mãe de Deus, rogai por nós, pecadores, agora e na hora de nossa morte. Amém.
0: Glória ao Pai, ao Filho e ao Espírito Santo.
11: Como era no princípio, agora e sempre, todos os séculos e séculos. Amém.
0: Ó meu Jesus,
11: perdoai-me, livrai-me do fogo do inferno, levai as almas todas para o céu, e socorrei justamente as que mais precisais da vossa infinita misericórdia.
0: Ó Maria concebida sem pecado,
11: rogai por nós e recorremos a vós, e por tudo quanto nos recorda a vós, especialmente os inimigos da Santa Igreja, por todos somos recomendados. Amém.
0: Amém. Nosso muito obrigado pela participação. Um ótimo dia, Mário, e que Jesus e Maria abençoem a você e toda a sua família.

0: Infinitas graças vos damos, ó soberana Rainha, pelos benefícios que todos os dias recebemos de vossas mãos maternais. Dignai-vos agora e para sempre tomar-nos debaixo de vosso poderoso amparo. E para melhor vos agradecer, os saudamos com uma salve, Rainha. Salve, Rainha, Mãe de Misericórdia, vida, doçura e esperança nossa, salve. A vós bradamos os degredados filhos de Eva. A vós suspiramos, gemendo e chorando neste vale de lágrimas. Eia, pois, advogada nossa, esses vossos olhos misericordiosos a nós volvei. E depois deste desterro, mostrai-nos Jesus. Bendito fruto do vosso ventre, ó clemente, ó piedosa, ó doce sempre Virgem Maria. Rogai por nós, Santa Mãe de Deus, para que sejamos dignos das promessas de Cristo. Amém. E neste momento vamos louvar a Deus e a Nossa Mãe Santíssima através da ladainha de Nossa Senhora. Senhor, tende piedade de nós. Senhor, tende piedade de nós. Jesus Cristo, tende piedade de nós. Jesus Cristo, tende piedade de nós. Senhor, tende piedade de nós. Senhor, tende piedade de nós. Jesus Cristo, ouvi-nos. Jesus Cristo, ouvi-nos. Jesus Cristo, atendei-nos. Jesus Cristo, atendei-nos. Deus Pai dos céus, tende piedade de nós. Deus Filho, Redentor do mundo, tende piedade de nós. Deus Espírito Santo, tende piedade de nós. Santíssima Trindade, que sois um só Deus, tende piedade de nós. Santa Maria, rogai por nós. Santa Mãe de Deus, rogai por nós. Santa Virgem das Virgens, rogai por nós. Mãe de Jesus Cristo, rogai por nós. Mãe da Divina Graça, rogai por nós. Mãe de Esperança, rogai por nós. Mãe Puríssima, rogai por nós. Mãe Castíssima, rogai por nós. Mãe Imaculada, rogai por nós. Mãe Intacta, rogai por nós. Mãe Amável, rogai por nós. Mãe Admirável, rogai por nós. Mãe do Bom Conselho, rogai por nós. Mãe do Criador, rogai por nós. Mãe do Salvador, rogai por nós. Mãe da Igreja, rogai por nós. Mãe de Misericórdia, rogai por nós. Virgem Prudentíssima, rogai por nós. Virgem Venerável, rogai por nós. Virgem Louvável, rogai por nós. Virgem Poderosa, rogai por nós. Virgem Benigna, rogai por nós. Virgem Fiel, rogai por nós. Espelho de Justiça, rogai por nós. Sede de Sabedoria, rogai por nós. Causa de nossa alegria, rogai por nós. Vaso espiritual, rogai por nós. Vaso honorífico, rogai por nós. Vaso insigne de devoção, rogai por nós. Rosa mística, rogai por nós. Torre de Davi, rogai por nós. Torre de Marfim, rogai por nós. Casa de Ouro, rogai por nós. Arca da Aliança, rogai por nós. Porta do Céu, rogai por nós. Estrela da Manhã, rogai por nós. Saúde dos enfermos, rogai por nós. Refúgio dos pecadores, rogai por nós. Auxílio dos refugiados, rogai por nós. Consoladora dos aflitos, rogai por nós. Auxílio dos cristãos, rogai por nós. Rainha dos anjos, rogai por nós. Rainha dos patriarcas, rogai por nós. Rainha dos profetas, rogai por nós. Rainha dos apóstolos, rogai por nós. Rainha dos mártires, rogai por nós. Rainha dos confessores, rogai por nós. Rainha das virgens, rogai por nós. Rainha de todos os santos, rogai por nós. Rainha concebida sem pecado original, rogai por nós. Rainha assunta ao céu, rogai por nós. Rainha do Santo Rosário, rogai por nós. Rainha da Família, rogai por nós. Rainha da Paz, rogai por nós. Cordeiro de Deus, que tirais o pecado do mundo, perdoai-nos, Senhor. Cordeiro de Deus, que tirais o pecado do mundo, ouvi-nos, Senhor. Cordeiro de Deus, que tirais o pecado do mundo, tende piedade de nós. Oremos. Senhor nosso Deus, concedei-nos sempre saúde de alma e corpo, e fazei que, pela intercessão da Virgem Maria, libertos das tristezas presentes, gozemos das alegrias eternas. Amém. E assim encerramos este maravilhoso momento de oração, deixando nossa mensagem no sentido de que a oração do Santo Rosário faça parte diariamente de nossas vidas e de nossas famílias, sempre a exemplo do nosso fundador, São Maximiliano Maria Kolbe. Agradecemos demais a sua audiência, a sua companhia, a sua participação no programa de hoje, desta terça-feira, Dia do Padre. Um abraço carinhoso, bom descanso para quem vai descansar e um bom trabalho também para quem vai trabalhar agora, daqui a pouquinho. Vamos continuar, eu, Leandro Barsan e Pedro Henrique, até às 6 da manhã no programa Fogão de Lenha, daqui a pouquinho. 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Um abraço, um ótimo dia, paz e bem. Salve Maria Imaculada!
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4: 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São Maximiliano diz: qualquer coisa que aconteça é porque Deus a faz ou permite, e tudo para o teu bem maior. Por isso, não há por que se preocupar. Por mais difícil que pareça, para todo acontecimento existe um propósito e a vida precisa seguir seu curso. A busca por respostas deve dar lugar a um coração contrito e que busca se aproximar da voz de Deus.
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5: Quero te oferecer esta mensagem. Celebramos neste mês a festa de Maximiliano Kolbe, que assumiu este envio de Jesus como algo maravilhoso sob a proteção da Mãe de Deus, a Virgem Santíssima, com uma milícia imaculada, dizendo: sim, vamos conquistar o mundo inteiro a Cristo sob a proteção e direção da Imaculada. Nós optamos para isso. Somos agora comprometidos para que isso aconteça. Vá em frente, persevera. Você está colaborando com o Reino de Deus, sob a proteção da Imaculada. E vamos em frente, cada vez mais, oferecendo a nossa vida para que tudo possa acontecer pelo bem do Reino de Deus. Nesses dias esteve no túmulo de Santo Antônio, no dia dele, rezei por você, viu? Pedi a Santo Antônio que dê em você aquele entusiasmo de evangelizador. Neste mês celebramos o Dia dos Pais. Eles são a nossa vida. Os pais ainda estão vivos, para outros já estão com Deus. Mas neste dia nós queremos agradecer a Deus, porque somos fruto de amor. Agradecer a Deus pelo que esses pais fizeram e estão fazendo. Deus, que pai e mãe, abençoe a todos os pais.
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5:03, 5:03, Rádio Imaculada, o Evangelho em primeiro lugar. Bom dia, gente amiga, bom dia, gente querida do nosso Brasil. Está começando o programa Fogão de Lenha, começando esse novo dia com você. Bom dia, que Deus abençoe você e sua família. Estamos juntos pela Rede Imaculada de Comunicação, também pelo nosso aplicativo Imaculada Play. Deus abençoe, obrigado pela companhia, hein? E com a gente aqui nos trabalhos técnicos, na mesa de som, na técnica de som, ele, Pedro Henrique. Bom dia, Pedro. Pega a viola.

estamos de volta, programa Fogão de Lenha, o seu programa matinal, hein? Começando bem, sempre o dia, na presença de Jesus e Maria. A saudação de hoje, bom dia! Não se esqueça, o que você fará hoje pode melhorar todos os seus amanhãs. Chique demais, né? Que pensamento bom. É isso aí, daqui a pouquinho teremos o Pensamento do Dia com o Frei Zeca, não perca. E também nós teremos o Cicinho Vaqueirinho trazendo uma curiosidade sertaneja pra gente, viu? Não perca. Hoje, 4 de agosto de 2026, terça-feira, gente. Que bom, terça-feira começou. Que Deus abençoe o seu dia. Esse dia 4, né, um dia marcante, dia bonito. Nós celebramos São João Maria Vianney, o Santo Curadars, padroeiro de todos os padres, todos os sacerdotes. Rogai por nós. Hoje também é dia de São Lugaido e Santa Iá. Rogai por nós. É, o Pedro aí sabe Iá. Não é IA de inteligência artificial, não, gente. Santa IA, é isso mesmo. Bom, hoje também, no calendário civil, é o dia da campanha educativa de combate ao câncer, muito importante. E também, né, no calendário civil, é comemorado o dia do padre. Então, saudando todos os padres do nosso Brasil, saudoso padre Chicão, né? Que descanse em paz, interceda por nós, ele que estava... ficou tantos anos nesse horário, animando as nossas manhãs. Foi muito bom, né? A sua presença aqui na Rádio Imaculada. E todos os saudosos padres que moram no nosso coração. E vamos saudá-los com a nossa oração, com o nosso carinho, nossa gratidão, não é? Padre Zé Maria, né? Que foi para Abricampo, Minas Gerais. Ele é muito ativo na Arquidiocese de Mariana e que apresentou aqui o Fogão de Lenha desde o comecinho do programa. Coisa boa demais! Vamos à liturgia de hoje. A primeira leitura está em Jeremias capítulo 30, versículos 1 e 2, e o versículo 12 ao 15, e também 18 ao 22. Jeremias 30, 1 ao 2, 12 ao 15 e 18 ao 22. O salmo de hoje é o 101, e o evangelho está em São Mateus capítulo 15, versículos 1 e 2 e 10 ao 14. Mateus 15, 1 ao 2 e 10 ao 14. Dando bom dia para os nossos amigos e amigas que estão acordando. Vamos tomar um cafezinho junto? E maravilha! Nessa terça-feira, mandamos um abraço carinhoso aqui para você que está acordando, vai trabalhar. Bom dia para você, carteiro, para você, carteira, levando as nossas correspondências à revista Omility, na casa de todos os Milites. Deus abençoe. Bom dia também para você, fotógrafo, fotógrafa, registrando os momentos incríveis da nossa vida. Bom dia para você, veterinário, veterinária, cuidando dos nossos bichinhos, dos nossos gatinhos, cachorrinhos, sempre muito bem atendidos, não é? É um carinho maravilhoso. Parabéns. Bom dia também para você da área da tecnologia. Bom dia, professor. Bom dia, professora. Sempre nos ensinando muito e cuidando da nossa criançada. Bom dia para você, jornalista. Bom dia para você da internet. Vigilantes, bom dia. Seguranças, vigias, que Deus abençoe. Porteiros, bom dia. Bom dia, viajante também. Você que está nas estradas da vida. Bora tomar um café. E você participa do programa Fogão de Lenha também, mandando aqui o seu alô, o seu bom dia. E você pode gravar um áudio, pode escrever. É o Zap Zap da Rádio Imaculada. 11 98904 3747. 11 98904 3747. E a gente já vai atender um modão, é isso? É, tem um modão pra gente atender já aqui. Agradecendo a Lourdes, tá sumida, Lourdes, do Jardim Industrial São Bernardo do Campo, São Paulo. E ela pediu essa canção que a gente não pode tocar, do Sérgio Reis. Então a gente escolheu uma outra bem bonita aqui, Sérgio Reis e Daniel, O Menino da Gaita. Agora 5 e 9, bom dia.

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4: 5:19.
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6: Eu falei
7: aqui da Rosângela e do Geraldo, do bairro Delino Mano, em Carmo do Cajuru? Acho que não, né? E eu falei da Selma Laurindo Batista, do bairro Candidez? É. Eu falei também da Elizabeth Pereira, do bairro São Judas? Se não falei, tô falando. Alô, Andrelina Gomes, do bairro Niterói. Ela falou que hoje ela não vai fazer café, o café não tá torrado e ela não morre. Carlos Amolador de Ferramenta, meu amigo Carlinho, aqui do bairro Planalto, né? Interessante que o Carlinho mora na primeira rua do bairro Planalto, que a rua de baixo é Santa Luzia. E a de riba, né? Ele mora perto do Super 10. Meu amigão desde que ele era rapazola.
8: Agora eu entendi.
7: Abração, viu, cara? Tudo de bom pra você, viu?
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1: 5:27.
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0: amigo Rosine do Porto Velho, um abração para você. Um abraço para o casal Tomé e Carla do bairro Serra Verde, para o Davi e Alice na comunidade de Arueiras, para Dolores da comunidade de Olarias, um abração para Aparecida do bairro Niterói, ela é mãe do padre Ricardo, né? Natural de Divinópolis, mas atualmente o padre Ricardo está em Ribeirão Preto, São Paulo.
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1: 5h46.
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1: 5h49.
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2: Muito bem. Aqui. A Leonora, da comunidade Várzea do Carmo, falou assim: ó, Sérgio Santiago, você dá alô pra todo mundo, mas não lembra de mim, mas é nem, hein, seu? Aqui assim, aqui, ó. Abração pra Leonora, da comunidade de Várzea do Carmo. Abração pra Adelina, no bairro Campina Verde, pra o Vicente e a esposa Conceição, na comunidade Buriti. Como deu jeito Buriti aqui hoje, viu, seu? Bom, né? Bom também. Bom também. Abração para Maria Aparecida e a sua filha Janaína, lá na Chacras Beira Rio. Abração para o Vanderli, lá em Marilândia. Ele é irmão do padre Washington, né? Da paróquia de Camacho, não é isso? Abração para Cida Fofinha. Alô, minha amiga Cida Fofinha. Sabe o que eu chamei de Fofinha? Ela é um tiquinho mais gordinha do que eu. Ela mora... Como é que chama seu bairro aí, Cida? É o bairro mais central de Carmo do Cajuru. Mais central, na saída pra cá, né? Saindo de Cajuru, do centro, dois quarteirões, já está no seu bairro aí. Não lembrei o nome dele agora não, viu? É na região aí onde o Figurinha tinha o restaurante, não é isso?
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1: 5:54.

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2: Mais uma vez, nós queremos agradecer aos parceiros mensais da Ação Social, o programa Sérgio Santiago, Rádio Divi 102,3 FM. Vandinho e Patrícia, da JW Ferragens. Casal Vanildo e Carlos Roberto, do Prolongamento do Bom Pastor. Paulo e Dona Marlene, do bairro Sagrada Família. Mauraci e Adriana. Robson, gerente-geral do Supermercados BH, aqui no oeste das Minas Gerais. E Washington, do Zoom Uniformes. Que Deus abençoe a todos e proteja a nossa saúde, nos dê disposição para continuar nossa ação social, pois ajudar os menos favorecidos também é uma maneira de rezar. Amém?
3: Senhor, fazei de mim o instrumento de vossa paz. Onde houver ódio, que eu leve o amor. Onde houver ofensa, que eu leve o perdão. Onde houver discórdia, que eu leve a união. Onde houver dúvida, que eu leve a fé. Onde houver erro, que eu leve a verdade. Onde houver desespero, que eu leve a esperança. Onde houver tristeza, que eu leve a alegria. Onde houver trevas, que eu leve a luz. Oh, Mestre, fazei que eu procure mais consolar que ser consolado. Compreender que ser compreendido. Amar que ser amado. Pois é dando que se recebe, é perdoando que se é perdoado. E é morrendo que se vive para a vida eterna. Amém? Ó Pai nosso que estais no céu, santificado seja o vosso nome. Venha a nós o vosso reino e seja feita a vossa vontade, assim na terra como no céu. O pão nosso de cada dia dai-nos hoje. Senhor, perdoai as nossas ofensas, assim como nós perdoamos a quem nos tem ofendido. E não nos deixeis cair em tentação, mas livrai-nos de todo o mal. Amém. Ave Maria, cheia de graça, o Senhor é convosco. Bendita sois vós entre as mulheres, e bendito é o fruto do vosso ventre. Jesus. Santa Maria, Mãe de Deus, rogai por nós, pecadores, agora e na hora da nossa morte. Amém.

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1: 6 e 6.
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1: A minha casa. 6 e 9.
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3: Quero mandar um abraço para Adelina, lá no bairro Campina Verde, para Laura e seus pais, Cláudia e Adão, lá em Perdigão. Falei agora há pouco de Araújo, né? Agora eu tô falando de Perdigão, né? Um abraço também para Elizabeth Neves, do bairro Interlagos, para Iracema Souza, do bairro São Roque, minha amiga Rosário e o esposo João Amorim, os pais do Dr. João Amorim Júnior, que eu chamo de doutorzinho, ele é médico, atende lá em Nova Serrana, a capital brasileira do calçado, né? Ele é clínico geral lá em Nova Serrana. Menino ainda, senhor. Menino ainda, já é médico, né, rapaz? Um abração. Eles são de Ribeirão do Cervo, ou do Cervo, município de Cláudio. Um abração para vocês, viu? E são parceiros da ação social, né? São parceiros mensais. O meu amigo doutor João Amorim Júnior, o médico, ele não esquece, passa todo mês o Pix no valor de 2 cestas. Que Deus abençoe todos vocês, tá legal?
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2: Seis e 14.
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1: 6:18.
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4: Quero mandar um abraço aqui pro Giovanni e a esposa Denise e os filhos Breno, Brenda e Bianca, lá no bairro Tupi, em Carmo do Cajuru. Um abração pro Libério e o filho Marcelo, lá na comunidade das Peroba. Alô, Romilda, da Várzea do Carmo. Como é que vocês estão aí na Várzea do Carmo? Tudo bem? Um abração para Aparecida, para Sônia e para Janaína, no bairro Campina Verde, vizinhos da Wanda, né? Da Wanda, filha do Jesus, né? Um abração para o Marco Antônio, para o Marquinhos, que instala a câmara de segurança, e a sua filha Fernanda, lá do bairro da Vanusa. O Marquinhos instalou uma câmera lá para mim, sabe? Grande Marquinho, abração para você, camarada.
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1: 6:23.

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1: 6:27.
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0: 6:31.
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0: 6:34.
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0: isso aí é bom, isso aí é Wapango. Wapango, beleza? Deixa aí, deixa aí. Não é Wapango. Isso é Toada. Toada que chama isso aí. Quero mandar um abraço aqui pro João Paulo Ferreira, no bairro Tietê, para o Rodrigo Menezes e a esposa Jéssica, no bairro Marajó. Um abraço para a Isabela e a sua mãe Lívia, no Porto Velho. Para o Cristiano Silva, no bairro Catalão. Um abraço para o Paulo Henrique Fagundes, no bairro Sagrada Família. Muitíssimo obrigado a todos vocês que nos ouvem de 5 às 7 da manhã e de 1 às 3 da tarde aqui na DIV 102.3 FM. A rádio da minha, da sua, da nossa igreja.
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1: 6:39.

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1: 6:42.

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2: 6:46.
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0: Eu quero mandar um abraço aqui pro Antônio Bueno e a sua filha, suas filhas, né? Fernanda e doutora Flávia, lá no bairro Jardim Montanhês, em Belo Horizonte. O doutor Antônio Bueno tem um sítio lá em Passatempo, tamanho de um sítio, rapaz, 16 arqueiros. É a continha de colocar duas vacas. Elas ficam com o chifre no pasto do vizinho e o rabo no pasto do vizinho de lá de Trabanda. É, fica fera, Sérgio Santiago. Não é fazenda, não, só é sítio. Abração para Patrícia Almeida, lá na rua São Geraldo, em Igaratinga. Para Conceição Vasconcelos, na Praça 9 de Julho, em Pitangui. Alô, Lúcia, da comunidade Custódio, município de São Francisco de Paula. Abração para vocês em São Francisco de Paula. Meu amigo Cornélio, lá na cidade de Formiga, ele é sanfoneiro e gosta de cantar e tocar, né? Música do Zé Rico. Ele é bom, ele é bom. Ele toca acordeona, né? Toca acordeona e canta a música do Zé Rico, bom, absurdo demais da conta.
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2: 7 horas. 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

os aniversariantes: Luiz Henrique Campos, Alice Gontijo da Silva, Maria das Graças de Souza Regino, Hugo Luciano da Silva, Maria Eduarda Quadros, Michele Aparecida Ribeiro, Ítalo de Oliveira, Jorge Paulo Lacerda, Ilba Alves da Silva Dias, Magda da Silva, Marina Kenupi. Por uma intenção especial, por Rosa Pereira, Elaine, Zezinho, familiares, fregueses e funcionários, pela beatificação de Padre Libério, pela conversão e anjo da guarda da família Araújo Jordano, pelo anjo da guarda de Gustavo Aguiar Barbosa, pela transportadora Abadia, Adolfo, Rejane, Regina e funcionários, pelo anjo da guarda de Emerson, Wellington, Wesley e família, Neuza, Emerson, Érica, Elisângela, familiares, clientes e funcionários, por intenção do padre Flávio e do padre Marcelo, pelo semestre que inicia da Escola Miguelin Centro Educacional, pela transportadora Transsucesso, gestores e funcionários, pelo namoro de Paula e Hermes, pela vida amorosa de Emily, pela recuperação da saúde de Djalmira Ribeiro Martins, Maria Balbino da Silva, Carlos Roberto de Souza. Em louvor a Nossa Senhora do Perpétuo Socorro, Santa Luzia, Sagrada Face, Santo Expedito, São Cristóvão, São Vicente de Paulo. Pelo sétimo dia, Geraldo Jadir dos Reis Medeiros. Pelos nossos irmãos falecidos, Elisângela Batista, Esther Eunice de Moura Fabrini, Maria da Glória Ferreira, tia Goia, Maria de Lourdes Carneiro de Paiva, Osman Donizete de Paula, Antônio Jorge Muniz, Francisco Ferreira Martins, João de Oliveira Gomes, Julieta Moreira Gomes, Delci Moreira Gomes, Leia Gomes Venec, Hélio Moreira Gomes, Sebastião dos Santos, falecido hoje, pelas almas do purgatório e padres falecidos, Antônio de Castro Medeiros, corpo presente, é o marido da Cleia, João Francisco Gomes Branquinho, Conceição Gomes Branquinho, José Abílio Marçal, Nelson Alves de Castro, pelas almas dos falecidos da família Castro, Celso Alves de Castro. Irmãos e irmãs, a Igreja celebra a memória de São Maria Vianney, o cura d'Arts, exemplo de dedicação, oração e cuidado pastoral. Que sua vida nos inspire a seguir com fidelidade o chamado ao serviço generoso, sendo sinais do amor de Deus no mundo. Celebremos com coração aberto e gratidão pelo dom do sacerdócio.

0: Em nome do Pai, e do Filho, e do Espírito Santo.
1: Amém.
0: O Deus da esperança que nos cumula de toda alegria e paz em nossa fé, pela ação do Espírito Santo, esteja convosco.
1: Bendito seja Deus que nos reuniu no amor de Cristo.
0: Irmãos e irmãs, de coração contrito e humilde, aproximemo-nos do Deus justo e santo, para que tenha piedade de nós, pecadores.

0: confessemos os nossos pecados.
1: Confesso a Deus Todo-Poderoso e a vós, irmãos e irmãs, que pequei muitas vezes por pensamentos e palavras, atos e omissões, por minha tão grande culpa, e peço à Virgem Maria, aos anjos e santos, e a vós, irmãos e irmãs, que rogueis por mim a Deus, nosso Senhor.
0: Deus Todo-Poderoso, tenha compaixão de nós, perdoe os nossos pecados, nos conduza à vida eterna.
1: Amém.
0: Senhor, tende piedade de nós.
1: Senhor, tende piedade de nós.
0: Cristo, tende piedade de nós.
1: Cristo, tende piedade de nós.
0: Senhor, tende piedade de nós.
1: Senhor, tende piedade de nós.
0: Oremos. Irmãos e irmãs, oremos. Deus de poder e misericórdia, que tornastes o presbítero São João Maria Vianney admirável por seu zelo pastoral, concedei-nos, por seu exemplo e intercessão, conquistar no amor irmãos e irmãs para Cristo e com eles alcançar a glória eterna. Por nosso Senhor Jesus Cristo, vosso Filho, que é Deus, e convosco vive e reina na unidade do Espírito Santo, por todos os séculos dos séculos.
1: Amém.

0: do livro do profeta Jeremias. Palavra que foi dirigida a Jeremias da parte do Senhor. Isso diz o Senhor, Deus de Israel. Escreve para ti num livro todas as palavras que te falei. Isto diz o Senhor. Incurável é tua ferida, maligna tua chaga. Não há quem conheça teu diagnóstico. Uma úlcera tem remédio, mas em ti não se produz cicatrização. Todos os teus amigos te esqueceram. Não te procuram mais. Eu te causei uma ferida como se fosses inimigo, como um castigo cruel, por causa do grande número de maldades que te fez endurecer no pecado. Por que gritas em teu sofrimento? É insanável, insanável a tua dor. Eu te tratei com rudeza por causa das tuas inúmeras maldades e por causa do teu endurecimento no pecado. Isso diz o Senhor, eis que eu mudarei a sorte das tendas de Jacó e terei compaixão de suas moradias. A cidade ressurgirá das suas ruínas e a fortaleza terá lugar para suas fundações. Lá sairão cânticos de louvor e sons festivos. Hei de multiplicá-los, eles não diminuirão. Hei de glorificá-los, eles não serão humilhados. Teus filhos serão felizes como outrora, e a comunidade estável na minha presença. E agirei contra todos os que te molestarem. Para chefe será escolhido um dos seus, e o soberano sairá do seu meio. Eu o incitarei, e ele se aproximará de mim. Quem dará a vida em penhor de sua aproximação de mim? Diz o Senhor, sereis meu povo, e eu serei vosso Deus. Palavra do Senhor.
1: Graças a Deus.
0: O Senhor olhou a terra do alto céu.
1: O Senhor olhou a terra do alto céu.
0: As nações respeitarão o vosso nome, e os reis de toda a terra a vossa glória. Quando o Senhor reconstruir Jerusalém e aparecer com gloriosa majestade, ele ouvirá a oração dos oprimidos e não desprezará a sua prece.
1: O Senhor olhou a terra em alto céu.
0: Para as futuras gerações se escreva isto, e um povo novo a ser criado louve a Deus. Ele inclinou-se de seu templo nas alturas, e o Senhor olhou a terra do alto céu, para os gemidos dos cativos escutar e da morte libertar os condenados.
1: O Senhor olhou a terra em alto céu.
0: Assim também a geração dos vossos servos terá casa e viverá em segurança, e ante vós se firmará sua descendência, para que cantem o seu nome em Sião e louve ao Senhor Jerusalém, quando os povos e as nações se reunirem e todos os impérios o servirem.
1: O Senhor olhou a terra em alto céu.

0: O Senhor esteja convosco.
1: Ele está no meio de nós.
0: Proclamação do Evangelho de Jesus Cristo segundo Mateus.
1: Glória a vós, Senhor.
0: Naquele tempo, alguns fariseus e mestres da lei, vindos de Jerusalém, aproximaram-se de Jesus e perguntaram: por que os teus discípulos não observam as tradições dos antigos? Pois não lavam as mãos quando comem o pão. Jesus chamou a multidão para perto de si e disse: escutai e compreendei. Não é o que entra pela boca que torna o homem puro, mas o que sai da boca. Isso é o que torna o homem puro. Então os discípulos se aproximaram e disseram a Jesus: sabes que os fariseus ficaram escandalizados ao ouvir as tuas palavras? Jesus respondeu: toda planta que não foi plantada pelo meu Pai Celeste será arrancada. Deixai-os, são cegos guiando cegos. Ora, se um cego guia outro cego, os dois cairão no buraco. Palavra da salvação.
1: Glória a vós, Senhor.

Caríssimos irmãos e irmãs que celebram conosco aqui na Matriz de São Cristóvão, aqueles também que nos acompanham pelas ondas da Diva FM. Nós ouvimos o texto do Evangelho, uma situação sobre pureza e impureza, uma organização muito importante para o povo de Deus. A lei da pureza e da impureza apareceu no tempo do deserto com uma reta intenção, salvaguardar aquele povo que estava em travessia. Então, algumas situações de pessoas eram consideradas puras e impuras, alimentos considerados puros e impuros, atitudes que eram consideradas puras e impuras. Vejamos bem que a intenção de distinguir o que é puro e do impuro é uma retíssima intenção. A intenção é boa. Proteger as pessoas para que elas não se contaminassem com algo que pudesse lhes fazer mal.

e aquilo que é cultural e secundário, que é apenas uma informação ou serviu para um tempo, depois não se estende mais para outros tempos, porque aquilo não se torna mais necessário. Então vejam, aqui aquilo que era para ser provisório se torna quase que uma lei divina para distinguir o que é puro e é impuro. Por isso a advertência dos mestres da lei com os discípulos de Jesus, ela tem um fundo de verdade. Agora, o que Jesus quer que eles entendam é que a pureza e a impureza não pode estar somente num ritual externo. Não é só lavar as mãos e as coisas ficam puras. Ou se não lavar as mãos, elas ficam impuras. Bom, o gesto de lavar as mãos tem aqui uma importância sanitária, de higiene, e muitas consequências positivas para a nossa vida. Mas não é o fundamental na nossa relação com Deus. E é isso que Jesus quer que aqueles homens entendam. Quer dizer, a pureza não basta estar com a mão limpa, o corpo limpo, tudo limpo fora. Se por dentro existem realidades, situações, sentimentos ruins, negativos, que propagam a mentira, que causam divisão, coloca a pessoa contra as outras, com maledicência, às vezes até com perversidade. Porque eu estou aqui, não são somente palavras, o que vem de dentro não são somente palavras, mas também gestos. Em algum momento Jesus vai dizer que é do coração humano que brota todas as coisas, boas e ruins. Em outro momento ele vai dizer, a boca fala daquilo que o coração está cheio, e aí também os gestos vão ser expressão que tem por dentro. Então a pureza é aqui que é preciso purificar. Temos que lavar as mãos também, tem nenhum problema, devemos até. Mas tomar banho, isso é fundamental. Agora, o cuidado interno, a higienização interna, ela é também muito importante. E se nós não percebemos isso, nós podemos cair num erro que é justamente o que vai causar os fariseus. Ao ouvir aquilo, os discípulos vão dizer, olha, ficaram escandalizados. O que é isso? Há uma resistência. Eles não botaram fé na palavra de Jesus. Continuaram ainda acreditando que a maneira como eles compreendiam estava correta. Vejam aqui, irmãos e irmãs, este perigo. Quando nós não nos abrimos à palavra de Deus para fazer ecoar dentro de nós a sua palavra, levando-nos a uma atitude de conversão. Podemos imaginar que estamos certos e na persistência em estarmos certos, negligenciando a palavra de Deus, nós podemos cair no mesmo erro dos mestres da lei, dos fariseus, com o perigo da mesma consequência. A planta que não foi plantada pelo Pai Celeste, que será arrancada. Cegos guiando cegos. E a fatalidade está à frente. Os dois cairão no buraco. Se nós começamos a acreditar que o que nós achamos, o que nós compreendemos está muito cheio de verdade, nós podemos cair nessa presunção de achar que a palavra de Deus é para os outros e não é para mim. É para gerar a conversão dos outros e não em. E é essa advertência que Jesus nos faz nesta manhã. Os irmãos e irmãs, esse dia que é dedicado aos sacerdotes, celebrando a memória de São João Maria Vianney, é um homem muito simples, um camponês, que recebe o chamado de Deus, vive com muita dificuldade o seu ministério, há um início muito turbulento, proibição de atender confissões. Mas ele profundamente obediente. Se as pessoas às vezes zombavam da sua ignorância, zombavam da sua maneira de ser padre, ele concordava, não revidava, não enfrentava, não tentava justificar, porque para ele o mais importante era fazer a vontade de Deus. Por isso ele nos inspira, porque não revidando em nenhum desses momentos, mesmo sendo humilhado, foi reconhecido como um grande sacerdote, e aquilo que a ele foi proibido, que era atender a confissão, ele se tornou exemplar, de modo que multidões vinham a ele, justamente para receber dele a absolvição e uma orientação para a sua. Aquele que era aparentemente ignorante, revelou possuir não a sabedoria humana, mas a sabedoria de Deus. Um homem que não se fechou para

0: Deus. Por isso, o exemplar para todos nós padres e também para a nossa vida eclesial. Convite a não negligenciar qualquer coisa que podemos fazer em vista da nossa conversão, em vista da nossa salvação. Irmãos e irmãs, reunidos em Cristo, o bom pastor, elevemos as nossas intenções ao Pai com confiança filial e lhe peçamos: Senhor, ouvi-nos.
1: Senhor, ouvi-nos.

0: por toda a comunidade cristã, para que no serviço à comunidade saiba oferecer nutrimento, curar as feridas e oferecer a própria vida com confiança filial, peçamos.
1: Senhor, ouvi-nos.
0: Pelo nosso bispo Dom Giovanni, pastor desta igreja de Divinópolis, que apoiado pelo seu presbitério e repleto de ternura e responsabilidade, possa ter a felicidade de um ministério fecundo, com confiança filial, peçamos.
1: Senhor, ouvi-nos.
0: Por todos aqueles em que o Espírito suscita a vocação ao cuidado pastoral, para que, amparados por pessoas sábias, desenvolvam a delicadeza e o discernimento necessários à sua missão, com confiança filial, peçamos.
1: Senhor, ouvi-nos.
2: Pela realização pessoal e ministerial do diácono Fábio, que ontem celebrou 2 anos da sua ordenação diaconal, rezemos ao Senhor.
1: Senhor, ouvi-nos.
2: Ó Deus, que manifestais o vosso rosto no cuidado dos pastores santos, acolhei as nossas preces nessa memória de São João Maria Vianney, por Cristo nosso Senhor.
1: Amém.

0: Orai, irmãos e irmãs, para que esse sacrifício meu e vosso seja aceito por Deus Pai Todo-Poderoso.
1: Receba, ó Senhor, por tuas mãos este sacrifício para a glória do seu nome, para o nosso bem de toda a sua santa igreja.
0: Olhai, Senhor, para os dons colocados sob o vosso altar na celebração da memória de São João Maria Vianney. E como por esses santos mistérios lhe destes a glória, concedei-nos agora o vosso perdão. Por Cristo nosso Senhor.
1: Amém.
0: Senhor esteja convosco.
1: Ele está no meio de nós.
0: Corações ao alto.
1: O nosso coração está em Deus.
0: Demos graças ao Senhor nosso Deus.
1: É nosso dever e a nossa salvação.
0: Na verdade, é digno e justo. É nosso dever e salvação dar-vos graças sempre em todo lugar. Senhor Pai Santo, Deus Eterno e Todo-Poderoso, por Cristo Senhor nosso. É Ele o bom pastor, que deu a vida por suas ovelhas, e continua a apacentar o seu rebanho, doando à igreja pastores segundo o seu coração. Na vida de São João Maria Vianney, reconhecemos os sinais do vosso amor por nós. Na sua voz, a vossa palavra, nos seus gestos, o vosso poder. Por isso, com a multidão dos anjos e dos santos, entoamos o hino da vossa glória, dizendo com a igreja toda a uma só voz.
1: Santo, santo, santo, Senhor Deus do universo, o céu e a terra proclamam a vossa glória. Hosana nas alturas, bendito que vem em nome do Senhor. Hosana nas alturas.
0: Na verdade, ó Pai, vós sois santo, fonte de toda santidade. Santificai, pois, estes dons, derramando sobre eles o vosso Espírito, a fim de que se tornem para nós o corpo e o sangue de nosso Senhor Jesus Cristo.
1: Enviai o vosso Espírito Santo.
0: Estando para ser entregue, abraçando livremente a paixão, Jesus tomou o pão, pronunciou a bênção de ação de graças, partiu e o deu aos seus discípulos, dizendo: tomai todos e comei, isto é o meu corpo que será entregue por vós.

Do mesmo modo, no fim da ceia, Jesus tomou o cálice em suas mãos e, dando graças novamente, o entregou aos seus discípulos, dizendo: Tomai todos e bebei. Este é o cálice do meu sangue, sangue da nova e eterna aliança, que será derramado por vós e por todos para a remissão dos pecados. Fazei isto em memória de mim.

0: Mistério da fé.
1: Anunciamos, Senhor, a vossa morte e proclamamos a vossa ressurreição. Vinde, Senhor Jesus.
0: Celebrando, pois, o memorial da morte e ressurreição do vosso Filho, nós os oferecemos, ó Pai, o pão da vida e o cálice da salvação. E vos agradecemos porque nos tornastes dignos de estar aqui na vossa presença e de vos servir.
1: Aceitai, ó Senhor, a nossa oferta.
0: Suplicantes, vos pedimos que, participando do corpo e sangue de Cristo, sejamos reunidos pelo Espírito Santo num só corpo.
1: O Espírito nos una num só corpo.
0: Lembrai-vos, ó Pai, da vossa Igreja, que se faz presente pelo mundo inteiro, que ela cresça na caridade em comunhão com o Papa Leão, nosso Bispo Giovanni Luiz, os bispos do mundo inteiro, os presbíteros, lembremos especialmente o Padre Flávio, de mim, os diáconos, especialmente o diácono Fábio, e todos os ministros do vosso povo.
1: Lembrai-vos, ó Pai, da vossa Igreja.
0: Lembrai-vos também na vossa misericórdia dos nossos irmãos e irmãs que adormeceram na esperança da ressurreição. De maneira carinhosa e saudosa, lembramos aqui Geraldo Jadir dos Reis Medeiros, por quem celebramos o sétimo dia. Bem como também os padres falecidos, aqueles que nós conhecemos e amamos. De todos que partiram desta vida, acolhei junto a vós na luz da vossa face.
1: Concedei-lhes, ó Senhor, a luz eterna.
0: Enfim, nós os pedimos, tende piedade todos nós, e dai-nos participar da vida eterna, com a Virgem Maria, Mãe de Deus e Nossa Mãe, com São José, seu justo e amado esposo, os apóstolos, São João Maria Vianney e todos os santos que neste mundo viveram na vossa amizade, a fim de vos louvarmos e glorificarmos por Jesus Cristo, vosso Filho. Por Cristo, com Cristo e em Cristo, a vós, Deus Pai Todo-Poderoso, na unidade do Espírito Santo, toda honra e toda glória por todos os séculos.

0: Rezemos com amor e confiança a oração que o Senhor Jesus nos ensinou.
1: Pai nosso que estais nos céus, santificado seja o vosso nome. Venha a nós o vosso reino, seja feita a vossa vontade, assim na terra como no céu. O pão nosso de cada dia nos dai hoje, perdoai as nossas ofensas, assim como nós perdoamos a quem nos tem ofendido. E não nos deixeis cair em tentação, mas livrai-nos do mal.
0: Livrai-nos de todos os males, ó Pai, dai-nos hoje a vossa paz. Dados pela vossa misericórdia, sejamos sempre livres do pecado, protegidos de todos os perigos, enquanto aguardamos a feliz esperança e a vinda gloriosa do nosso Salvador, Jesus Cristo.
1: Vosso é o reino, o poder e a glória para sempre.
0: Senhor Jesus Cristo, disseste aos vossos apóstolos: eu vos deixo a paz, eu vos dou a minha paz. Não olheis os nossos pecados, mas olhai, Senhor, a fé que anima essa igreja que é vossa. Dá-lhe, segundo o vosso desejo, a paz e a unidade. Vós que sois Deus com o Pai e o Espírito Santo.
1: Amém.
0: Paz do Senhor esteja sempre convosco.
1: O amor de Cristo nos uniu.
0: Cordeiro de Deus,
1: que tirais o pecado do mundo, tende piedade de nós. Cordeiro de Deus, que tirais o pecado do mundo, tende piedade de nós. Cordeiro de Deus, que tirais o pecado do mundo, dai-nos a paz.
0: Felizes os convidados para a ceia do Senhor, eis o Cordeiro de Deus que tira o pecado do mundo.
1: Senhor, eu não sou digna de que entreis em minha morada, mas dizei-me uma palavra e eu serei salva.

0: Oremos, irmãos e irmãs, oremos. Deus Todo-Poderoso, a mesa celestial, revigore e aumente as forças do alto em todos que celebram a memória de São João Maria Vianney, para podermos guardar íntegro o dom da fé e progredir no caminho da salvação que este santo nos mostrou. Por Cristo nosso Senhor.
1: Bom dia.
2: Bom dia.
1: Esse final de semana a igreja comemorou o Dia dos Padres, mas hoje é o dia oficial. Por isso, Padre Marcelo, você já deve ter percebido que isso aqui é um grupo seleto, é um grupo privilegiado de missa diária, com chuva, sem chuva, frio ou calor. Nós queremos agradecer você e o Padre Flávio pelo carinho, pela dedicação que vem celebrar conosco, pedindo a Nossa Senhora que abençoe vocês. Em especial também o nosso diácono permanente, o Fábio, que faz 2 anos. Vamos pedir a Nossa Senhora que abençoe vocês, que tem, nós sabemos que essa missão não é fácil. Que Nossa Senhora proteja vocês e que o Senhor dê sabedoria, paciência e caridade com o seu povo. Ave Maria, cheia de graça, o Senhor é convosco. Bendita sois vós entre as mulheres. Bendito é o fruto do vosso ventre, Jesus. Santa Maria, Mãe de Deus, rogai por nós, pecadores, agora e na hora de nossa morte. Dá para sair um parabéns aí, bem gostoso para os padres. Todos os padres, em especial.

0: Muito bem, obrigado pela homenagem, também pelas orações a mim e ao Padre Flávio. E foi bom você falar da missa diária, porque amanhã o Padre Flávio não está aqui, nem eu. Quem estará com você será o Diácono Fábio, e por honestidade eu acho que eu tenho que dizer, porque alguns são de missa diária, todo cristão tem o direito e o dever de participar da missa. A celebração da palavra é um remédio para aqueles que não podem ir. Então amanhã o Diácono Fábio estará com você celebrando a palavra, e aqueles que são de missa, fica aí o comunicado. O Senhor esteja convosco.
1: Ele está no meio de nós.
0: Abençoe-vos o Deus Todo-Poderoso, Pai e Filho e Espírito Santo.
1: Amém.
2: Um bom dia a todos, um bom trabalho e de em paz. E que o Senhor vos acompanhe.
1: Graças a Deus.

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0: 7h47.
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8: 7h54.
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12: 7:57.
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0: 8 e 1.
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0: 8 e 12.
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0: 8h20.
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0: 8h23.
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9: 8:28.

8:35.

0: 8h39.
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0: 8h43.
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0: 8:46.

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6: 91.
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9: Olá, bom dia para você, ligadinho aqui no Diocese Informa. Começa na sexta-feira, dia 7 de agosto, a tradicional novena em honra à Sagrada Família no bairro Danilo Passos 1, em Divinópolis. Este ano, os festejos completam 27 anos e serão conduzidos pelos padres Luiz Carlos Amorim e João Batista Gomes. Olha só, a abertura, né? Primeiro dia da novena na sexta, começa às 18h30 com o terço e 19h tem a celebração com o pároco Luiz Carlos Amorim. No sábado, segundo dia da novena, 18h30 o terço e 19h a celebração com o padre João Batista Gomes. No dia 9, domingo, terceiro dia da novena, às 18h30 tem o terço e 19h celebração aí com o padre João Batista. Segunda-feira, quarto dia da novena, 18h30 o terço e 19h é a vez do padre Edmar Antônio de Souza celebrar. Na terça-feira, quinto dia da novena, quem celebra por lá é o padre Marcos Paulo. Na quarta-feira, é a vez do padre Rodrigo Botelho conduzir a celebração das 19h no sexto dia da novena. Na quinta-feira, sétimo dia da novena, quem celebra é o Monsenhor Pedro Gondim. Na sexta-feira, dia 14, é o oitavo dia da novena, quem estará por lá é o padre Anderson Nunes. No dia 15, último dia da novena, vai dar no sábado, o padre João Batista Gomes é quem celebra. Lembrando, gente, que a cada dia, um diácono desses que estão comemorando aí aniversário de ordenação estará por lá também acompanhando e co-celebrando, né, esses momentos aí da novena da Sagrada Família. O dia da Sagrada Família no domingo, dia 16 de agosto, 7h tem celebração com o padre Luiz Carlos Amorim, 9h celebração com as crianças e quem conduz aí é o padre João Batista Gomes e 19h os dois padres celebram então o encerramento da festa da Sagrada Família lá no bairro Danilo Passos. Lembrando que após as celebrações da novena e também no dia da festa, tem barraquinhas na Praça Antônio Otaviano de Souza. E esta semana, até sexta-feira, a paróquia está recolhendo alimentos para auxiliarem aí nas comidas, né, das barraquinhas da paróquia Sagrada Família. Perdeu os detalhes dessa programação? Tem lá no nosso site. O site você já sabe, diocesedivinopolis.org.br. Eu volto daqui a pouco com outras notícias.
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1: 9 e 4. 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

Louvado seja nosso Senhor e Salvador Jesus Cristo, para sempre seja louvado. Começamos mais um Alegrai-vos no Senhor, bom dia com alegria, bom dia a você que é de dia, bom dia a você que está aí nesse dia tão especial, nesse dia 4 de agosto, dia do sacerdote, e com alegria acolho a todos vocês e dedicamos este nosso Alegrai-vos o Senhor a todos os padres, a todos os sacerdotes, que Deus abençoe a você e toda a sua família. Vamos iniciar com alegria.

Isso mesmo, hoje dia 4 de agosto, iniciando o nosso Alegrai-vos no Senhor. E o que você está fazendo agora? Pare um pouquinho, vamos juntos rezar, iniciar a nossa no nosso programa na presença sempre dele, de Deus, o nosso bom Pai. E começando este nosso programa, vamos pedir a bênção e a proteção dele, desse Senhor que caminha conosco, fortalece a nossa caminhada de fé. E juntos, em nome do Pai, e do Filho, e do Espírito Santo. Amém. E hoje, neste dia 4 de agosto, e começo com uma frase célebre deste grande sacerdote, São João Maria Vianney. Se tivéssemos fé, veríamos Deus escondido no sacerdote, como uma grande luz que por detrás do vidro está e quer revelar a cada um de nós. Ah, se entendêssemos na terra o que é um padre, morreríamos não de susto, mas sim de amor. O sacerdote é o amor do coração de Jesus. Senhor Jesus, nesta manhã, neste dia 4, queremos dedicar nesta manhã a nossa prece, nossa oração a todos os sacerdotes. E eu quero convidar você agora, o que estás fazendo? O Padre está presente do nascer ao morrer na vida de todo cristão. Por isso eu quero que você agora recorde aí do sacerdote que fez parte e faz parte da sua vida, da sua história. No batismo, primeira Eucaristia, Crisma. Coloque diante de Deus a vida destes nossos queridos irmãos, na sua fragilidade humana, mas que Deus capacita a cada dia. Abençoai, Senhor, o padre da minha paróquia. Reze pelo padre da sua igreja, da sua paróquia. Abençoai, Senhor, e protegei, para que seja um verdadeiramente sinal da presença do seu amor no mundo em que nós vivemos. Abençoai, Senhor, e santificai as nossas famílias. Estamos em pleno mês vocacional. Algumas comunidades já celebrando a Semana da Família. Queremos pedir ao Senhor que abençoe, proteja. E toda vocação nasce da família, e vocação acertada, vida feliz. Toca, Senhor, com teu amor a nossas casas, nossas famílias, para que sejam celeiros de vocações santas, que levem homens e mulheres também que dedicam ao seu serviço, ao anúncio, com alegria. Abençoai, Senhor, e protegei o nosso lar, para que nós possamos crescer na graça, no amor e na fidelidade. E que é exemplo do Cristo sacerdote eterno, ungido do Pai, nós também possamos sermos homens ungidos pela força do teu amor, com o óleo santo da alegria. Abençoai, protegei, Senhor, e mais uma vez eu peço, reze pelo padre da sua paróquia. Você conhece aquele que marcou a sua vida? Peça a Jesus.

e que este óleo, como bálsamo que cura, que toca, que transforma, possa abençoar todos os sacerdotes. E uma vez mais, você que está me acompanhando, reze pelo padre, reze pela igreja, e juntos peçamos que este grande óleo, o óleo que nos fortalece todos os dias, possa nos ajudar a seguir ao próprio Cristo, o sumo e eterno sacerdote, porque o sacerdote é o amor do coração de Jesus. Permaneça conosco, voltamos em seguida com Alegrai-vos no Senhor.

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Isto mesmo, voltamos com alegria, voltamos para o nosso momento da palavra de Deus, pedindo a este Deus que possa tocar, abençoar e transformar o nosso coração. No nosso Alegrai-vos o Senhor, a palavra de Deus.

0: Deus quer falar conosco e, sobretudo, tocar o nosso coração. O Evangelho é de Mateus 15, de 1 a seguinte. Mateus 15, de 1 a seguinte. Juntos, o Senhor esteja convosco. Ele está no meio de nós. Proclamação do Evangelho de Jesus Cristo segundo São Mateus. Glória a vós, Senhor. Naquele tempo, alguns dos fariseus e mestres da lei, vindo de Jerusalém, aproximaram-se de Jesus e perguntaram: Por que os teus discípulos não observam a tradição dos antigos, pois não lavam as mãos quando comem o pão? Jesus chamou a multidão para perto de si e disse: Escutai e compreendei. Não é o que entra pela boca que torna um homem impuro, mas o que sai da boca. Isto é, o que torna o homem puro. Então, os discípulos aproximaram-se e disseram de Jesus: Sabes o que os fariseus quiseram falar e ficaram escandalizados ao ouvirem as suas palavras? Jesus respondeu: Toda planta que não for plantada pelo meu Pai Celeste será arrancada. Deixai-os, são cegos guiados, guiando cegos. Ora, se um cego guia outro cego, os dois cairão no buraco. Palavra da salvação.
1: Vem, fala comigo, Deus. Vem.
0: É isso mesmo, palavra que transforma, palavra viva que nos dá a luz para que possamos caminhar seguindo os passos de Jesus. E que palavra forte e bonita neste dia 4 de agosto, mês vocacional. E o Evangelho sempre, irmãos e irmãs, nos coloca diante de uma pergunta. E hoje a pergunta que o Evangelho nos faz e é importante: onde está a verdadeira pureza de coração? E olha Jesus, ele é questionado pelos fariseus, pelos seus discípulos, porque os seus discípulos observavam e determinavam aquelas tradições, lavar as mãos. E o mais bonito que vemos em Jesus, e é impressionante, que Jesus ele vai além das aparências. Eles estavam preocupados com aquilo que aparecia por fora. Quantos de nós, né? Hoje vivemos num tempo assim, sempre para mostrar às pessoas o que está externo. Deus não preocupa com isso. Deus vê o que está dentro, de dentro para fora. Ele vai além das normas, dos costumes. Jesus aproveita aquela ocasião para conduzir os seus ouvintes e diz algo que vai profundamente tocar o coração dos fariseus. Deus olha o coração, ele dizendo. E Jesus então diz: Escutai e compreendei. Não é o que entra pela boca que torna o homem puro, mas aquilo que sai da sua boca. A gente até diz aquele ditado, né? A boca fala o que o coração está cheio. É isso mesmo. Você não fala o que não tem dentro de si. Você não dá ao outro aquilo que está vazio. Eu somente oferto ao outro aquilo que eu tenho. É como que eu sempre gosto de dizer isso. Você, mãe, pai, sacerdotes também, nós não vamos dar ao outro aquilo que está vazio. Nós precisamos ter para oferecer. E hoje nós estamos vivendo num tempo assim, e essas cobranças geram exatamente por causa que nós, às vezes, estamos sugados, porque nós não temos e queremos oferecer. E veja Jesus, ele é profundo quando diz: revelar aquilo que é a raiz que às vezes está dentro de nós.

nós, do nosso coração, da nossa vida, antes de aparecer com palavras, atitudes, muitas das vezes que nós trazemos, Deus quer revelar ao meu e ao seu coração. Por isso, irmãos e irmãs, não basta cuidar só das aparências, né? Aparência, às vezes, a gente precisa, claro, apresentar para o outro, mas cuidar da aparência religiosa, aqui é importante que Jesus está dizendo, é isso. Podemos participar da missa, podemos rezar, fazer novena, conhecer muitas orações, mas às vezes guardamos mágoa, orgulho, inveja das pessoas, ressentimentos, julgamentos. Nos falta às vezes caridade com os nossos irmãos e irmãs. Claro, à luz do que nós celebramos hoje, São João Maria Vianney foi um santo, um camponês, um padre camponês, assim ele gostava de ser chamado, cura d'Ars. Fez a sua vida valer a pena porque quis ser o menor de todos. E é impressionante, né? Ser o patrono dos sacerdotes. Porque quis ser o menor. E Jesus sempre ensina. Dentre vós, aprendei. Quem se torna menor, se torna maior no reino dos céus. Quem serve mais, quem ama mais. Como história bonita de São João Maria Vianney. Um padre que foi rejeitado, viu? São João Maria Vianney foi rejeitado muitas vezes pelas pessoas, foi rejeitado pelos homens, e quando ali em Arce muitas almas estavam sendo levadas para o céu, e tem uma imagem na França, e quem teve a graça de conhecer, apontando para cima, São João Maria Vianney diz, nós seguimos a Jesus, o nosso coração tem que ter coração de Jesus. Alguns até dizem, e é importante, porque essa frase célebre dele, né? O sacerdote é o coração de Jesus, é o amor do coração de Jesus. Mais do que ter cara de padre, tem gente que fala isso, né? Eu já escutei muito isso, padre jovem, você não tem cara de padre. Que bom, eu fico feliz quando me falam que não tem cara, mas alguns que falam, eu preciso, o senhor tem jeito, então coração, o jeito talvez seja coração de padre. Não precisa ter cara. A gente precisa ter o coração de Jesus. Que você tenha também, irmão, irmã, um coração. E olha, o evangelho de hoje é profundo, né? Como está o seu coração agora? Às vezes é mais fácil enxergar o erro do outro do que reconhecer aquilo que precisa ser convertido dentro de nós. A fé não pode ser somente de aparência. A fé precisa transformar o meu e o seu coração. Jesus afirma hoje, toda palavra e todo aquele que é plantado pela palavra do Pai vai criar uma raiz profunda. O que existe dentro de mim? Deus planta. E eu te convido hoje, deixe Deus arrancar aquilo que não convém, arrancar para bem longe do seu coração. Não basta pedir a Deus que mude as circunstâncias, mas precisamos pedir a Deus que toque o meu, mude o seu coração. E o evangelho termina dizendo exatamente isso, né? Essa frase forte, deixai-os, são cegos guiando outros cegos. E eu sempre peço essa graça a Deus, todos os dias, que eu possa conduzir almas para Deus, não para mim mesmo. E você, pai, mãe de família, peça a Deus essa graça de ser uma mulher como mãe, pai, um homem fiel que leve seu filho para junto de Deus. Não queremos ser cegos guiando outros cegos, porque o verdadeiro discípulo não é aquele que pensa que já sabe tudo, pronto e acabado, não. É aquele que permanece com o coração aberto para aprender de Jesus, porque Jesus purifica o nosso coração, purifica aquilo que ninguém vê. Deus não quer somente pessoas que cumpram regras religiosas. Deus quer filhos semelhantes ao seu. Peça a Deus hoje isso. Senhor, arranca de nós tudo aquilo que não foi plantado por ti e dai-nos um coração semelhante ao teu. Que hoje, a exemplo de São João Maria Vianney, possamos caminhar, anunciar, apontar para o Cristo que vivo está entre nós. Dai-nos, Senhor,
alma, um coração missionário que anuncie e que testemunhe teu amor. Essa canção dedico a todos os sacerdotes de nossa igreja particular de Divinópolis.

0: E isto mesmo nós pedimos, que tenhamos todos um coração semelhante ao de Jesus, com almas voltadas para Ele, como nos ensina São João Maria Vianney, apontando para o céu. Permaneça conosco no nosso Alegrai-vos no Senhor, neste dia todo especial, dia do sacerdote, dia de São João Maria Vianney. Volte comigo.
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0: 9:34.
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7: 9:37.
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10: E voltamos com Alegrai-vos no Senhor, uma alegria chegar até a sua casa, chegar à sua família, um abraço carinhoso, forte. Olha, o nosso povo é muito carinhoso mesmo. Quantas mensagens, viu, pela manhã, o padre recebeu, no final de semana também, né? Já rezamos no primeiro domingo a vocação sacerdotal, rezamos por todos os religiosos, de maneira especial pelos bispos, pelo nosso Papa, e quero rezar pelo nosso Bispo Dom Giovanni, pelo nosso Papa Leão e por todos os sacerdotes. Você, né, é convidado a rezar pelo padre da sua paróquia. Você já abraçou o seu padre, mais do que a sua mensagenzinha, é bom o padre receber a mensagem, né, no domingo. Obrigado à comunidade de Santa Luzia, fizeram uma linda homenagem para o padre, falei que iria agradecer aqui, e agradeço a todos da comunidade de Santa Luzia, né, que me abraçaram, estiveram junto comigo, né, na celebração lá na comunidade. Deus abençoe a todos vocês. Obrigado a todos aqueles que mandaram mensagem, estivemos juntos neste final de semana. E aqui, agora, antes mesmo de entrar na rádio, uma senhora, né, me abraçou e disse: padre, rezo todos os dias por você. E é assim, é através da oração, é através do seu sim bendito, né, que é uma oração simples, mas que chega ao coração de Deus, viu? Reze pelo seu padre, reze pela igreja e, de maneira especial, acolha este grande dom que é o sacerdote, né? Como dizia no início do nosso programa, né? O padre, ele é enviado em missão e ele está aí na sua paróquia porque ele quer servir e fazer também valer a pena o seu ministério, né, dando sentido e beleza à sua vida, para também dar sentido e beleza à vida de uma comunidade. Então, reze pelo seu padre e vamos rezar por todos os sacerdotes. Obrigado ao pessoal daqui de Divinópolis, à minha comunidade tão querida lá de São Luís Gonzaga. Um abraço a todos vocês do bairro São Luís. Um abraço também ao pessoal da paróquia do Bom Jesus. Eu sempre nesse dia recordo com alegria, né, se sou padre, devo também a tantos homens sacerdotes que me deram como exemplo, testemunho, né? Lembro com na saudosa lembrança do querido padre Euclides. Recordo também com carinho Monsenhor Evaristo, um grande sacerdote. Quem não lembra, né, este sacerdote que marcou a vida de tantos outros com seu jeito, seus gestos, né, rendendo graças a Deus pelo dom da vida dele, Monsenhor Evaristo, que junto de Deus possa, né, continuar intercedendo por tantos. E rezo também, né, hoje por padre Cristiano Alisson, que foi também meu grande motivador vocacional, padre Carlos Henrique e tantos outros sacerdotes. É bom a gente dizer e rezar por homens sacerdotes que doam a vida, com seu jeito de ser e anunciam e testemunham o verdadeiro evangelho. Não deles, mas o evangelho do Cristo Jesus. Um abraço então a todos vocês aqui de Divinópolis, a paróquia de São José. Hoje eu recebi muitas mensagens do querido bom povo lá de São José, que tenho no coração, sim, viu? Vocês são meu primeiro amor mesmo, eu tenho vocês no meu coração. Um abraço ao Padre Pedro, hoje também está lá com eles Padre Bruno. Um abraço ao pessoal lá de Carmo do Cajuru, mandando muitas mensagens, um final de semana não diferente. Um abraço também, agora a minha paróquia, né? A paróquia de Nossa Senhora Aparecida. Obrigado aos jovens, fizeram uma linda missa no domingo. Nós tivemos uma missa belíssima na missa da noite lá, das 19h30, adoração às 19h. O EJC hoje pela manhã já me surpreenderam com uma mensagem carinhosa na rede social. Obrigado, viu, aos jovens da nossa querida comunidade paroquial Nossa Senhora Aparecida aí, de Cláudio. Um abraço carinhoso a vocês, jovens do EJC, e cada vez mais que possam levar o nosso coração sempre ao coração do Cristo Bom Pastor. Um forte abraço e sinto muito amado e cuidado também por vocês jovens, e meu coração jovem padre também tem um coração especial que pulsa pela juventude da nossa diocese de Divinópolis. Quero abraçar você que mandou aqui pelo nosso WhatsApp na rádio, mande aqui no WhatsApp da rádio e sua mensagem o padre vai ler e vai rezar com você. Mas somente para lembrar que começamos agora, domingo, isso mesmo, domingo, dia 9, em todas as comunidades, começamos a Semana Nacional da Família e pedindo a família de Nazaré, Jesus, Maria e José. Isso mesmo. Pedindo à família de Nazaré que nos abençoe e proteja todas as nossas famílias.

Esse é o tema, né, da Semana Nacional da Família. Família, torna-te o que é. E teremos lá na nossa paróquia Nossa Senhora Aparecida uma programação bonita, viu? É, lá em Cláudio, participe, celebre juntos na Semana Nacional da Família. Começamos domingo, dia 9, é isso mesmo, domingo, dia 9. Começamos com a abertura da missa das 9 horas da manhã. Bênção especial para todos os pais. Então leve seu papai, vamos rezar juntos na missa das 9 horas da manhã, abertura da Semana Nacional da Família. Segunda-feira temos palestras com a catequese e as suas famílias. Terça-feira teremos uma missa especial para gestantes, bênção para as grávidas, participação da juventude, EJC, EAC, celebre conosco. Na quarta-feira teremos um momento bonito de celebração de renovação dos votos matrimoniais com a participação do SCC paroquial. Temos também na quinta-feira eucarística, leve a sua intenção às 18 horas, adoração com a participação da pastoral vocacional, rezando neste mês vocacional. Participe celebrando logo em seguida a missa com todos os ministros extraordinários da Santíssima Eucaristia, o apostolado da oração, todos são convidados a participar conosco. Na sexta-feira teremos a caravana que irá celebrar junto à comunidade de São Bento, ali muito próximo do bairro São Bento. Nós celebraremos na casa da Dona Nelly, no bairro São Bento, indo ali para Bucânia, aquele bairro ali de São Bento. Vamos celebrar. E dia 15 teremos um grande momento, a carreata com as famílias. Pegue o seu veículo, vamos juntos com a Sagrada Família, percorrendo as comunidades ali em torno da nossa matriz de Nossa Senhora Aparecida. E terminamos com a missa da família, bênção eucarística. É isso mesmo, pegue seu veículo e vamos junto com a imagem da Sagrada Família, louvando e bendizendo as famílias, e teremos um momento bonito de adoração ao Santíssimo Sacramento e na intenção de todas as famílias. E este dia será o dia 15, sem ser nesse, no próximo nós teremos então a abertura domingo agora, Semana Nacional da Família. Vamos celebrar a família de Nazaré e também a nossa família.

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0: Bom dia, Padre Guilherme. Tua bênção. É, paz e bem. Feliz dia dos padres para você, para todos os padres, né? Do mundo inteiro. E peço um bocado de oração para toda a minha família, para mim, para toda a família Rodrigues, para todas minhas filhas, meu filho, Nora, Gênio, para Ju, né? A nossa cantora. E para todo mundo que estiver ouvindo, para todo mundo que está fazendo muita oração, muita saúde. Um abração para você, muita saúde para você também, Padre Guilherme. Feliz dia dos padres, viu? Com muita saúde e muita paz. Fica com Deus. É Helena de Ermida, mãe da Ju.
1: Obrigado, Helena. Deus abençoe. Muito obrigado a você e toda a sua família pelo carinho.
0: Bom dia, Padre Guilherme.
1: Bom
0: Sua
1: dia. Deus
0: bênção. A
1: abençoe.
0: Maria Gonçalves de Carmo do Cajuru.
1: Deus abençoe, Maria.
0: Pode contar com minhas orações, pois eu já rezei para todos os padres, os conhecidos e os que eu ainda não conheço, incluindo o senhor, viu?
1: Amém. Muito
0: Muito
1: obrigado.
0: conhecido que mora no meu coração. Fica com Deus. Bom dia.
1: Amém.
0: Ah, Padre Guilherme, outra coisa. Amanhã, o senhor reza para mim hoje, que amanhã estão fazendo aniversário.
1: Amém.
0: E
1: Deus
0: para o
1: a...
0: Dom Francisco Cota também, que faz aniversário amanhã, tá bom?
1: Tá.
0: Eu tinha me esquecido, mas agora eu lembrei depressa.
1: Coisa boa. Deus abençoe, viu? A você e a toda a sua família. Feliz Natalício a você e a todos os sacerdotes, ao bispo que celebra aí o seu Natalício. Olha só. É uma criancinha. Deus abençoe a Maria Flor que tá falando. Olha como é que ela já tá esperta, ó. Deus abençoe, viu? Minha filhadinha mandou aqui agora. Que Deus abençoe a Flor Flor, viu? Com muita saúde e muita paz. Obrigado pelo carinho.
0: Bença, Padre Guilherme, aqui é a Marta.
1: Deus abençoe, Marta.
0: Parabéns para você por esse dia tão especial, teu padre. Fica com Deus e um abraço. Estou com muita saudade. Parabéns para você. Eu estou rezando para você, viu? Que Deus abençoe muito, muito, muito essa carreira tão especial na sua vida.
1: Amém. Muito obrigado, viu, Marta? Você e a toda a sua família.
2: Salve Maria, bom dia, Padre Guilherme.
1: Bom dia.
2: Ah, não, Padre Guilherme, é muita coisa para falar, então o tempo é curto.
1: Isto.
2: Queria pedir hoje para todos os padres, tá?
1: Tá certo.
2: Oração por todos os padres que conheço, que eu não conheço, seminarista, diáconos, e as vocações sacerdotais e religiosas, e primeiro também para o padre que me batizou,
1: Olha só isso mesmo.
2: que eu não sei mais quem é, porque os idosos que sabem estão todos com Alzheimer. O que fez meu casamento, Padre Evaristo, Senhor Evaristo, o bispo que me crismou, eu acho que foi em 69, 69 não. Ah, não, eu sei que eu estava com 9 anos. Ah, então, isso mesmo. Então, todos que me tratam com muito carinho.
1: Amém. Coisa boa, viu? Que Deus abençoe a você e abençoe todos os sacerdotes, viu? Com muita saúde e muita paz. É, mandaram aqui no nosso programa também a Nádia. Bom dia, Padre Guilherme. Feliz dia do Padre. Obrigado pelo carinho do Senhor e que o Senhor continue sendo presença de Deus. Um abraço. A Liliane, abraço ao do Gabriel e da Rafaela aqui da Igreja de Nossa Senhora da Piedade. Parabéns pelo dia dos padres. Obrigado, viu? Um abraço apertado aos nossos queridos lá da comunidade do Realengo, Nossa Senhora da Piedade. Feliz, bom dia, padre. Peço sua bênção, oração pelo meu companheiro Leonardo, meu pai José, meu avô, padrinho, todos da comunidade de Barreiro. É a Liliane na comunidade aqui de Barreiro de Carmo do Cajuru. Que o senhor continue sendo presença de Deus. Um abraço. Deus abençoe, Liliane, você e toda a família. O Jaime também. Bom dia, Padre Guilherme. Sua bênção. Que neste dia de hoje, não só, mas que Deus possa abençoar todos os sacerdotes por intercessão de São João Maria Vianney, fortalecendo com bênção, saúde e muita paz. É o Jaime, queridíssimo lá da Água Limpa. Um forte abraço, viu? A você, Jaime. A Mirilaine, lá do São José. Olha, parabéns, Padre Guilherme. Deus te abençoe sempre. A Esther, a Joyce, a Mariana aqui do São José. Muito obrigado pelo carinho de sempre, viu, Mirilaine? Deus abençoe você e toda a sua família. Obrigado pelo carinho e pelo cuidado que tem com todos os sacerdotes também. Bom dia, Padre Guilherme. Deus abençoe o senhor em oração por todos os padres. Peço também oração pela minha família. É a Maria Aparecida que está pedindo. A Dorinha, também do bairro Itacolome, também pedindo oração por todos os sacerdotes. Que Nossa Senhora da Piedade abençoe o seu sacerdote. Amém. Muito obrigado, Dorinha, você e toda a sua família. A Claudiana, lá do Carmo do Cajuru. Bom dia, Padre Guilherme. Peço oração por meus filhos, João Miguel, Felipe, também a Selma, a Norinha, e de maneira especial por todos os sacerdotes. Deus abençoe. A Esther pedindo oração por toda a sua família. Bom dia, Padre Guilherme. Peço a sua bênção. Estou ouvindo o programa aqui. Mando um abraço para toda a minha família: Alessandra, meus filhos Geraldo, meu marido José, meus filhos Geraldo e Ítalo, meu marido José Emílio, minhas noras, Maria Eduarda, Elaine e todos os netos. Padre, rezo pelo seu sim bendito. Estaremos em Divinópolis na missa do Padre Cristian. Ah, coisa boa, alegria aí, ó. Então Deus abençoe a todos. Meire Oliveira, bom dia, Padre Guilherme. Peço oração por toda a minha família. De maneira especial, hoje rezo pelo senhor. Que missa maravilhosa na comunidade de Bucânia, sábado. Que Deus abençoe e proteja. A Meire Divinópolis. Ah, sim, estivemos lá na Bucânia, sábado. Foi uma missa bonita mesmo. Um abraço a todos da comunidade da Bucânia. Estivemos lá na festa do reinado, né? Que Deus abençoe a todos da comunidade da Bucânia, com muita saúde, paz, e já, né, nós vamos celebrar já o jubileu da Bucânia, com a graça de Deus. Muita gente aqui mandando também, aqui nos acompanhando pelo YouTube da nossa rádio. Bom dia, Padre Guilherme, sua bênção, parabéns pelo seu sacerdote. Nossa Senhora ilumine e proteja sempre. Vocação do Senhor, do Padre Cristiano. Amém. Um abraço ao Padre Cristiano, queridíssimo, viu? O Padre Cristiano que motivou a minha vocação. Então quero saudar e abraçar ao Padre Cristiano, querido, viu? Que Deus possa abençoar. Cuidem bem do Padre Cristiano aí em Carmo do Cajuru, tá certo, gente? Bom dia, sua bênção, Padre Guilherme. Que Deus abençoe o senhor. Abençoe com muita saúde e paz. Continue com esse carisma e levando muitas almas para Deus. Amém. Muito obrigado, viu? Vamos então para um breve comercial e voltamos com as bênçãos de maneira especial por todas as famílias. Rezemos por todos os sacerdotes. Música.

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0: 956.
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5: Isso mesmo, voltamos com tantas mensagens de carinho. Deus abençoe a todos, viu? Abençoe de maneira especial aqueles que estão enviando aqui na nossa rádio. Que Deus abençoe com muita saúde e com muita paz. Quero abraçar a Poliana Morato, mandou a sua mensagem de carinho. Bom dia, Padre Guilherme, peço sua bênção por toda a família, Deus abençoe. Hoje celebramos o dia do Padre. Gostaria de parabenizar o Senhor por exercer com maestria seu ministério. O Senhor é um grande exemplo a nós. Obrigado por todos os ensinamentos. Conte comigo, com a minha família e minha amizade. Um abraço, Poliana. Um abraço a toda a sua família.
6: Eu não merecia, não.
5: A Guti pedindo também oração. Bênção e paz por todos os padres da nossa diocese. Muito obrigado, viu, Guti? Que Deus abençoe você, abençoe toda a sua família. Um abraço também a Catarina, Catarina Braz aqui, lá do bairro Esplanada, mandou uma linda mensagem, na imagem aqui de São João Maria Vianney. Obrigado, viu, pelo seu carinho. Também tá a Ana Maria, mandou aqui o seu pedido de oração e também rezando por todos os sacerdotes. A Maria Helena, de Marilândia, pedindo por todos os padres, os diáconos da diocese, para que Deus possa abençoar com muita saúde e paz. Obrigado, viu, Maria Helena, pelas orações. A dona Dita também pedindo oração por sua família e rezando por todos os sacerdotes. A dona Cleusa Maria também mandou aqui seu pedido de oração e também rezando por todos os sacerdotes. O Rubens Sacristão, olha só, um abraço, Rubinho, Deus abençoe, lá da paróquia de São José, queridíssimo. Pedindo oração por todos os padres, todos os colaboradores da paróquia de São José. Saudades do senhor, do padre Maurílio. Manda um abraço para ele, não se esqueça de nós. Imagina, Rubinho, na oportunidade vai lá em Cláudio visitar-nos. O Rubinho, um grande amigo sacristão lá da paróquia de São José Operário. Obrigado, viu, Rubinho, pelo seu carinho. Também está aqui pedindo oração a Patrícia, por toda a sua família, pedindo paz e bênção e proteção. Quero também abraçar a minha tia Mara, mandou aqui uma linda mensagem, já respondo, viu? Um abraço também a dona Vanilda Souza, pedindo oração por toda a sua família, pedindo oração de maneira especial pelos sacerdotes. A dona Zilma, saudade do senhor, aquelas palavras maravilhosas aqui em nossa comunidade. A Zilma, na oportunidade, vai lá em Cláudio visitar-nos, vai ser um prazer. A Elisângela também pedindo oração por toda a sua família. O Ítalo também mandou aqui o seu pedido de oração. Um abraço também a dona Ronilda, que também pediu oração por toda a sua família e de maneira especial rezando pelo sacerdote. A Maria, queridíssima lá do São José, que cuida tão bem dos sacerdotes. Tem pessoas que são assim, presente de Deus mesmo, né? Obrigado, Maria, obrigado você que cuida dos sacerdotes aí na paróquia de São José e tantos outros. Quero então, nesse nosso programa, agradecer e vamos rezar. Rezar pedindo a bênção de Deus sobre cada um de nós. O Senhor esteja convosco, Ele está no meio de nós. Que por intercessão do glorioso São João Maria Vianney, sobre sua casa, sua família, seus sonhos e projetos, a graça, a paz e a bênção de Deus Onipotente, o Pai, Filho e o Espírito Santo, desça sobre vós e convosco permaneça para sempre. Até o próximo programa, com a graça de Deus. Um abraço a todos os sacerdotes e juntos peçamos a Deus a graça de permanecer no seu amor.

0: Louvado seja nosso Senhor Jesus Cristo, para sempre seja louvado. Queridos irmãos e irmãs, é terça-feira, Jesus das Santas Chagas. E vamos juntos dizer que pelas santas chagas de Jesus, sejamos curados, libertados, santificados. Eterno Pai, eu vos ofereço as santas chagas de nosso Senhor Jesus Cristo para curar as de nossas almas. Nós estamos em plena novena da Sagrada Família de Nazaré. Minha família, vossa é, rezando pelos pais, hoje, quinto dia. E hoje é dia de São João Maria Vianney, patrono dos sacerdotes. Filhos queridos, povo amado, quero saudar a todos, a partir da Rádio Evangelizar, de onde tudo começa, as rádios irmãs, cujos nomes cito neste momento.
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0: Livre para te servir, meu Senhor, a exemplo de São João Maria Vianney. Ser livre, livre, Senhor, para melhor servir. Saúdo a você pela TV Evangelizar, sinal digital em todo o país, em várias cidades, canal aberto. Pelo YouTube Padre Manzotti Oficial e pelos aplicativos da Associação Evangelizar é Preciso e todas as plataformas digitais. Mês vocacional, comunidades vocacionais, encontro, testemunho e missão. Iniciemos em nome do Pai, do Filho e do Espírito Santo. Amém. Naquele tempo, alguns fariseus e mestres da lei vindos de Jerusalém aproximaram-se de Jesus e perguntaram: por que os teus discípulos não observam a tradição dos antigos? Pois não lavam as mãos quando comem o pão. Jesus chamou a multidão para perto de si e disse: escutai e aprendei. Repito, disse Jesus a eles e a nós: escutai e aprendei. Não é o que entra pela boca que torna o homem impuro, mas o que sai da boca. Isso é o que torna o homem impuro. Então, os discípulos se aproximaram e disseram a Jesus: sabes que os fariseus ficaram escandalizados ao ouvir as tuas palavras. Jesus respondeu: toda planta que não foi plantada pelo meu Pai Celeste será arrancada. Deixai-os. São como guias, cegos guiando guias. Ora, se um cego guia outro cego, os dois cairão no buraco. Senhor, Senhor Jesus, cegos guiando os cegos, primeiro, dai-nos a graça de vermos de fato a palavra de Deus como ela nos é proposta. Tirai nossa cegueira, Senhor. Que nós compreendamos que o mais importante é aquilo que é conservado no coração humano, que é conservado na alma, no pensamento, que é conservado como impureza, indiferença, injustiça, maldade, ódio, rancor. Então, Senhor, pelas tuas santas chagas dolorosas e gloriosas, purificai-nos, purificai nosso interior. Então enxergaremos e não seremos cegos guiando cegos. Senhor, nas tuas santas chagas, colocamos todos os que estão pedindo oração e todos os que estão em oração. Você está em oração? Se apresente diante de Jesus. Escute isso, Deus está cuidando de tudo. Não deixe que as preocupações sejam demasiadas no seu dia. Deus está cuidando de tudo. Você está com uma causa na justiça? Confie em Deus. Confie em Jesus das Santas Chagas. Deus está cuidando de tudo. Você está com uma enfermidade grave? Deus está cuidando de tudo. Vai dizendo, está alguém dentro de casa que está acamado há tempos, definhando, diga, Deus está cuidando de tudo. Você está com uma ansiedade, coração palpitando hoje, parecendo que está saindo da boca. Deus está cuidando de tudo. Está rezando pedindo a Deus o dom da gravidez. E os médicos já disseram, faça inseminação, faça in vitro, mas você quer esperar em Deus. Deus está cuidando de tudo. Você está esperando um telefonema para uma cirurgia? Acalme o seu coração, Deus está cuidando de tudo. Vai dizendo isso para você mesmo. Está varrendo e está vindo um monte de lembranças, pedidos. Complete cada lembrança, cada pensamento. Deus está cuidando de tudo nas suas santas chagas dolorosas e gloriosas. Ele está entre nós e o perigo. Alguém na família está com alcoolismo e já não vê perspectiva. Deus está cuidando de tudo. Vai dizendo, filho. Vai clamando, chagas abertas, chagas dolorosas, chagas do ressuscitado. Deus está cuidando de tudo. É tão importante você dizer isso. E não é apenas um anestésico para sua dor. É realmente uma cura. É tomar uma posse da graça de Deus. Deus está cuidando de tudo. Insisto nisso. Faça o que estiver fazendo e confiante, Deus está cuidando de tudo. Chagas abertas de Cristo, derramai uma gota do seu preciosíssimo sangue sobre esta causa. Derramai uma gota do seu preciosíssimo sangue sobre esta ferida. Derramai uma gota do seu preciosíssimo sangue sobre a família, para que seja restaurada. Nós só começamos o programa. E fique com esta frase no coração. Deus está cuidando de tudo. Eu volto já. Volte comigo.
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0: Agosto é o mês vocacional e para quem acompanhou o domingo, nós falávamos que durante o mês de agosto iremos contemplar todas as vocações que nascem pelo batismo, a começar no primeiro domingo, que se celebrou o dia do padre. No próximo domingo, dia dos pais, a vocação matrimonial. Depois, na Assunção de Nossa Senhora, se celebra a vida religiosa. Depois, a vocação dos leigos. E, por fim, a vocação dos catequistas. E, neste ano, fala-se das vocações como um lugar de comunidades vocacionais, encontro, testemunho e missão. Por mais que o Dia do Padre foi celebrado em todas as comunidades no domingo, hoje se celebra o patrono dos padres, São João Maria Vianney. E algumas frases nos tocam profundamente. Não vos assusteis com o vosso fardo. O Senhor carrega-o juntamente convosco. Repito. Não vos assusteis com o vosso fardo. O Senhor carrega-o juntamente convosco. São João Maria Vianney. Filhos amados, antes de atender uma filha de Deus, eu quero lembrar que nós estamos em plena campanha, quinta etapa de Jesus das Santas Chagas. 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Filha de Deus, que a paz de Jesus esteja com você. Bom dia. Deus abençoe, filha de Deus. De onde você fala?
1: Algum lugar, Padre Brasil.
0: Como? Fala mais alto, querida.
1: De algum lugar do Brasil.
0: De algum lugar do Brasil, tá certo. O que está acontecendo, filha?
1: Padre, eu tenho um passado bem conturbado. E agora eu estou passando por uma situação financeira que, quando eu passo por algum momento difícil, me abala o meu passado. Eu fui abusada.
0: Tá.
1: A primeira tentativa eu tinha 5 anos. E as outras veio depois.
0: Lamento.
1: Eu de minha casa.
0: Lamento muito por isso.
1: Isso mexe muito comigo. Eu casei pensando que eu podia seguir em frente. Mas não, ele me atormenta. Quando o meu marido me toca, eu sinto nojo. Minha vontade de desistir, já tentei suicídio várias vezes.
0: Compreendo.
1: E recentemente, porque eu estou passando por essa crise agora, de perder minha casa, que está vendo, e me atormento mais ainda. Mas minha filha olha para mim e diz, mamãe, fica comigo. Não me deixa por nada, minha mãe. Eu estou com você, mesmo se ela saber que ninguém sabe do meu passado, que eu nunca disse, que ninguém acreditou na primeira vez, e também das outras, ninguém ia acreditar. Tem 5 anos que eu passei por essa situação de novo, por uma tentativa de novo.
0: Filha, a ligação está muito ruim, eu vou tentar resgatar um pouquinho para ver se eu compreendi. Hoje, você está dizendo que está passando por um momento muito conturbado, que a sua casa está para ser vendida, é isto? Então, vamos só tentar clarear. Por que ela está para ser vendida? O que aconteceu?
1: Dívida, padre.
0: Dívida?
1: Eu juro.
0: Tá. É, você continua casada, apesar de ter esse sentimento? Continua.
1: Continua.
0: Tá. Aí você partilhava que na infância, com 5 anos, uma tentativa de abuso, é isso?
1: E depois, quando eu vinha

0: computador de novo.
1: Entendi.
0: Eu não gosto de toque, de abraço.
1: Entendi. Seu marido sabe do seu histórico?
0: Não, sabe não.
1: Agora,
0: porque uma vez eu tentei falar e ele disse que eu estava louca.
1: Filha, veja, você imagina como ele se sente quando você reage dessa forma? Como seria importante você contar para ele? Por quê? Porque ele vai entender que a repulsa é dele. Alô? Você está me ouvindo? É que tem uma interferência no meio, alguém falando próximo, alto. O seu marido dificilmente compreenderá toda vez que tenta se aproximar. Você disse não gosta de abraço, então sinal que você não abraça. Então não consegue ser carinhosa com ele. Para ele não deve ser fácil. E também para você, eu não estou negando isso. Por isso o diálogo. Contar para ele o que aconteceu. Você é vítima. Entenda bem isso, você foi vítima de abuso. Só que isso está atrapalhando o seu relacionamento. Então, esse é um ponto. Um outro ponto. Você procurou alguém, e aí eu digo um psicólogo, para você contar, falar, alguém que te escute nas suas dores, nas suas lembranças, nos seus sentimentos?
0: É porque, padre, aqui é muito difícil um psicólogo. Você tem que ficar na fila de espera, né, para eu ser chamada.
1: Filha.
0: E eu aguardo.
1: Mas tudo bem, é difícil, mas você está levando sozinha esse fardo. Divida com alguém, mesmo que você tenha que esperar um pouco para ser atendida. Você já... Quantos anos você está guardando isso sozinha? É lamentável que seja demorado, mas demora pela demora, pelo menos você vai ter alguém para desabafar. Você está me ouvindo?
0: Estou sim, padre.
1: Depois, filha, lute contra esses pensamentos suicidas. A sua filha está sendo a voz de Deus. Mãe, não me abandone. Você me permite?
0: Sim.
1: Você me permite que alguém ligue para você para tentar conversar e orientar, pode ser?
0: Pode ser, pode.
1: Fique na linha. Oi?
0: Esse negócio da perda de teto, que eu lutei muito, a gente fala assim, você está se apegando a bem materiais, mas não é, padre.
1: Claro que
0: eu
1: não, filho. É a casa. Fique na linha para que possamos pegar o seu telefone. Eu vou para o intervalo e volto. Volte comigo, povo de Deus.
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0: Alguns pontos aparecem dessa partilha dolorosa. Primeiro, pais, estejam muito atentos aos filhos, porque os abusos não são só do passado. E os abusos acontecem muito dentro de casa, com pessoas de confiança. E quando um filho, uma filha partilhar, dê ouvidos, acolha e procure se inteirar do assunto, não ignore. Segundo, é importante que haja um acompanhamento depois que isso acontece. E aí eu insisto à filha dizer, por mais que na sua cidade é demorado, mas quanto tempo você está guardando isso sozinha? Entre na fila, é importante partilhar. Terceiro, o diálogo constrói pontes. E no relacionamento matrimonial fica muito difícil quando uma parte, sem dúvida, traumatizada, não consegue expressar carinho, afeto, tem dificuldade do toque. A outra pessoa, não sabendo do que se trata, tomará isso como uma repugna dela, algo pessoal, e não entenderá a história. Dialogar é muito importante. Que Deus nosso Senhor, filha, esse Deus que cura, esse Deus que liberta, te ajude a superar todo este trauma que você carrega da infância. Que o Senhor das Santas Chagas, Jesus, que age com compaixão, possa curá-la e curar a todos que se identificam, porque não é um caso isolado. Mas pais, muito atento aos filhos. Estamos em plena novena da família. Nós vamos à leitura orante e ainda hoje vou falar sobre a vida deste homem, São João Maria Vianney. E ele dizia: aquele que comunga perde-se em Deus, como uma gota de água no oceano. Não é possível separá-los. Aquele que comunga perde-se em Deus, como uma gota de água no oceano. Não é possível separá-los. São João Maria Vianney. Bíblia aberta, cartilha de oração.
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0: 1 Coríntios, capítulo 15, versículo 12, perdão, capítulo 16, versículo 5 a 13. Queridos irmãos e irmãs, estamos terminando. Enquanto o sacristão está ali com a música, quero lembrar, você acompanha e tem acordado e feito o evangelho do dia e feito também a oração da manhã, agora está sendo publicado no canal oficial no YouTube, canal oficial Padre Manzotti Oficial. Agora está sendo publicado no Padre Manzotti Oficial. Desperte, comece seu dia com o evangelho do dia, comece seu dia com a oração da manhã. Continuemos com Paulo. Capítulo 16, versículo 5, ele diz, em 1 Coríntios, eu visitarei vocês, depois de tiver passado pela província da Macedônia. Pode ser que eu fique algum tempo com vocês, talvez todo o inverno, e assim vocês poderão me ajudar a continuar minha viagem para onde quer que eu for. pois eu não quero que vocês ver vocês de passagem. Se o Senhor permitir, quero ficar bastante com vocês. O desejo de Paulo de voltar à comunidade. Continuemos. Resolvi ficar aqui em Éfeso. Então, de onde Paulo escreve o texto? Em Éfeso, até o dia de Pentecostes, pois encontrei aqui ótimas oportunidades para um grande e proveitoso trabalho, embora muita gente esteja contra mim. Então veja, Paulo tem muita consciência. Estou aqui em Éfeso. Encontrei aqui ótima oportunidade para o grande e proveitoso trabalho. Paulo era um homem que trabalhava muito pela causa do reino, apesar de que ele tem consciência, embora muita gente esteja contra mim. Mas você vê a liberdade de Paulo? Sente. Tem gente contra mim? Tem. Mas vejo a oportunidade de trabalho. Eu quero pegar essa deixa nesse mês vocacional. Você que faz algum tipo de trabalho pelo próximo, eu vou dizer de modo geral, e de repente você vai falar, puxa, mas se a gente se esforça tanto e tem gente contra, vou desistir. Não. Tenha essa liberdade interior. Faço por Jesus. Faço por amor. Faço para o reino de Deus. É claro, existem pessoas que não gostam de mim, mas como nós falamos, nem Cristo agradou a todos, não é? Mas isso não pode levar você a desistir, mês vocacional. Versículo 10. Se Timóteo chegar aí, façam tudo para que ele se sinta bem entre vocês, pois assim como eu, ele também está trabalhando para o Senhor. Não deixe que ninguém o despreze. Pelo contrário, vocês devem ajudá-lo a continuar a viagem em paz, a fim de que ele volte para cá. Pois estou esperando que ele volte junto com os outros irmãos. Quanto ao meu irmão Apolo, e aqui eu quero fazer uma observação. Se lembra que um texto dizia, ninguém é de Paulo, ninguém é de Apolo, ninguém é de Pedro? Poderia suscitar que havia ciúme entre eles. Mas veja aqui, quanto ao meu irmão Apolo, tenho recomendado muitas vezes que vá visitar vocês, como outros irmãos, mas ele acha que não deve ir agora. Ele irá na primeira oportunidade. Hoje, vivemos o grande perigo de achar que a igreja está dividida. Que, por exemplo, padres na mídia, eu sou de fulano, eu sou de ciclano, eu gosto de Beltrano, não gosto de ciclano. Gente, todos nós estamos a serviço de quem? Jesus Cristo. Faço essa reflexão, mas volto à mais importante de todas. Se você faz algo por amor a Jesus, não dê valor às críticas. Continue fazendo. E bem-aventuradas críticas. Sabe por quê? Porque nossa recompensa acaba ficando para Deus. Melhor não ter aplauso no mundo e ser acolhido no coração de Deus. Eu volto já. Volte comigo. Esta foi a leitura orante de hoje.
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0: Queridos irmãos e irmãs, mais uma vez eu quero lembrar que agora dê valor ao Evangelho do dia e à oração da manhã. Quando você despertar, vai direto YouTube Padre Manzotti Oficial. Se adapte agora, YouTube Padre Manzotti Oficial. Você vai fazendo as suas atividades e você tem o Evangelho do dia e a oração da manhã. Então, crie um hábito e passe para os amigos. Filhos amados, hoje é terça-feira e mais uma catequese, às 5 horas da tarde. E na catequese de hoje eu quero abordar, porque muita gente fala que está passando uma crise da alma, uma crise interior, que seria uma crise da fé. Por isso, a catequese de hoje é como superar as crises da alma. Você já parou para pensar que todos nós passamos? Como superar isso? A catequese de hoje, 5 horas da tarde, YouTube Padre Manzotti. Falando sobre os nossos mensageiros e mensageiras das capelinhas, que tal você se tornar um mensageiro, uma mensageira hoje? Eu vou já falar o número que você pode tanto ligar, e já aproveita para deixar as intenções para a missa do meio-dia daqui a pouco, como você pode mandar um WhatsApp 41-3221-6060 ou falar com os nossos atendentes 0800-410-6060. Nos mandou a foto a Marinês Olinda, de Estrela da Alagoas. Alagoas, meu grande abraço, querida, Deus abençoe. Valdivina Maria Martins, Rio Brilhante, Mato Grosso do Sul. Quanta gente! Deus abençoe. Homens, mulheres, crianças, adolescentes. Deus abençoe. Nilva Rosa Teixeira, de Presidente Médici. Minha saudação, querida Nilza. Obrigado pela foto. Gorete Custódio Fernandes, de Criciúma, Santa Catarina. Estive lá em Santa Catarina, foi maravilhoso. Um grande abraço a todos, Guaraniaçu, meu grande abraço. Está ali a líder mensageira. Maura Moreira de Jesus, Santa Luzia da Serra, Minas Gerais. Quantas capelinhas. Meu abraço, Minas Gerais. Anderson Sérgio da Silva, São José do Rio Claro, Mato Grosso. Obrigado, Anderson. Olha aí o mensageiro, estou vendo ele com a fita lá. Érica Vieira Rosa, Rio de Janeiro, meu abraço carinhoso. Assunção Vieira de Sobral, meu abraço, que linda Nossa Senhora de Fátima, né? Nossa Senhora de Fátima, parabéns, Assunção. Sueli Pereira de Oliveira, de Tupã, São Paulo, ali na igreja, minha saudação carinhosa. Isabel Moreira, de Umuarama, Paraná, um abraço a Umuarama. Gente, torne-se um mensageiro. Torne-se o mensageiro da capelinha agora. Trabalhe por Jesus, era o evangelho de hoje. Aquele que trabalha para Jesus, lembre-se, Jesus costuma ser muito generoso com quem o propaga. Ligue, tenha certeza. Nas famílias onde passa uma capelinha de Jesus das Santas Chagas, uma gota do sangue redentor fica. Bom dia, Maria, que a paz de Jesus esteja com você.
1: Bom dia, Padre.
0: Deus abençoe, Maria. Você fala de onde?
1: Belém do Pará.
0: Belém do Pará. Minha saudação. Como você me acompanha aí?
1: TV aberta.
0: Ah, TV Evangelizar, canal 51.1. Meu grande abraço à querida cidade de Belém. Pois não, filha, diga.
1: Padre, eu tenho um testemunho, um pedido de oração para dar.
0: Vamos começar pelo testemunho, né?
1: Sim, eu me apeguei muito, Padre, ao seu programa, à oração, ao livro de Jó.
0: Opa!
1: E a Jesus da Santa Chaga, porque eu e meu esposo, nós passamos por uma turbulência do mês de janeiro até o mês de maio, onde nós dois estávamos desempregados.
0: Certo.
1: A gente teve que se reinventar. A gente chegou a ficar sem energia em casa, porque
0: meu
1: não
0: Deus.
1: Tinha como pagar a conta de energia. A gente ficou uma noite com um miojo para dois adultos e duas crianças.
0: Misericórdia.
1: E não gosto nem de lembrar. Foi uma situação terrível. E a gente chorando. E eu teve um dia que eu me levantei de madrugada, comecei a chorar. E aí eu abri a Bíblia, comecei a ler o livro de Jó. Foi logo quando o Senhor começou a ler o livro de Jó. E aí eu até fiz a promessa que eu iria comprar o livro na Palavra, ainda vou comprar. E também fiz a promessa que eu me tornaria a mensageira da Jesus das Santas Chagas, que eu me apeguei muito.
0: Certo.
1: E nisso, na mesma semana, meu marido conseguiu dois empregos.
0: Nossa, louvado seja Deus.
1: Estabilizou, a gente conseguiu sair daquela situação, não nos faltou mais nada, graças a Deus, graças a Jesus das Santas Chagas. As contas estão sendo pagas.
0: Amém.
1: A nossa situação melhorou muito. Foi, não sei nem como explicar.
0: Tá certo. Então, claro, é a ação de Deus, filha. E a sua oração, foi a oração de vocês, chegou aos céus e as portas se abriram.
1: Sim.
0: Então diga, graça recebida.
1: Graça recebida.
0: É graça testemunhada.
1: Graça testemunhada.
0: Filha, eu vou te ajudar. Você falou duas promessas. Uma, dois propósitos. Um era o livro Inabalável. Esse mando eu de presente para você.
1: Ai, meu Deus.
0: Tá bom.
1: Obrigada, pai.
0: Vou mandar, então. Depois você tem que ficar para poder pegar o seu endereço. Aí o segundo... Tá. Você vai ligar no 0800-410-6060 e dizer assim, ó, quero ser mensageira. E aí eles
1: Sim,
0: vão...
1: Sim, já tá mais ou menos encaminhado. Faltando 8 pessoas. Eu já entrei em contato, já vi as coisas, como é que funciona. E o que eu preciso das 8 pessoas, que tá faltando pouco.
0: Tá bom, e fica o meu apelo aí. Gente, ali de Belém, por favor... Ajude a Maria a receber uma capelinha de Jesus das Santas Chagas. Então, padre, eu não sei quem é essa Maria. Eu quero a capelinha aqui, mas não sei quem é essa Maria. Como ela vai deixar o telefone aqui? De repente, podem ligar aqui, né, Maria?
1: Isso.
0: E aí, entrar em contato com você e montar o grupo para a capelinha. Você falou que ia também pedir oração.
1: É que eu ainda estou desempregada e eu queria graça de um emprego.
0: Então, reze comigo agora. Jesus,
1: pelas
0: tuas santas chagas,
1: dolorosas e gloriosas,
0: por intercessão de São José,
1: peço a graça
0: de um emprego. Abra as portas de um emprego, Senhor.
1: Abra as portas de um emprego para mim, Senhor.
0: E te louvarei eternamente. Sendo uma mensageira da capelinha. Amém. São, você vai ainda dizer para mim, se você não conseguir falar comigo, grave depois o testemunho. Tá bom?
1: Tô emocionada.
0: Tá bom, filha. Fica na linha que eu quero o seu endereço. Eu faço questão de mandar o livro para você. Seu testemunho foi muito edificante. É no joelho dobrado, na oração, que a gente vence. Deus seja louvado. Maria de Belém, Pará, pela TV Evangelizar, lá, canal aberto, 51.1. Dom Júlio Endi Acamene, arcebispo de Belém. E falando nisso, você encontra o livro Inabalável em todas as livrarias do Brasil. Adquira, presenteie. Eu estou presenteando agora a Maria lá de Belém. Presenteie alguém. Às vezes a pessoa precisa, porque ela está vivendo como Jó um momento difícil e precisa de uma resposta em Deus. Filhos amados, povo querido, lembra você como é importante ter fé. Uma fé inabalável. Eu vou para o intervalo e eu volto com a novena e volto contando um pouquinho da vida de São João Maria Vianney, apesar que eu farei na missa do meio-dia. Lembra você, você quer que o seu nome, e isso vale para qualquer hora do dia e da noite, inclusive a nossa madrugada evangelizar começa mais cedo, começa meia-noite, mas também é sempre 0800-410-6060 41-3221-6060. Eu volto já. Peça oração. A oração move montanhas. Eu volto já.
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Hoje, aniversário da rádio Difusor FM de São Sebastião do Paraíso, Minas Gerais. Pilar FM, Pilar Paraíba. Rio Bonito FM, Rio Bonito do Iguaçu, Paraná. 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Filhos amados, povo querido, quero expressar domingo, sempre rezei por todos os sacerdotes do Brasil inteiro, sem dúvida, fizemos isso no sábado, no domingo, mas parece-me que hoje o pessoal entendeu mesmo que hoje, em virtude de São João Maria Vianney, é o dia do sacerdote. Então rezo por todos os sacerdotes e de modo particular aqueles que são missionários da obra evangelizar é preciso. São muitos missionários. Que Deus os abençoe por ajudarem nesta obra. São João Maria Vianney, ele nasceu de uma família muito pobre, muito pobre. Trabalhava na lavoura. Ainda aos 17 anos, era analfabeto, mas aprendeu algumas orações da mãe de cor e viveu uma forte religiosidade. Aos 17 anos, sentiu o chamado ao sacerdócio e dizia: se eu fosse padre, queria conquistar muitas almas. Tinha muita dificuldade nos estudos, mas teve um grande sacerdote que o ajudou e foi ordenado aos 29 anos. Foi enviado a Arles, a uma pequena cidade no sudoeste da França, 230 habitantes. Dedicou sua energia ao cuidado pastoral dos fiéis, fundou um instituto de providência para acolher órfãos, visitava enfermos, famílias mais necessitadas. Dedicava cerca de 16 horas por dia à confissão. E uma grande fila, não só de Arnes, mas de toda a França, ia para confessar-se com ele. E olha que gesto bonito, ele dizia que vou dizer qual a minha receita que dou aos pecadores. A eles uma pequena penitência, o resto faço no lugar deles. Arnes se tornou um grande hospital de almas. Morreu aos 73 anos, beatificado por Pio X, canonizado por Pio XI e foi proclamado padroeiro dos párocos do mundo. São João Maria Vianney, rogai por nós. E agora, vamos à novena, quinto dia, e faço do Jornal do Evangelizador, cadê o seu? 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Jesus, Maria e José, Sagrada Família de Nazaré, a minha família vossa é. Sagrada Família de Nazaré, coloco-me em oração por todas as famílias, que todas tenham discernimento necessário para fugir das ciladas dos Herodes de hoje, como fizeste na Gruta de Belém, na fuga do Egito. Jesus, Maria, José, coloco como intenção especial quem aqui na terra, que Deus Pai no céu concedeu como pai biológico. Reze pelo teu pai, vivo ou falecido, diga o nome. Aos falecidos, dai o descanso eterno e a luz perpétua brilhe para eles. Aos vivos, saúde, prosperidade,
e paz. Senhor, abençoai e santificai as famílias e de modo especial os casais. Aperfeiçoai o amor dentro do matrimônio. Fazei com que sempre lembre o pacto nupcial e que possam viver a cada dia no perdão, no diálogo, na fidelidade, a fim de reavivar o amor que os une. Senhor, que o perdão seja abundante, que o amor seja constante e o diálogo uma ponte de recomeço. Afugentai da família vícios, brigas, discórdias, desavenças, infidelidade, enfermidade. Afastai para longe das famílias os ataques dos inimigos. E de modo particular por estas pessoas que rezamos agora, diga o nome. Sagrada Família de Nazaré, minha família vossa é. E hoje, a bênção é por todos aqueles que carregam traumas. Você lembra da primeira pessoa que partilhou comigo hoje? Trauma de abuso sexual. Trauma de não ter sido ouvida. Trauma de não ter quem ajudasse a superar. Mas eu lhe digo, filha, o Senhor vai derramar uma gota do seu sangue e você pode, diga, eu peço a graça da cura deste trauma. O Senhor esteja convosco, Ele está no meio de nós, abençoai, Senhor, a água, a roupa dos enfermos, as fotos de família, os remédios. Por intercessão de Nossa Senhora do Carmo, São Pio de Pietrelcina, São João Maria Vianney, nos méritos das Santas Chagas, Pai, Filho e Espírito Santo, amém. Um abraço carinhoso a todos meus irmãos sacerdotes, juntos na missão, e me despeço com um clipe inabalável. Dai-me, Senhor, uma fé inabalável. 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

0: 11:1.
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7: Olá, bom dia para você, ligadinho aqui no Diocese Informa. E olha, eu venho falar nessa terça-feira da vaga de auxiliar de limpeza paroquial para atuar na Paróquia Sagrada Família em Divinópolis. Esse profissional vai realizar os trabalhos de limpeza em geral, manter as condições de higiene e conservação do local de trabalho, limpeza das dependências internas e externas, cozinhar, fazer o preparo dos alimentos, lista de compras, lavar e passar as roupas, repor materiais de higiene, entre outras atividades correlacionadas. É desejável que a pessoa tenha experiência na área e também noções básicas de cozinha, limpeza e organização. Os benefícios são plano odontológico, seguro de vida, cartão de desconto em medicamentos, consultas e exames médicos, folga no dia do aniversário e benefícios assistenciais diversos. A pessoa vai ser fichada bonitinho lá em carteira, viu? Interessados em ser auxiliar de limpeza paroquial na Paróquia Sagrada Família em Divinópolis, vão mandar o e-mail para seleção@diocesedivinopolis.org.br e colocar no assunto do e-mail vaga auxiliar de limpeza paroquial para a Paróquia Sagrada Família em Divinópolis. Essa vaga, com todos os detalhes, está afixada no nosso Instagram, @diocesedivinopolis.
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17: Quando trabalhamos para Deus, não deve faltar motivação.
18: Por isso faço o meu melhor.
17: Fé.
19: Eu me sinto abençoado.
17: E compreensão de que...
20: E trabalhar para Deus é bom demais.
21: Eu sou parte de um todo.
17: A palavra de ordem é pertencimento. Compreender que eu faço parte de um todo. E esse todo é formado por muitos. Só aqui na Cúria Diocesana, sede administrativa da Diocese de Divinópolis, instalada na Rua Mato Grosso, no centro, são cerca de 30 colaboradores. Mas somos dezenas. 385 empregos diretos, distribuídos nas 54 paróquias, atendendo a mais de 600 comunidades. E um público estimado de católicos de cerca de 1 milhão de pessoas, presentes em 25 cidades. Nossa matriz diocesana é a Catedral do Divino Espírito Santo, Igreja Mãe, não só da cidade de Divinópolis, mas referência administrativa, litúrgica e espiritual. É nela que se encontra a cadeira do bispo, a cátedra, simbolizando a autoridade, o ensino e a unidade pastoral do bispo com seu povo. Do alto, majestosa, ela não deixa dúvidas do papel que cumpre. Símbolo de fé, representa o centro da vida de oração e a história da comunidade local, que temos orgulho de representar quando, com o nosso trabalho, bendizemos a Deus.

Seu Antônio tinha 76 anos e morava sozinho desde que a sua esposa havia falecido. Era um homem simples, muito querido pelos vizinhos, tinha 3 filhos, todos bem-sucedidos. Um era médico, o outro empresário e a filha era professora. Eles o amavam profundamente. Nunca deixavam faltar remédios, comida, roupas ou dinheiro. Todos os meses pagavam as contas da casa e quase todos os dias ligavam rapidamente para perguntar: "Pai, tá precisando de alguma coisa?" E a resposta era sempre a mesma: "Não, meu filho, está tudo bem. Deus abençoe vocês." Até que numa madrugada, seu Antônio caiu dentro de casa. Não conseguiu se levantar. Ficou horas esperando que alguém passasse pela rua e escutasse os seus pedidos de socorro. Foi um vizinho quem ouviu seus gritos e chamou o SAMU. No hospital, depois de alguns exames, ele precisou ficar internado por alguns dias. Os filhos, assim que souberam, correram para vê-lo. Ficaram preocupados, conversavam com os médicos, providenciaram um quarto melhor, contrataram uma cuidadora para que, quando ele tivesse alta, pudesse continuar a ser cuidado. Fizeram tudo o que podiam. Em uma tarde, enquanto verificava seus sinais vitais, uma enfermeira percebeu que seu Antônio olhava demoradamente pela janela. Ela perguntou: "O senhor está preocupado?" Ele sorriu de forma serena e respondeu: "Não, só estou pensando." Ela insistiu: "Pensando em quê?" Depois de alguns segundos de silêncio, ele respondeu com os olhos marejados: "Meus filhos são bons, nunca me deixaram faltar nada, mas descobri uma coisa. Existe uma diferença entre cuidar da vida de alguém e fazer parte da vida de alguém." A enfermeira ficou em silêncio. Então ele continuou: "Eles pagam minhas contas, compram meus remédios, resolvem tudo para mim. Mas sabe do que sinto falta? De alguém sentar comigo sem pressa, de tomar um café em companhia, de ouvir o barulho da casa quando ela está cheia, de contar uma história e perceber que alguém realmente estava prestando atenção. Eu não precisava de dinheiro, eu precisava de tempo." A enfermeira segurou a sua mão, emocionada, e naquela noite um dos filhos chegou mais cedo ao hospital e encontrou o pai conversando com ela, e depois que a enfermeira saiu, perguntou: "Pai, o senhor está precisando de alguma coisa?" Seu Antônio sorriu e respondeu: "Estou." O filho pegou o celular para fazer a anotação. "O que é, pai? Pode falar." Então seu Antônio segurou delicadamente a mão do filho e disse: "Desliga o celular e fica aqui comigo por alguns minutos. É só isso que eu preciso." O filho desligou o aparelho, sentou-se ao lado da cama. Eles conversaram por quase uma hora, relembraram histórias da infância, riram, choraram e fizeram um silêncio juntos. Na saída, aquele homem percebeu que durante anos acreditou que amar era garantir o conforto ao pai. Naquela noite entendeu que o maior conforto que um filho pode oferecer não é uma casa melhor nem um plano de saúde mais caro, mas a sua presença. Desde aquele dia, a rotina da família mudou. As ligações rápidas deram lugar às visitas. Os almoços de domingo voltaram a acontecer. Os netos passaram a aparecer com mais frequência. E seu Antônio costumava dizer a quem lhe perguntava o que havia melhorado em sua vida: "Meu remédio continua o mesmo. Minha casa continua a mesma. Mas agora ela voltou a ter gente. E uma casa com gente sempre cura mais do que uma casa cheia de coisas."

A história do seu Antônio não fala apenas de um idoso internado em hospital. Ele fala de todos nós, porque em algum momento da vida nós seremos o filho ocupado, o pai que espera uma visita, o amigo que precisa de uma ligação, ou a pessoa que em silêncio gostaria apenas que alguém se sentasse ao seu lado. Vivemos na geração da velocidade. Tudo precisa acontecer rápido. Respondemos mensagens enquanto caminhamos, almoçamos olhando para o celular, conversamos sem realmente escutar e aos poucos fomos substituindo a presença pelo contato. Nunca estivemos tão conectados e ao mesmo tempo tão distantes. É curioso perceber que a tecnologia encurtou as distâncias do mundo, mas muitas vezes aumentou as distâncias dentro de casa. Sentamos à mesma mesa, mas cada um está olhando para uma tela diferente. Dormimos sobre o mesmo teto, mas há dias em que não trocamos uma conversa verdadeira. Sabemos o que acontece com as pessoas que nunca vimos, mas desconhecemos o que está acontecendo no coração de quem mora ao nosso lado. E talvez esse seja um dos grandes desafios do nosso tempo, aprender novamente a estar presente. Porque presença não é apenas ocupar um lugar. Presença é fazer o outro sentir que ele importa. É olhar nos olhos, é ouvir sem interromper, é abraçar sem pressa, é desligar o celular para ligar o coração. É oferecer tempo numa sociedade que transformou o tempo na coisa mais cara que existe. Seu Antônio tinha comida, remédios, uma casa, roupas e conforto. Os filhos não eram maus, pelo contrário, eram filhos responsáveis. Eles apenas acreditavam que amar era garantir que nada faltasse materialmente. Só descobriram tarde demais que existe uma necessidade que nenhuma conta bancária consegue suprir: a necessidade de ser lembrado, a necessidade de ser esperado, de ser escutado e de ser amado através da presença. Isso acontece todos os dias. Há pais esperando uma visita que nunca chega. Mães que dizem está tudo bem quando na verdade só gostariam de conversar um pouco. Avós que ficam felizes durante dias porque o neto apareceu para tomar um café. Crianças que trocariam o brinquedo mais caro por uma hora brincando com um pai ou uma mãe. Casais que deixaram de conversar e passaram apenas a dividir as tarefas de casa. Amigos que estão afundando na tristeza enquanto continuam dizendo para todos que está tudo certo. O mais impressionante é que muitas vezes ninguém percebe, porque a maioria das pessoas não grita quando está sofrendo. Elas se calam, continuam sorrindo, continuam trabalhando, continuam cumprindo suas responsabilidades, mas por dentro estão se perguntando e esperando que alguém pergunte com sinceridade: como você está? Talvez você conheça alguém assim. Talvez essa pessoa esteja na sua família. Talvez trabalhe com você. Talvez reze ao seu lado. Talvez esteja sentada ao seu lado neste momento. E talvez ela não precise de dinheiro, nem de um grande discurso. Talvez ela só precise sentir que não está sozinha. Nós passamos grande parte da vida preocupados em construir uma carreira, conquistar estabilidade, comprar uma casa, trocar de carro, alcançar objetivos. Tudo isso tem o seu valor. O problema começa quando, para conquistar estas coisas, perdemos justamente as pessoas para quem estávamos tentando construir essa vida. Porque sucesso sem pessoas para compartilhar torna-se solidão bem decorada. Chegar ao topo sozinho não é vitória. Voltar para uma casa onde ninguém conversa não é paz. Acumular bens enquanto faltam abraços não é riqueza. No final da vida, dificilmente alguém se arrepende de não ter trabalhado mais uma hora. O arrependimento costuma ser outro. É não ter visitado mais os pais, é não ter brincado mais com os filhos, é não ter perdido o perdão enquanto havia tempo e não ter dito "eu te amo". É descobrir que o tempo passou e que algumas oportunidades nunca mais voltarão. Existe uma pergunta que vale para todos nós.
Se as pessoas que eu amo precisassem definir o meu amor, elas falariam do que eu comprei para elas ou do tempo que eu passei com elas. Porque amar não é apenas sentir. Amar é fazer o outro experimentar esse amor. É por isso que uma visita vale tanto. Um abraço vale tanto, uma ligação inesperada vale tanto, um café compartilhado vale tanto, um eu vim porque pensei em você vale tanto. São pequenos gestos que produzem efeitos enormes. Às vezes pensamos que mudar a vida de alguém exige grandes ações. Não exige. Há pessoas que desistiram de tirar a própria vida porque alguém resolveu ligar naquele dia. Há pessoas que reencontraram esperança porque alguém as escutou sem julgá-las. Há pessoas que suportaram um luto porque descobriram que não precisariam atravessá-lo sozinhas. Nunca subestime o poder da sua presença. Talvez você não tenha respostas para a dor de alguém. Tudo bem, nem sempre Deus nos pede respostas. Muitas vezes Ele nos pede apenas presença. Quem ama permanece, quem ama encontra tempo. Quem ama não desaparece quando a vida do outro parece difícil. Hoje, antes de irmos embora, eu gostaria que cada um fizesse um compromisso silencioso consigo mesmo. Visite quem você está perto, visite quem você está precisando visitar, ligue para quem você vive dizendo que vai ligar, sente-se para conversar com seus pais, brinque com seus filhos, abrace com quem mora com você. Ouça mais, julgue menos, esteja presente enquanto ainda há tempo. Porque haverá um dia em que não poderemos mais voltar. Haverá um último abraço, uma última conversa, uma última visita, e ninguém sabe quando isso será. Por isso, não deixe para amanhã o amor que pode e deve ser vivido hoje. E quando alguém perguntar qual é um dos maiores segredos para uma vida feliz, lembre-se desta verdade tão simples e tão profunda. Pessoas precisam de pessoas, porque uma casa precisa de gente para ser um lar. Uma mesa precisa de companhia para ser festa. Uma lágrima precisa de um ombro para encontrar consolo. Um coração precisa de outro coração para continuar acreditando. Uma vida só encontra sentido verdadeiro quando descobre que ninguém foi criado para caminhar sozinho. Nunca se esqueça, pessoas não apenas precisam de coisas. Pessoas precisam de pessoas.

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1: Bom dia, bom dia, bom dia, queridos ouvintes da Rádio Divinópolis FM 102,3, a rádio da sua igreja. Hoje começamos nosso programa falando disso, pessoas precisam de pessoas. E quem estava no santuário domingo passado, na homenagem que foi feita para o padre, o Evandro disse essa frase e ela ficou ecoando no meu coração a ponto de trazer então uma mensagem para vocês nesse dia, nesse nosso programa, nesse dia 4 de agosto, dia que comemoramos o Dia dos Padres. Queria deixar com vocês esta mensagem que pessoas precisam de pessoas. Com certeza a nossa vida se torna mais bela, mais bonita, mais engrandecedora quando a partilhamos com as pessoas. Ninguém, por mais que precise, né, de coisas, não necessita somente disso. Precisamos de pessoas porque as coisas necessitam de ter significado. E significado somente vem porque precisamos das pessoas para que elas tenham sentido e beleza. Por isso, está no ar nosso programa Evangelizando.

Muito bem, evangelizar é preciso. Hoje, dia dos padres. Agradeço todo mundo que tá mandando mensagem aqui no Instagram, falando do dia dos padres. Hoje, dia 4 de agosto, dia de São João Maria Vianney, não é? O padroeiro dos padres. E é isso, gente. Vamos rezar por aqueles que estão nesse belo serviço e vocação, especialmente pelos padres que você conhece. Reze hoje, os padres que passaram pela sua vida, pela sua paróquia. Com certeza, um momento de oração, porque com certeza o que nos sustenta e nos põe de pé é a oração do povo de Deus. Com certeza, o que nos faz perseverar é muitas vezes o abraço, a palavra e também as orações que cada um de vocês dirigem aos sacerdotes. Com certeza, o que nos sustenta é de fato vermos que estamos nesse serviço não por nosso mérito, mas por pura graça de Deus que nos colocou ali, que nos capacita a cada momento para entendermos aquilo que precisamos fazer, porque cada paróquia, cada comunidade necessita de uma presença, de um caminho, de uma orientação própria, e com certeza é isso que nós pedimos a Deus, que possamos servir, que possamos ajudar, que possamos somar na vida das pessoas e consigamos de verdade levá-las para mais perto de Deus. Com certeza esse é o nosso pedido a Deus, que sempre nos permita fazer esse trabalho de somar, de alegrar, de fazer com que as pessoas possam de fato sentir o amor que vem dele a partir daquilo que fazemos com muita simplicidade: proclamar a palavra, celebrar a Eucaristia.

E essa música tocou na minha ordenação, não é? Foi a última música, mentira, foi a música de vestição. Tem que lembrar direito, o coral cantou essa música tão belamente lá na minha ordenação. E graças a Deus o Leonel retomou ela aqui pra gente poder recordar o dia do padre. Esse homem que está no altar, mas ele é frágil como todos, não é? Nós não somos perfeitos, mas estamos a caminho como todo mundo, na maturidade, na liberdade, no conhecimento da vontade de Deus. Então, por isso, hoje nós queremos mandar um forte abraço a todos os padres e também aqueles que se preparam para serem padres, né? Hoje os nossos seminaristas, os nossos diáconos, né? Temos dois aí que vão se ordenar nos próximos meses, Diácono Rogério, em Itaúna, no próximo dia 22, dia 19 de setembro, o Diácono Ronivon. Então vamos rezar por todos para que possam encontrar sentido, felicidade também na vocação que escolheram e foram chamados por

0: é um trabalho que, na verdade, é uma vocação, não é? Estudamos quase 10 anos para poder sermos padres, mais ou menos 8 a 10 anos, cada um numa etapa diferente, não é? Cada etapa, às vezes, muda, acrescenta, diminui um ano, mas, geralmente, estamos aí em anos de estudo, de discernimento, de estágio, para podermos ajudar na medida do possível, porque não somos super-heróis. Uma coisa que os padres aprendem sempre é que não são super-heróis e não são salvadores da pátria. Nós fazemos aquilo que conseguimos, não é? Nós não somos super-heróis, mas estamos tentando fazer o que é possível e, com certeza, na medida dos nossos limites e também das nossas possibilidades. Então vamos aqui mandar um abraço a quem está aqui conosco no nosso WhatsApp. E deixa essa música aí de fundo para nós, se conseguir, não sei se dá. Enquanto vamos ouvir os nossos ouvintes aqui. Instagram, muitas pessoas conosco, 54 pessoas. Obrigado pela audiência de todo mundo aí. São muitas mensagens, o pessoal está mandando Feliz Dia do Padre. Obrigado, viu, de coração a todos. Também, de uma forma muito especial, quero abraçar Monsenhor Pedro, né, do qual eu convivo todos os dias. Com certeza não tenho como não falar, né, de uma pessoa que é padre e convive comigo todos os dias, Monsenhor Pedro, já há quase 36 anos de padre, com certeza dando e oferecendo aquilo que faz, né, que oferece com qualidade, com alegria, com certeza na sua experiência e sabedoria nesses tantos anos de sacerdote, nos ensinando também a sermos padres no dia de hoje. Um grande abraço ao Monsenhor Pedro, que partilha comigo essa missão junto à paróquia de Nossa Senhora Aparecida, com certeza aprendendo muito e tentando, de fato, contribuir com seu trabalho de pastor, colaborando sempre com as nossas comunidades, também com o serviço evangelizador da nossa paróquia, Santuário de Nossa Senhora Aparecida. Então vamos ouvir os nossos ouvintes? Vamos lá, vamos lá. Vamos ouvir. Vamos ouvir.
1: Bom dia, Padre Luiz Fernando.
0: Bom dia.
1: Estou passando por aqui para desejar ao Senhor feliz Dia dos Padres.
0: Obrigado.
1: Senhor, Monsenhor Zélia. Pedro. Né, que Deus dê muita força para vocês. Que Deus abençoe sempre a caminhada do Senhor. Que Nossa Senhora Aparecida esteja sempre junto com o Senhor, para por onde você passar, por onde o Senhor andar.
0: Amém.
1: Que ela possa dar muita sabedoria para o Senhor, que o Senhor já tem, mas dá mais, né?
0: Precisa de mais.
1: Que o Senhor seja muito abençoado, o Senhor e o Monsenhor. Viu? Que seja abençoado por Nossa Senhora Aparecida, né? Que o Divino Espírito Santo proteja o Senhor e o Monsenhor Ostaco. Fica com Deus, é a Zélia aqui do bairro Serra Verde.
0: É o Monsenhor Pedro, né? O Monsenhor Eustáquio já passou pela paróquia, então o pessoal confunde os monsenhores, né? Então, Monsenhor Pedro, vamos mandar um abraço da Zélia para ele. Tem mais gente mandando um abraço e também as orações, não é mesmo, Leonel?
2: Bom dia, Padre Luiz Fernando. Tua benção.
0: Deus abençoe.
2: Essa oração para mim, toda minha família, toda a família Rodrigues, para todo mundo que estiver ouvindo. Todo mundo aí da rádio, todo mundo já fazendo oração.
0: Amém.
2: Um abração para você pelo Dia dos Padres. Vou te dar muita saúde, muita paz para você, todos os padres.
0: Amém.
2: Parabéns para todos os padres, o mundo inteiro.
0: Muito obrigado, viu, Helena?
2: É? Tem como falar o nome de cada um. E que mensagem mais linda, hein, Luiz Fernando? Essa, hein? É linda e verdadeira. Fica com Deus, Padre Fernando. Feliz Dia dos Padres para você e para todo mundo.
0: Obrigado, obrigado, viu?
2: Abração, fica com Deus, Helena de Hermes.
0: Obrigado, viu, Helena? Deus abençoe, obrigado pela sintonia. Adriana Cristina, Deus abençoe também, obrigado pela sintonia. Aqui também, Alexandrina, Deus abençoe. Alexandrina, a mensagem fica lá, né, no nosso Instagram, é Luiz Fernando A Cruz, né? O nosso Instagram fica lá gravado. E também no YouTube da rádio está transmitindo o nosso programa. Deus abençoe. Também aqui Silvana, Deus abençoe, rezando pela sua intenção. E tem mais gente aí mandando o seu abraço. Vamos ouvir aí mais
3: dia,
0: pessoas.
3: Fernando, sua bênção. É Rosmeire, aqui do bairro Santa Luzia. Gostaria de pedir oração para minha família, para todas as famílias do mundo inteiro. Oração para o Senhor, que Nossa Senhora da Aparecida abençoa e cubra o Senhor com seu manto sagrado. Fica com Deus.
0: Amém.
2: Parabéns, Padre Luiz Fernando, pelo Dia dos Padres.
0: Obrigado,
2: Deus,
0: viu, Rosimeire?
2: Abençoe o Senhor e todos os padres.
0: Amém, obrigado pela sintonia. Tem mais áudios aí, vamos ouvir. Cristiano também mandou um abraço. Deus abençoe, obrigado pela sintonia.
4: Bom dia, Padre Luiz Fernando. Parabéns pelo Dia do Padre. Que Deus te abençoe sempre. A Maria Gonçalves.
0: Obrigado,
4: de
0: Maria.
4: Carmo do Cajuru.
0: Lá de Carmo do Cajuru.
4: Peço orações por mim, que amanhã estou fazendo aniversário.
0: Parabéns, vamos
4: rezar por
0: você.
4: E pela alma do meu irmão, que faz aniversário no dia 6.
0: Ótimo.
4: E há um ano atrás ele faleceu.
0: Rezemos por ele também.
4: E peço orações por mim, pela minha família e pelos todos os padres conhecidos e os que eu não conheço. Mas um dia eu vou aí para te conhecer pessoalmente.
0: Vem assim, uma
4: Quero
0: alegria.
4: Quero te dizer que as suas mensagens é muito valiosa, me toca muito o coração. Um abraço e bom dia.
0: Bom dia, obrigado, viu?
4: Peço oração também pelo padre Carlos Antônio, que é aqui da paróquia de Carmo do Cajuru agora, do nosso lado do Líbano. Que Deus abençoe a ele, dá muita sabedoria, muita paciência para levar adiante o ministério dele aqui.
0: Obrigado, vamos ter também um abraço para o padre Carlos Antônio. Também Maria Aparecida do bairro Bom Pastor, Deus abençoe, obrigado pela sintonia. Sônia Ferreira também, obrigado pela mensagem. Maria de Cláudio também, Deus abençoe, estaremos aí na festa de Nossa Senhora Aparecida. E tem mais uma pessoa que mandou um áudio aí, vamos ouvir, acho que é a última, não é? A número aí que está.
5: Maria.
0: Então Maria, obrigado pela sintonia, mandou também um abraço para nós. Obrigado pela sintonia, Deus continue abençoando a você.
6: Fernando, aqui é a Regina do bairro Serra Verde. Queria pedir oração para minha sobrinha Lavínia, que se encontra internada.
0: Lavínia.
6: Por toda a minha família.
0: Então rezamos também nessa intenção. Vamos juntos então rezar um Pai Nosso, uma Ave Maria, colocando todos os nossos ouvintes, aqueles que estão conosco e rezam neste programa, especialmente pelos padres e também pelas pessoas que nós queremos então entregar nas mãos de Deus. Pai Nosso que estais nos céus, santificado seja o vosso nome, venha a nós o vosso reino, seja feita a vossa vontade, assim na terra como no céu. O pão nosso de cada dia nos dai hoje, perdoai as nossas ofensas, assim como nós perdoamos a quem nos tem ofendido, e não nos deixeis cair em tentação, mas livrai-nos do mal. Ave Maria, cheia de graça, o Senhor é convosco, bendita sois vós entre as mulheres, bendito é o fruto do vosso ventre, Jesus. Santa Maria, Mãe de Deus, rogai por nós pecadores, agora e na hora de nossa morte. Amém. O Senhor esteja convosco, Ele está no meio de nós. Abençoe-vos, Deus Todo-Poderoso, Pai e Filho e Espírito Santo. Amém.
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0: Obrigado a todos que estiveram conosco no nosso programa. Obrigado pela sintonia, obrigado por estarem conosco em mais um programa Evangelizando. Mais uma vez agradeço pelas felicitações desse Dia do Padre e com certeza o maior presente que vocês podem dar aos padres primeiro é a oração e depois é a compreensão, porque nós não somos perfeitos, estamos amadurecendo a cada dia, tentando da mesma forma como vocês servirem e entenderem a vontade de Deus. Todos um grande abraço, fiquem todos com Deus, uma excelente tarde e voltamos na próxima terça-feira, se assim nosso Deus nos permitir. E quero lembrar que na próxima sexta-feira tem a missa 5:30 da manhã no Santuário, missa 5:30 da manhã na primeira sexta, e aqueles também que querem fazer a sua inscrição do Caminhando com Maria, temos inscrições presenciais no Santuário no próximo final de semana. A todos um grande abraço, até a próxima terça, se assim nosso Deus nos permitir. Até lá!

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0: Muito boa tarde para você que está sintonizado na Divinópolis FM. Estamos entrando no ar com mais um Panorama Geral, hoje terça-feira, dia 4 de agosto. É, Ramundo, agosto meteu 4 dias aí em 5 minutos, hein?
1: É, tá surpreendendo, né? Porque agosto tem a fama de ser um mês que não passa.
0: É verdade.
1: Mas tudo passa, né?
0: É, tudo passa. Até a uva passa, né, Ramundo?
1: Até a uva passa, é isso
0: tudo
1: aí.
0: Tudo bem, Ramundo?
1: Tudo bem, graças a Deus. Mais um programa, né? Lembrando que a nossa querida Ana Paula Silva tá de licença. Enquanto isso, nosso querido João tá podendo fazer aqui o destaque, né, de apresentar esse programa Panorama Geral com toda a sua maestria. E claro que a gente está tentando fazer vocês, né, sentir falta da Ana, mas tenho certeza que vocês estão com falta, sentindo a falta dela.
0: Vocês estão vendo que esses dois caras estão fazendo isso.
1: Era tão bom quando a Ana estava lá. Mas tamo junto, vamos que vamos.
0: Ó, hoje nós vamos falar de um tema muito interessante, o Raimundo, inclusive.
1: E necessário,
0: exatamente. Hoje a gente recebe aqui a Shirley, né, que veio falar um pouco sobre o trabalho que é feito pelo Hemominas, né, desse processo de captação, distribuição, né, das bolsas de sangue no estado. Ô Shirley, seja muito bem-vinda, eu acho que é a primeira vez que você vem no Panorama, não é?
2: Boa tarde a todos, sim, a gente agradece em nome da unidade de Divinópolis. É a primeira vez, né, que eu estou aqui e é um momento muito importante, né, na divulgação da doação voluntária de sangue, porque toda a comunidade, todos nós estamos ligados a esse tema direto ou indiretamente.
0: Ô Shirley, eu queria assim começar do começo, né? É, para que seja feita uma doação, né, o Hemominas, até para garantir a segurança de quem recebe, né, Shirley, tem uma série de critérios, né? Tanto de peso quanto, né, de, enfim, é uma série de critérios que são usados nessa primeira. Até numa primeira entrevista que acontece antes da doação, que a gente vai conversar sobre isso depois, mas é certamente para garantir essa segurança quando o sangue chegar para quem precisa, não é verdade?
2: Sim, todo esse sistema, né, que a princípio pode parecer um pouco burocrático, ele é importantíssimo, são regras, né, baseadas na legislação federal, estadual e em normas técnicas que visam a proteção do doador de sangue e também do receptor, que é o paciente.
0: Inclusive Shirley, antes da gente entrar no ar, né, a gente acessou lá o site do Hemominas, né, que inclusive tem todas as informações referentes ao banco de sangue, né, dos tipos. Eu sei que cada tipo tem uma procura, né, não sei se eu posso dizer assim, mas existe uma demanda, talvez seja essa a palavra certa, diferente. Mas independente, né, de qual tipo sanguíneo a pessoa tem, é muito importante que ela faça esse processo de doação, né?
2: Sim, nós precisamos, né, todos os bancos de sangue precisam de todos os tipos de grupo sanguíneo, né, de toda a doação voluntária. Hoje, por exemplo, a gente está precisando muito do grupo O positivo e negativo, né, de pessoas que estão aptas a comparecer, e do grupo A positivo e negativo. Mas é importantíssimo que a população que já é doadora ou quem quer ir a primeira vez e esteja, né, nas condições, que compareçam, façam o agendamento e vão nos hemocentros para que a gente tenha estoque suficiente para atender a comunidade.
0: Ô Shirley, vamos agora. A pessoa ouvindo, né, o Panorama Geral está pensando, pô, eu quero ser doador, às vezes não sou, né? Qual que é o processo, né? São duas plataformas online que, né, recebem esses agendamentos, que inclusive são muito importantes para essa organização do Hemonúcleo aqui em Divinópolis, né?
2: Sim, como todo serviço público, né, a gente tem um atendimento por dia de 90 candidatos à doação. E existem as duas plataformas online de agendamento com horário, que são o site da Fundação Hemominas, hemominas.mg.gov.br, e o aplicativo MGAP, né? Por esses canais se consegue realizar o agendamento. Por telefone, também através do setor de captação de doadores. Ele funciona de segunda a sexta, de 7 até as 17 horas. A gente consegue orientar o usuário, o nosso cliente especial, que é o doador, a fazer esse agendamento. Podemos agendar também para ele Ou se caso ele não quiser doar com horário, nós podemos, conforme a nossa agenda local, colocá-lo por ordem de chegada.
0: Entendi. E aí, depois desse processo feito, né? Fez o agendamento, seja pelo telefone ou por essas duas plataformas, né? Quando chega lá, o que acontece? Né? Qual que é o processo até finalizar a doação?
2: Bom, o doador, sendo de primeira vez ou de retorno, retorno é aquele doador que já tem o cadastro, ele passa pela recepção, ele vai pelo cadastro, onde vai ser feita a ficha a primeira vez, ou se for de retorno, vai conferir os dados, atualizar, né, telefone, endereço, se for o caso. Doadores de primeira vez, eles são conscientizados, né, de como é o processo, da importância, para que eles estejam mais tranquilos e entendam como funciona a casa. Após o doador de retorno ou de primeira vez, ele vai para a triagem, né? Quem realiza a triagem na nossa unidade são profissionais da área de saúde de nível superior, enfermeiros ou médicos. E aí eles vão fazer uma anamnese da saúde desse doador. O que, que é isso? Vai avaliar se realmente ele está dentro daquelas condições para doar, né? Questão de medicamento, de machucados, entre várias questões, olhar a pressão. Dando tudo certo, ele segue para o setor, né, um espaço que é a triagem hematológica. O que, que significa isso? Vai ser pesado, né, tem que ter o limite do peso, né, que a gente vai falar depois, e vai tirar uma gotinha do sangue, todo o material é descartável, estéril, não traz risco nenhum, para fazer a dosagem da hemoglobina. Né, não pode estar com suspeita e com anemia, né, tem que estar beleza. Dando certo, ele faz um pré-lanche, uma refeição bem leve, rápida, um suco, algumas bolachas. Durante todo esse processo, ele é incentivado a fazer hidratação. É muito importante o candidato doador ele ir bem hidratado, tanto antes como após. Facilita a punção venosa e evita também intercorrências, né, na sala de coleta. Fez esse pré-lanche, vai para a sala de coleta, que é um ambiente climatizado, tranquilo, é composto pela equipe de enfermeiros, né, os técnicos e o enfermeiro responsável, sob a supervisão de um médico. Todo o material é descartável, não tem risco, né? Voltando a refrisar que isso ainda tem muitos tabus, né, com relação a esse tema. Coleta conforme o peso. Né, a bolsa coleta o sangue total, então é acima de 50 quilos, mulheres até 55 e 900, né, retira 410 ml, acima, a partir de 56 e como homens, né, acima de 50, 450 ml, além de coletar algumas amostras para os tubinhos, né, onde vão ser feitos os exames.
0: Que inclusive são disponibilizados depois, né?
2: Hoje já ficou mais fácil, porque após 30 dias, o doador, que já é doador cadastrado, ele consegue retirar o resultado desses exames pelo MGAP. Na área saúde, doador, aí ele consegue várias informações, o tipo sanguíneo, a data da próxima doação. Ele também pode ligar lá na unidade, né, que vai ser informado. Aí, dando tudo certo, a coleta, ele vai ser encaminhado para o pós-lanche, que é uma refeição rápida, mas também reforçada, para que possa repor todas essas calorias perdidas nesse processo. E ele está liberado. Qualquer alteração que der, ele vai ser comunicado pelo serviço competente.
0: Raimundo, claro que a gente faz a doação pela solidariedade, né? Mas são dois cafés, você escutou ela falando?
1: São dois cafés. Mas eu aprendi a doar sangue no fazendo um tiro de guerra. Com 18 anos, nós incentivados, né, pelo responsável, né, nosso

0: A cantora Ludmilla, o João, ela fez um show no Rio e disse que quem doasse sangue iria ter um desconto no ingresso, parece que entraria de graça, gratuitamente, e parece que não deram conta de tanta gente que quis fazer essa doação. Acho que iniciativas como essa, elas são, como se diz, umas iniciativas legais. No entanto, devido a essa necessidade da anamnese, avaliação, tem que ser organizado, né? Tem que fazer um combinado, ó, a gente vai fazer uma promoção, para quem doar sangue, vai receber um desconto aqui no ingresso. E o que adianta fazer uma promoção se não combina, né, com o Hemocentro, para que ele se organize, né, até para atender todo mundo. Eu acho que foi uma iniciativa legal, que outros artistas poderiam, né, copiar, mas precisa também de ter esse encontro, né, esse casamento de organizar, porque vocês lá têm uma organização, né?
1: É uma questão polêmica, né? Tudo que sai além do quantitativo tem que realmente ser organizado. Só que a doação ela deve ser voluntária, anônima, não remunerada direta ou indiretamente. Então, não coaduna, né, com os nossos conceitos, né, de hemominas, doar sangue em prol de alguma coisa. Um exemplo.
0: Só lembrando, né, gente, que a Ludmilla estava no Rio de Janeiro, não em Minas
1: Isso.
0: Gerais, né?
1: Um material de apoio, um brinde, um desconto. Por quê? O que que é o conceito de voluntário, né? Voluntário, eu vou por livre e espontânea vontade, sem querer
0: Espontaneidade.
1: nada em troca. Nenhum benefício, o que inclusive pode comprometer o resultado técnico da doação de sangue, porque aí envolve a questão técnica também.
0: Sim. E pode ser que pessoas que não têm as condições necessárias vão lá apenas pelo show,
1: Isso.
0: né? E por aí vai. Mas assim, é uma polêmica que eu quis julgar aqui na entrevista, para a gente ter essa noção do voluntariado, né? A vontade própria de estar indo lá. Então, assim, a gente tem uma cidade aqui com 242 mil habitantes. Imagina se 1% que está nos ouvindo agora resolver amanhã estar indo lá no Hemominas. Que legal que seria, né?
1: Seria
0: A
1: fantástico, né?
0: 2.400 pessoas
1: O
0: aproximadamente.
1: que que ocorre hoje? Nós podemos receber 90 candidatos ou 90 doadores e a gente não consegue contemplar todas essas vagas. Um dos motivos é que realmente está faltando, né, o doador, e eu acho que envolve várias questões, não só a solidariedade, tem questões financeiras, é muito mais do que a gente somente querer. E tem aquela questão também daquele que marca, preenche o horário e não
0: Não vai.
1: comparece, não avisa e não libera a vaga. Então, a gente, como servidor, não tem controle sobre essas questões. Resultado que está faltando doador realmente.
2: Eu vou até falar um negócio aqui, Raimundo. Quem fizer doação essa semana e vier aqui na rádio mostrando que fez a doação, vai tirar uma foto com o Raimundo, tá? Pode.
0: Aí se não, aí o pessoal vai falar assim, ah, não, só isso.
2: Mas aqui, é um ponto interessante, Raimundo, você falar nisso. Porque, Shirley, a gente sempre vê, por exemplo, quando algum parente, algum amigo precisa de doação, existem campanhas, né? Os amigos se unem, enfim. Mas essa necessidade de manter o estoque estável é diária, né? Independente dessas campanhas, é muito importante que o nível seja adequado, né?
1: É um trabalho de formiguinha, né? Falando de uma forma simples. É um trabalho diário, árduo. A gente tem o captador nos hospitais, onde que está ali o maior recebedor, que é o paciente, orientando as famílias, né, da importância, tudo voluntário, a nível voluntário, de trazer o doador de sangue. Tem as outras campanhas nos meios de comunicação, entre os nossos parceiros, mas é diariamente, porque o estoque é muito sazonal, o número de acidentes aumentam em determinado momento, férias, época de vacinação, época fria, que tem muitas doenças respiratórias, época de viagem, de shows, de férias, acontecem muitos acidentes. Então, todos os dias temos que estar trabalhando junto com a comunidade e dependemos. O doador não depende da gente, a gente depende do doador, né? Ele é o nosso cliente especial, não há nada que substitui esse líquido, né, honroso, né, que vem dele. Não tem nada ainda que substitui. Quem precisa, precisa do doador.
2: Sim. Ô, Shirley, certamente, né, justamente por esses princípios que a Fundação Hemominas tem, esse doador voluntário, ele

0: vai sabendo que quem precisa vai receber. Né? Mas a gente pensa o seguinte, né? A gente conversava isso, inclusive, antes do programa entrar no ar. Boa parte dos hospitais na nossa região, né, no estado como um todo, dependem desse trabalho feito pela Fundação Hemominas, né?
1: Sim, é, nós, a Hemominas, aqui a unidade de Divinópolis, né, o trabalho todo ele é em rede.
0: Uhum.
1: Mas a gente direcionamos aqui toda a região centro-oeste, onde a gente recebe doadores, pacientes e envia componentes do sangue, né? Então, é, todos esses hospitais que estão ligados à rede Hemominas, é, eles dependem do produto, da bolsa de sangue, para atender os seus pacientes conforme é solicitado.
0: Uhum. Ó, Raimundo, antes da gente ir para o primeiro break, as pessoas que estão ouvindo, né, o Panorama, certamente estão se perguntando lá também. Por que que hoje a gente escolheu falar sobre isso, né?
1: Uhum.
0: É um assunto que deve ser discutido todos os dias, mas o banco, né, de sangue, inclusive esses dados estão disponíveis lá no site da Fundação Hemominas. São 8 tipos de sangue. 3, Raimundo, estão em estado crítico e 4 em estado de alerta.
2: É, e infelizmente, se a gente fazer uma pergunta aqui para os radiovintes, poucos vão saber qual tipo de sangue que tem.
0: Você sabe qual que é o seu?
2: Também não.
0: Eu sei, o meu é O positivo.
2: Eu acho que o meu é O positivo porque eu tenho uns controles lá da época que eu fazia doação no tiro de guerra. Mas, no entanto, todavia, porém, é importantíssimo porque... Como a gente já tem esse rastreio do que está em falta, né? Seria interessante a gente nominar, né? Você que tem o sangue X, né? Faz favor de fazer a sua doação. E quem nunca doou, né? E está pensando em fazer uma doação, né? Já entra aí no site, já faz o planejamento do dia e horário. Inclusive, tem empresas que incentivam,
0: sim,
2: dão até folga, né? Para a pessoa que vai fazer a doação. Não são todas, mas a gente sabe de algumas empresas que fazem esse tipo de incentivo para valorizar a doação de sangue.
0: Ô Raimundo, eu já ia chamar o break, mas esse é um assunto importante, porque por lei o doador tem esse direito, né? Pelo menos uma vez no ano ele tem o direito do atestado para abonar esse dia, não é?
1: Sim, aí depende se ele é seletista, se não me engano é um dia, né? Uhum. Durante o ano, poderia ser mais, mas é lei,
0: uhum,
1: né? Estatutário e servidor do município, aí vai depender do que está nos estatutos,
0: sim,
1: específicos, mas é aproximadamente um dia ou dois, dependendo.
0: Uhum. Agora é 12:29, Raimundo, vamos para o primeiro break?
2: Vamos para o primeiro break, a gente volta já dentro de 3 minutinhos.

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0: Ao som de Mato Grosso e Matias, a gente volta nessa terça-feira, dia 4 de agosto, agora é meio-dia e 34. Estamos aqui recebendo a Shirley, que é lá do Hemominas, na verdade, o Hemominas aqui de Divinópolis, que está falando um pouco sobre o processo de doação, né? Sobre como que funciona esse trabalho da Fundação Hemominas. A gente comentou agora, Raimundo, nesse primeiro bloco, de como são criteriosos, né? Esses processos feitos pelo Hemominas. E para doar, Shirley, existe toda uma série de critérios que, inclusive, estão para ser revistos, né? Mas que ainda estão vigentes para poder viabilizar essa doação, né?
1: Sim, são várias condições, né? A primeira tem que estar com boa saúde, é uma condição básica geral. Pesar acima de 50 quilos, retira 1 quilo da roupa, então é bom ir com 51 quilos. Tem que levar documento de identidade oficial e original, por exemplo, carteira de trabalho, carteira de motorista, pode ser física, digital. A carteira de trabalho, por enquanto, aceitamos somente a física. Carteira de conselho de classe, passaporte. Tem que ter idade, hoje a doação é de 16 a 69 anos. Sabendo que 16 e 17 são menores, então tem algumas regras específicas de autorização pelos pais ou, né, quem for os responsáveis legais. Acima de 60, 61 anos até 69, isso tudo são baseado em portarias federais. Já tem que ter doado pelo menos uma vez antes dos 61 anos. Se foi na rede Hemominas, como o nosso trabalho é em rede, a gente consegue averiguar. Se tiver doado em outra unidade, ou num banco de sangue privado, ou no Hemop, Hemorrio, tem que levar o comprovante. Essas normas, elas visam a proteção do doador, da saúde do doador. Tem a questão dos medicamentos, né? Por exemplo, anti-inflamatórios. Alguns impedem a doação, como o AS, 48 horas após. Outros têm que aguardar 7 dias, né? Uhum. Antibióticos, 14 dias após o uso. Isso tudo se já tiver cessado o efeito, o motivo pelo qual tomou o medicamento. Uhum. Remédio para pressão tem que ser bem avaliado, porque se estiver tomando apenas um losartana, ou um Aras-2, ou um Besilato, sem associação com outros remédios, vai poder ir na unidade. A triagem vai averiguar a pressão. Se tiver abaixo, a máxima abaixo de 40 e a mínima, né, de 90, pode doar. Mas se chegar lá e tiver alta, não vai poder doar. Então, é bom sempre estar averiguando essa parte de remédios. Tem essa outra parte de tatuagem, né? Uhum. Piercing, maquiagem definitiva, né? São 6 meses, desde que o doador tenha feito... em um ambiente que tem alvará da vigilância sanitária, dentro das condições sanitárias, né, de higiene, de tudo. Se não, tem que aguardar 1 ano para poder doar, 12 meses. Lembrando que piercing em áreas, na área genital, por exemplo, na boca, tem que aguardar 12 meses após a retirada para poder doar sangue. Uhum. Botox são 3 dias no momento. Bebida alcoólica, a gente... né? Pede 12 horas antes, sem fazer os 12 horas depois. Uhum. Tem que estar bem alimentado. Lembrando que refeições mais copiosas, gordurosas, como uma feijoada, né? A gente sugere aguardar para doar no outro dia. Né? Tem alguns hemocentros que atendem o dia inteiro. Né? Então, às vezes, a pessoa almoça. Se for almoçar mais cedo em outra unidade que atende, né, até mais tarde, é bom aguardar 3 horas após o almoço. Né? Então, são várias as condições que impedem provisoriamente ou definitivamente a doação de sangue. Então, é bom sempre o interessado estar dando uma olhadinha no site ou no app, porque lá tem essas condições básicas. Na dúvida, pode estar ligando. Se a gente tiver o triagista lá no momento disponível, a gente orienta. Se não, depois a gente retorna com a resposta. Certinho?
0: Ô Shirley, e sobre o atendimento, né? Certamente muitas pessoas que estão ouvindo hoje estão pensando, né? Esperamos que sim, né, Raimundo? Em virar
2: com
0: doador,
2: certeza.
0: Ou se não, se já é doador, marcar uma próxima doação. Como que funciona esse atendimento? É só em Divinópolis? Tem alguma outra cidade que recebe também, tem essa captação? Como que funciona esses agendamentos para doação?
1: Aqui em Divinópolis, o atendimento para o doador é de 7 ao meio-dia, de segunda a sexta. E aproveitando para divulgar que a gente está atendendo alguns sábados aí esporadicamente com agendamento.
0: Uhum.
1: Nossa unidade tem 3 braços, ou seja, tem 3 unidades fixas na cidade de Bom Despacho, é quinzenal a coleta, na cidade de Pará de Minas, que é quinzenal, e Formiga, que é todas as quintas-feiras.
0: Uhum.
1: Nessas unidades tem que entrar em contato lá e fazer o agendamento também. Paciente que ele recebeu a transfusão aqui ou está internado aqui, mas é a família de outra cidade. Como a gente trabalha em rede, se houver Hemominas, ela pode ser feita em qualquer cidade do estado de Minas Gerais que tenha Hemominas também.
0: Uhum.
1: Aí é bom apenas averiguar os dias de atendimento e os horários, porque em cada região a situação é diferente.
0: Uhum. Ô Shirley, quero te agradecer, viu, pela sua disponibilidade. Né? A gente faz, eu acho que é um apelo mesmo, né, Raimundo? Porque a gente nunca sabe quanto que a gente vai precisar, né, de uma transfusão, enfim. Uhum. E queremos deixar as portas abertas. Né? Sempre que, né, houver a possibilidade, né, vocês quiserem ocupar esse espaço, né, Raimundo?
2: Como eu disse, ninguém acorda e fala, ah, hoje eu vou doar sangue. Né? Tem que ter um motivacional. Então imagine, né, se você um dia precisar, né, de receber sangue. Então pense nisso, né? Pense no próximo. Né? É fazer o bem sem olhar quem, né? Porque você doa sangue, você não sabe para quem que vai ser feita essa necessidade aí do sangue. Infelizmente, né, a gente vê que muitas pessoas começam a doar porque algum familiar, né, precisou de bolsa, o hospital pediu, uhum. Né, aí começa até ligar aqui para a rádio, né, oi, dá para vocês divulgar aí para a gente, por favor. Mas a pergunta é, né, e o ciclo de amizade, né? Jogar ali no grupo da família, essa entrevista que a gente está dando aqui, gente, vamos fazer um mutirão na família? Vamos fazer uma doação, que a gente não sabe se amanhã a gente vai precisar. E aquelas pessoas que já precisaram um dia de sangue, né, também fazer essa campanha, né, de chamar seus amigos do grupo. Né, todo mundo tem um grupo da amizade, um grupo da rua, um grupo do serviço. Joga lá esse pedido. Gente, vamos fazer um mutirão? Vamos fazer o bem nós todos? Juntar aqui 5, 10 pessoas, vamos lá agendar. Porque é importante, né, citar também aqueles que agendam e acabam tomando o lugar de alguém que precisava e desiste da última hora e não avisa, né? Então, essas pessoas, né, as considerações nossas é que você, em tempo, né, vá lá e desmarque para que outra pessoa possa agendar o horário.
1: Só para reforçar,
2: sim,
1: né, é isso mesmo. Hoje, nós temos o índice mais baixo dos hemocentros do estado em doações voluntárias. No mês de julho, ficou em 16%.
0: Nossa.
2: Muito baixo.
1: Muito baixo. Porque a maioria das nossas doações são de reposição. O que quer dizer de reposição? Está no hospital, ficou comovido, ouviu no Instagram, uhum, ou nas redes sociais, né? Alguém pedindo, se comoveu e foi doar para aquele paciente. Então a gente precisa, assim, realmente, de maior participação da população que está apta a doar, em se envolver, né, com o processo. Sim. E aqueles que não podem serem multiplicadores dessa ideia. Como eu disse no início, a doação ela está ligada à nossa vida diretamente. Se nós precisarmos algum dia desse benefício, uhum, né, que é o sangue.
0: Sim.
1: Ou indiretamente, se alguém que a gente ama, um familiar, um amigo, precisar. Então, isso faz parte da vida do ser humano.
0: Uhum.
1: Então, é importante a mobilização. Eu agradeço a rádio, vocês, né? E a gente vai aproveitar essa porta aberta, sim, né? Que é um canal importantíssimo para chegar até os nossos doadores.
0: Muito obrigado, filho. E agora, amigo, dia 43, vamos para o próximo break?
2: O próximo break a gente volta já, já.
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0: Agora, meio-dia e 48, estamos de volta com o Panorama Geral. Agora, meio-dia e 48, né? Acabei de contar aqui. Ô, Raimundo, a gente começou o programa hoje de uma forma diferente. Acabou que a gente não contou sobre as datas, né, sazonais de hoje.
1: Vamos lá.
0: Na verdade, são algumas datas de hoje e do mês. Hoje é celebrado o dia do padre.
1: Ah, essa sim.
0: Essa a gente não pode deixar de passar, senão nós vamos ser demitidos.
1: Senão nós vamos ser demitidos. A rádio da sua igreja não fala do dia do padre, né? Ó, mandando um abraço para todos os padres que eu conheço, que eu já convivi, que se eu for falar aqui eu vou ficar uma hora falando. Mas em especial nosso querido padre Moacir, aqui da Rádio Divinópolis, os padres que fazem os programas aqui, padre Adão, padre Luiz Fernando, padre... que tem mais?
0: Padre Guilherme, lá
1: padre
0: de Guilherme, Cláudio.
1: Padre Ulisses... Todos que passaram aqui e os padres que fizeram parte da nossa vida, né? Batismo, crisma, casamento. Um abraço para o Reginaldo Martins, que fez meu casamento. O meu compadre, padre Anderson Nunes, de Itapsirica, padrinho do meu filho. E inúmeros aí que a gente poderia ficar aqui falando a tarde toda.
0: Uhum. Além de ser dia do padre, hoje também é dia de combate ao câncer. É um dia dedicado às ações educativas de prevenção à doença. Quando a gente fala de mês, né, ou de semana, melhor dizendo, essa semana é a semana do aleitamento materno.
1: Olha.
0: De 1 a 7 de agosto é o incentivo ao aleitamento materno. A gente também celebra o mês da primeira infância, mês inteiro voltado aos debates com cuidado de desenvolvimento infantil. Acaba que o aleitamento materno, né, são dois temas que são diretamente ligados. Então, gostaria de mandar também um abraço aí a todos os padres que fazem parte, né, daqui da nossa rádio, enfim, que fazem programas aqui. Ô, Raimundo, mas muito interessante, né, essa questão trazida pela Shirley. É um processo tão simples, né, que você faz para conseguir doar, fazer a doação, e ajuda tanta gente, né?
1: O princípio, né, da humanidade, né, é ajudar o seu irmão, né? Hoje o padre Luiz Fernando trouxe uma mensagem maravilhosa, né, da gente ajudar pessoas, né? As pessoas não são coisas, né? A gente às vezes costuma se apegar a coisas e a gente precisa muitas das vezes ser mais humano, né? Tem uma música do padre Fábio de Mello que fala humano demais, né? Para entender as coisas da vida. Quando você doa, né, não tem como você prever quem vai receber.
0: Sim.
1: Porque aquele sangue ali vai ser usado numa emergência, um acidente automobilístico, um acidente de moto, né, uma queimadura. E às vezes a pessoa que vai precisar nem sabe de quem que ela está recebendo. Então, assim, é uma forma de você ser solidário sem olhar a quem. Né? E impossível você saber quem vai receber o seu sangue. Mas é importante você saber, alguém vai precisar. Então vamos fazer esse movimento aí, gente, de propagar, né? E às vezes você tem um grupo de jovens, um grupo de casais, você faz parte. Nós estamos falando aqui da rádio da igreja, né? A igreja, Jesus que fala tantas vezes, né, da gente fazer o amor acontecer. Isso é um gesto de amor. Por que não reunir uma turma, uma galera? Gente, alguém fica responsável, cada um me passa os seus dados, nós vamos agendar lá na Hemominas, né, um grupo de 5, 10 pessoas para fazer doação. Olha o percentual que ela colocou para a gente, apenas 16% da meta. É muito pouco. Então, é um apelo que a gente faz aqui, não só, né, uma crítica àquelas pessoas que só doam quando um ente querido está no hospital, né, que também é válido, mas e quando as coisas estão indo super bem? Né? Quando você não tem nenhum tipo de doença, você não tem nenhuma patologia, nenhuma enfermidade, é esse momento que você tem que louvar a Deus, agradecer a Deus pela saúde. Então, faça aí esse dever de casa. Eu, por motivos pessoais, não posso mais doar. Doei por 8, 9, 10 anos. Né? Mas eu faço esse apelo, né? Usando aqui o espaço do nosso programa da Rádio Divinópolis e chamo você. O pessoal da roça, né, que tem saúde em abundância, você também é chamado, né? Pede alguém aí para acessar a internet, fazer o seu cadastro, você vira aqui. Geralmente o pessoal vem aqui ou fazer compra ou receber aposentadoria. Então marca o dia que você vier aqui na cidade para você fazer a doação.
0: Ô, Raimundo, é interessante essa questão, né? A gente falou sempre desse cuidado, né, com quem vai receber, mas tem um caso na minha família mesmo. Minha família tem muitos doadores, meu pai era doador de sangue. Uma prima ela também tinha, né, era doadora e tal, e ela foi fazer doação um dia e deu algumas alterações. Quando a gente vai, né, fazer a doação, existe um protocolo dentro da Fundação Hemominas que é de averiguar, né, se há alguma alteração, né, se está tudo certo para passar, né, para quem precisa. E aí esse exame dela deu alteração, Raimundo. Claro que o diagnóstico não saiu nesse exame, porque o exame é justamente para detectar alguma infecção, alguma, né, HIV, enfim. Mas justamente por esse alerta vindo do Hemominas, ela conseguiu descobrir uma situação, né, grave de saúde logo no começo e conseguiu tratar justamente por conta dessa precocidade. Chegou o diagnóstico, enfim. Claro que o diagnóstico não veio do exame do Hemominas, né? Mas esse alerta, seu sangue teve alteração, então é necessário averiguar. Graças a esse alerta que ela conseguiu se tratar e tá bem, graças a Deus.
1: E a pessoa assina depois uma declaração de que nunca mais vai poder doar, né? Porque ela está ciente que ela está com alguma situação que pode ser transmissível. E principalmente, gente, traz uma saúde para o seu sangue, começa a produzir mais sangue. Uhum. Né? Principalmente você que é atleta, né? A gente vê as academias lotadas. Divinópolis agora virou um polo de academia. Lotadas, né? Esse pessoal buscando saúde, né? Respirando saúde. Por que não? Né? Talvez o Hemominas não tenha esse tempo, né, de fazer a busca ativa, mas o pessoal aí que está na academia, o pessoal que são donos de academia, por que não incentivar essa turma aí? Né? Eu falei lá com a Cristina Ludmilla, né, e ela foi muito técnica em falar que tem que ser uma coisa, tem que ser uma doação voluntária, mas por que não? Né? Você, dono de academia, você trabalha com o público, dá esse incentivo, né? Não é que a pessoa vai lá só por causa do incentivo financeiro, alguma coisa. Mas, às vezes, as pessoas não doam porque não sabem, uhum, porque não conhecem. Por que não você dá uma palestra, né? Aí, depois da palestra, a pessoa decide se vai fazer ou não a doação. Palestras também são muito bem-vindas.
0: E a gente pensa assim, o atendimento do Hemominas começa às 7 da manhã. Normalmente as pessoas, né, o horário comercial é às 8, então é só, né, conseguir esse horário agendando pelos dois canais que a Shirley deixou, tanto o MG App, né, que está disponível aí nas lojas de aplicativos, tanto da Apple Store quanto da Play Store, ou direto no site, né, que não tem muita facilidade para fazer esse tipo de download, pode acessar o site, ver lá quais datas estão disponíveis, os horários, inclusive. É um sistema muito sugestivo, Raimundo. É só acessar lá que facilmente você consegue fazer lá a sua doação. E fazendo isso de forma agendada, o processo lá no Hemominas é muito rápido. Né? Você chega, já faz lá a sua identificação, já toma seu pré-lanche, faz a doação e rapidamente você já está pronto para seguir o dia, enfim. A Shirley não comentou aqui, mas existem outros protocolos depois da doação, mas o processo é muito rápido. Né? E você vai poder ajudar aí pelo menos 4 pessoas. Né? Normalmente as bolsas podem ser usadas aí por 4 pessoas. E você pensa, quem já tem essa rotina, Raimundo, de fazer doações sempre, né? Quantas pessoas já foram ajudadas? Né?
1: Isso. O nosso dever de casa nós fizemos, né? Você pegue esse vídeo que está aí na live, compartilhe com os familiares, porque talvez muita gente não está doando porque não sabe nem por onde começar. Então, nosso dever aqui é comunicar, levar a informação até a comodidade da sua casa. Olha aí, Dona Maria lavando o prato, o senhorzinho comendo e recebendo uma informação que talvez pode salvar a sua própria vida. Né? Doação de sangue é uma situação que é o Brasil inteiro, não, gente, é o mundo inteiro precisa. Só que a gente trata algumas políticas públicas regionalmente, uhum, porque não adianta, né? Eu vou viajar amanhã para São Paulo, vou doar lá em São Paulo. Tudo bem, é ótimo, mas a gente está precisando aqui. 16%, gente. A meta está muito baixa. A gente tem que chegar no mínimo aos 70%, 80%, 90%. que puder a gente falar que recebemos aí a notícia que chegou a 100%
0: de voluntariado.
1: Né? Vamos embora?
0: Vamos embora. Ó, e fica aberto aí, viu? Quem mandar aqui o comprovante pode tirar a foto com o Raimundo sem problema.
1: Pode deixar, eu não cobro nada, viu, gente?
0: Ai, ai.
1: Beijo no coração de cada um de vocês. A gente vai deixando o programa para agora chegar ele, né? O vermelhinho já está estacionando ali, ó. Tô vendo. Está caçando um lugar. Sérgio Santiago, até às 3. E até amanhã, se Deus quiser, com o nosso panorama setorial. Amanhã, nossa querida Maria Catarina Laborê, ok? Beijo no coração, até amanhã.

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9: Tô aqui de novo, eu estive com vocês de manhã, de 5 a 7 da manhã, aqui na Divi 102.3, a rádio da minha, da sua, da nossa igreja. Agora eu sou de 1 às 3 da tarde. Boa tarde, uma sessão musical e eu volto daqui um tiquinho.

0: salva de palma aí.
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2: Quando a gente pensa assim, fica tudo bem. Eu não sei não, viu, Raimundo, mas eu acho que nós vamos furar a fila de novo e a coisa tá braba pro meu lado com esse negócio de furar a fila aqui da programação. Mas eu vi o tempo todo com essa música na cabeça, viu? É Vitor e Léo, bonito, absurdo. Daqui a pouco a gente faz de bobo, não precisa ter pressa, viu, Raimundo? Não precisa. A gente faz de bobo e lasca essa música no meio da programação, porque ela é bonita, absurdo. Quando a gente pensa assim, fica tudo bem. Curuz, credo. Dona Giovanni Santiago. Boa tarde, Dona Giovanni Santiago. Dona Giovanni, a produção do programa são três pessoas que produzem o programa. Quatro. A Giovanni e os filhos, sabe? E eles fazem o negócio de um capricho, cara. Quando eu coloco, falo assim de música bonita como essa do... Já estou preparando o terreno, sabe? Já estou preparando. Quando a gente fala uma música bonita como essa aí, Tudo Bem, com Vitor e Léo, ela fica animada, porque música do Vitor e Léo, qualquer uma, a Dona Giovanni gosta absurdo demais da conta, não é, Dona Giovanni? Principalmente quando é... Quando a gente pensa assim... Fica tudo bem. Aí vem o velho pra vacaia lá no finalzinho. Fica tudo bem. Sérgio Santiago da Concórdia da Paineira. Você não presta. Rodou uma só, né? Uma só. Então tá aí, ó. Cancela essa data. César e Paulinho, Bruno e Marrone aqui. No programa Sérgio Santiago, a barraquinha do Carecão, o Sargento Pincel, o toco de fazer pilão. Tem mais alguma coisa? Tem não? Tem não? Então vai lamber sabão.
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2: uma
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2: hora
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2: sete...
3: do Carecão.
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0: Mônica, madrugada, ficou bom, viu, cara? Se você não mexer nesses dois botãozinhos aí, eu vou saber onde vai, viu, Raimundo? Muito bem. Eu estava ouvindo aqui, quando eu estava vindo para a rádio, eu estava ouvindo você falando um negócio aí. Você deu uma de seu vigário aí, viu, rapaz? Você deu uma de pastor falando aí sobre o tema da doação de sangue. Eu gostei, rapaz, eu gostei. Você devia... Eu quero de público te pedir desculpas por uma coisa que eu vi sua nas redes sociais e falei assim: põe com a sua voz, camarada. Põe com a sua voz. Porque a pessoa ouve sua voz aqui. A produção ficou espetacular. Mas eu ouvi o cara fazer aquilo ali, parece com o Raimundo. Muito bem. Aí, a menina aí, já chegou, né, camarada? Muito bem. Tem que faturar ainda não, né? Ainda não? Então vamos carcar a agulha aí no Amor de Antes com Hugo e Thiago e Zezé de Camargo e Luciano. Briga de Foice, só mesmo no programa Sérgio Santiago. Briga de Foice com Ralph e Maiara e Maraíza. É boa essa, é boa também. Vamos nessa? Bom, vamos nessa que é bom a beça. 1:12
1: Essa música é bonita, é demais.
0: Essa música é bonita, é demais. Você foi lá com o rapaz lá no pé de Zé Tubarão? Você tá falando meio agarrado. A sua chapa tá meio agarrada nessa música aí. Essa música é bonita, é demais. Você andou comendo Zé Tubarão. Vamos nessa.

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1: Eu falei, foi muito bem, viu, Raimundo? Mas quando acontecer você entender mal aí, tudo bem, viu? Não esquece. Muito bem. O supermercado BH da Avenida Autorama está precisando de atendentes de frios. Quer dizer, trabalhar no balcão de carne de açougue, né? Vamos dizer assim. Atendentes de frios, auxiliar de loja, operadores de caixas, repositor ou repositora de mercadorias, serviços em gerais de limpeza. Todas as funções com idade acima de 18 anos, inclusive para maiores de 50 anos. E não precisa experiência, viu? Você vai chegar lá, vai falar com a Fernanda ou com o Pedro, se o Robson não estiver lá, porque eu sempre falo isso aqui, porque o Robinho, ele é gerente geral aqui na região no oeste das Minas Gerais. Mas se você chegou com os documentos direitinho, mostrou interesse e já mostrando um pouquinho que entende do assunto, a Fernanda ou o Pedro vai ligar para o Robson, se ele não estiver no local, lá nessa loja, né? E ele vai dar o autógrafo lá e vocês já começam a trabalhando. Aí você fala assim, mas como é que ele dá o autógrafo se ele não está lá? É o avanço tecnológico, rapaz. Agora você dá o autógrafo à distância. Estou te contando, a coisa está mudando. Às vezes para melhor, mas o avanço quando é muito, né? Muito, a tecnologia é muito avançada, é até perigoso, né? Não é verdade? Informou Utilidade Pública. 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

camarada, camarada. Eu não sei não, mas essa aí, quando começou essa música aí, o Raimundo fez uma careta ali, sabe, quando começou a sanfoninha, fu, fu, fu, fu, fu, fu. Aí eu olhei pra cara dele, como você diz aqui, ó, começou ruim, mas pode piorar, viu, Raimundo Camilo, porque essa sanfoninha aí, eu vou te contar, e o homem cantou assim, o tempo todo acima do tom permitido pela guela. Aí que o trem ficou danado. Não deu pra esperar, Japinha. Não deu pra esperar, não. Porque tá ruim demais. Tava piorando. Tava que nem chuva de tempestade.

0: fica tudo bem.
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0: Fica tudo bem, dona Giovanna Santiago. Eu estava conversando com a dona Giovanna Santiago, ela falou assim, não, essa música é daquela leva do Pilti. Eu falei, é do Pilti? Você deixou cair um N aí, que nem o Sérgio Santiago deixa cair o S, sabe? É Pilti, tem um N aí, né, entre o U e o T, Pilti, né? Mas aqui, dona Giovanna Santiago, tá só nós aqui. Depois que rodou aquela música, eu acho que foi muito pouca gente que ouviu aqui o Fica Tudo Bem. Porque não deu para esperar, não. Eu pedi pro Raimundo, pelo amor de Deus, senhor, esbarra aí nessa vitrola, vê se a agulha sai fora. Eu falei assim, não vamos esbarrar, não, que ela pode voltar. A agulha pode voltar e vai começar tudo de novo. Oi, gente, aquela música que rodou aqui, que nós cortamos ela pelo meio, que cortamos de foice pelo meio, é com o Ralph, e o Ralph canta bonito, né? Canta bonito. Mas ficou danada, senhor, ficou danada. E o título da música, então, pelo amor de Deus, o título da música é Briga de Foice. Aí, já que não deu pra ouvir ela toda, foice pro lixo. Gente do céu, pelo amor de Deus, hein, senhor? Aqui, tem uma outra bonita aqui, ó, com Rio Negro e Solimões, aquela que no final, faturar primeiro, né? Tá bom.
2: Deixa de conversa e fala as horas aí, por favor.
0: Eu achei que você ia falar assim, deixa de conversa e fatura aí, deixa de conversa e fatura que tá na hora. 1:26 boa tarde, vamos nessa.
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3: Muito bem, camarada. O que foi, Zé? Que você tá resmungando aí, Zé?
4: Não, que é quando eu quero cantar minhas músicas, música jovem, do tempo que a gente cantava, tocando só viola, tocando pandeiro, tocando na colher, pegava duas colheres, colocava de costa para as outras e botava na perna assim, toque, né? Então, aí você não deixa a gente cantar, né? Tem umas músicas boas daquele tempo. O rádio é nosso peito, ele tem nossas estações. É ligado. O quê? Pra parar? É? A só estantinha aí, tá bom? Boa noite, Dragon Deus.
3: Ô Zé, eu não aguento você não, Zé, pelo amor de Deus. Essa música não era ruim, Zé. Mas você consegue cantar ela ruim, com dois credos. A letra dessa música tem tudo a ver com o nosso trabalho, né? Tudo a ver. O rádio é nosso peito e tem nossa estação. Ele é ligado na saudade para fazer a transmissão. O tinido da viola vai levando pro sertão tudo enquanto é novidade nas ondas do coração. Oi, ai! Eu faço parte da parceria nessa música aí, ó. Esse Royai é por minha conta, a parceria é só no Royai. Eu tava comentando sobre essa música aqui agora há pouco. Antes que você vá, sempre que cai ela aqui na vitrola, a gente tem que fazer um comentário. Esse camarada, ele é mexicano, já se foi. Ele chapava umas borrachas, chapava uns Billy Knight, e ele estava borracho enquanto acordado, e quando dormia sonhava que estava chapando umas tequilas, né? E acordava, consequentemente, borracho. Mas o Fred Fabrício e Rio Negro Solimões gravaram essa música, ela ficou bonita, absurdo. Presta atenção, bisunta.

0: antes de eu ir embora.
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2: Poxa, mas eu gosto demais.
0: Mentira. Você não gosta, não. Você queria só entrar... Você só queria entrar na ré sem ser cebola. Você, o Dom Givão de Santiago. Aqui, deixa eu te contar um negócio. Essa música, eu tô cansado de mentir que ela é bonita e tal, não sei o quê. Mas esse batidão pra essa hora aqui também. Tocundung, tocundung, tocundung, tocundung. Vamos fazer assim, ó, Dom Givão de Santiago. Nós estamos conversando só nós dois aqui. Eu tô falando baixinho, tá legal? Vamos rodar essa música só assim. Semana sim, semana não. Entendeu? Semana sim, semana não. E de preferência de manhã. É o estilo dessa música. Você sabe quem gosta dessa música, Dom Givão de Santiago? O pai da Wanda. O pai da Wanda gosta dessa música, o fazendeiro lá do Inhame. Seu Gesso, boa tarde. Como é que tá o senhor? Tudo bem? Você viu que mala que eu joguei para você aí, seu Gesso? Joguei. O Gesso, o pai da Wanda, gosta de música assim, que nem essa aqui com Chito Arói e Chorozinho. Ó. Essa música, o Frete, né, foi gravada em 2003 e foi tema de abertura da série Carga Pesada, que até hoje, quando pinta lá na série, lá em qualquer canal da Globo, né? Eu disse qualquer canal da Globo, porque a Globo é só sendo um punhado de canais aí que a gente assiste e eles jogam lá pra madrugada um tantão de coisa nacional. Eita coiseira ruim, socorro, escreve. Mas quando cai carga pesada, que os caminhões já estão tudo esgotado, a lona já está caindo, eu gosto do absurdo demais da conta por causa dessa música. Presta
3: essa
0: atenção.
3: Essa música é bonita.
0: Agora, demais. Eu concordo com você. Essa música é bonita, absurdo. Vamos nessa? Sérgio.

0: Se eu não for de carro, eu vou de caminhão. Se não de caminhão, eu vou de bicicleta. Bicicleta é bom que não tem que dar seta. Dona Giovana de Santiago, eu vi seu nome beliscando aqui na tela do smartphone. Mas é, nós vamos aqui para o faturamento. Eu ia quase que eu falo apoio cultural, é o costume, né, Camila? Eu fui, nós vamos aqui pro faturamento, eu volto a falar com você, tá?
1: Quantas horas, Sargento Pincel?
0: Não aguento assim, Amoeba. Amoeba, eu não te aguento, Amoeba. Dona Giovana de Santiago, mas vou dar uma música aqui com o Daniel Iparaná, que tem uma turma que gosta absurdo demais da conta. Tem aquela menina lá da Zurucuia, aquela menina do sorrisão cheio de dente. Ô, gente, tem uma menina que mora na Zurucuia. Eu duvido que exista alguém que tenha o número de dentes que aquela menina tem. A primeira letra do nome dela é Karina da Zurucuia, município de Esmeraldas. Toda foto ela sabe, tem um sorrisão bonito e mostra os dentes tudo assim, que nem cachorro nervoso. Tô comparando você com cachorro não, viu? Abração, viu, Karina? Muito obrigado por estar ouvindo a gente. Você fala com a sua irmã, viu? Quando ela espirrar, ela ligar pra mim pra eu falar, Deus te ajude. Ela tá sumida, tá, Karina? Um abração. Eu acho que é porque ela me chamou de querido, mas foi o quê, ó... Presta atenção, a dona Giovanna não tem ciúme que me chama de querido, mas é só a sua irmã, só a Karina. Sérgio Santiago, você é muito fofoqueiro, camarada. Ô, Maura de Leia, minha amiga Rosa Aparecida, que trabalha na Mitra Diocesana, e todas vocês que amam ouvir música com Daniel, né? Amo até mesmo ver aquela cara simpática, Daniel. Eu não, cara de homem que eu gosto de ver, dou abraço, dou beijinho e tal. Só os meus três meninos, né, senhor? Eu tenho três meninos, sabe? Que é interessante, toda noite, quando eles vão dormir, eu vou no quarto de cada um e falo assim: boa noite, meu filho, dorme com Deus. Eles falam: amém, papai, dorme com Deus também. Deus te abençoe. Eles falam: Deus te abençoe também, papai. Amém. Deus te abençoe também. Esse é o abraço, dou beijinho. Quando eles fazem a barba, fala assim: passa a mão aqui, ó. Fiz a barba lisinho. Aí eu finjo, vou passar a mão, dou um beijinho no rosto deles e tal. Mas são meus filhos, né, camarada? Agora, o Daniel, uma simpatia de pessoa, né? O pai dele também, o Zé Camilo, uma simpatia de pessoa. Mas, ó, ouvindo ele cantar, tá bom demais, viu? Daqui a pouquinho, Daniel aqui, viu? Tem aqui o grande amor da minha vida com o Jean Giovanni e logo em seguida o Daniel. Apaixonado por você, viu, Maura de Leia? Apaixonado por você, viu, menina da Mitra? Essas adoram o Daniel, né, cara? E mais um punhado de meninas por aí, né? Agora faltando 16:30 para as duas, boa tarde.
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2: 1h47.
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0: Se não for de carro, eu vou de caminhão. Quero mandar um abraço aqui para Luciana Rodrigues, no bairro Jardim Alvorado, em Carmo do Cajuru. Um abraço para Maria Isabel, na comunidade de Santana da Prata, município de Conceição do Pará. Um abraço para o Breno, na comunidade Estiva. Para Célia e para o Eli, no bairro Tietê. Para o... Vocês moram no Tietê? Eu acho que a Célia mora no Tietê de cá. O Eli mora no Tietê de lá. Um abração para vocês aí, viu? Já que eu estou por aqui, deixa eu dar um pulinho aqui no bairro São Roque. É só atravessar o córrego aqui, ó. Tô pertinho do córrego aqui. Eu atravesso, se eu virar à esquerda, eu vou parar lá na mecânica do Toninho. Se eu virar à direita, eu vou parar lá em cima, na rua principal, lá perto do supermercado. Um abração para vocês aí, viu? Muito obrigado por estar ouvindo a gente. Um abração para Alcina Medeiros, da cidade de Araújos. Para Dorazilda, também do bairro Tietê. Um abração para você, viu?
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1: Pastor, oh, mas yeah. Eu gosto demais dessas músicas.
2: Você gosta, né, cara? Você gosta de encher o bambão, deixa isso pra lá. Tem gente que fala assim, Sérgio Santiago, você é doido, senhor. Vou dar essa música chorosa de dor de cotovelo, faltando 8 minutinhos pras duas, você lasca essa música aí do Jean Giovanni, isso é coisa de dor de cotovelo. E eu pergunto pra você, dor de cotovelo tem hora? Não tem. Essa também não, ó. Apaixonado por você, quem canta é Daniel e Paraná, vamos nessa.
3: 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Eu vou me arriscar a começar. Essa história

0: apaixonado por você.
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0: oh, yeah.
2: Uma Sérgio. Música dessa dá vontade de voltar pra roça.
0: Volta aí. Volta a pé pra você chegar bem cansado lá, você não ter que fazer nada. Você não ter que fazer nada, nada. Tudo bem. Quero mandar um abraço aqui pro Tatiano, da comunidade Marimbondos, para o Arnaldo Luiz, para a Carol e para a Juliana, na comunidade Serrinha, para o Leandro, no bairro Espírito Santo, um abração para todos vocês do bairro Espírito Santo. Alô, Aparecido, e o esposo Lázaro e a neta Giovana, no bairro Del Rey, um abração para vocês, muito obrigado pela sintonia. Alô, yeah. Neiva, no Ferrador, alô, gente boa do Ferrador, um abração para vocês, muito obrigado pela sintonia. Um abraço para Maria Divina, na comunidade Estiva. Muito obrigado a todos vocês que estão na sintonia da DIV 102.3 FM. A rádio da minha, da sua, da nossa igreja.
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3: Divulgar o Vitor e Léo?
0: É?
3: Vitor e Léo.
0: Rapaz, Vitor e Léo. Nós já rodamos uma do Vitor Léo, mas não tem importância não nessa. A gente faz de bobo quando é coisa boa, assim. Música boa, presta atenção, Raimundo. Raimundo Cândido, presta atenção. Quando você come assim, você come PF, você na sua casa, você vai na panela e serve o seu prato, e depois tá bom, absurdo, você volta e serve mais. Eu faço isso. Eu não engordo de ruim, sabe? Porque eu sou danado para repetir. E é igual a música de Vitor e Léo, tá aqui, tava aqui na programação, não é? Passe Livre, Se Eu Não Puder Te Esquecer. Para encerrar a primeira leva do programa de hoje, vamos de novo.

0: duas e três.
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0: 2:07.
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1: Daniel, vamos juntos, Zé Neto Cristiano.

Já dizia o meu velho pai: filho, você pode sair da roça, mas a roça não sai de você. Não sai.

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2: 2:21.
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4: É, meu Deus do céu. Ô, dona Giovana de Santiago, eu estava contando aqui para o Raimundo Cândido, da vez que eu gravei essa música que nós vamos rodar agora aqui, ó. Eu me encontrei, vamos dizer assim, eu esqueci o nome agora, o BG, a orquestração da música, o acompanhamento, eu não lembro agora o nome da coisa, sabe? E gravei, eu gosto absurdo dessa música, gosto demais. Eu acredito que seja a que eu mais gosto dessa cantora. E eu me encontrei, não sei quem arrumou para mim o arranjo do musical, e o fundo musical, né? E eu cantei a música. Quando eu terminei, eu fiz direitinho no estúdio e tal, eu chamei a dona Giovanni para ver. Dona Giovanni, olha aqui. Eu gravei a música dela, eu gosto tanto dessa música que eu encontrei aqui a orquestração, o fundo musical, e gravei. E ela foi ouvindo aquilo, foi ouvindo e tal, o fundo, a orquestra é a mesma dela, sabe, irmão?

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1: No comando, Sérgio Santiago, mas só na locução, né? Só na locução. Quando terminou a música, mas ficou, gente, tem que ter senso do ridículo, viu? Porque a minha voz é grave, não é bem grave, e não deu para fazer no tom grave. Então ficou aquele meio a meio, ficou uma oitava abaixo da voz que ela cantou aí, ó, uma oitava abaixo. Mas mesmo assim ficou uma giringonça. Vamos falar a palavra exata, né? Ficou uma giringonça. E eu não esqueço da cara de pena que a dona Giovana Santiago olhou pra mim. Benzinho, ficou bom, mas é que você não vai colocar isso no ar, não, né? Ai, meu
2: bem
1: Deus do
2: feito,
1: céu.
2: Bem feito.
1: Brincadeira, meu Deus. Vai. Também seria um assassinato da música, né? Foi logo na época, foi no início, né? No início, a música estava em pleno sucesso. Vai o Sérgio Santiago Vacael Trem, quando escreve, tá doido, velho.
2: Nossa, Sérgio, quantas horas aí?
1: Por quê? Você vai embora agora? Você quer ir tchau, viu? Tchau, vai com Deus. Tchau, vai com Deus, viu? Agora é 2:26 e meio. Quero mandar um abraço para Valéria e seu filho Danilo, lá no bairro Jardim Alvorado, em Carmo do Cajuru. Estão lá ouvindo a gente agora, não é? Um abração para o Valdeci, de Nova Serrana, também ouvindo a gente. Um abraço para a nossa amiga de Águas Claras, né, Raimundo? Areias Brancas, né? Areias Claras, não é? É Água Branca ou Areias Claras? Fica no trecho ali de Nova Serrana, você vai pelo anel, quando você vira, você tem que fazer um devorteio ali, fazer um anzole. Você finge que está indo para Bom Despacho, né? Bom Despacho. Aí você vira à direita, mas tem que virar todo, voltar beirando a BR que você passou por ela. Aí depois você vira à esquerda, aí vai fundo. Dá, eu acho que 20 e alguns quilômetros, né? Eu acho que dá. 20, não chega a 30.

0: quilômetros daquele trevo ali, né, até a cidade lá onde o Sérgio foi, não é? A cidade do Padre Libério, Leandro Ferreira, foi lá pedir, ele e a noiva, a namorada dele, pedir pela saúde do meu filho, do irmão do Sérgio Silva, né? O Sandro Santiago, que está indo muito bem, graças a Deus, e está indo muito bem no tratamento, né? Graças a Deus. Mas ainda falta um tempinho para completar, não é? Ainda falta um tempinho. A fase final vai ser em Belo Horizonte. Eu vou passar por maus pedaços, que eu sou um meninão. Eu gosto de estar sempre junto com a família, não é? Junto com a dona Giovanni, com os nossos filhos e tal. E eu vou ficar meio sozinho aqui, porque a dona Giovanni vai com ele para lá, não é? Primeiro a dona Giovanni, depois o Sérgio Silva vai ficar a segunda parte da temporada lá, que é entre 18 a 25 dias, não é? Então, mas é isso aí, né? A gente tem que... O importante é que ele vai, já está bem, graças a Deus, mas falta finalizar, né? E eu só tenho a agradecer a todas as pessoas que rezaram e estão rezando, pedindo a Deus pela saúde do meu filho. Graças a Deus. Falando nisso, quero mandar um abraço pro Dimas, lá em Martinho Campos. O Dimas é policial municipal lá da Prefeitura Municipal da Abadia, de Martinho Campos, e ele passou por um sufoco. Ele teve que tirar uns nódulos na garganta, eu acho que no sistema respiratório também, e ele estava muito preocupado, muito choroso, né? Muito choroso, muito triste. E me pediu aqui para pedir os ouvintes para rezarem por ele e tal. Foi a semana passada. Ele já fez a cirurgia, já está bem. Eu fiquei impressionado, porque no dia que ele ligou, falou: Sérgio Santiago, às 3 em ponto eu vou estar entrando para a sala de cirurgia. No outro dia, cedinho, ele passou um áudio para mim, já conversando normal. Ele estava antes assim, resfolegando, falando mais sei lá, não estava legal a fala dele. No outro dia ele ligou para mim, já tomando um café, tomando um lanche, tomando um lauto café lá na casa da filha dele, lá no bairro Jardim Alvorada. Jardim Alvorada não, no bairro Alvorada. É Alvorada ou como é que chama o outro bairro aí do lado aí? Bom Pastor. É, eu sei que é naquele alto ali. Tem uma padaria lá perto ali de uma rotatória, né? A filha dele mora por ali. E ele mostrando já, como diz na minha terra, estava todo intimando, sentado na mesa com um lauto café. Olha aqui, Serjão, ó, quer ver se você toma um café desse aí? Ó. Tomo, já tinha tomado quando eu vi você lá, né, vendo o áudio, vendo o seu vídeo, tá legal? Já está melhorando, graças a Deus, né? Fico muito feliz com isso, viu, Dimas? Muitíssimo obrigado por estar ouvindo a gente aí. E muito obrigado, Deus, por dar essa força para as pessoas que são enfermas e passando por esses maus pedaços, né? Um abração para a Vicentina e a irmã Aparecida, em Carmo do Cajuru, no bairro Nossa Senhora do Carmo, em Carmo do Cajuru. Um abraço para Elisa e a sua mãe. Ué, aqui, Elisa, não, é Alzira o nome da mãe dela. Alzira, no bairro Interlagos, né? Um abraço para Maria Helena, no bairro. Eu tenho uma irmã com esse nome. Eu a chamo carinhosamente de Tibelena, não é? A mãe do Mauri. Do Mauri e do Moacir. Eles moram em Nova Serrana, mas nós somos todos de Paineiras, né, Mauri? Mauri é meu parceiro da ação social, filho da Tibelena. Está sempre me ajudando a ajudar os menos favorecidos. Que Deus abençoe a todos que nos ajudam a ajudar, porque doar aos carentes também é uma maneira de rezar.
1: Sérgio
0: Amém?
1: Santiago. Toma, que falação
0: É.
1: danada,
0: Olha,
1: ué.
0: você não
1: Já tá
0: falou que
1: na
0: ia
1: hora de
0: embora?
1: tocar uma música aí,
0: Não
1: ué.
0: foi você que falou que ia embora? Perguntou se você podia ir embora. Duas. É? Hoje é dia de pagamento, já paguei, já torrou também. Na hora, acabei de pagar o motor da bicicleta dele, caiu no pedal, aquele negócio de a pedaleira ali caiu, ele foi lá, amarrou com arame, com a truquez lá e foi pagar as contas dele. Muito bem. Agora é 2 horas, 32 minutos e meio, boa tarde.

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1: 2:36. 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
3: Muito bem, Padre Moacir Tavares. Sua bênção, Padre Moacir Tavares. Parabéns para você, viu, Padre Moacir, pelo dia, para você e para todos os padres, tá? Da diocese, da nossa diocese ou não, viu? Hoje é dia do padre, muito bem lembrado, viu, Raimundo Cândido? Muito bem lembrado. Hoje é dia de São João Maria Vianney. Nome bonito, né, rapaz? São João Maria Vianney. Ele era padre e hoje santo.
4: É conhecido como Cura d'Ars. Foi um padre católico francês celebrado como padroeiro do sacerdote e dos párocos do mundo inteiro. Sua festa é comemorada sempre no dia 4 de agosto, data do seu falecimento.
3: Muito bem. Quando você quiser falar de novo, não se acanhe, não. Aumenta o volume do microfone aí, porque você falou meio baixo aí, viu? Mais uma vez, você me desculpa, viu?
4: Mandar um abraço também pro Dom Giovanni, né?
3: Dom Giovanni, nosso bispo, não é? Um abração, um abraço para todos os padres, como eu disse, para o Dom Giovanni, que é o nosso bispo aqui da diocese, não é? Da diocese de Divinópolis, região.
4: Mandar um abraço pro Zé Carlos, de Montes Claros.
3: Zé, meu amigo arcebispo Zé Carlos, meu amigão Zé Carlos, eu não esqueço ele. Um dia eu conversando com ele aqui dentro, aqui na área da Mitra, eu falei assim: ô Zé Carlos, quando fala de comandante, a gente fala: comandante, informa o senhor que está tudo sem alteração. Quando fala isso, quando fala doutor e tal, etc. E quando fala com o bispo, como é que eu falo? Eu falo: Zé Carlos. Basta você falar Zé Carlos, tá bom. Eu gosto demais dele, eu tenho boas lembranças dele. A gente era muito amigo. Eu me lembro também de uma vez que eu arrumei um bocado de cesta para ele, ele tinha um trabalho também. É uma ação social muito, não é, considerável. E eu arrumei um bocado de cestas para ele. Ele chegava e falava assim: o seu carrinho está com a traseira meio baixa hoje. Eu tá meio magoado. Não tem nada para aliviar aí no porta-malas do seu carrinho, não? Era maneira simpática dele ver se tinha cesta para ele, sabe? Aí eu passei para ele uma meia dúzia. Falei: só tem meia dúzia. E o senhor vai passar duas aqui para ninguém. Eu já tenho as pessoas para quem eu vou passar. Eu já estou sabendo para quem que você vai falar, porque essa pessoa já perguntou se eu vinha falar com você para pegar duas para ela. um abração para ele.
4: Mandar também para o Padre Hermínio.
3: Padre Hermínio, meu baita amigo. Padre Hermínio está em Itaúna. Está feliz, ontem mesmo eu falei com ele, né? Ele ouviu eu falando, colocando o áudio dele aqui no ar. Depois ele me ligou mais tarde, falou: Sérgio Santiago, muitíssimo obrigado. Eu ouvi e olha, você pode não acreditar, mas você tem ouvinte em Itaúna. Eu falei: é mesmo, Padre Hermínio? Aí ele falou, Sérgio Santiago, estou feliz lá, já me acomodei lá, fazendo meu trabalho direitinho, mas morro de saudades da minha pedra. É pedra do Indaiá, né, onde eu trabalho muito tempo. Morro de saudades da minha pedra. Gente, vocês que estão ouvindo aí na Pedra do Indaiá, nos honrando aí com a audiência, Padre Hermínio mandou um abração e falou dessa maneira, com aquele carinho todo dele, eu morro de saudades da minha pedra. Ele é muito interessante, grande amigo da gente. Eu tenho um prazer enorme em saber que ele me considera tanto, não é? Ô, gente, eu quero mandar um abraço aqui para o Eusébio, do bairro Campina Verde. O Eusébio é aquele que traz aquela cesta toda pendurada, parecendo brinco de índio. Ele enche a cesta e pendura as coisas por fora. Sabão, um monte de coisa, sabe? Mandar um abraço também para o Marcelino Galvão, delegado da Polícia Federal, já aposentado. Engraçado que esse cara já é aposentado, já é avô, e tem cara de menino, sabe? Ele tem cara de menino. Só quando ele fala que ele fica mais velho, que ele fala mais grosso que trovão. E aí, Sérgio Santiago, como é que você tá? Tá bom? É, pode falar se você tá bom, que é feio e você tá demais. Abração, meu amigo Marcelino Galvão. Abração pro Gilberto, irmão da Giovanni Santiago. Ele é químico da Coca-Cola, tá? E ele está agora no México. Ele foi convidado, né? Convidado, aspas, né? Para trabalhar no México. E a família dele também já foi para lá com ele, a esposa, a Jussara, né? E a filha que é uma gracinha, é afilhada da Giovanni Santiago. Nós temos um verdadeiro carinho por essa menina. Um abração para vocês, estão agora no México e estão ouvindo a gente, não é? Um abraço para Lúcia Gomes, minha sobrinha, filha da Silvia Santiago, minha irmã, minha madrinha, que já se foi para Deus, a Silvia Santiago. Eu tive a honra de ser padrinho pela primeira vez de um sobrinho, filho da Silvia Santiago, que já foi também para Deus. Foi para Deus muito jovem ainda, não é? Muito tempo, alguns anos depois, foi a mãe dele, a Silvia. E a Lúcia Gomes, mora em Contagem, tem lá um apartamento, um condomínio lá em Contagem, e é nossa parceira da Ação Social. Todo mês ela manda a importância referente a uma, duas cestas ou mais. Doutor Antônio Bueno e as filhas Fernanda e doutora Flávia. Fernandinha e Flavinha, lá do bairro Jardim Montanhês, em Belo Horizonte, também parceiraço. Parceiraço, a família repassa todo mês referente a 4 cestas básicas. Meu amigo Robson, gerente-geral do Supermercados BH, Pedro e Fernanda, gerentes lá da BH da Autorama, muito obrigado também pela parceria. Estão sempre ajudando a gente a ajudar. Que Deus abençoe a todos que nos ajudam a ajudar os menos favorecidos, porque doar aos carentes também é uma maneira de rezar. Quero agradecer aqui meu colega de trabalho, Raimundo Cândido, porque o Raimundo Cândido, como a nossa amiga que trabalha aqui também na Mitra, faz um papel muito bonito de conseguir encontrar pessoas que realmente precisam da nossa ajuda. E aproveitando para te perguntar, você perguntou para a senhorinha se ainda tem alguma coisa daquela cesta lá?
4: Perguntei, ela falou que já estava no finalmente.
3: Finalmente? Então, nesse final de semana, você pode levar mais uma para ela lá? Como é que é o nome dela?
4: Cleusa.
3: Aquela pode falar, não tem importância, ela não importa. Nós não falamos, sabe, Raimundo? Nós não falamos nomes de pessoas que recebem cestas. Nós não falamos. Nós só falamos das pessoas que doam, que participam da parceria. Mas ela é tão simpática. O dia que você foi lá, que ela estava jantando, com o prato na mão, você fez o vídeo dela, está separado, fiz uma pasta separada daquele vídeo. Ela agradecendo com aquela, comendo e agradecendo, né? Muito obrigado, Sérgio Santiago e tal. Aí eu passei para você, não sei se você mostrou para ela. Agradece também o Raimundo Cândido. Foi ele que achou você aí precisando de nós, não foi isso?
5: Sim.
3: Muito bem.
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6: Olá, Sérgio Santiago.
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3: Elsa Farner.
6: Só um recadinho para todos. Sim, os meus amigos brasileiros. 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
3: A rádio da sua igreja. Todas as vezes que ela fala arrastando o R assim, eu lembro quando eu trabalhava na Rádio Farroupilha, lá na Serra Gaúcha, eu falando Rádio Farroupilha, a rainha da Serra Gaúcha. E eu não conhecia o dono da rádio, não. Fui contratado pelo diretor lá, diretor-geral da emissora Rádio Farroupilha. Aí eu tô lá. Vocês estão ouvindo o programa Sérgio Santiago, o mineiro das paineiras. Aí, aqui na Rádio Farroupilha, rainha da Serra Gaúcha. Ninguém falava rainha da Serra Gaúcha. Eu inventei assim no dia que eu comecei lá. Aí o dono, mas bate, tu é novo aí na minha rádio, né? Eu falei, quem tá falando? Sou eu o dono dessa jonça aí, desse jeito. Né? Ora, pois, sou eu o dono dessa jonça aí. Agora eu te falar, esse negocinho que você inventou aí tá muito... Que tu inventasse aí tá muito bom. Mas tu tá comendo meus erros, tia. Tu está triturando meus erros, tia. É Rádio Farroupilha, rainha da Serra Gaúcha, tia. Eu passei a noite inteira treinando pra falar o R. Eu já tava com o beijo assim, inchado.
7: Alô, Sérgio,
3: oi.
7: Você fica na latomia? Toca uma música, isso?
3: Tá bom, vou tocar. Vou só mandar um abraço aqui pra Silvana e as suas filhas Franciele e Jordélia, lá na comunidade de Estiva Grande. Pra Marlene, do bairro Santa Rosa. Um abração pra vocês do Santa Rosa, Dona Rosa, Santa Lúcia. Um abração pra todos vocês aí, viu? Um abraço pra Yasmin, na comunidade Paivas, para Maria da Conceição, na comunidade Lagoa, perto de Djalma Dutra, depois de Ermida, Santo Antônio dos Campos. Um abração para Maria Costa, do bairro Santa Marta. Um abraço para Andréia e seu pai José Gonçalves, no prolongamento do esporte em Carmo do Cajuru. Um abraço para todos vocês que ouvem o programa Sérgio Santiago, de 5 às 7 da manhã e de 1 às 3 da tarde. Muitíssimo obrigado.
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4: 2:56.
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1: Eu creio em Deus, Pai Todo-Poderoso, porque Deus é Criador do céu e da terra. Eu creio em Jesus Cristo, seu único Filho, porque Ele é o nosso Senhor, que foi concebido pelo poder do Espírito Santo. Cristo nasceu da Virgem Maria. Cristo padeceu sob Pôncio Pilatos, foi crucificado, morto e sepultado. Cristo desceu à mansão dos mortos e ressuscitou ao terceiro dia. Cristo subiu ao céu e está sentado à direita de Deus, Pai Todo-Poderoso, de onde há de vir julgar os vivos e os mortos. Eu creio no Espírito Santo de Deus. Eu creio na Santa Igreja, onde nós nos reunimos para falar dos poderes do nosso Pai. Eu creio na comunhão dos santos. Eu creio na remissão dos pecados. Eu creio na ressurreição da carne e na vida eterna. Amém. Ó Pai nosso que estais no céu, santificado seja o vosso nome. Venha a nós o vosso reino e seja feita a vossa vontade, assim na terra como no céu. O pão nosso de cada dia dai-nos hoje. Senhor, perdoai as nossas ofensas, assim como nós perdoamos a quem nos tem ofendido. E não nos deixeis cair em tentação, mas livrai-nos de todo o mal. Amém. Ave Maria, cheia de graça, o Senhor é convosco. Bendita sois vós entre as mulheres, e bendito é o fruto do vosso ventre, Jesus. Santa Maria, Mãe de Deus, rogai por nós, pecadores, agora e na hora da nossa morte. Amém.
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11: 2:59. 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
11: 3 horas.
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19: Na presença das Santas Chagas de Jesus, convido você e sua família para este momento abençoado na nossa programação. Vamos juntos colocar nas Santas Chagas de Jesus o nosso pedido de oração, a nossa intenção. Prepare o seu ambiente de oração com as fotos, as roupas de família e, de modo particular, lembrando dos enfermos. Traga os nomes por quem vamos interceder e pedir cura e libertação de todos os sofrimentos e dores.
17: Chagas, Senhor, fomos curados.
20: Olá, queridos filhos e filhas, é terça-feira, por excelência, dia que, como obra evangelizar, é preciso rezamos o dia inteiro por todos os doentes que se recomendam às nossas orações. E você pode fazê-lo, 0 operadora 41 3221 6060 dígito 1. Portanto, por todos os que pediram nossa intercessão, rezemos o terço das Santas Chagas. Em nome do Pai, e do Filho, e do Espírito Santo. Amém. Creio em Deus Pai Todo-Poderoso, Criador do céu e da terra, e em Jesus Cristo, seu único Filho, nosso Senhor, que foi concebido pelo poder do Espírito Santo, nasceu da Virgem Maria, padeceu sob Pôncio Pilatos, foi crucificado, morto e sepultado, desceu à mansão dos mortos, ressuscitou ao terceiro dia, subiu aos céus, está sentado à direita de Deus Pai Todo-Poderoso, de onde há de vir julgar os vivos e os mortos. Creio no Espírito Santo, na Santa Igreja Católica, na comunhão dos santos, na remissão dos pecados, na ressurreição da carne, na vida eterna. Amém. Ó Jesus, Divino Redentor, tende misericórdia de nós e do mundo inteiro. Deus Santo, Deus Forte, Deus Imortal, tende piedade de nós e do mundo inteiro. Graça, misericórdia, meu Jesus, nos perigos presentes, cobri-nos com vosso preciosíssimo sangue. Pai eterno, tende misericórdia de nós, pelo sangue de Jesus Cristo, vosso Filho unigênito, tende misericórdia de nós, vos suplicamos. Amém. Neste primeiro mistério do Terço das Santas Chagas, contemplamos a traição de Judas e prisão de Jesus. Como fruto desta dezena das Santas Chagas, vamos pedir por todos os enfermos que estão angustiados em busca de um diagnóstico certo. Rezemos. Eterno Pai, eu vos ofereço as Santas Chagas de nosso Senhor Jesus Cristo para curar as de nossas almas.
6: Meu Jesus, perdão e misericórdia.
21: Pelos méritos de vossas santas chagas.
6: Meu Jesus, perdão e misericórdia.
21: Pelos méritos de vossas santas chagas.
6: Meu Jesus, perdão e misericórdia.
21: Pelos méritos de vossas santas chagas.
6: Meu Jesus, perdão e misericórdia.
21: Pelos méritos de vossas santas chagas.
6: Meu Jesus, perdão e misericórdia.
21: Pelos méritos de vossas santas chagas.
6: Meu Jesus, perdão e misericórdia.
21: Pelos méritos de vossas santas chagas.
6: Meu Jesus, perdão e misericórdia.
21: Pelos méritos de vossas santas chagas.
6: Meu Jesus, perdão e misericórdia.
21: Pelos méritos de vossas santas chagas.
6: Meu Jesus, perdão e misericórdia.
21: Pelos méritos de vossas santas chagas.
6: Meu Jesus, perdão e misericórdia.
21: Pelos méritos de vossas santas chagas.
20: Neste segundo mistério do Terço das Santas Chagas, contemplamos a condenação de Jesus à morte. Rezemos este mistério por todos os enfermos que estão acamados, impedidos pela doença de uma vida plena. Eterno Pai, eu vos ofereço as santas chagas de nosso Senhor Jesus Cristo para curar as de nossas almas.
22: Meu Jesus, perdão e misericórdia.
21: Pelos méritos de vossas santas chagas.
22: Meu Jesus, perdão e misericórdia.
21: Pelos méritos de vossas santas chagas.
22: Meu Jesus, perdão e misericórdia.
21: Pelos méritos de vossas santas chagas.
22: Meu Jesus, perdão e misericórdia.
21: Pelos méritos de vossas santas chagas.
22: Meu Jesus, perdão e misericórdia.
21: Pelos méritos de vossas santas chagas.
22: Meu Jesus, perdão e misericórdia.
21: Pelos méritos de vossas santas chagas.
22: Meu Jesus, perdão e misericórdia.
21: Pelos méritos de vossas santas chagas.
22: Meu Jesus, perdão e misericórdia.
21: Pelos méritos de vossas santas chagas.
22: Meu Jesus, perdão e misericórdia.
21: Pelos méritos de vossas santas chagas.
22: Meu Jesus, perdão e misericórdia.
21: Pelos méritos de vossas santas chagas.
5: Neste terceiro mistério do Terço das Santas Chagas, contemplamos: Jesus é pregado na cruz. Ofereçamos esta dezena do Terço das Santas Chagas por todas as pessoas que trabalham e cuidam dos doentes, que tenham paciência e muita serenidade e força. Eterno Pai, eu vos ofereço as santas chagas de nosso Senhor Jesus Cristo para curar as de nossas almas.
22: Meu Jesus, perdão e misericórdia.
21: Pelos méritos de vossas santas chagas.
22: Meu Jesus, perdão e misericórdia.
21: Pelos méritos de vossas santas chagas.
22: Meu Jesus, perdão e misericórdia.
21: Pelos méritos de vossas santas chagas.
22: Meu Jesus, perdão e misericórdia.
21: Pelos méritos de vossas santas chagas.
22: Meu Jesus, perdão e misericórdia.
21: Pelos méritos de vossas santas chagas.
22: Meu Jesus, perdão e misericórdia.
21: Pelos méritos de vossas santas chagas.
22: Meu Jesus, perdão e misericórdia.
21: Pelos méritos de vossas santas chagas.
22: Meu Jesus, perdão e misericórdia.
21: Pelos méritos de vossas santas chagas.
22: Meu Jesus, perdão e misericórdia.
21: Pelos méritos de vossas santas chagas.
22: Meu Jesus, perdão e misericórdia.
21: Pelos méritos de vossas santas chagas.
5: Neste quarto mistério do Terço das Santas Chagas, contemplamos: entregando-se ao Pai, Jesus morre na cruz. E vamos juntos oferecer esta oração por todos aqueles que estão fazendo tratamento invasivos, hemodiálise, quimioterapia, radioterapia e todos os outros tratamentos necessários, porém, que levam a um calvário vivo. Rezemos. Eterno Pai, eu vos ofereço as santas chagas de nosso Senhor Jesus Cristo para curar as de nossas almas.
6: Meu Jesus, perdão e misericórdia.
21: Pelos méritos de vossas santas chagas.
6: Meu Jesus, perdão e misericórdia.
21: Pelos méritos de vossas santas chagas.
6: Meu Jesus, perdão e misericórdia.
21: Pelos méritos de vossas santas chagas.
6: Meu Jesus, perdão e misericórdia.
21: Pelos méritos de vossas santas chagas.
6: Meu Jesus, perdão e misericórdia.
21: Pelos méritos de vossas santas chagas.
6: Meu Jesus, perdão e misericórdia.
21: Pelos méritos de vossas santas chagas.
6: Meu Jesus, perdão e misericórdia.
21: Pelos méritos de vossas santas chagas.
6: Meu Jesus, perdão e misericórdia.
21: Pelos méritos de vossas santas chagas.
6: Meu Jesus, perdão e misericórdia.
21: Pelos méritos de vossas santas chagas.
6: Meu Jesus, perdão e misericórdia.
21: Pelos méritos de vossas santas chagas.
5: No quinto mistério do Terço das Santas Chagas, contemplamos: Jesus é transpassado pela lança por um soldado. Rezemos este mistério por todas as pessoas que sofrem desolação e falta de amor. Eterno Pai, eu vos ofereço as santas chagas de nosso Senhor Jesus Cristo para curar as de nossas almas.
7: Meu Jesus, perdão e misericórdia.
21: Pelos méritos de vossas santas chagas.
7: Meu Jesus, perdão e misericórdia.
21: Pelos méritos de vossas santas chagas.
7: Meu Jesus, perdão e misericórdia.
21: Pelos méritos de vossas santas chagas.
7: Meu Jesus, perdão e misericórdia.
21: Pelos méritos de vossas santas chagas.
7: Meu Jesus, perdão e misericórdia.
21: Pelos méritos de vossas santas chagas.
7: Meu Jesus, perdão e misericórdia.
21: Pelos méritos de vossas santas chagas.
7: Meu Jesus, perdão e misericórdia.
21: Pelos méritos de vossas santas chagas.
7: Meu Jesus, perdão e misericórdia.
21: Pelos méritos de vossas santas chagas.
7: Meu Jesus, perdão e misericórdia.
21: Pelos méritos de vossas santas chagas.
7: Meu Jesus, perdão e misericórdia.
21: Pelos méritos de vossas santas chagas.
5: Rezemos três vezes. Eterno Pai, eu vos ofereço as santas chagas de nosso Senhor Jesus Cristo para curar as de nossas almas. Eterno Pai, eu vos ofereço as santas chagas de nosso Senhor Jesus Cristo para curar as de nossas almas. Eterno Pai,
4: eu vos ofereço as santas chagas de nosso Senhor Jesus Cristo, para curar as de nossas almas. Amém.
9: Queridos filhos e filhas, tendo rezado o terço das santas chagas, vamos agora fazer a oração de todos os dias, que é a novena das santas chagas de nosso Senhor Jesus Cristo. Rezemos. Por suas santas chagas, suas chagas gloriosas, o Cristo Senhor me proteja e me guarde. Senhor Jesus, foste levado na cruz para que por vossas santas chagas sejam curadas as de nossas almas. Eu vos louvo e agradeço pelo vosso ato redentor. Carregaste em vosso próprio corpo os meus pecados e de toda a humanidade. Nas vossas santas chagas, coloco minhas intenções, minhas preocupações, ansiedades e angústias, minhas enfermidades físicas e psíquicas, meus sofrimentos, dores, alegrias e necessidades. Em vossas santas chagas, Senhor, coloco minha família. Envolvei, Senhor, a mim e meus familiares, protegendo-nos do mal. Coloque a sua intenção. Senhor, ao mostrar vossas santas chagas gloriosas a Tomé e o mandando tocar em vosso lado aberto, o curaste da incredulidade. Eu vos peço, Senhor, permita-me refugiar em vossas santas chagas e, por mérito desses sinais de vosso amor, curai a minha falta de fé. Ó Jesus, pelos méritos de vossa paixão, morte e ressurreição, dai-me a graça de viver os frutos da nossa redenção. Amém. Fique conosco. Depois do intervalo, vamos refletir, escutar e rezar o Evangelho do dia.
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10: Olá, boa tarde para você, ligadinho aqui no Diocese Informa. Olha, começa amanhã à noite na Igreja São Geraldo, aqui na 7 de setembro, no centro de Divinópolis, mais uma turma da Oficina de Oração e Vida. E a Ruth mandou o convite pra gente.
11: Alô, ouvintes, sou a Ruth das Oficinas de Oração e Vida e estou passando para fazer um convite. 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
10: Olha só, lembrando que a Oficina de Oração e Vida é um movimento nacional que forma aí as pessoas para que elas consigam definir a forma de oração que melhor se adequa à sua rotina, né? E aos seus gostos pessoais mesmo. Então, se você quer rever essas informações sobre a turma que começa amanhã de Oficina de Oração e Vida, tem lá no nosso site, diocesedivinopolis.org.br.
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12: 3:18.
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16: Hoje é terça-feira e rezamos juntos o Terço das Santas Chagas na Hora da Misericórdia. Todos os dias, Padre Reginaldo Manzotti, eu, Jason e a família Evangelizar é Preciso do mundo inteiro, rezamos juntos com vocês, pedindo cura e libertação. Divulgue, anuncie para mais pessoas essa poderosa devoção às Santas Chagas de Jesus. Agora ficamos com o Padre Reginaldo Manzotti em palavras de salvação.

0: mês das vocações. Todas as vocações contempladas e nós já colocamos agora na hora da misericórdia. A vocação sacerdotal, hoje, dia do padre. Parabéns a todos os sacerdotes. Você já rezou por eles?
1: Agora eu faço uma oração para louvar-te, meu Jesus.
0: Para você, padre.
1: Te agradecer.
0: Padre dessas diocese.

0: para todos os padres. Estenda da família evangelizar é preciso para todos os sacerdotes. É, obrigado. Essas vinhetas me pegaram de surpresa. Obrigado, equipe aí, Gilberto.
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0: Obrigado pela equipe de produção.
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0: E amizade é isso aí. É um rezar pelos outros. Nas horas mais difíceis, ao teu lado estarei. Filhos e filhas, ofereça essa hora da misericórdia pelo padre da sua paróquia. Agradeça a Deus pelo sim que aquele homem, aquela pessoa deu a Deus. Veja, em todo sacerdócio, um homem que disse: eu seguirei ao Senhor.
1: Bíblia aberta, cartilha de oração.

Chamando outra vez a multidão, dizia: escutai-me, vós todos, e compreendei. Nada que de fora entra na pessoa pode torná-la impura. O que sai da pessoa é que a torna impura. Ei, ei, ei, ei, solta lá os sinos. Atenção, povo de Deus. Tá fraquinho esse sino, põe outro ali, mais forte. Aí, agora o povo presta atenção. Presta atenção nesse texto, gente. Não viaja, não. Não fica me escutando sem prestar atenção. Tem gente que assiste televisão, você pensa que está prestando... Aí acaba a notícia e a pessoa, o que que falou mesmo? É verdade? Atenção lá, povo de Deus. De novo, toca o sino. Chamando outra vez a multidão, dizia Jesus, escutai-me vós todos. E compreendei, olha lá. Nada de fora entra na pessoa, pode torná-la impura. O que sai da pessoa é que a torna impura. Quando Jesus entrou em casa, longe da multidão, os discípulos lhe faziam perguntas sobre esta parábola. E ele dizia: também vós não entendeis? Não compreendeis que nada que de fora entra na pessoa torna impura, porque não entra no seu coração, mas vai para o estômago e para a fossa? Assim ele declarava tudo, todo o alimento, e acrescentou: o que sai da pessoa é que torna a pessoa impura, pois é de dentro do coração humano que saem as más intenções, imoralidades, roubos, homicídios, adultério, ambições, perversidade, fraude, devassidão, inveja, calúnia, orgulho, insensatez. Todas essas coisas saem de dentro da pessoa. Palavra da salvação, glória a vós, Senhor. É de dentro da pessoa que sai a maldade. É verdade. Olha o que Jesus diz, e você faça uma avaliação. O que a gente come acaba no fundo na fossa. Na fossa. Agora, o que a gente fomenta no coração, a gente acaba falando. E é do coração humano que saem as más intenções. Ah, porque eu agi assim, porque fulano... Não, senhor. Agiu assim porque você teve uma má intenção.

0: imoralidade, roubos, homicídios, adultério, ambições, perversidade, fraude, devassidão. Tudo isso brota da onde? De dentro de cada um de nós. Calúnia, orgulho, insensatez. Sai de dentro do nosso coração. Purifica-nos, Senhor. Dai-nos um coração puro. Dai-nos um coração puro, Senhor. Filhos e filhas, insisto em pedir por todos os vocacionados, mês das vocações, mês de todos os vocacionados. Lembrar aqui os seminaristas, pedir que Deus os conserve no seminário, que as famílias sejam sementeiras de vocações, que as comunidades paroquiais se preocupem de ajudar os seminários e rezar pelos seminários e colocar a vocação sacerdotal. Eis-me aqui, Senhor, para servir.
1: Eis-me aqui, Senhor, para servir.
0: Eis-me aqui, Senhor, no teu altar.

0: ser como Jesus.
1: Nossa Senhora, cuide dos sacerdotes. Nossa Senhora, interceda pelos sacerdotes. O Senhor esteja convosco. Ele está no meio de nós. Abençoe-vos Deus Todo-Poderoso, Pai, Filho, Espírito Santo. Amém.

0: evangelizar é preciso.
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6: 3h33.
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7: 3:36.
8: Queridos ouvintes da Rádio Divinópolis FM, que a paz de Jesus e o amor de Nossa Senhora estejam com cada um de vocês. Estamos vivendo este precioso momento de oração. Iniciamos rezando juntamente com o Padre Reginaldo Manzotti o Terço da Misericórdia, suplicando a infinita misericórdia de Deus sobre a nossa vida, nossas famílias e sobre o mundo inteiro. Agora, vamos nos preparar para a consagração à Nossa Senhora Aparecida. É um momento muito especial, em que nos colocamos nos braços da Mãe de Deus, confiando a ela tudo o que trazemos no coração. Nossas famílias, nossos trabalhos, nossas alegrias, preocupações, intenções particulares, nossos enfermos e todas as pessoas que nos confiaram as suas orações.

Seu Antônio tinha 76 anos e morava sozinho desde que a sua esposa havia falecido. Era um homem simples, muito querido pelos vizinhos, tinha 3 filhos, todos bem-sucedidos. Um era médico, o outro empresário e a filha era professora. Eles o amavam profundamente. Nunca deixavam faltar remédios, comida, roupas ou dinheiro. Todos os meses pagavam as contas da casa e quase todos os dias ligavam rapidamente para perguntar: "Pai, tá precisando de alguma coisa?" E a resposta era sempre a mesma: "Não, meu filho, está tudo bem. Deus abençoe vocês." Até que numa madrugada, seu Antônio caiu dentro de casa. Não conseguiu se levantar. Ficou horas esperando que alguém passasse pela rua e escutasse os seus pedidos de socorro. Foi um vizinho quem ouviu seus gritos e chamou o SAMU. No hospital, depois de alguns exames, ele precisou ficar internado por alguns dias. Os filhos, assim que souberam, correram para vê-lo. Ficaram preocupados, conversavam com os médicos, providenciaram um quarto melhor, contrataram uma cuidadora para que, quando ele tivesse alta, pudesse continuar a ser cuidado. Fizeram tudo o que podiam. Em uma tarde, enquanto verificava seus sinais vitais, uma enfermeira percebeu que seu Antônio olhava demoradamente pela janela. Ela perguntou: "O senhor está preocupado?" Ele sorriu de forma serena e respondeu: "Não, só estou pensando." Ela insistiu: "Pensando em quê?" Depois de alguns segundos de silêncio, ele respondeu com os olhos marejados: "Meus filhos são bons, nunca me deixaram faltar nada, mas descobri uma coisa. Existe uma diferença entre cuidar da vida de alguém e fazer parte da vida de alguém." A enfermeira ficou em silêncio. Então ele continuou: "Eles pagam minhas contas, compram meus remédios, resolvem tudo para mim. Mas sabe do que sinto falta? De alguém sentar comigo sem pressa, de tomar um café em companhia, de ouvir o barulho da casa quando ela está cheia, de contar uma história e perceber que alguém realmente estava prestando atenção. Eu não precisava de dinheiro, eu precisava de tempo." A enfermeira segurou a sua mão, emocionada, e naquela noite um dos filhos chegou mais cedo ao hospital e encontrou o pai conversando com ela, e depois que a enfermeira saiu, perguntou: "Pai, o senhor está precisando de alguma coisa?" Seu Antônio sorriu e respondeu: "Estou." O filho pegou o celular para fazer a anotação. "O que é, pai? Pode falar." Então seu Antônio segurou delicadamente a mão do filho e disse: "Desliga o celular e fica aqui comigo por alguns minutos. É só isso que eu preciso." O filho desligou o aparelho, sentou-se ao lado da cama. Eles conversaram por quase uma hora, relembraram histórias da infância, riram, choraram e fizeram um silêncio juntos. Na saída, aquele homem percebeu que durante anos acreditou que amar era garantir o conforto ao pai. Naquela noite entendeu que o maior conforto que um filho pode oferecer não é uma casa melhor nem um plano de saúde mais caro, mas a sua presença. Desde aquele dia, a rotina da família mudou. As ligações rápidas deram lugar às visitas. Os almoços de domingo voltaram a acontecer. Os netos passaram a aparecer com mais frequência. E seu Antônio costumava dizer a quem lhe perguntava o que havia melhorado em sua vida: "Meu remédio continua o mesmo. Minha casa continua a mesma. Mas agora ela voltou a ter gente. E uma casa com gente sempre cura mais do que uma casa cheia de coisas."

A história do seu Antônio não fala apenas de um idoso internado em hospital. Ele fala de todos nós, porque em algum momento da vida nós seremos o filho ocupado, o pai que espera uma visita, o amigo que precisa de uma ligação, ou a pessoa que em silêncio gostaria apenas que alguém se sentasse ao seu lado. Vivemos na geração da velocidade. Tudo precisa acontecer rápido. Respondemos mensagens enquanto caminhamos, almoçamos olhando para o celular, conversamos sem realmente escutar e aos poucos fomos substituindo a presença pelo contato. Nunca estivemos tão conectados e ao mesmo tempo tão distantes. É curioso perceber que a tecnologia encurtou as distâncias do mundo, mas muitas vezes aumentou as distâncias dentro de casa. Sentamos à mesma mesa, mas cada um está olhando para uma tela diferente. Dormimos sobre o mesmo teto, mas há dias em que não trocamos uma conversa verdadeira. Sabemos o que acontece com as pessoas que nunca vimos, mas desconhecemos o que está acontecendo no coração de quem mora ao nosso lado. E talvez esse seja um dos grandes desafios do nosso tempo, aprender novamente a estar presente. Porque presença não é apenas ocupar um lugar. Presença é fazer o outro sentir que ele importa. É olhar nos olhos, é ouvir sem interromper, é abraçar sem pressa, é desligar o celular para ligar o coração. É oferecer tempo numa sociedade que transformou o tempo na coisa mais cara que existe. Seu Antônio tinha comida, remédios, uma casa, roupas e conforto. Os filhos não eram maus, pelo contrário, eram filhos responsáveis. Eles apenas acreditavam que amar era garantir que nada faltasse materialmente. Só descobriram tarde demais que existe uma necessidade que nenhuma conta bancária consegue suprir: a necessidade de ser lembrado, a necessidade de ser esperado, de ser escutado e de ser amado através da presença. Isso acontece todos os dias. Há pais esperando uma visita que nunca chega. Mães que dizem está tudo bem quando na verdade só gostariam de conversar um pouco. Avós que ficam felizes durante dias porque o neto apareceu para tomar um café. Crianças que trocariam o brinquedo mais caro por uma hora brincando com um pai ou uma mãe. Casais que deixaram de conversar e passaram apenas a dividir as tarefas de casa. Amigos que estão afundando na tristeza enquanto continuam dizendo para todos que está tudo certo. O mais impressionante é que muitas vezes ninguém percebe, porque a maioria das pessoas não grita quando está sofrendo. Elas se calam, continuam sorrindo, continuam trabalhando, continuam cumprindo suas responsabilidades, mas por dentro estão se perguntando e esperando que alguém pergunte com sinceridade: como você está? Talvez você conheça alguém assim. Talvez essa pessoa esteja na sua família. Talvez trabalhe com você. Talvez reze ao seu lado. Talvez esteja sentada ao seu lado neste momento. E talvez ela não precise de dinheiro nem de um grande discurso. Talvez ela só precise sentir que não está sozinha. Nós passamos grande parte da vida preocupados em construir uma carreira, conquistar estabilidade, comprar uma casa, trocar de carro, alcançar objetivos. Tudo isso tem o seu valor. O problema começa quando, para conquistar estas coisas, perdemos justamente as pessoas para quem estávamos tentando construir essa vida. Porque sucesso sem pessoas para compartilhar torna-se solidão bem decorada. Chegar ao topo sozinho não é vitória. Voltar para uma casa onde ninguém conversa não é paz. Acumular bens enquanto faltam abraços não é riqueza. No final da vida, dificilmente alguém se arrepende de não ter trabalhado mais uma hora. O arrependimento costuma ser outro. É não ter visitado mais os pais, é não ter brincado mais com os filhos, é não ter perdido o perdão enquanto havia tempo e não ter dito "eu te amo". É descobrir que o tempo passou e que algumas oportunidades nunca mais voltarão. Existe uma pergunta que vale para todos nós:
Se as pessoas que eu amo precisassem definir o meu amor, elas falariam do que eu comprei para elas ou do tempo que eu passei com elas. Porque amar não é apenas sentir. Amar é fazer o outro experimentar esse amor. É por isso que uma visita vale tanto, um abraço vale tanto, uma ligação inesperada vale tanto, um café compartilhado vale tanto, um eu vim porque pensei em você vale tanto. São pequenos gestos que produzem efeitos enormes. Às vezes pensamos que mudar a vida de alguém exige grandes ações. Não exige. Há pessoas que desistiram de tirar a própria vida porque alguém resolveu ligar naquele dia. Há pessoas que reencontraram esperança porque alguém as escutou sem julgá-las. Há pessoas que suportaram um luto porque descobriram que não precisariam atravessá-lo sozinhas. Nunca subestime o poder da sua presença. Talvez você não tenha respostas para a dor de alguém. Tudo bem, nem sempre Deus nos pede respostas. Muitas vezes Ele nos pede apenas presença. Quem ama permanece, quem ama encontra tempo, quem ama não desaparece quando a vida do outro parece difícil. Hoje, antes de irmos embora, eu gostaria que cada um fizesse um compromisso silencioso consigo mesmo. Visite quem você está perto, visite quem você está precisando visitar, ligue para quem você vive dizendo que vai ligar, sente-se para conversar com seus pais, brinque com seus filhos, abrace com quem mora com você. Ouça mais, julgue menos, esteja presente enquanto ainda há tempo. Porque haverá um dia em que não poderemos mais voltar. Haverá um último abraço, uma última conversa, uma última visita, e ninguém sabe quando isso será. Por isso, não deixe para amanhã o amor que pode e deve ser vivido hoje. E quando alguém perguntar qual é um dos maiores segredos para uma vida feliz, lembre-se desta verdade tão simples e tão profunda. Pessoas precisam de pessoas, porque uma casa precisa de gente para ser um lar. Uma mesa precisa de companhia para ser festa. Uma lágrima precisa de um ombro para encontrar consolo. Um coração precisa de outro coração para continuar acreditando. Uma vida só encontra sentido verdadeiro quando descobre que ninguém foi criado para caminhar sozinho. Nunca se esqueça, pessoas não apenas precisam de coisas. Pessoas precisam de pessoas.

Queridos irmãos e irmãs em Cristo, invoquemos o Senhor nosso Deus para que se digne abençoar esta água que você traz consigo. Ela nos recorda o nosso batismo, pelo qual fomos feitos filhos e filhas de Deus, e será para nós sinal da bênção, da proteção e da presença do Senhor em nossos lares. O Senhor esteja convosco, Ele está no meio de nós. Deus eterno e todo-poderoso, quisestes que pela água, fonte da vida e princípio de purificação, nossas almas fossem renovadas e recebessem a esperança da vida eterna. Abençoai esta água que agora vos apresentamos, que ela seja sinal da vossa graça e da vossa proteção. Livrai-nos de todo o mal, fortalecei a nossa fé e concedei-nos a alegria de caminhar sempre em vossa presença, com o coração purificado e aberto à vossa vontade. Por Cristo nosso Senhor. Amém. Caros ouvintes, neste instante consagremos mais uma vez a nossa vida ao Senhor pelas mãos de Nossa Senhora Aparecida. Entreguemos a ela nossa família, o nosso trabalho, nossas preocupações, nossos sonhos e nossos projetos. Coloquemos também em seu coração materno todos os enfermos, aqueles que sofrem, os que estão desanimados e todas as pessoas que nos pediram orações. Ó Maria Santíssima, pelos méritos de nosso Senhor Jesus Cristo, em vossa querida imagem de Aparecida, espalhais inúmeros benefícios sobre todo o Brasil. Eu, embora indigno de pertencer ao número dos vossos filhos e filhas, mas cheio do desejo de participar dos benefícios de vossa misericórdia, prostrado a vossos pés, consagro-vos o meu entendimento, para que sempre pense no amor que mereceis. Consagro-vos a minha língua, para que sempre vos louve e propague a vossa devoção. Consagro-vos o meu coração, para que depois de Deus vos ame sobre todas as coisas. Recebei-me, ó Rainha incomparável, vós que o Cristo crucificado deu-nos por mãe. No ditoso número de vossos filhos e filhas, acolhei-me debaixo de vossa proteção, socorrei-me em todas as minhas necessidades espirituais e temporais, e sobretudo na hora de minha morte. Abençoai-me, ó celestial cooperadora, e com vossa poderosa intercessão, fortalecei-me em minha fraqueza, a fim de que, servindo-vos fielmente nesta vida, possa louvar-vos, amar-vos e dar-vos graças no céu por toda a eternidade. Assim seja. Amém. Que Nossa Senhora Aparecida interceda por cada um de nós e nos conduza sempre mais para perto do seu Filho, Jesus Cristo. O Senhor esteja convosco, Ele está no meio de nós. Por intercessão de Nossa Senhora Aparecida, São Bento, São Miguel Arcanjo, abençoe-vos Deus Todo-Poderoso, Pai e Filho e Espírito Santo. Amém.

0: Deus.
1: Queridos irmãos e irmãs, muito obrigado pela presença nesta prece neste momento. Sempre precisamos recordar: rezar resolve. Entregar e consagrar nas mãos de Deus sempre os nossos sonhos, nossos projetos, aqueles que amamos. Que Deus abençoe você, tenha uma excelente tarde. Continuemos em oração uns pelos outros. O Senhor esteja convosco, Ele está no meio de nós. Abençoe-vos Deus Todo-Poderoso, Pai e Filho e Espírito Santo. Amém.

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0: 3,57.
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0: São 4 horas e 3 minutos aqui em Divinópolis, na 102,3. Nossa Divi FM. Mais uma Máquina do Tempo começando. Eu estou muito feliz de estar com você. Muito obrigado, você que está do outro lado, ligado na nossa Divi FM 102,3. Muito obrigado. Você que está nas roças, nas comunidades rurais, você que se encontra também aí no seu carro, muito obrigado pela carona. Começando sempre com Deus. Quando começa o programa, a gente já começa a agradecer a Deus por mais uma tarde maravilhosa, pelo dia que passou e pela noite que vem. Com certeza, você também já fez isso. Eu sou grato a Deus por tudo que eu consigo em minha vida. Quando o medo tenta dominar o seu coração, lembre-se de todas as vezes que Deus já te sustentou. Você não precisa enfrentar tudo com suas próprias forças. As mãos que te seguraram ontem continuam cuidando de você. Confie. Deus está com você, te fortalece e não vai te abandonar no meio do caminho. Fortaleça sua mente e o coração com aquilo que te traz paz. No meio do caminho terão obstáculos, porém o tropeço só servirá para mostrar o quanto você é capaz de vencer em cada etapa da vida. Jesus Cristo tem uma história linda para você. Com certeza, às vezes, a gente fica ansiosos com os tropeços da vida, com os problemas que vêm. A gente chega a reclamar e não conseguimos olhar para trás o quanto tem de pessoas que está passando por turbulências, por dificuldades, muitas dificuldades. Às vezes pessoas até mesmo procura de uma migalha, de um pedaço de pão e não tem. Às vezes não tem um teto para se esconder do sereno, da chuva, do frio, e você tem. Somos egoístas, às vezes reclamamos muito e esquecemos de ser grato a Deus. Façamos uma coisa, quanto mais a gente faz, que seja o bem ou o mal, vem dobro. Se você plantar uma semente, a semente que você plantou, ela vem. Se você plantou a semente do bem, com certeza, tenha certeza que vem para você. Se você plantou uma semente do mal, também vai colher. E às vezes somos tão egoístas, esquecemos de agradecer, ser grato a Deus por ter nos acordado de manhã, porque quando nos acordamos, quem nos acorda primeiro? Você sabe? Deus que nos acorda. É isto o que eu tenho para falar para você, começando o programa Máquina do Tempo.
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0: Está nas mãos de Deus.

0: Alô, Diego aí da cidade de Camacho, muito obrigado. Tivemos com ele hoje, tomamos um café. Meu amigo Diego, aí, em Camacho, muito obrigado aí. Diego da farmácia, aí na cidade de Camacho, município aí, distrito de Itapecerica. Grande abraço, meu amigo. Tamo junto, hein? Menino bom, viu? Camacho, parabéns, hein? Tem um grande amigo aí, Diego, da farmácia.
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Elvis Presley. Chega no Nazaré. Muito obrigado a vocês das cidades vizinhas, das comunidades rurais de Divinópolis. É, 102,3 para cima, com alegria eu quero ver você.

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1: Alves. 4h22.
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5: 4:26. 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

Aí você recorda comigo aquele tempo gostoso, né? Um tempo que a gente dançava essas músicas, brincava, podia sair mais à vontade, as coisas muito boas. As músicas bonitas, né? Que toca, que tem amor, fala de amor, tem sensibilidade. E aqui, a máquina do tempo, você ouve. Mandando um abraço aí também lá para São Francisco de Paula, prefeito João Enio. Tá lá o pessoal da prefeitura ouvindo o programa. Hoje de manhã eu liguei aqui pro meu amigo, meu irmão, na Candidez, né? Quem tava fazendo o programa aqui de manhã, você lembra quem é? Ah, rapaz. Ele, grande amigo nosso também, né? Deixa eu ver um negócio aqui, para aí, meu filho. Foi importante demais, muito bom a gente ser colhido dessa forma. O prefeito lá de São Francisco de Paula, muito obrigado a todos vocês aí que tá sempre nos atendendo, nos recebendo muito bem. Manda um abraço pro meu amigo Manuel Cordeiro também, que tá ligado aí. Máquina do Tempo. Um abraço ao meu amigo Cláudio Kennedy, da Rádio Sucesso, aliás, da Candidez, na parte da manhã. Eu tomei maluco, desculpa aí. E ele tava fazendo um programa, sempre tá aqui com a gente, né? O programa de manhã. Café com música. E a gente ligou para ele lá de São Francisco de Paula. O pessoal, ele mandou um abraço para nós, o prefeito, o assessor do prefeito, que é o Mário. Um grande abraço a todos vocês aí de São Francisco de Paula. E depois nós viemos, demos uma volta, passamos em Itapecerica, passamos também em Carmo da Mata. Um grande abraço à prefeita lá de Carmo da Mata, Mônica Borges. Grande abraço. E passamos aí em Camacho. Fomos recebidos por um grande amigo, Diego, da farmácia aí em Camacho. Diego, bacana, viu? Grande abraço. Mais uma vez a gente agradece. Sempre, sempre, somos gratos. Deus abençoe.

Alô, Cobel, Cobel Lanches, Lamounier, grande abraço. Cobel Lanches, aí em Lamounier, grande abraço. Alô, Divinópolis, do bairro Belvedere 1, Belvedere 2, muito obrigado. Alô, bairro LP Pereira, muito obrigado também. Tá lá a minha amiga Lenir e o Elcim, sempre ouvindo Máquina do Tempo.

0: 4:41.
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0: 4:42.

0: 4,54.
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2: 4h55. 4h55.
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2: 4,57. 4h57.
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12: Olá, boa tarde para você, ligadinho aqui no Diocese Informa. Olha, começa nesse fim de semana a Semana Nacional da Família. E o nosso bispo, Dom Giovanni Luiz da Silva, gravou um convite para a gente. Vamos ouvir.
13: Amados irmãos e irmãs, venham celebrar conosco a Semana Nacional da Família. Do dia 8 a 16 de agosto, nos reuniremos em nossas comunidades e paróquias, rendendo graças a Deus por este precioso dom que recebemos, a nossa família. O tema deste ano é Família, torna-te aquilo que és. A família é chamada a ser igreja doméstica, lugar do perdão, do amor, da fidelidade. Eis aí a estrada que Jesus nos apresenta e propõe para todas as nossas famílias. 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
12: Então, só reforçando, encerramento conjunto da Semana Nacional da Família, dia 16 de agosto, em Leandro Ferreira. Vai estar imperdível, viu, gente? Começa às 7 da manhã com um café coletivo. Às 8 da manhã vai ter um momento de fala do padre Marcelo Caixeta. E depois, às 10 horas, essa celebração aí que o Dom Giovanni nos fez o convite. Quer rever essas informações relacionadas ao encerramento conjunto da Semana Nacional da Família? Está lá no nosso site, diocesedivinópolis.org.br e no nosso Instagram, @diocesedivinópolis.
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4: 5 e 2.
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9: Estou aqui. Nós nascemos para cantar. Nós nascemos para ser feliz, nós nascemos para ser vencedor. Porque o cair pode ser do homem, mas o levantar pode ser de Jesus. Porque quando você cai, mas quando você levanta, pode ter certeza e levanta mais forte. Porque as mãos de Deus levantou, levantou-se. Então junto até às 7 da noite. A direção é do nosso padre Moacir Chagas Tavares, direção artística de... A direção geral do nosso padre Moacir Chagas Tavares e a direção artística do nosso amigo Adriano Silva.

Agora o sertanejo até às 19h e você me ajudando a fazer a programação, com certeza vai ficar muito bonito, né? Mandando um abraço pro pessoal das comunidades rurais, pessoal das cidades vizinhas, que está sempre sintonizado na 102,3. Muito obrigado, pessoal do Choro, comunidade do Choro, aqui nos Branquinhos também, Djalma Dutra, também ligado ao nosso programa. Deixa eu ver mais aqui. Os Costa, comunidade dos Costas, né? Também Ermida, Santo Antônio dos Campos. Por falar em Santo Antônio dos Campos, eu quero mandar um abraço bem carinhoso, respeitoso, nosso saudoso Paduano. Foi um vereador aqui na nossa cidade, Ermida, Divinópolis, e tem prestado e vai ficar na história com certeza um trabalho fantástico. Foi um dos maiores vereadores que teve aqui na nossa Divinópolis. É atencioso, ajudava as pessoas, caridoso, e pessoas assim a gente vai sentir muita saudade. Mas que Deus conforte o coração, os corações dos familiares do nosso grande amigo Paduano, o nosso querido eterno vereador aqui da nossa Divinópolis. Eu estou falando isso porque eu tenho... eu posso falar porque eu sou prova e testemunha dos benfeitos, as benfeitorias que o nosso querido deixou, esse legado maravilhoso para a nossa Divinópolis e Ermida, Santo Antônio dos Campos. Nosso sentimento, nossas dores, mas Deus conforte sempre os corações das pessoas, dos vizinhos, dos amigos, dos familiares, né? Que um amigo, ele tinha muito, com certeza. E os familiares, né? É o que a gente tem para dizer nessas humildes palavras, mas de coração sincero, porque a gente não está falando bonito, a gente está falando, quando a gente fala bonito, quer dizer, você falando do coração, de coração, isso que é importante, de coração aberto. É como a gente fala, né? Você falou em Deus, conversou, fez a oração, de coração limpo, aberto, pode até estar... com mágoa, alguma coisa assim, mas o nosso Deus é fantástico, maravilhoso e perdoa. Então eu estou falando isso de coração quando eu estou dizendo aqui sobre o nosso saudoso Paduano, que deixou um legado. Grande abraço aos familiares, nossos sentimentos. Chegando Chico Rei Paraná, entrevista.

chegando o Dia dos Pais aí, eu quero desejar todos os pais da nossa Divinópolis, do nosso Brasil, para você que é pai de verdade, um grande abraço. Nosso respeito, nosso carinho, porque pai, aquele que cria, aquele que educa, que está do lado. Às vezes até nem é pai de

0: 5:27.
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2: 5 horas e 30 minutos.
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0: Alô, Maurício, grande abraço ao Maurício, tá lá agarrado em trabalhando. Ouvindo o Jean Giovanni, alô, João, o João da lá, João do Guido, opa. Vou atender um pedido aqui, lá da Dinalva, lá em Carmo do Cajuru. Arailton Alves e o Júnior, participação de Teodoro Sampaio. Tadinho de mim. Alô, pessoal do Camacho, tá aí ligado também. E coisa boa, nós tivemos aí hoje, hein? Passamos aí, conversamos com os meninos aí. O Diego da farmácia aí, Camacho. Muito obrigado, viu, Diego? Menino educado, hein, senhor? Parabéns pelo seu trabalho, Diego. Segura, Maurício, que é pra você. Segura, meu amigo João.
1: Veio em minha direção.
0: Adinalva lá de Carmo do Cajuru.

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2: 5h39. 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
4: 5h40.
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7: Olha, eu quero agradecer você que está aí me ajudando a divulgar o nosso trabalho, nossas músicas. Nosso muito obrigado. Com a força de Deus e a força do povo, a gente vai chegando. A hora, o tempo não é o nosso, de Deus. Essa música já está sendo mais... A minha filha colocou ela em, no Instagram. No domingo já está com mais de 7 mil visualizações. Muito obrigado.

Chegando Jean Giovanni, não, daqui a pouco Jean Giovanni, viu, seu amado? Você me ajuda agora de Paulo e Paulino. Tô por aí. E daqui a pouquinho, Jean Giovanni. Mas é bom. Vai pro meu amigo João do Guido, Maurício, que tá aí agarrado, trabalhando aí. Opa, é bom, hein? Aí tem serviço, hein? Ai, ai, coisa boa, gente. Muito obrigado você estar ligadinho ao programa. Muito obrigado vocês das comunidades rurais, das cidades vizinhas. Você que está pelo aplicativo, você que está pelo rádio mesmo nos ouvindo. Muito obrigado. Aí daqui a pouquinho chega o Jean Giovanni. Abre a janela, vai pro meu amigo João do Guido e também o Maurício, que está lá agarrado trabalhando.

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2: 5h53.
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1: 6 horas.
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0: nossa voz ao Deus da vida, recordando a presença de Maria na história da salvação. Em nome do Pai, e do Filho, e do Espírito Santo. Amém. O anjo do Senhor anunciou a Maria, e ela concebeu do Espírito Santo. Ave Maria, cheia de graça, o Senhor é convosco. Bendita sois vós entre as mulheres, e bendito é o fruto do vosso ventre, Jesus. Santa Maria, Mãe de Deus, rogai por nós, pecadores, agora e na hora de nossa morte. Amém. Eis aqui a serva do Senhor. Faça-se em mim segundo a vossa palavra. Ave Maria, cheia de graça, o Senhor é convosco. Bendita sois vós entre as mulheres. Bendito é o fruto do vosso ventre, Jesus. Santa Maria, Mãe de Deus, rogai por nós, pecadores, agora e na hora de nossa morte. Amém. E o Verbo se fez carne e habitou entre nós. Ave Maria, cheia de graça, o Senhor é convosco. Bendita sois vós entre as mulheres. Bendito é o fruto do vosso ventre, Jesus. Santa Maria, Mãe de Deus, rogai por nós, pecadores, agora e na hora de nossa morte. Amém. Rogai por nós, Santa Mãe de Deus, para que sejamos dignos das promessas de Cristo. Oremos. Derramai, ó Deus, a vossa graça em nossos corações, para que, conhecendo pela mensagem do anjo a encarnação do vosso Filho amado, cheguemos por sua paixão e cruz à glória da ressurreição. Por Cristo nosso Senhor. Amém. Amados irmãos e irmãs, juntos invoquemos a proteção da Virgem Maria, a Mãe de Deus. Rezemos juntos a oração à Nossa Senhora na sua Imaculada Conceição. Ela é a padroeira da nossa amada Diocese de Divinópolis. Ó Maria, Imaculada desde a sua concepção, fostes preservada do pecado original para ser a Mãe de Jesus Cristo. Ensinai-nos a acolher o mistério de Deus em nossa vida. Ajudai-nos a percorrer a estrada da santidade. Acompanhai-nos com a ternura do vosso olhar. Guiai-nos na escuta aos apelos do vosso amado Filho Jesus. E intercedei por nós para que sejamos firmes na fé, corajosos no amor e alegres na esperança. Amém. O Senhor esteja convosco. Ele está no meio de nós. Pela intercessão da Virgem Maria, a Imaculada Conceição, padroeira da nossa amada Diocese, abençoe-vos o Deus Todo-Poderoso, Ele que é Pai, Filho e Espírito Santo. Amém.
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3: 6 e 6.

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1: Seis e oito.

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2: 6:15.
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2: 6:19. 6:19.
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4: Olá para você, ligadinho aqui no Diocese Informa. Eu sou Valquíria Souza, assessora diocesana, e trago as principais notícias da nossa igreja particular. E olha, começa nesta semana a novena de Nossa Senhora da Guia em Divinópolis. E o padre Marcelo, que é o atual pároco de lá, gravou pra gente um convite falando um pouquinho aí dessa programação.
5: Olá, eu sou o padre Marcelo Francisco, pároco da paróquia Nossa Senhora da Guia. Nossa paróquia tem a alegria de anunciar o início de sua novena e festa. A novena e festa acontecerá do dia 7 ao dia 16 de agosto, sendo que do dia 7 ao dia 15, celebrações todos os dias da novena às 19 horas. No dia 16, dia da festa, programação toda especial, com missas às 7 horas da manhã, às 9:30 e às 15 horas. O encerramento da festa se dará a partir das 17 horas, com a recitação do terço campal, procissão e missa às 19 horas. Serão dias marcados pela graça das celebrações eucarísticas, acolhida de nossas comunidades, nossos festeiros e visitantes. Você também é nosso convidado. Convidado a prestigiar de nossas tradicionais barraquinhas, com música ao vivo, todos os dias. Durante a novena haverá também orações do terço, antes das missas, sempre às 18 horas e 20 minutos. A paróquia Nossa Senhora da Guia está localizada em Divinópolis, na Rua Pará, número 207, no bairro Vila Belo Horizonte. Você poderá também acompanhar e ter acesso a mais informações pelo Instagram, PNS_daguia. Participe conosco.
4: Olha só, se você perdeu algum detalhe, quer ver alguma situação, né, de barraquinha, de padre convidado e tudo mais, tem no nosso site, viu? diocesedivinopolis.org.br e também no nosso Instagram, @diocesedivinopolis. No Instagram da paróquia Nossa Senhora da Guia, também tem todos os detalhes da novena. Porque o pessoal lá da Pascom, mandar um abraço pra Rafaela, faz questão de manter essa programação atualizada. Então, todos os dias, se você entrar de manhãzinha, já vai ter o padre que vai estar celebrando por lá, viu? Eu volto amanhã com outras notícias, se assim Deus nos permitir. Até lá.
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2: 6:24.
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5: O sertanejo bom tá aí. Chega no prato da casa. Menino sonhador.

chega no Tiascão, Mulher do Chapelão, a gente roda aqui, roda no nosso programa, na Cande também, no nosso coração sertanejo. Grande abraço, nosso amigo aí da música sertaneja. Alô, Tiascão, grande abraço.

0: Alô, pessoal do Sacolão da Economia, tá ligado no nosso programa? Grande abraço a todos vocês. Muito bem. Muito obrigado. O carinho, a atenção de vocês, os nossos amigos. E domingo, a partir das 10 da manhã, eu estou do outro lado, que é na Cande 100.5. Cande 10.
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0: Olha que música bonita.
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1: Alô, chonados do Brasil, Gino e Geno. Muito obrigado aí, Gino, por ter liberado essa música para nós gravar, hein? Sistema Caipira, Arailton Alves e

0: Você já conhece.
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14: Seis e 53.

0: Eu vou me preparando aqui pra mim ir embora. Está faltando somente 7 minutinhos para 7 da noite. Daqui a pouquinho vem a voz do Brasil. E eu tô picando a mula, preparando pra ir embora.
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0: Quero desejar a você uma ótima tarde. Você que tem acompanhado a programação, muito obrigado. Vocês, os nossos apoiadores, nossos patrocinadores do Coração Sertanejo, muito obrigado.
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0: O Coração Sertanejo, que vai ao ar todos os domingos a partir das 10 da manhã na Candidez FM, 5 horas de programa, levando a música, batendo um papo com você. Eu agradeço demais vocês terem acompanhado o nosso trabalho, também o nosso trabalho musical, né?

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1: É, despedindo de vocês, deixa aqui um grande abraço.
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1: Até amanhã, se Deus quiser, a partir das 15h30 eu vou estar com vocês aqui.
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1: Um beijo no coração de você que tem acompanhado a nossa Divi FM 102,3, nosso programa. Amanhã Adriano Silva já está aqui com Caravana no Ar, a partir das 7h. Bem, grande abraço. Que Deus abençoe cada um de vocês. Muito obrigado mesmo. Estou indo embora, mas amanhã, se for a vontade do meu Deus, o nosso Deus, eu vou estar presente.
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1: Porque agora, chegando às 7,
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1: Voz do Brasil.
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3: 19 horas.
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3: Vamos aos destaques do dia.
4: Saúde mental e BETS.
3: SUS vai oferecer 100 mil teleatendimentos por mês a pessoas com dificuldades relacionadas a jogos e apostas. Thaís Araújo.
5: O serviço funciona como porta de entrada para a rede de atenção psicossocial e disponibiliza orientação, acompanhamento profissional e apoio também aos familiares.
4: E a propaganda e publicidade de BETS deve trazer alertas ao consumidor.
3: Quem conversa com a gente sobre isso é a secretária de Prêmios e Apostas do Ministério da Fazenda, Daniele Correia.
6: Você tem, aposta não é investimento. A outra é, apostar pode causar dependência. E uma questão de que apostar faz você perder dinheiro. Então é justamente nessa perspectiva, seja da saúde mental, seja da saúde financeira.
4: Crimes no ambiente digital.
3: Operações identificam grupos envolvidos em crime de ódio e incentivo à violência. Márcia Fernandes.
7: O Laboratório de Operações Cibernéticas atuou na análise de evidências digitais e na articulação entre as forças de segurança envolvidas.
4: Hoje, na apresentação da Voz do Brasil, Luciana Vasconcelos e Luciano Seixas.
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4: Foram realizadas duas operações para desarticular grupos criminosos que utilizam plataformas digitais para disseminar violência e propagar discursos de ódio.
3: As operações foram executadas em conjunto com as polícias civis de diferentes unidades da federação.
4: E os resultados foram apresentados hoje. Os detalhes você vai ouvir agora na reportagem de Márcia Fernandes.
7: A operação Rede Interrompida da Polícia Civil do Distrito Federal apura a existência de uma organização extremista que utilizava comunidades do aplicativo Telegram para planejar atos violentos e disseminar conteúdos preconceituosos contra determinadas raças, religiões e também contra mulheres. O diretor de Operações Integradas e de Inteligência do Ministério da Justiça e Segurança Pública, Anchieta Neri, destacou algumas das medidas adotadas.
8: A partir dessa articulação, a gente teve medidas de busca cumpridas em 8 estados da federação. A gente cumpriu algumas medidas de internação provisória e um mandado de prisão. O que se investiga ou o que se apurou não diz respeito meramente a opiniões, mas sim à própria intolerância e planejamento de atos severos de violência. Por isso, havia a necessidade de uma atuação rápida para que a gente não tivesse a possibilidade de ocorrer qualquer sinistro.
7: Já a Operação Lívia investigou uma rede criminosa que utilizava de plataformas virtuais para atrair adolescentes e incentivá-los à prática de violência. A investigação foi conduzida pela Polícia Civil de Mato Grosso do Sul após a morte de uma menina de 13 anos. A Secretária Nacional de Acesso à Justiça, Sheila de Carvalho, comentou que a operação conseguiu impedir outros crimes.
9: A operação permitiu evitar que mais uma menina fosse vítima, que já estava mapeada para isso acontecer nos próximos dias. Então, esse esforço integrado que a gente tem realizado é para manter as nossas mulheres vivas.
7: Nas duas operações, o Laboratório de Operações Cibernéticas atuou na análise de evidências digitais, na identificação de conexões entre investigados e na articulação entre as forças de segurança envolvidas. O ministro da Justiça e Segurança Pública, Wellington César Lima e Silva, destacou a importância do trabalho integrado.
10: Nós temos um fluxo de cooperação permanente com a Polícia Federal, com as polícias civis dos diversos estados, com os ministérios públicos dos diversos estados, com os diversos órgãos de inteligência. Esse tipo de colaboração possibilita uma atuação integrada e qualificada no combate a esses crimes.
7: As investigações permanecem em andamento para análise do material apreendido, a identificação de outros envolvidos e a responsabilização dos investigados, conforme o avanço dos respectivos inquéritos policiais. Lembrando que os casos de violência contra mulheres podem ser denunciados pelo Ligue 180, que funciona 24 horas por dia, gratuitamente. Reportagem Márcia Fernandes.
3: E estão abertas as inscrições para o curso Gestoras em Rede, voltado à formação de gestoras estaduais e municipais que atuam com políticas públicas para as mulheres.
4: A capacitação é gratuita e será realizada de forma online.
11: Estão abertas as inscrições para o curso Gestoras em Rede, formação em gestão de políticas públicas para as mulheres. A iniciativa é destinada a gestoras estaduais e municipais responsáveis pela elaboração, coordenação e implementação de ações voltadas à promoção dos direitos das mulheres. O curso é gratuito, tem carga horária de 96 horas e vai ser realizado com atividades online, ao vivo e também em formato assíncrono. A formação integra uma estratégia nacional de fortalecimento da gestão pública e de cooperação entre União, estados e municípios. O objetivo é oferecer instrumentos para planejamento, execução, monitoramento e avaliação das políticas públicas, além de criar uma rede permanente de troca de experiências entre as equipes que atuam nos organismos de políticas para as mulheres. Ao final do curso, as participantes devem elaborar diagnósticos e planos de ação voltados aos próprios municípios e estados. Para se inscrever, acesse gestorasemrede.com.br. Claudimário Carvalho, para a Voz do Brasil.
4: As propagandas e publicidades sobre apostas de cota fixa, as chamadas bets, passaram a ter novas regras voltadas à proteção aos consumidores.
3: Elas estabelecem, entre outras coisas, limites sobre o que pode ser dito nessas propagandas, responsabilização solidária de quem veicula as publicidades e proteção às crianças e aos adolescentes.
4: Além disso, as propagandas de bets terão também que exibir mensagens de alerta sobre os riscos envolvidos nas apostas.
3: Sobre tudo isso, nós conversamos com a secretária de Prêmios e Apostas do Ministério da Fazenda, Daniele Correia.
4: Eu e Mariana Jungmann também falamos com ela sobre saúde e bets. Acompanhe.
12: Secretária Daniele Correia, muito bem-vinda à Voz do Brasil. Vamos falar um pouco sobre essas duas portarias que regulam a publicidade sobre as apostas de cota fixa. A gente pode traduzir que é uma regulamentação sobre as propagandas de bets, assim, para ficar mais claro para o nosso público. E o que estabelecem essas portarias?
13: Bom, obrigada. Para a gente é sempre importante aqui na Secretaria de Prêmios e Apostas ter a oportunidade de tratar sobre o tema. E, de fato, quando a gente está falando dessas duas portarias, as portarias mais recentes aqui, a gente está falando desse

0: E a lei, a 14.790, é a lei que traz ali a regulamentação e traz ali diretrizes legais na implementação não só desse tema de publicidade, mas diversos outros temas. E a nova portaria interministerial ali, a 73, ela traz ali, reforça alguns conceitos, acho que amplia ali a questão da proteção ao consumidor apostador. Mas também traz ali a distribuição da responsabilidade solidária em todo esse veículo de comunicação, de divulgação, seja pessoas físicas e jurídicas, nesse mercado de apostas. E a gente tem uma outra portaria que altera a portaria que trata de jogo responsável, que trata dessas obrigações também legais que os agentes operadores precisam cumprir entre publicidade, ações de marketing e propaganda, que é justamente as frases de advertência, né? O 18+, e foi importante para a gente ali trazer e clarificar sobre o tema.
1: Essas frases de advertência, né, que vão ter que conter nas publicidades, elas devem dizer o quê? E que tipo, e por que que esse tipo de mensagem é importante, secretária?
0: Bom, as frases, o Ministério da Fazenda adverte, e aí você tem, aposta não é investimento, essa é uma das frases. A outra é, apostar pode causar dependência, né? E uma questão de que apostar faz você perder dinheiro. Então é justamente nessa perspectiva, seja da saúde mental, seja da saúde financeira, do endividamento.
1: Ainda falando das mensagens, ela tem um tamanho mínimo, né? Ou seja, tem que estar num formato legível, facilmente visível, né, para o consumidor.
0: Exatamente. A gente traz ali, e aí de novo, né, a necessidade de que eles estejam ali num tamanho mínimo de 10%, e a gente reforça, inclusive, nessa nova portaria, que eles precisam estar de uma maneira horizontal, né? Porque muitas vezes, né, tornar essa frase de uma maneira muito mínima e verticalizada dificulta ter a leitura por parte, né, da sociedade.
2: Escondendo a frase,
0: exatamente,
2: né?
0: Então a necessidade de se ter isso de maneira legível, né, num contraste visual ali também, né, você ter um fundo ali que a pessoa consiga ler. E eu acho que são todas essas informações que são importantes.
2: Agora, um outro ponto importante dessa nova regulamentação sobre a publicidade de jogos é que ela passa a responsabilizar também quem faz a propaganda, né? Quem veicula a propaganda. E aqui a gente está falando, inclusive, dos influenciadores digitais, secretária, dos veículos de comunicação, e aí enxergando os influenciadores digitais também como uma espécie de veículo de comunicação, é isso? O que está previsto nessa responsabilização?
0: Sim, a ideia é a portaria, ela traz isso tanto voltado para pessoas físicas quanto para pessoas jurídicas, né, que veiculem, que distribuem, que impulsionem, né, que propaguem, não só a questão das bets ilegais, aí eu acho que é importante também, né, você ter essa responsabilização, porque quando você está falando de um ambiente ilegal, você não tem essas ferramentas à disposição daquele consumidor, daquele apostador, então, né, você fica muito mais frágil no desenvolvimento de riscos e de transtorno de jogo e do endividamento, então elas não precisam cumprir as regras e também no processo, né, de junto com as operadoras legalizadas, mas no processo de cumprir o que está dizendo ali a lei, né, no sentido e das portarias reforçadas agora pela portaria interministerial, no sentido de que o

0: própria proteção que a gente comentou aqui, né, da criança e do adolescente. Então você não pode veicular para a publicidade para a criança, né? A criança não pode ser alvo da publicidade, ela não pode estar na publicidade. Então eu acho que a distribuição da responsabilidade aí, eu acho que é importante, né, nesse mercado.
1: Secretária, esse tipo de regulação sobre a publicidade deve ter efeito para reduzir a quantidade de apostas, né? Especialmente nos casos de compulsão, não é isso?
0: A ideia é justamente isso, né? Se você está num ambiente ou no mercado onde você está falando de entretenimento, né? E quando isso passa, isso não é mais um entretenimento, isso não, você está colocando aquela pessoa em risco, né? Então, de novo, essa é uma série de mecanismos que eu acho que é importante, né, colocar à disposição. E aí eu queria ter a oportunidade aqui para dizer que a gente lançou no final, obviamente, o Ministério da Fazenda, junto com a SPA, isso já estava na agenda regulatória, a gente lançou a plataforma centralizada de autoexclusão. Então, hoje, se um cidadão, ele não quiser apostar, ou ele não quiser estar nessa atividade, ou, enfim, estar nesse mercado, ele pode utilizar essa plataforma, onde você fica auto-excluído de todas as plataformas autorizadas pela SPA em âmbito nacional. E aí você pode dizer se é por um prazo determinado ou por um prazo indeterminado. Então você pode se auto-excluir por um mês, por 3 meses, por 6 meses, por 9 meses, por 12 meses, ou indeterminado. E lá você pode dizer o motivo também. E a gente percebe que um dos principais motivos é justamente a perda de saúde, de controle mental, né? Então acho que, de novo, essa é uma outra ferramenta também à disposição de qualquer pessoa da sociedade, obviamente, né, que queira utilizar. E a gente traz ali uma série também de outras questões, como ferramenta de autoteste da saúde, autoteste financeiro. Enfim, são todos os mecanismos e ferramentas nessa questão do jogo responsável.
2: É importante aqui a gente lembrar também que quem tiver identificando que tem problemas de saúde mental relacionados à questão do jogo deve procurar ajuda,
0: sim,
2: né, secretária?
0: Exatamente.
2: E aí dentro do SUS a gente tem possibilidades, sim, de acompanhamento e de tratamento, né?
0: Exatamente. A gente tem um acordo de cooperação técnica com o Ministério da Saúde, que é um grande parceiro. A gente, ano passado, começamos com um grupo de trabalho interministerial junto com o Ministério da Saúde, o Ministério do Esporte, a Secretaria de Comunicação Social, justamente nesse trabalho de se pensar, né, quais são as ferramentas. Porque quando você tem a identificação de que você tem um risco, né, ou o desenvolvimento de um potencial risco ali, você também precisa procurar caminhos. Então, o SUS, ele desenvolveu ali, ele fez um trabalho junto com toda a rede de colaboradores, não só da Unidade Básica de Saúde, mas também do próprio CAPS, né, na formação, né, no desenvolvimento da capacitação dessas pessoas, no recebimento dessas pessoas, na identificação dessas pessoas. Também fez ali um teleatendimento, então eles construíram, desenvolveram um teleatendimento voltado para essa parte de transtorno do jogo, de identificação, e o desenvolvimento ali de capacitação junto às unidades do CAPS, né, mais próximo da localidade da pessoa. Então a gente também na parte

autoteste da saúde, né? Porque você se identifica, mas você precisa também achar um caminho ali. Muito bem, nós conversamos com Daniele Correia, presidente... Ah, perdão, sec...

0: nós ouvimos, o Sistema Único de Saúde oferece ajuda para quem enfrenta problemas relacionados a jogos e apostas.
1: O serviço de teleatendimento em saúde mental teve início em março e a partir de hoje oferece 100.000 acompanhamentos por mês.
0: O atendimento é remoto, sigiloso e pode ser o primeiro passo para o acesso à rede pública de cuidados.
2: Segundo o Ministério da Saúde, mais de 25 milhões de pessoas fizeram apostas em 2025. Desse total, cerca de 4,4% apresentam dependência de jogos, condição que pode causar prejuízos à saúde mental, às finanças e às relações pessoais. Alguns sinais podem indicar a necessidade de buscar ajuda, como aumento do tempo ou do dinheiro gastos com apostas, preocupação constante com jogos e mudanças no sono, no humor, na rotina ou nos relacionamentos. O Sistema Único de Saúde oferece atendimento sigiloso para pessoas que enfrentam esse problema. O serviço funciona como porta de entrada para a rede de atenção psicossocial e disponibiliza orientação, acompanhamento profissional e apoio também aos familiares, como explica o ministro da Saúde, Alexandre Padilha.
3: Então, além de abrir a porta do cuidado individual, de quem sofre com vício e dos seus familiares, a gente está abrindo uma outra porta, que é ter um diagnóstico cada vez melhor do problema, para ter ações cada vez mais preventivas, regulatórias.
2: Para acessar o atendimento remoto, basta entrar no aplicativo ou na versão web do Meu SUS Digital, fazer login com a conta gov.br, acessar a área de mini-apps e selecionar a opção Problemas com Jogos de Apostas. Em seguida, o usuário responde a um autoteste que auxilia na identificação do tipo de cuidado mais adequado. Quando o resultado indica risco moderado ou elevado, o encaminhamento para o teleatendimento é feito pela própria plataforma. Nos demais casos, são apresentadas orientações sobre o

0: Checkmate Dias.
1: Então, nessa primeira ação, nós tínhamos uma média de mais ou menos uns 600 atendimentos por mês. Tivemos uma procura muito grande e, a partir de agora, a gente vai passar a oferecer até 100 mil atendimentos por mês.
0: Quem preferir, também pode procurar atendimento presencial em uma unidade básica de saúde. No local, a pessoa e seus familiares recebem acolhimento, orientação e avaliação inicial. Quando necessário, a equipe pode encaminhar o paciente para o Centro de Atenção Psicossocial, o CAPS, onde é oferecido atendimento multiprofissional. Reportagem Thaís Araújo.
2: E relembrando, pela plataforma de autoexclusão é possível solicitar o bloqueio do acesso às plataformas de apostas.
3: Para isso, basta acessar a página da ferramenta e entrar com a conta gov.br.
2: Doadores de sangue que colocaram piercing, fizeram tatuagens ou cirurgias não precisam mais esperar 12 meses para voltar a doar.
3: Pois é, as regras para doação foram atualizadas e devem estar implantadas nos hemocentros do país até setembro.
2: O objetivo é aumentar os estoques de sangue, garantindo a qualidade e a segurança do material.
4: Doar sangue salva vidas. Para se ter uma ideia, uma única doação pode ajudar até 4 pessoas. A funcionária pública Axa Cruz, que mora em Brasília, já doa sangue há 16 anos.
5: Um ato tão simples, rápido e que pode salvar vidas. Então eu me sinto muito honrada. 3 vezes por ano, inclusive uma delas é no dia do meu aniversário. Para mim já virou uma tradição.
4: E quem recebe esse sangue pode ficar tranquilo. Todo o material coletado passa por um rigoroso controle de qualidade e por testes que garantem a segurança das transfusões. Para reforçar ainda mais esse controle e ampliar a segurança de doadores e pacientes, o Ministério da Saúde atualizou os regulamentos técnicos que orientam os serviços de hemoterapia em todo o país. Como explica a gerente de captação de doadores do Hemocentro de Brasília, Kelly Barbie.
6: Cada vez mais no sentido de aprimorar, de melhorar os exames para testar uma qualidade cada vez maior desse sangue coletado. Então, você não vai precisar esperar mais 12 meses para muitos impedimentos. A maioria agora é de 4 meses. Como eu falei do piercing, da tatuagem, de medicamentos, de cirurgia, enfim, a novidade é muito boa e muito bem-vinda.
4: O Felipe, que doa sangue há 30 anos, sabe da importância desse ato de amor.
7: Me traz um sentimento muito bom, né? Um sentimento de solidariedade com o próximo. E além disso, a gente nunca sabe quando vai precisar, um familiar também, né? Então é muito importante, eu saio com o coração aquecido.
4: E para você que nunca doou sangue, é muito simples. Basta procurar um hemocentro mais próximo, ter entre 16 e 69 anos, pesar no mínimo 50 quilos e estar em boas condições de saúde. Não apresentar sintomas de gripe, resfriado ou febre. Não precisa estar em jejum, mas nas 4 horas que antecedem a doação, deve evitar a ingestão de comidas gordurosas. Reportagem Cleide Lopes.
3: Se você é responsável por crianças ou adolescentes com menos de 15 anos, fique atento.
2: A campanha nacional de multivacinação já começou em todos os postos de saúde do país.
3: Essa é a chance de proteger o público infanto-juvenil contra doenças como poliomielite, influenza e hepatites.
2: O dia D da campanha vai ser em 22 de agosto e a mobilização vai até 1º de setembro.
8: A campanha nacional de multivacinação teve início nesta segunda-feira e vai até 1º de setembro. Crianças e adolescentes menores de 15 anos são o foco principal para atualizar a caderneta de vacinação. Pela campanha, são ofertados os imunizantes previstos no calendário nacional de vacinação do Ministério da Saúde, como poliomielite, tríplice viral, hepatites A e B, febre amarela, HPV, influenza, Covid-19 e dengue. Para receber a vacina, basta comparecer à unidade básica de saúde mais próxima da sua residência e levar documento de identificação, cartão do SUS, se tiver, e a caderneta de vacinação. Já o dia D da mobilização será em 22 de agosto. Para informações sobre horários de atendimento e disponibilidade das vacinas, basta consultar a unidade de saúde do seu município.
9: Priscila Machado, para a Voz do Brasil.
3: Contribuintes que têm pendências com a Receita Federal, começou a valer hoje mudanças no atendimento presencial relativas ao imposto de renda.
2: A portaria proíbe o fornecimento de cópia de declaração do imposto e recibo de entrega nas unidades de atendimento.
3: Saiba o que muda no atendimento com Daniele Popov.
10: Portaria publicada nesta segunda-feira traz mudanças como a proibição do fornecimento de cópia da declaração do imposto sobre a renda da pessoa física. A entrega do recibo relativo à declaração também foi proibida nas unidades de atendimento da Receita. As mudanças foram adotadas para reduzir os riscos de acesso indevido a informações protegidas por sigilo fiscal, já que documentos como a declaração do imposto de renda contêm dados pessoais sigilosos e que podem ser usados indevidamente. A partir de agora, a cópia da declaração e o recibo de entrega passam a ser disponibilizados exclusivamente por canais que utilizam mecanismos de autenticação e controle de acesso. Outras alterações que a portaria traz são ajustes relacionados ao atendimento presencial, ao atendimento orientado e à recepção de documentos em processos de atendimento digital. Daniele Popov para a Voz do Brasil.
2: Curso Nacional de Escrita Criativa tem inscrição aberta até quarta-feira, dia 5 de agosto.
3: Com ele, o participante vai aprender a produzir textos que buscam envolver, emocionar ou prender a atenção do leitor ou ouvinte por meio da criatividade na linguagem, na estrutura e na narrativa.
2: A chamada pública vai selecionar 1.000 participantes.
3: Os selecionados vão receber de forma gratuita formação em escrita criativa em todas as regiões do país.
2: Mais informações no site da Universidade Federal do Rio Grande do Sul, em ufrgs.br/territórios da escrita.
3: E essas foram as notícias do governo federal.
2: Uma realização da Secretaria de Comunicação Social da Presidência da República.
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2: Fique agora com as notícias do Poder Judiciário e do Congresso Nacional. Boa noite.
3: Boa noite para você e até

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2: CNJ aprova perda do cargo de juiz e extingue a aposentadoria compulsória como punição máxima.
3: Para o STJ, olheiro que atua durante venda de drogas responde por tráfico, não por colaboração.
2: Eletricista terá plano de saúde mantido, mesmo após ter sido demitido.
3: Boa noite, eu sou Marcela Luiza.
2: E eu sou Marta Ferreira.
3: O Conselho Nacional de Justiça aprovou nesta terça-feira a perda do cargo de juiz e acabou com a aposentadoria compulsória como punição máxima a magistrados que cometerem infrações graves.
2: Pelas novas regras, nos casos mais graves, o juiz poderá ser colocado em disponibilidade com proposta de perda do cargo.
3: Nessa hipótese, o magistrado será imediatamente afastado das funções e passará a receber remuneração proporcional ao tempo de contribuição até a decisão definitiva do Supremo Tribunal Federal.
2: Com isso, o CNJ adequa as normas ao entendimento firmado em maio pela primeira turma do STF, segundo o qual a aposentadoria compulsória deixou de ter fundamento constitucional como sanção.

11 penas de aposentadorias compulsórias, 8 disponibilidades, 4 censuras e 1 advertência. Ainda em sede de revisão disciplinar, foram aplicadas outras 2 penas de aposentadoria compulsória e mais 2 de disponibilidade.

0: Esse ao lado, observando a movimentação, os policiais os abordaram e... Com negociação, a Justiça de Goiás considerou que ambos atuavam na comercialização das drogas, cada um com papel específico no crime. A quinta turma do STJ negou o provimento ao recurso da Defensoria Pública que buscava desclassificar a condenação por tráfico de drogas para o delito de informante. Segundo o relator ministro Ribeiro Dantas, quem permanece ao lado do vendedor e ajuda a garantir a segurança da negociação participa diretamente da prática do crime.
1: Eletricista terá plano de saúde mantido mesmo após ter sido demitido.
2: Para o TST, por se tratar de contrato de trabalho, a Justiça Trabalhista tem competência para julgar o caso. Larissa Batista.
3: O eletricista foi demitido após 37 anos de trabalho e foi informado que poderia continuar com o plano de saúde da empresa. Porém, a única opção oferecida pela companhia de energia representava um aumento de mais de 5 mil na mensalidade. No TST, ficou decidido que a empresa deve garantir, tanto para o eletricista quanto para os dependentes dele, o mesmo plano de saúde dos trabalhadores ativos. Ainda cabe recurso da decisão.
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1: Uma boa noite.
2: Boa noite.
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6: Eu sou Paula Groba.
7: E eu sou Humberto Pinheiro.
6: E estes são os destaques de hoje do Jornal do Senado, que começa agora.
7: Botão do pânico para corridas por aplicativo avança no Senado.
6: Incentivo à violência contra a mulher pode virar crime específico.
7: Leis ambientais aprovadas pelo Congresso serão analisadas pelo STF.
6: Boa noite.
7: Boa noite.
6: Mais segurança para motoristas e passageiros de aplicativos de transporte. Um projeto em análise no Senado prevê a criação de um botão do pânico para ser acionado em situações de violência durante as corridas.
7: A proposta já foi aprovada pela Comissão de Ciência e Tecnologia e agora será discutida pela Comissão de Transparência e Defesa do Consumidor. A reportagem é de Herman Kulitz.
8: O botão do pânico tem por objetivo aumentar a segurança, tanto dos passageiros quanto dos motoristas de transporte por aplicativo, como Uber e 99, e deve ser acionado em casos de violência. O texto original do senador Carlos Viana, do PSD de Minas Gerais, determinava um cadastro prévio com foto do titular da conta e do cliente que irá embarcar, e reconhecimento facial antes de cada viagem. Mas, na Comissão de Ciência e Tecnologia, o relator, senador Carlos Portinho, do PL do Rio de Janeiro, conseguiu aprovar duas alterações. Eliminou a exigência de reconhecimento facial e exigiu identificação visível nos veículos usados para o transporte pago privado de passageiros. Portinho falou sobre a importância da regulamentação.
9: O motorista também vai estar seguro, porque ele, sabendo quem é o usuário,

0: se amanhã ele sofrer algum crime, ele fica muito vulnerável e ele poder identificar, não só com os dados na plataforma, mas reconhecimento da foto, né, ou de um documento com foto.
1: O projeto aguarda a análise da Comissão de Transparência e Defesa do Consumidor. Se aprovado, segue para a Câmara dos Deputados.
2: E já está na Comissão Mista de Orçamento, a medida provisória que abre crédito extraordinário para garantir o pagamento do apoio financeiro do governo a produtores e importadores de combustíveis.
3: O objetivo é evitar que a elevação de preços por causa da guerra no Oriente Médio gere aumento da inflação nos custos de transporte, com efeito em cascata nos demais setores da economia. Repórter Alexandre Campos.
4: São 3.473 milhões de reais que serão usados para compensar o aumento do valor de compra desses insumos no mercado internacional em decorrência dos conflitos no Oriente Médio. O senador Jax Wagner, do PT da Bahia, lembrou que se nada for feito, a elevação do preço dos combustíveis poderá prejudicar toda a economia.
5: Aí o presidente tem que reagir para evitar que, inclusive, isso comprometa a economia nacional, provocando uma inflação acima daquilo que a gente já tem da meta que está colocada.
4: Líder da oposição no Congresso Nacional, o senador Isalci Lucas, do PL do Distrito Federal, cobrou fiscalização.
6: Tem que ver agora o controle disso, né? Tem que controlar para ver se realmente, na bomba, se o consumidor vai sentir isso, né? E corre o risco de você dar isenção, fazer tudo isso e o preço continuar do mesmo jeito.
4: Como a medida provisória tem força de lei, a Agência Nacional do Petróleo já pode repassar aos produtores e importadores de combustíveis e óleo diesel os valores do apoio financeiro nessas operações, desde que comprovadas as importações.
2: Já está em vigor a lei que destina parte do dinheiro das BETs para o Fundo da Polícia Federal.
3: O FUNAPOL foi criado em 1997 para financiar e estruturar as operações do órgão. Repórter Pedro Pincer.
7: A lei determina que o Fundo para Aparelhamento e Operacionalização das Atividades FIM da Polícia Federal, o FUNAPOL, deverá receber até 3% dos recursos obtidos pelo governo com apostas de cota fixa, conhecidas como BETs. Esses recursos, antes direcionados à Seguridade Social, vão cobrir gastos com a saúde dos servidores da PF, além de retribuição por atividade extraordinária. O repasse dos recursos das apostas está previsto para ocorrer de forma gradual, 1% em 2026, 2% em 2027 e 3% a partir de 2028. O senador Randolfe Rodrigues, do PT do Amapá, ressaltou a importância desse dinheiro para a Polícia Federal.
8: O morador dos Morros Carioca, o morador das favelas desse país, são igualmente vítimas do crime organizado quanto o cidadão que mora nos locais nobres. Para combater, precisa de polícia estruturada e precisa de fortalecimento, sobretudo, das instituições federais que têm a função precípua, com inteligência, de investigar o crime e de desarticular o crime. Sem recurso e sem estruturação, não se faz o combate adequado ao crime.
7: Além dessa receita, o FUNAPOL conta com transferências voluntárias de entes federativos ou de organismos internacionais vinculadas a programas de enfrentamento ao crime organizado, doações de pessoas físicas ou jurídicas, nacionais ou estrangeiras, e outras receitas legalmente previstas.
2: Quem incentivar, instigar ou ameaçar outra pessoa para que pratique violência doméstica e familiar contra a mulher poderá ser condenado até 2 anos de reclusão, além do pagamento de multa. É o que prevê um projeto de lei em análise na Comissão de Segurança Pública.
3: A proposta também estabelece aumento de pena quando o crime for cometido durante a vigência de medida protetiva de urgência, utilizar anonimato e envolver compartilhamento ou ameaça de divulgação de dados pessoais, imagens ou informações sensíveis da vítima. O autor do projeto, senador Efraim Filho, do PL da Paraíba, ressalta que a medida é necessária porque a instigação de terceiros, inclusive por meios digitais, contribui para aumentar o ciclo de violência contra a mulher.
9: As medidas protetivas que hoje a lei permita que sejam tomadas contra o agressor possam ser também tomadas contra terceiros que porventura venham a também infligir a ameaça no sentido de desestabilizar a vítima, intimidar intimidá-la, pode retirar a denúncia ou algo desse tipo.
2: E uma série de ações que questionam decisões do Congresso Nacional com impacto no meio ambiente serão julgadas neste mês no Supremo Tribunal Federal.
3: Os pedidos à Justiça tratam da Lei Geral do Licenciamento Ambiental e do Marco Temporal das Terras Indígenas. Quem explica é o repórter César Mendes.
10: Aprovada em maio do ano passado no Congresso, a Lei Geral do Licenciamento foi criticada pela senadora Elisiane Gama, do Maranhão, por flexibilizar as licenças.
11: Quanto mais flexível, mais possibilidade de desastres.
10: O presidente da República vetou a mudança, mas a derrubada do veto no Congresso, em novembro, foi elogiada pelo senador Marcos Rogério, do PL de Rondônia.
12: Não somos poderes subalternos, somos poderes iguais.
10: Agora, a Lei Geral do Licenciamento vai passar pelo crivo do STF no julgamento de ações movidas pela Rede, o PSOL e o Partido Verde, questionando a flexibilização das licenças para Sueli Araújo, do Observatório do Clima, inconstitucional.
13: São dispositivos que afrontam a nossa Constituição e é dever do Supremo afastar essas inconstitucionalidades.
10: O STF julga ainda neste mês ações contrárias ao marco temporal das terras indígenas e à suspensão da moratória da soja.
2: Nas eleições de outubro, o eleitor vai precisar escolher dois candidatos ao Senado, mas não vale repetir o mesmo nome.
3: Se isso acontecer, o segundo voto será anulado. Saiba mais na reportagem de Marcela Cunha.
14: Dois votos, dois nomes e duas vagas. Essa é a conta que o eleitor precisa guardar nas eleições de 2026 para o Senado Federal. Na urna eletrônica, o cargo de senador vai aparecer duas vezes. Primeiro, o eleitor digita o número de um candidato, confere a foto e confirma. Em seguida, uma nova tela será aberta para a escolha do segundo candidato. Mas não adianta repetir o número para reforçar o voto no candidato preferido. Os votos precisam ser dados a pessoas diferentes. Se o eleitor escolher o mesmo candidato nas duas vezes, apenas o primeiro voto será válido e o segundo será anulado. A votação em dois nomes ocorre porque, neste ano, cada estado e o Distrito Federal vão preencher duas vagas no Senado. O eleitor só poderá escolher candidatos que disputem a eleição na unidade da federação onde ele vota. Mas, segundo o consultor legislativo do Senado, Gilberto Guerzoni, muitos eleitores podem chegar ao dia da votação sem saber que tem direito a duas escolhas.
15: O eleitor, na hora que ele responde à pesquisa, muitas vezes ele até desconhece que tem dois votos, ele desconhece a lista de candidatos e ele não escolheu, né, o seu senador, especialmente o seu segundo senador.
14: A dificuldade aumenta porque o voto para senador divide a atenção.

0: colinha de papel com o número dos candidatos.
1: Com edição de Paula Groba e trabalhos técnicos de João Lira, o Jornal do Senado fica por aqui. Acompanhe agora as notícias da Câmara dos Deputados. Boa noite.
0: Boa noite e até amanhã.
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3: O plenário pode votar medidas provisórias e projetos ligados ao agronegócio.
4: Câmara aprova a regulamentação da atividade profissional do salva-vidas.
3: Vítima de violência poderá usar recursos de conta conjunta com o marido.
4: Boa noite. A Comissão de Constituição e Justiça da Câmara aprovou proposta que autoriza a mulher em situação de violência doméstica a utilizar recursos depositados em conta conjunta com o marido para se reacomodar em local seguro.
3: A repórter Maria Neves traz mais detalhes sobre o projeto que foi encaminhado para análise dos senadores.
5: Pela proposta da deputada Laura Carneiro, do PSD do Rio de Janeiro, a medida protetiva deverá ser autorizada pelo juiz e a utilização do dinheiro pode ocorrer em qualquer regime de bens adotado pelo casal. Laura Carneiro lembra que a Lei Maria da Penha assegura que mulheres em situação de violência sejam afastadas do lar e acolhidas em abrigo ou local seguro quando houver risco de vida. Entretanto, segundo afirma, levantamento do Instituto Brasileiro de Geografia e Estatística de 2018 mostrou que somente 2,4% dos municípios mantinham casas-abrigo. Os estados gerenciavam outras 43 unidades. Diante disso, a parlamentar ressalta que muitas vezes a vítima de violência é obrigada a permanecer na mesma casa que o agressor e continuar submetida a maus tratos, situação que a proposta busca evitar.
6: Ação de separação demora muito, divórcio demora muito. Durante esse período, ela vai viver como? E como ela não tem como viver, ela acaba não se afastando do lar e continua sofrendo as agressões. Vai chegar um ponto que ela vai acabar o feminicídio. Então o objetivo é que quando ela peça a medida protetiva, quando ela começa a sofrer a violência doméstica, ela tenha uma oportunidade de ter essa violação patrimonial e essa violação econômica minimamente resolvida.
5: Laura Carneiro ressalta ainda que contas conjuntas podem ser livremente movimentadas pelos seus titulares, o que poderia tornar a medida proposta desnecessária. No entanto, recorda que não são raros os relatos de violência patrimonial nos quais o agressor impede ou dificulta o acesso da mulher à gestão do patrimônio ou desvia recursos financeiros do casal. Permitir que a mulher disponha dos bens conjuntos, portanto, seria uma forma de contornar esse problema e permitir que a mulher reconstrua a própria vida longe do agressor. Da Rádio Câmara de Brasília, Maria Neves.
2: Segurança Pública.
4: Da Vitória, do PP do Espírito Santo, apresentou projeto que determina a suspensão imediata da posse e do porte de arma de investigados por violência doméstica. O texto prevê a apreensão da arma em até 24 horas, sem necessidade de decisão judicial específica.
3: Da Vitória explica que o objetivo é diminuir o risco de agressões fatais enquanto houver investigação, processo ou medida protetiva. A matéria está sendo analisada em conjunto com outros projetos semelhantes e, caso seja aprovada nas comissões, pode seguir direto para o Senado.
4: Avança na Câmara projeto de Félix Mendonça Júnior, do PDT da Bahia, que bane das redes sociais condenados por crimes contra mulheres quando as plataformas forem usadas na prática do delito. Pelo texto, as empresas de tecnologia têm 48 horas para excluir as contas.
3: Félix Mendonça Júnior lamenta o fenômeno de monetização e espetacularização da violência de gênero nas redes sociais e que o Brasil figure entre os 5 países com maior número de feminicídios. Por estas razões e para proteger a dignidade humana, ele pede a aprovação da matéria.
2: Justiça.
4: Rodrigo Hollenberg, do PSB do Distrito Federal, questiona o sigilo imposto sobre o registro das visitas ao empresário Daniel Vorcaro na prisão. Ele afirma que a população tem o direito de conhecer eventuais vínculos e relações que possam ser relevantes para o caso do Banco Master.
7: Me causou uma grande surpresa a notícia de que a Polícia Federal teria pedido o sigilo sobre as visitas a Daniel Vorcaro na prisão. É muito estranho, porque a população quer saber exatamente quem são as pessoas, as autoridades, eventualmente as autoridades, que realizaram negócios com Daniel Vorcaro. Portanto, no meu entendimento, não se justifica absolutamente qualquer tipo de sigilo em relação às visitas realizadas a Daniel Vorcaro na prisão.
3: Rodrigo Hollenberg defende ainda a continuidade das investigações sobre o Banco Master e cobra a instalação de uma CPI para apurar as responsabilidades e recuperar recursos. Ele reitera que a apuração é fundamental para garantir transparência e esclarecer os fatos.
2: Saúde.
4: Beto Preto, do PSD do Paraná, é autor do projeto que torna obrigatória a realização de pelo menos uma ultrassonografia morfológica durante o pré-natal oferecido pelo SUS. O deputado explica que a medida busca ampliar a qualidade da assistência prestada às gestantes.
3: Ele lembra que a experiência já foi adotada no Paraná e defende a ampliação da iniciativa para todo o Brasil. Beto Preto afirma que o exame realizado entre a 20ª e a 24ª semana de gestação é importante para avaliar o desenvolvimento fetal e identificar situações que demandem acompanhamento especializado.
8: Por que entre a 20ª e a 24ª semana? Que é o momento que ainda é possível você evoluir para um tratamento cirúrgico intrauterino. Então, esse é um momento importante. O Brasil vai dar um passo gigante no sentido de garantir mais ainda pré-natal correto para as mulheres brasileiras. E dizer que no Paraná nós já instituímos essa ultrassonografia morfológica já, e isso vem dando muito certo. Queremos expandir para todo o Brasil através desta lei.
2: Homenagem.
4: Santos, do PSD do Pará, destaca a criação do Dia Nacional da Música Gospel, celebrado em 9 de junho. O deputado afirma que a lei reconhece a presença do gênero musical em espaços religiosos, plataformas digitais, praças e emissoras de televisão.
9: Qual a importância desse reconhecimento, dessa homenagem à música gospel? A música gospel, na verdade, é o gênero musical que durante, por exemplo, a pandemia do novo coronavírus, foi o gênero mais ouvido e que serviu de alento para tantas pessoas consumidas pelo estresse, pela ansiedade, porque as mensagens da música gospel, elas são uma mensagem de paz, de amor, de esperança, mensagem também de fé.
3: Raimundo Santos explica que a escolha de 9 de junho faz referência ao nascimento de Frida Wingren, enfermeira, musicista e compositora de hinos cristãos. Ele reforça a relevância da data nacional para a valorização da música gospel e para a cultura brasileira.
4: Josenildo, do PDT do Amapá, apresentou o projeto que institui 29 de junho como Dia Nacional do Pescador Artesanal. O deputado propõe incluir esses trabalhadores na data, que atualmente homenageia apenas os praticantes da pesca amadora.
3: Josenildo observa que a medida reconhece a contribuição da pesca artesanal para a economia das comunidades costeiras e ribeirinhas. O parlamentar ressalta que a atividade preserva conhecimentos tradicionais ligados à cultura popular e ao uso sustentável dos recursos naturais.
2: Trabalho.
4: Os deputados aprovaram um projeto que regulamenta a profissão do salva-vidas. Saiba mais sobre o assunto na reportagem de Paula Bittar.
10: A Comissão de Constituição e Justiça da Câmara aprovou uma proposta que regulamenta o exercício da profissão de salva-vidas no Brasil. Pela proposta, para exercer a atividade, o profissional deve ter mais de 18 anos, estar em bom estado de saúde, possuir ensino médio completo e passar em uma avaliação prática de corrida e natação. Também é necessário completar um curso profissionalizante de 160 horas em uma instituição reconhecida e manter a formação atualizada a cada 2 anos. Os salva-vidas terão como atribuições a realização de técnicas de prevenção, resgate e primeiros socorros em situações de emergência e ações educacionais sobre os riscos de acidentes aquáticos. A proposta obriga os estabelecimentos que oferecem acesso a ambientes aquáticos a contratar profissionais salva-vidas que terão como direitos o uso de uniformes e equipamentos de proteção, jornada de trabalho de até 40 horas semanais, seguro de vida e aposentadoria especial para aqueles expostos a condições de risco durante as atividades. A relatora na comissão, deputada Ana Paula Lima, do PT de Santa Catarina, explicou que os profissionais lutam há mais de 15 anos por reconhecimento.
11: Houve projetos já arquivados sobre o tema, mas a categoria nunca desistiu porque sabe o que representa esta profissão no nosso país. No Brasil, morrem em média 16 pessoas afogadas por dia e pelo menos 4 delas são as nossas crianças. Reconhecemos que restringir o exercício dessa profissão é constitucional, porque está diretamente ligada à proteção da saúde, da segurança de quem depende desses profissionais no mar, nos nossos rios, nos lagos e piscinas.
10: O projeto aprovado também estabelece que o piso salarial da categoria seja definido em lei específica. A proposta que regulamenta o exercício da profissão de salva-vidas já pode seguir ao Senado, a menos que haja recurso para votação pelo plenário da Câmara. Da Rádio Câmara de Brasília, Paula Bittar.
2: Agricultura.
3: Padre João, do PT de Minas Gerais, celebra os 20 anos de criação do Sistema Nacional de Segurança Alimentar e Nutricional, o SISAM. O parlamentar exalta a política de combate à fome no país e defende que, após consolidar o acesso básico à comida, o foco central deve ser a qualidade do alimento.
12: Ao virar essas 2 décadas do SISAM, temos que, além de garantir comida de verdade para todas as brasileiras e brasileiros, nós temos que avançar na qualidade do alimento, porque é assustador o crescimento da obesidade e do sobrepeso, sobretudo em crianças e adolescentes. Isso significa uma degradação de fato da qualidade de vida dessas pessoas.
13: Padre João manifesta preocupação com o aumento do consumo de produtos nocivos à saúde e defende o uso de mecanismos fiscais para desestimular esses hábitos. Ele sugere que alimentos ultraprocessados e refrigerantes tenham alíquotas mais altas.
2: Desenvolvimento Regional.
3: E o do Rocha, do MDB do Maranhão, propõe isentar estados autossuficientes e superavitários de energia das cobranças extras das bandeiras tarifárias amarela e vermelha. O parlamentar explica que a ideia é criar uma diferenciação para estados que produzem mais energia do que consomem.
14: Atualmente, o sistema de bandeiras tarifárias é aplicado de forma uniforme em todo o território nacional, sem considerar disparidades regionais quanto à capacidade de geração. Tal situação penaliza consumidor de estados que são autossuficientes em energia, que acaba pagando tarifas adicionais mesmo não contribuindo para a necessidade de acionamento de termoelétricas ou compra de energia mais cara no mercado. Então, é essa a motivação para me apresentar esse projeto de lei, no sentido de fazer com que haja justiça.
13: E o do Rocha argumenta que o atual modelo pune estados como o Maranhão, que tem grande geração hidrelétrica, eólica, solar e a gás, mas pagam as mesmas tarifas adicionais cobradas de estados deficitários. Ele afirma que a proposta torna a cobrança mais compatível com a realidade energética de cada região.
3: Projeto de Dilvanda Faro, do PT do Pará, cria a Política Nacional de Proteção às Mulheres Ribeirinhas, com foco na inclusão social, na justiça territorial e no desenvolvimento sustentável. O texto promove também a autonomia econômica e a defesa dessas mulheres contra a violência.
13: A proposta de Dilvanda Faro amplia o acesso das ribeirinhas a políticas públicas e valoriza os saberes tradicionais, indicando a relevância da incorporação deles em ações de combate às mudanças climáticas.
2: Votação.
3: A retomada dos trabalhos na Câmara pode ter votações de medidas provisórias e projetos ligados ao agronegócio. As votações serão ajustadas conforme o calendário eleitoral. O repórter Antônio Vital tem as informações.
15: A Câmara dos Deputados retoma os trabalhos depois do recesso parlamentar de julho com o calendário de votações ajustado em função do período eleitoral. Até o primeiro turno das eleições, em 4 de outubro, deputados e senadores têm que conciliar a atividade legislativa com o calendário eleitoral. Agosto é o mês em que os partidos têm que realizar as convenções, definir e registrar as candidaturas e dar início às campanhas nas ruas. Por isso, Câmara e Senado reservaram 2 semanas de esforço concentrado para votações. A primeira na semana entre 10 e 14 de agosto. A segunda entre 31 de agosto e 3 de setembro. Entre as propostas que devem ser votadas estão 7 medidas provisórias editadas no início do ano e que perdem a validade se não forem analisadas pela Câmara e pelo Senado até o final de agosto. Uma delas institui o Programa Extraordinário de Reequilíbrio Financeiro das Famílias, também chamado de Novo Desenrola Brasil. O programa tem o objetivo de ajudar famílias a renegociar dívidas com instituições financeiras com condições mais favoráveis. Outra medida provisória que precisa ser votada cria ajuda financeira para importadores de óleo diesel e gás de cozinha, como maneira de evitar desabastecimento em função da guerra no Oriente Médio. Ela também prevê apoio financeiro ao setor aéreo. Ainda em relação a combustíveis, pode ser votado o projeto do governo que cria subsídios e ajuda financeira para empresas do setor, como maneira de reduzir o impacto da guerra entre os Estados Unidos e Irã nos preços do óleo diesel, biodiesel, gasolina, etanol e querosene de aviação. Outras propostas que podem ser votadas foram apresentadas como prioridade no primeiro semestre pela Frente Parlamentar da Agropecuária. Um dos projetos suspende por 2 anos sanções e embargos ambientais a pequenos produtores rurais. A medida não tem apoio do governo, que argumenta que, na Amazônia legal, isso pode significar a suspensão de sanções a quem possui propriedades de até 400 hectares. Como disse o deputado Helder Salomão, do PT do Espírito Santo.
16: Pode criar, sim, problemas que reduzam a efetividade das sanções, cuja finalidade é interromper imediatamente o dano ambiental. O projeto de lei prevê 24 meses para que os proprietários adotem medida de recuperação ambiental.
15: Também pode vir a ser votado na Câmara projeto que reduz a jornada normal de trabalho para 40 horas semanais e garante 2 dias de repouso semanal remunerado, sem redução de salário. O projeto apresentado pelo governo regulamenta a proposta de emenda à Constituição aprovada pelos deputados no primeiro semestre e que aguarda análise pelo Senado. Outras propostas prontas para a pauta ainda não têm consenso entre os diversos partidos políticos. É o caso do projeto que inclui um incentivo à violência contra a mulher como crime inafiançável, como o racismo. Da Rádio Câmara, de Brasília, Antônio Vital.
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2: Economia.
13: Reginaldo Lopes, do PT de Minas Gerais, afirma que a reforma tributária sobre o consumo vai simplificar o sistema de impostos a partir de 2027. O deputado observa que o novo modelo cria mecanismos de devolução de tributos para ampliar a justiça social.
18: Nós vamos devolver parte dos impostos pagos por 73 milhões de brasileiros e brasileiras de renda per capita até meio salário. O cidadão vai comprar, pagar e receber de volta parte dos seus impostos. Um modelo transparente, onde o cidadão brasileiro, a cidadã brasileira, vai saber o preço de um produto e o preço do imposto. Com justiça tributária, para justiça social, para combater as desigualdades, nós vamos devolver 100% dos impostos
19: para 73 milhões de brasileiros.
3: Reginaldo Lopes ressalta que o cashback alcança despesas essenciais, como energia, água, gás, internet, telefonia e esgoto. Ele também menciona a ampliação da faixa de isenção do imposto de renda como parte de uma agenda voltada à redução da carga tributária sobre os trabalhadores.
13: Feirantes de todo o país poderão ter isenção do imposto sobre produtos industrializados, o IPI, na compra de veículos utilitários novos. A medida proposta por Adriano do Baldi, do PP de Goiás, visa beneficiar mais de 2 milhões de profissionais cadastrados.
3: O projeto reconhece o automóvel como ferramenta indispensável ao trabalho da categoria, o que justifica a isenção do tributo. Adriano do Baldi diz que a compra de um veículo será permitida a cada 5 anos, comprovada a inscrição regular do feirante por pelo menos 24 meses.
13: Termina agora o Jornal Câmara dos Deputados, produzido pela Rádio Câmara, com trabalhos técnicos de Wellington Teles e apresentação de Val Monteiro e Luciana Vieira. Uma boa noite para você.
3: A Voz do Brasil volta amanhã. Boa noite.
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22: Vinte horas pontualmente. Boa noite para você que tá ligado na Rede Imaculada, o Evangelho em primeiro lugar. Estamos iniciando a Igreja no Rádio, que como você sabe, a primeira hora do nosso programa é sempre com a celebração da Santa Missa, né? O momento mais importante do nosso programa. Eu sou o Gil Ortiz, começando agora a Igreja no Rádio, nós vamos juntos até meia-noite, contando sempre com a sua audiência, com a sua participação, com a sua interatividade. Porque é aquilo que eu digo, né? Ouvinte, você enriquece o nosso programa, deixa ele muito mais bonito, viu? Muito bem, eu quero saudar carinhosamente as emissoras que estão em rede conosco, são mais de 50 emissoras que retransmitem a nossa programação, além das nossas emissoras próprias, Rádio Imaculada FM 107.1 Atibaia, Rádio Imaculada também 92,3 FM Maceió, Alagoas. E como eu disse, mais de 50 emissoras que retransmitem a nossa programação, viu? Sejam todos bem-vindos. Hoje é terça-feira, 4 de agosto de 2026. Hoje é dia da memória de São João Maria Vianney, presbítero. E como eu falei, daqui a pouquinho nós teremos a Santa Missa, diretamente do Oratório Imaculada Conceição e São Maximiliano Maria Corpo. Então, nessa noite, no início do nosso programa Igreja no Rádio, o altar do Senhor nos espera e nós queremos, óbvio, né, levar as suas intenções conosco, essas intenções que você traz no seu coração no dia de hoje. Então, prepare o seu coração, porque nós vamos rezar daqui a pouquinho com a Santa Missa. Vamos rezar por você e com você, tá bom? Então, a gente coloca todas as intenções dos nossos ouvintes nesse momento, viu, gente? E daqui a pouquinho, depois do término da Santa Missa, a gente volta, né? Depois da missa, a gente volta com a Igreja no Rádio, já na segunda hora, né? Entrando na segunda hora do Igreja no Rádio, tá bom, gente? Então, continue prestigiando a nossa programação, Rede Imaculada, o Evangelho

Maria Imaculada. Paz e bem a todos. Queremos acolher você presente no Oratório Imaculada Conceição e São Marciliano Maria Kolbe. E também você que...

povoado de Arce, onde se tornou imagem viva do bom pastor, acolhia pessoas de todas as condições sociais, que chegavam de toda parte para ouvir suas orientações e dele receber o perdão sacramental. Sigamos seus exemplos de humildade, vida de oração e zelo pastoral. Canto de entrada.

0: de justiça, e vossos santos exultem de alegria. Em nome do Pai, do Filho e do Espírito Santo. Irmãos e irmãs, sejamos bem-vindos para celebrarmos esta Eucaristia. Também acolhemos você que nos acompanha pela Rede Imaculada de Comunicação. Nesta Eucaristia com a Igreja, nós celebramos a memória de São João Maria Vianney. Foi um padre muito simples e que se tornou padroeiro dos padres. Por isso também hoje nós celebramos a vocação dos presbíteros, dos sacerdotes. Que a graça e a paz de nosso Senhor Jesus Cristo, amor do Pai e a comunhão do Espírito Santo esteja convosco. Que nos uniu no amor de Cristo. Reunidos no amor do Cristo, reconheçamos diante do Senhor os nossos pecados, as nossas falhas, e vamos pedir perdão para bem celebrarmos os santos mistérios.
1: Senhor,

0: E já apresentemos ao Senhor as nossas intenções, aquilo que trazemos em nosso coração nesta noite, os motivos pelos quais queremos rezar nesta Santa Missa. Colocamos no altar do Senhor as nossas vidas, preocupações, inquietações, pessoas que precisam da nossa oração. Rezemos de modo particular por todos os padres, bispos, diáconos, toda a vocação do ministério ordenado no seio da Igreja, que possam renovar o dom da vocação e o ministério ao celebrar São João Maria Vianney. Deus de poder e misericórdia, que tornastes o presbítero São João Maria Vianney admirável por seu zelo pastoral, concedei-nos, por seu exemplo e intercessão, conquistar no amor irmãos e irmãs para Cristo e com eles alcançar a glória eterna. Por nosso Senhor Jesus Cristo, vosso Filho, que é Deus, convosco vive e reina na unidade do Espírito Santo, por todos os séculos dos séculos.
1: Amém. Liturgia da Palavra. Preparamo-nos para ouvir com atenção a Palavra de Deus, alimento para nossa alma e luz em nosso caminho.
2: Leitura do livro do profeta Jeremias. Palavra que foi dirigida a Jeremias da parte do Senhor. Isto diz o Senhor, Deus de Israel: escreve para ti num livro todas as palavras que te falei. Isto diz o Senhor: incurável é tua ferida, maligna tua chaga. Não há quem conheça teu diagnóstico. Uma úlcera tem remédio, mas em ti não se produz cicatrização. Todos os teus amigos te esqueceram, não te procuram mais. Eu te causei uma ferida, como se fosses inimigo, como um castigo cruel, por causa do grande número de maldades que te fez endurecer no pecado. Por que gritas em teu sofrimento? É insanável a tua dor. Eu te tratei com rudeza por causa das tuas inúmeras maldades e por causa do teu endurecimento no pecado. Isto diz o Senhor: eis que eu mudarei a sorte das tendas de Jacó e terei compaixão de suas moradias, a cidade ressurgirá das suas ruínas e a fortaleza terá lugar para suas fundações. De lá sairão cânticos de louvor e sons festivos. Hei de multiplicá-los, eles não diminuirão. Hei de glorificá-los, eles não serão humilhados. Teus filhos serão felizes como outrora, e sua comunidade estável na minha presença, e agirei contra todos os que os molestarem. Para chefe será escolhido um dos seus, e o soberano sairá do seu meio. Eu o incitarei, e ele se aproximará de mim. Quem dará a vida em penhor da sua aproximação de mim? Diz o Senhor. Sereis meu povo, e eu serei vosso Deus. Palavra do Senhor.
1: Graças a Deus.
2: Salmo responsorial. O Senhor olhou a terra do alto dos céus.
1: O Senhor olhou a terra do alto do céu.
2: As nações respeitarão o vosso nome e os reis de toda a terra a vossa glória, quando o Senhor reconstruir Jerusalém e aparecer com gloriosa majestade. Ele ouvirá a oração dos oprimidos e não desprezará a sua prece.
1: O Senhor olhou a terra do alto céu.
2: Para as futuras gerações se escreva isto, e um povo novo a ser criado louve a Deus. Ele inclinou-se de seu templo nas alturas, e o Senhor olhou a terra do alto do céu, para os gemidos dos cativos escutar e da morte libertar os condenados.
1: O Senhor olhou a terra do alto céu.
2: Assim também a geração dos vossos servos terá casa e viverá em segurança, e ante vós se firmará sua descendência, para que cantem o seu nome em Sião e louve ao Senhor Jerusalém, quando os povos e as nações se reunirem e todos os impérios os servirem.
1: O Senhor olhou a terra do alto céu.

0: Naquele tempo, alguns fariseus e mestres da lei, vindos de Jerusalém, aproximaram-se de Jesus e perguntaram: Por que os teus discípulos não observam as tradições dos antigos? Pois não lavam as mãos quando comem o pão. Jesus chamou a multidão para perto de si e disse: Escutai e compreendei. Não é o que entra pela boca que torna o homem impuro, mas o que sai da boca, isso é que torna o homem impuro. Então os discípulos se aproximaram e disseram a Jesus: Sabes que os fariseus ficaram escandalizados ao ouvir as tuas palavras? Jesus respondeu: Toda planta que não foi plantada pelo meu Pai Celeste será arrancada. Deixai-os. São cegos guiando cegos. Ora, se um cego guia outro cego, os dois cairão no buraco. Palavra da salvação.
1: Glória a vós, Senhor.
0: Caros irmãos e irmãs, ouvimos a palavra de Deus nesta liturgia, que de alguma forma ela se liga à vida de São João Maria Vianney, este santo que nós celebramos hoje, que é considerado o padroeiro dos padres. Um homem muito simples, ele foi ordenado padre com muita dificuldade. Diz que ele tinha muita dificuldade com o estudo, quase não conseguiu passar nas provas para ser ordenado padre. Então, a muito custo, foi ordenado. Ele tinha muita dificuldade, mas ele se esforçava muito, ele se dedicava muito para conseguir ali o mínimo. E, diante do seu esforço, da sua dedicação, foi ordenado padre. Mas, bispo, diante de um homem que era muito simples, o designou para ir a uma paróquia lá afastada, muito longe, sem importância. Como que a gente vai colocar, né? Um padre num lugar mais importante, sendo que, né, é muito simples, tem dificuldade, né? Vamos colocar ele num lugar bem distante, sem importância. E era um lugar onde a vivência da fé era quase nula, uma paróquia abandonada já. Ninguém ia para a igreja, ninguém. E lá foi o Curadás, né? Aquela paróquia com poucas pessoas que participavam, né? Um lugar distante. Pois bem, o exemplo de Curadás, de simplicidade, de contato com o povo, de acolhida, sobretudo saber ouvir, aconselhar, a confissão, passo a passo, aquela cidade afastada de Deus, as pessoas começaram a querer participar. A santidade daquele homem atraía as pessoas, de um modo que não só da cidade de Ars, era a cidade onde ele foi, na França, né? Ars era o nome da cidade, mas pessoas de outros lugares começavam a ir a Ars para se aconselhar, para se confessar com aquele homem de Deus. Então a gente vê como que Deus age, né? Às vezes em alguém simples, né, que você não bota muita fé, mas ali Deus age. Ali Deus também age. Deus age onde Ele quiser, em pessoas instruídas, com pouca instrução, assim, assado. Deus age do modo como Ele quiser, desde que a gente abra o coração. Estamos também no mês vocacional, e a igreja, hoje celebrando a vocação, né, o dia do padre, ela celebra todas as vocações no seio da igreja, porque todas são importantes, todas, cada um na sua individualidade, no seu jeito, nos seus dons, por menor que você possa achar que eles sejam. Diante de Deus, não há essa distinção. Se a gente acolhe o dom que o Senhor nos dá, com amor, com dedicação, aquilo que pode parecer até sem importância se torna grandioso, sobretudo aos olhos de Deus, e o que é importante é isso, e também acaba reluzindo para as pessoas, né? Radiando luz de santidade, de bondade, de amor. É o exemplo do Curadás, São João Maria Vianney, né? Que com seu jeito simples, humilde, mas fiel à palavra de Deus, aberto à palavra de Deus, foi conquistando as pessoas, foi testemunhando o Evangelho, né? Esse Evangelho da misericórdia de Deus. Ele atuou muito na confissão, né? Ouvindo, perdoando, porque Deus se manifesta como um Deus de misericórdia e perdão. A primeira leitura nos fala isso, nos fala do pecado, daquilo que por causa do pecado o povo sofre, mas do Senhor que está sempre pronto, né, a perdoar. Ele quer ser o nosso Deus, quer estar em comunhão conosco e que nós estejamos em comunhão com Ele. Também Jesus quer tirar os pesos que às vezes a lei lá do Antigo Testamento, e não só a lei do Antigo Testamento, mas as tradições que foram surgidas em torno da lei, colocava sobre as pessoas. No tempo de Jesus, era um peso daquilo que era considerado puro e impuro. Então a gente ouviu o Evangelho e pode parecer estranho, porque parece que os fariseus estavam certos, porque eles reclamam com os discípulos de Jesus que não lavaram a mão para comer o pão. Fala, tá certo, né? Tem que lavar as mãos antes de comer. Mas aqui não é uma questão de higiene, era uma questão de ritos que eles tinham, porque consideravam muitas vezes que se não lavasse a mão, mesmo que ela já estivesse limpa antes de comer o pão, você ficava impuro. E muitas outras regras de pureza e impureza os fariseus colocavam sobre as pessoas. Então, se você tocasse numa pessoa pagã, você ficava impuro. Numa pessoa que estava enferma, você ficava impuro. Então, várias coisas eles achavam que te deixavam impuro. Coisas exteriores. O que, que Jesus vai dizer? O que torna o homem puro não é o que vem de fora, mas aquilo que sai de dentro. E aqui tem algo também muito profundo que Jesus diz, porque ele diz o que torna impuro o homem não é o que está dentro. Porque às vezes a gente está com raiva, aí a gente acha que está impuro por causa da raiva, ou porque tem um desejo, ou por causa de um sentimento, uma mágoa, ou qualquer coisa que seja que às vezes a gente sente está dentro de nós, a gente já se acha impuro, indigno de Deus, em pecado, não é assim? Mas não, Jesus diz que o que torna impuro não é só aquilo que está dentro, é quando sai. Paulo, em outro lugar da Sagrada Escritura, ele diz assim, ele fala de um sentimento, mas serve para todos. Ele diz, irai-vos, mas não pequeis. Com isso ele ensina que ficar com raiva ainda não é pecado. A gente às vezes fica com raiva, fica com mágoa, né? Vem sentimentos, vem desejos. O cuidado é naquilo que nós vamos fazer, porque é naquilo que nós vamos fazer que nós podemos nos tornar impuros. Na medida em que a gente compactua com o mal, isso é impureza. Então não é um sentimento, um desejo tão somente que é impuro, mas são ações más que tornam um homem impuro, porque fazem mal a si e ao outro. E a vontade de Deus é que estejamos em comunhão com Ele, é que vivamos o bem e o amor a partir das pequenas coisas, como curadar-se, São João Maria Vianney, na simplicidade, na pequenez, e diante às vezes das nossas impurezas, das nossas ações ruins, dos nossos pecados, que às vezes falhamos, Deus está sempre pronto a nos perdoar, quando abrimos o coração, quando temos o desejo maior de querer ir além. Aquilo que são os pecados, as impurezas, o Senhor está sempre pronto a nos purificar, a nos lavar, a nos renovar, que a gente possa ir adiante. Louvado seja o nosso Senhor Jesus Cristo.
1: Para sempre seja louvado.
0: Confiantes neste Deus misericordioso.

0: pastoral e cuidado com salvação da humanidade, dirijamo-nos com confiança rezando. Ouvi, Senhor, a nossa prece.
1: Ouvi, Senhor, a nossa prece.
0: Pelos padres, especialmente pelo nosso pároco, para que encontrem forças na oração, alegria no serviço pastoral e apoio em nossas comunidades. Rezemos.
1: Ouvi, Senhor, a nossa prece.
0: Pelos vocacionais.

0: liturgia eucarística. Com o coração agradecido, apresentamos ao Senhor o pão e o vinho, frutos da terra e do trabalho humano.
1: Pão e vinho te apresentamos.

te apresentamos nesse altar como sinal, e tu recolhes

0: Orai, irmãos e irmãs, para que o meu e o vosso sacrifício seja aceito por Deus Pai Todo-Poderoso.
1: Receba, Senhor, por tuas mãos este sacrifício, para a glória do seu nome,
0: para o nosso bem e de toda a sua santa igreja. Olhai, Senhor, para os dons colocados sobre o vosso altar, na celebração da memória de São João Maria Vianney, e como por estes santos mistérios lhe destes a glória, concedei-nos agora o vosso perdão, por Cristo nosso Senhor.
1: Amém.
0: O Senhor esteja convosco.
1: Ele está no meio de nós.
0: Corações ao alto.
1: O nosso coração está em Deus.
0: Demos graças ao Senhor nosso Deus.
1: É nosso dever e nossa salvação.
0: Na verdade, é digno e justo, é nosso dever e salvação dar-vos graças sempre em todo lugar, Senhor, Pai Santo, Deus eterno e todo-poderoso, por Cristo, Senhor nosso. É Ele o bom pastor, que deu a vida por suas ovelhas e continua a apacentar o seu rebanho, doando à igreja pastores segundo o seu coração. Na vida de São João Maria Vianney, reconhecemos os sinais do vosso amor por nós, na sua voz, a vossa presença, nos seus gestos,

0: vossa glória. Hosana nas alturas, bendito que vem em nome do Senhor. Hosana nas alturas.
1: Na verdade, ó Pai, vós sois santo e fonte de toda a santidade. Santificai, pois, estes dons, derramando sobre eles o vosso Espírito, a fim de que se tornem para nós o corpo e o sangue de nosso Senhor Jesus Cristo. Enviai o vosso Espírito Santo, estando para ser entregue, e abraçando livremente a paixão, Jesus tomou o pão, pronunciou a bênção de ação de graças, partiu e o deu aos seus discípulos, dizendo: tomai todos e comei, isto é o meu corpo que será entregue por vós.

mesmo modo, no fim da ceia, ele tomou o cálice em suas mãos e, dando graças novamente, o entregou aos seus discípulos, dizendo: Tomai todos e bebei. Este é o cálice do meu sangue, o sangue da nova e eterna aliança, que será derramado por vós e por todos para a remissão dos pecados. Fazei isto em memória de mim.

0: vossa morte e proclamamos a vossa ressurreição. Vinde, Senhor Jesus.
1: Celebrando, pois, o memorial da morte e ressurreição do vosso Filho, nós vos oferecemos, ó Pai, o pão da vida e o cálice da salvação. E vos agradecemos porque nos tornastes dignos de estar aqui na vossa presença e vos servir.
0: Aceitai, ó Senhor, a nossa oferta.
1: Suplicantes vos pedimos que, participando do corpo e sangue de Cristo, sejamos unidos pelo Espírito Santo num só corpo.
0: O Espírito nos una num só corpo.
1: Lembrai-vos, ó Pai, da vossa Igreja, que se faz presente pelo mundo inteiro, que ela cresça na caridade em comunhão com o Papa Leão, com nosso Bispo Pedro, os bispos do mundo inteiro, os presbíteros, os diáconos e todos os ministros do vosso povo.
0: Lembrai-vos, ó Pai, da vossa Igreja.
1: Lembrai-vos também, na vossa misericórdia, dos nossos irmãos e irmãs que adormeceram na esperança da ressurreição e de todos os que partiram desta vida, acolhei-os junto a vós na luz da vossa face.
0: Concedei-lhes, ó Senhor, a luz eterna.
1: Enfim, nós os pedimos, tende piedade de todos nós e dai-nos participar da vida eterna com a Virgem Maria, Mãe de Deus, São José, seu esposo, os apóstolos e todos os santos que neste mundo viveram na vossa amizade, a fim de vos louvarmos e glorificarmos, por Jesus Cristo, vosso Filho. Por Cristo, com Cristo e em Cristo, a vós, Deus Pai Todo-Poderoso, na unidade do Espírito Santo, toda honra e toda glória, por todos os séculos dos séculos.
0: Amém.
1: Com amor e confiança, rezemos como o Senhor nos ensinou. Pai nosso,
0: que estais nos céus, santificado.

0: livrai-nos de todos os males, ó Pai, e dai-nos hoje a vossa paz. Ajudados pela vossa misericórdia, sejamos sempre livres do pecado, protegidos de todos os perigos, enquanto aguardamos a feliz esperança e a vinda do nosso Salvador Jesus Cristo.
1: Vosso é o reino, o poder e a glória para sempre.
0: Senhor Jesus Cristo, dissestes aos vossos apóstolos: eu vos deixo a paz, eu vos dou a minha paz. Não olheis os nossos pecados, mas a

0: Dai-nos a paz.
1: Provai e vede como o Senhor é bom. Feliz de quem nele encontra o seu refúgio. Eis o Cordeiro de Deus, que tira o pecado do mundo.
0: Senhor, eu não sou digno de que entreis em minha morada, mas dizei uma palavra e serei salva.

0: comunhão. Neste momento sagrado, abramos nosso coração para receber o Cristo vivo.
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Ao pobre e ao

0: Podemos. Deus Todo-Poderoso, a mesa celestial revicore e aumente as forças do alto em todos os que celebram a memória de São João Maria Vianney, para podermos guardar íntegro o dom da fé e progredir no caminho da salvação que este santo nos mostrou, por Cristo nosso Senhor.
1: Amém.
0: Renovemos a nossa consagração, o nosso compromisso, né, de edificar o reino de Deus, né, com aquilo que sai do nosso interior, seja de fato o dom de Deus, a graça de Deus, o amor de Deus, que isso sempre, né, prevaleça em nosso interior e seja concretizado em boas obras. Que Maria, que disse o seu sim, nos

todo o meu ser, para que disponhais de mim, para o bem de todos. Somente peço que eu possa, minha rainha e mãe da igreja, cooperar fielmente com a vossa missão.

0: intercessão de São João Maria Vianney, abençoe-vos o Deus Todo-Poderoso, o Pai, o Filho, o Espírito Santo.
1: Amém.
0: Irmãos e irmãs, sejam em paz, tenham todos uma boa noite, que o Senhor

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1: São Maximiliano diz: qualquer coisa que aconteça é porque Deus a faz ou permite, e tudo para o teu bem maior. Por isso, não há por que se preocupar. Por mais difícil que pareça, para todo acontecimento existe um propósito, e a vida precisa seguir seu curso. A busca por respostas deve dar lugar a um coração contrito e que busca se aproximar da voz de Deus.
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5: Oferecer esta mensagem, celebrando neste mês a festa de Maximiliano Kolbe, que assumiu este envio de Jesus como algo maravilhoso sob a proteção da Mãe de Deus, a Virgem Santíssima, com uma milícia imaculada, dizendo sim, vamos conquistar o mundo inteiro a Cristo sob a proteção da Virgem Imaculada. Nós optamos para isso, somos agora comprometidos para que isso aconteça. Vai em frente, persevera, você está colaborando com o Reino de Deus, sob a proteção da Imaculada. E vamos em frente, cada vez mais, oferecendo a nossa vida para que tudo possa acontecer pelo bem do Reino de Deus. Nesses dias teve no túmulo de Santo Antônio, no dia dele, rezei por você, viu? Pedi a Santo Antônio que dê em você aquele entusiasmo e evangelizador. Neste mês celebramos o dia dos pais. Eles são a nossa vida. Os pais ainda estão vivos, para outros já estão com Deus. Mas nesse dia nós queremos a Deus, porque somos fruto de amor. Agradecer a Deus pelo que esses pais

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1: Boa noite, meu povo. Agora 21 horas pontualmente. Estamos entrando na segunda hora do Igreja no Rádio. Boa noite, minha gente. Vamos juntos com mais um Igreja no Rádio até meia-noite pela Rede Imaculada, o Evangelho em primeiro lugar. Eu sou o Gil Ortiz e você continua acompanhando conosco o Igreja no Rádio, viu? Sintonizado na Rádio Imaculada, aqui em São Paulo, 1490 AM, para todo o Brasil, também por mais de 50 emissoras que retransmitem a nossa programação, além das nossas emissoras próprias, né? Rádio Imaculada Atibaia, 107.1, em Maceió, 92,3 FM, tem a nossa TV em Campo Grande também, em Mato Grosso, enfim, mais de 50 emissoras aí que estão sempre retransmitindo a gente e assim, eu fico muito contente e uma saudação toda especial a todas as emissoras que estão conosco neste momento, tá bom? Hoje é terça-feira, 4 de agosto de 2026. Hoje, dia da memória de São João Maria Vianney, presbítero. Nossa saudação também toda especial ao nosso querido Juninho Sá, que está comigo nessa noite, na sonoplastia, na mesa de áudio. Vambora, Juninho. Vamos juntos nessa noite com a Igreja no Rádio. Na central de atendimento, né, sempre atendendo os nossos ouvintes. Com muito carinho, com muito amor, a nossa querida Quitéria. Quitéria que voltou de férias, já voltou de férias e com certeza tá lá, esperando a sua ligação no 0 operadora 11 4397 6500. Um abraço para toda a nossa equipe, é grande, viu, gente? Produção, jornalismo, Núria, Angélica, pessoal da produção, as meninas, pessoal, rapaziada da área de edição, pessoal, operadores de áudio, é muita gente, viu? Muito obrigado, né? A Maria Paula, nossa produtora, a Maria Paula que produz aqui o Igreja no Rádio, enfim, sempre produz com muito amor, com muito carinho e dedicação, porque é uma equipe eficiente evangelizando toda a gente. Muito bem, liturgia do dia, a primeira leitura de Jeremias, capítulo 30, versículos de 1 e 2, do 12 ao 15 e do versículos 18 ao 22. O Salmo é o 101, o Senhor olhou a terra do alto céu. O Evangelho é o de São Mateus, capítulo 15, versículo